0: Band FM, Celine Dion, Because You Loved Me, é o que a gente escutou aqui no nosso Band Love. E daqui a pouco, eu vou colocar play, eu vou dar play nessa música que eu tenho certeza que você vai gostar. Você lembra? New Kids on the Block. Let's Try It Again. Linda música, né? É. Essa música aqui era daquele álbum. Música linda, né? Era do álbum Step by Step. Step by Step, lembra? De 1990. E essa música foi um dos sucessos desse álbum, bem legal. E a gente vai curtir daqui a pouquinho aqui no nosso Band Love, combinado? E ó, agora é a sua mensagem, é o seu beijo, é o seu coração falando através do WhatsApp da Band FM. Você fique à vontade para mandar mensagem, tá bom? 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Oi, tudo bem? Boa noite pra você.
1: Boa noite, Fefo.
0: E aí?
1: Ligadinho aqui no Band Love nesse domingo.
0: Legal.
1: Curtindo o som, aproveitando esse clima da rádio. Estamos na última semana do mês.
0: É isso.
1: Que essa nova semana aí que começa venha trazendo paz, clareza, novas oportunidades pra todos nós que estamos nessa batalha aí chamada vida.
0: Verdade.
1: E Fefo, ó, capricha hoje no programa,
0: hein? Opa, deixa comigo.
1: Aquelas músicas marcantes de respeito,
0: sim,
1: pra poder embalar aí a nossa noite.
0: Pode deixar.
1: Porque olha, o amor, ele tem que ser tudo, antes de tudo, amor próprio, porque é a força que a gente tem que carregar no peito.
0: Com certeza.
1: Pra continuar caminhando firme. Tô ligadinho, hein?
0: É verdade. Abraço. Um abraço e tudo de bom, que Deus te abençoe, um bom restante de domingo, uma excelente semana, e é como ele disse, né? Essa semana aqui marca a virada do mês também, já estamos praticamente chegando aí em agosto. Ainda julho, ainda mês de férias, mas é a última semana já, né? Que Deus abençoe todo mundo que tá curtindo a gente aqui no nosso Band Love nessa noite. Tem mais mensagem aqui? Oi!
2: Boa noite,
0: Band
2: Love. Boa noite. Todo domingo aqui escutando essa rádio top com a minha família.
0: Legal.
2: Quero aproveitar e mandar um beijo e um abraço pra meu amor. Amor, te amo muitão, vida. Um beijo. Renata.
3: E um abraço de seu cunhado Risley.
2: Te amamos, vida.
0: Legal, olha só, mensagens aqui no nosso Band Love. Ai, eu vou tocar uma música agora que eu tenho certeza que você vai gostar. Sabe por quê? Porque eu tô falando de Exalta Samba. Hã? Hã? Já sabe qual é. Telegrama, bora curtir aqui no nosso Band Love. Boa noite pra você.

0: Band FM, Miley Cyrus, Flowers, versão acústica. Essa música é linda, ainda mais nessa versão aqui, né? Você acabou de curtir aqui no nosso Band Love. Uma hora só de música. Aquelas músicas de maior sucesso nacional e internacional. Você confere aqui no nosso Band Love. Claro que você pode mandar sua mensagem através do nosso WhatsApp. Eu quero colocar o seu recadinho para todo mundo ouvir, então fique à vontade para mandar sua mensagem, tá bom? Ó, daqui a pouquinho também tem resultado do Big Prêmio, tem também a história mais comentada da semana, que a gente vai ouvir daqui a pouquinho aqui no nosso Band Love, logo depois do intervalo. Fica junto com a gente aqui.
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7: Olá pessoal, tudo bem? Uma ótima noite para você que tá junto com a gente aqui na Band FM. Você tá curtindo o nosso Band Love, são músicas de sucesso para você aqui na programação Band FM, viu? Nesse bloco tem a história de amor, então já prepara o seu coração que você vai se emocionar, viu? A sua rádio do seu jeito. Daqui a pouquinho, Zezé de Camargo e Luciano. Dois corações e uma história. Essa letra é linda, né? Mr. Bronco Rings. Aqui no nosso Band Love. Ah, e essa música, hein? Take That. How Deep Is Your Love. Linda música, né? Deixa eu te mostrar mais uma também que eu tenho certeza que você vai adorar. Um dos grandes sucessos de Djavan, Nenhum Dia. E a gente continua o nosso Band Love, The Temptations, My Girl. Boa noite pra você.

0: Nani. Zezé Di Camargo e Luciano, dois corações e uma história linda, música, né? E daqui a pouco a gente ouve essa daqui inteirona pra você que tá junto com a gente aqui na Band FM. I must stick with you forever. 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Linda música, né? You know how to appreciate me. I must stick with you, my baby. Nobody ever made me feel this way. Daqui a pouquinho essa música inteirona aqui no nosso Band Love. Claro que agora é o seu momento, é a sua hora. Fique à vontade para mandar a sua mensagem aqui que nós queremos ouvir, tá bom? É, fique claro, você pode demonstrar todo o seu amor, todo o seu carinho para quem você quiser, né? Fique à vontade. Deixa eu ver aqui, muitas mensagens chegaram aqui no nosso WhatsApp, eu vou ouvir a primeira. Olá, tudo bem?
1: Boa noite, estamos aqui voltando de viagem, eu e meu esposo Júnior, uhum. E curtindo o Band Love e esperando a história mais voltada na semana.
0: Ah, é daqui a pouco.
1: E eu queria deixar uma mensagem para ele e agradecer.
0: Certo.
1: Pelos 15 anos, né? Que ele está na minha vida, pelo pai maravilhoso que ele é e pelo esposo maravilhoso, e dizer que eu amo muito.
0: Ai, que mensagem bonita. Obrigado aí pelo seu carinho. Belas palavras, viu? Que Deus os abençoe muito.
2: Mandando uma declaração de amor aí para minha mãe, para minha irmã.
0: Uhum.
2: As mulheres que eu mais amo na vida.
0: Certo.
2: As únicas que nunca me abandonou e as que eu posso confiar eternamente.
0: Uhum.
2: Eu quero deixar um abraço pra elas. Valeu, Band, obrigado.
0: Valeu, um abraço pra você, tudo de bom, uma ótima noite. Oi.
3: Boa noite, Band Loves.
0: Boa noite.
3: Aqui é Eliane de Juazeiro da Bahia.
0: Oi.
3: Manda um alô pra meu genro e pra todos eles aí que se encontram.
0: Uhum, obrigado aí pelo seu carinho, tudo de bom, uma ótima noite pra você. Agora 10 horas e 15 minutos. Hoje é um dia muito especial, né? Um dia muito especial para você que tá junto com a gente. Hoje é um dia especial porque dia 26 de julho é comemorado o Dia dos Avós. Essa data homenageia a sabedoria, essa data homenageia o carinho e o papel importante dos avós na família, né? Quando a gente olha para nossa família, quando a gente olha para os nossos avós, você que tem avô, você que tem avó ainda, dê valor. Você é um privilegiado, você é uma privilegiada. Você tem aí na sua família pessoas que têm a sabedoria, pessoas que conhecem o mundo de repente com uma ótica diferente e com certeza pessoas que viram você crescer, viram você evoluir e certamente merecem a sua atenção, merecem o seu respeito. Merecem o seu amor. Então hoje, aqui no nosso Band Love, eu separei um pensamento muito especial diretamente para todos os avós que estão juntos com a gente aqui no Band Love. Você, vovô, você, vovó, vocês nos ensinaram os valores mais puros, as lições mais importantes e o poder do amor sem medida. Feliz Dia dos Avós.

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2: A liberdade parece um direito para quem sempre a teve. Mas para quem nunca teve escolha, ela pode ser a maior conquista de uma vida. Eu nasci em Moçambique, um país muito diferente do Brasil em muitos aspectos e onde, em algumas comunidades, o destino de uma menina pode ser decidido pela família antes mesmo que ela entenda o que está acontecendo. Comigo foi assim. Antes mesmo de aprender a fazer as minhas próprias escolhas, outras pessoas já tinham decidido como seria minha vida. Eu só não imaginava tudo o que ainda estava por vir. Quando eu tinha só 3 meses de vida, a minha mãe foi envenenada e morreu. Eu cresci sem conhecer o carinho dela, ouvindo as histórias que contavam sobre a mulher que ela tinha sido. Meu pai tinha 4 esposas, o que também é comum no meu país. E depois da morte da minha mãe, eu e os meus irmãos fomos criados por uma das minhas madrastas. A nossa vida nunca foi fácil. Minha irmã mais velha precisou abandonar a escola para cuidar de mim e dos meus irmãos e abriu mão da própria infância para ser a mãe que a gente tinha perdido. Algum tempo depois, alguns missionários conseguiram uma vaga para ela no internato. E essa foi a primeira esperança que surgiu para nossa família. Anos mais tarde, quando meu irmão completou 11 anos, meu pai decidiu que ele já estava pronto para se casar. Só que a minha irmã não aceitou. Ela conseguiu uma transferência para que ele estudasse no mesmo internato que ela e fugiu com ele para lá. Graças à coragem dela, meu irmão teve a oportunidade de estudar e sonhar com uma vida diferente. Eu via tudo aquilo e acreditava que quando chegasse a minha vez, eu também teria a chance de escapar daquele destino. Mas eu estava tão enganada. Eu tinha só 8 anos quando meu pai me tirou da escola. Naquele dia ele olhou para mim e disse que eu ia me casar. E não foi um pedido, não foi uma conversa, era uma decisão. Uma decisão tomada por homens da família sobre o futuro de uma menina de 8 anos. O homem escolhido para ser o meu marido tinha 36 anos e eu nunca tinha visto ele na minha vida. Era um completo desconhecido para mim. Mas isso também não fazia diferença nenhuma, a decisão já estava tomada. Era um casamento tradicional, em que a família do noivo pagava um dote e fazia troca de bens com a família da noiva. Atualizando esse valor para os dias de hoje, o dote pago por mim seria aproximadamente 10 mil reais. Meu Deus do céu. Eu era só uma criança. Eu nem entendia o verdadeiro significado de tudo aquilo. Para mim, era só mais uma decisão dos adultos que eu acreditava que precisava aceitar. Enquanto todo mundo se empenhava para organizar o casamento, eu esperava, sem imaginar, que cada dia que passava, eu deixava mais um pedaço da minha infância para trás. 6 meses depois, o grande dia chegou e, como era tradição, a festa durou 3 dias. Eu ainda não entendia o que realmente estava acontecendo ali. Mas tudo mudou quando a festa terminou. Meus familiares foram embora e me deixaram sozinha naquela casa onde eu nunca tinha entrado.
3: Não, Cristina, não. Agora vai ser diferente. Agora é assim. Você não vai dormir mais com a minha mãe, nem com a minha irmã. A gente vai dormir no mesmo quarto. A partir de hoje, você é minha mulher. E vai dormir comigo, no meu quarto.
2: Naquele momento eu entrei em pânico. Ninguém tinha se dado ao trabalho de me explicar o que

0: que ia acontecer erro. Eu não conseguia entender como eu ia dormir ao lado de um homem que até dias antes eu nunca tinha visto na minha vida. Eu acho que foi ali, naquela hora, com 8 anos, que eu entendi que a minha vida nunca tinha sido verdadeiramente minha. Naquele dia, eu fui obrigada a dormir na mesma cama que ele. Nas primeiras noites, eu não conseguia fechar os olhos. Eu esperava ele dormir para sair de fininho pela janela. E corria para dentro da mata, na esperança de ficar o mais longe possível de tudo aquilo. Mas todas as vezes, o meu marido me encontrava e me levava de volta para casa. De volta para o quarto. De volta para a cama. E eu nunca vou esquecer a primeira noite em que ele me obrigou a ficar debaixo dos lençóis com ele. Na noite seguinte, eu fugi para a casa do meu pai. Eu cheguei lá desesperada, chorando, e contei tudo que o meu marido tinha feito comigo. Eu tinha certeza que daquela vez ele ia me proteger. Mas eu estava errada. Em vez de me abraçar, meu pai me segurou pelos braços e me levou de volta para casa do meu marido. A partir dali, o meu pesadelo foi ficando ainda pior. Os abusos e as agressões passaram a fazer parte da minha rotina. Eu apanhava do meu marido e apanhava da minha sogra também. Ela me trancava no quarto, muitas vezes me deixava sem comer. Fazia questão de mostrar que naquela casa eu não tinha valor nenhum. Eu estava cada dia mais doente. Mas ninguém se importava com o que eu estava vivendo. 3 anos se passaram e o peso que eu carregava só aumentava. A única coisa que esperavam de mim era que eu desse um filho ao meu marido, um neto para minha sogra. Mas isso nunca acontecia, até porque eu tinha só 12 anos. Com o passar do tempo, meu marido se casou com outras 2 mulheres também. Elas eram mais velhas do que eu. E eu pensei que por serem mulheres e por presenciarem tudo o que eu vivia, elas teriam compaixão de mim. Mas foi o contrário. Sempre que podiam, elas me humilhavam. E encontravam uma maneira de tornar o meu sofrimento ainda maior.
1: O que, que foi agora, hein? Você tá chorando por quê? Se alguém aqui te tratou mal, foi porque você mereceu. E coloca uma coisa na sua cabeça. Enquanto você estiver nessa casa, você vai viver do jeito que eu mandar. Você tá entendendo?
0: Mesmo vivendo tudo aquilo, eu nunca me conformei com a minha situação. Eu nunca aceitei que aquilo seria o meu destino. Eu era só uma menina que sentia medo, que chorava, que sofria, mas que nunca deixou de acreditar que existia uma vida diferente esperando por mim. No fundo, eu sempre soube que tinha que dar um jeito de não passar o resto da vida presa naquele lugar. E por isso eu tentei fugir várias vezes. Uma vez eu consegui me esconder na casa de uma vizinha. Foram só 3 dias, mas pela primeira vez, só uma menina que sentia medo, que chorava, que sofria, mas que nunca deixou de acreditar que existia uma vida diferente esperando por mim. No fundo, eu sempre soube que tinha que dar um jeito de não passar o resto da vida presa naquele lugar. E por isso eu tentei fugir várias vezes. Uma vez eu consegui me esconder na casa de uma vizinha. Foram só 3 dias, mas pela primeira vez, e acreditei que aquele pesadelo tinha acabado e que eu finalmente estava livre. Mas infelizmente ele me encontrou e me levou de volta. Depois disso, a dor foi ficando pesada demais. Quando eu completei 13 anos, eu já não conseguia enxergar nenhuma saída. Eu olhava para minha vida e tinha a sensação de que eu nunca ia conseguir escapar daquela casa. Mas eu tinha uma única certeza dentro de mim. Eu não ia passar o resto dos meus dias vivendo daquele jeito. E como eu não conseguia encontrar um caminho para fugir, eu comecei a acreditar que só existia uma única forma de me libertar de tudo aquilo. Então eu decidi tirar a minha própria vida. Mas eu sobrevivi. E quando eu percebi que eu ainda estava viva, eu fiz uma promessa para mim mesma. Se Deus tinha permitido que eu continuasse ali, eu não passaria o resto da minha vida naquele lugar. Um ano depois, em mais uma tentativa de fuga, eu corri. Eu corri sem olhar para trás. Eu não levei roupa, dinheiro, nada. Eu só saí com a roupa do corpo e com a esperança de que dessa vez ninguém ia conseguir me levar de volta. Quando eu cheguei na casa do meu pai, eu ouvi as mesmas palavras de sempre. Que eu tinha que voltar, que era meu marido, que eu tinha que obedecer. Mas daquela vez foi até pior. O meu pai ficou tão bravo que disse que se eu me recusasse a voltar para o meu marido, ele mesmo cortaria as minhas pernas para que eu nunca mais fugisse. Eu estava cansada. Cansada de apanhar. Cansada de sofrer, de viver com medo. Então, pela primeira vez na minha vida, eu enfrentei o meu pai. E eu disse que eu só voltaria para aquela casa dentro de um caixão. Meu pai me olhou em silêncio. Não insistiu. Não disse mais nada e entendeu. Entendeu de uma vez por todas que eu jamais voltaria. Desde o dia em que eu fui obrigada a me casar, eu nunca mais tinha visto a minha irmã. Foram anos sem um abraço, sem uma conversa ou sem saber se um dia a gente voltaria a se encontrar. Mas quando ela soube que eu tinha conseguido fugir, ela voltou a me procurar. Depois de tantos anos, a gente pôde se abraçar outra vez. E naquele abraço eu senti uma coisa que fazia muito tempo que eu não sentia. Eu finalmente não estava mais sozinha. Mas eu ainda não estava completamente livre. Para conseguir o divórcio, eu precisava devolver o dote que o meu marido tinha pago ao meu pai. Todo o dinheiro. Todas as roupas que eu tinha recebido durante o casamento. Absolutamente tudo precisava ser devolvido. Era como se, para recuperar a minha liberdade, eu precisasse pagar primeiro por ela.
1: Você vai voltar comigo. Enquanto eu não receber cada centavo do dote que eu paguei, você continua sendo a minha mulher, entendeu? E vai comigo pra casa, nem que eu tenha que te arrastar pelos cabelos.
0: Minha irmã fez de tudo para conseguir o dinheiro. Trabalhou, pediu ajuda, fez tudo, tudo, tudo que estava ao alcance dela, ela fez. E quando finalmente conseguiu juntar todo o valor do dote, deu o dinheiro pro nosso pai para que ele entregasse pro meu marido. Mas meu pai gastou todo o dinheiro. Todo o dinheiro que compraria minha liberdade tinha desaparecido. E mesmo assim, a minha irmã não desistiu de mim, ela lutou. Ela enfrentou meu ex-marido e não deixou que ele me levasse de volta. Depois, ela recomeçou do zero e com muito esforço, conseguiu juntar todo o dinheiro mais uma vez. Foi assim que, aos 14 anos, eu finalmente consegui o divórcio e recuperei a minha liberdade. Pela primeira vez, eu podia tomar as minhas próprias decisões. Pela primeira vez eu podia descobrir quem eu era de verdade. Pela primeira vez eu podia ser só uma criança. Minha irmã me levou para a comunidade de missionários onde ela vivia. E lá minha vida começou de verdade. No começo tudo era novo. Eu não sabia ler nem escrever. Só fui aprender aos 15 anos. Muita gente disse que eu já era velha demais para começar. Mas depois de tudo que eu tinha sobrevivido, eu não ia deixar que ninguém decidisse mais uma vez até onde eu poderia chegar. Na comunidade, eu tirei a minha certidão de nascimento. Eu fui batizada, crismada. E aos poucos eu comecei a descobrir um mundo que eu nem imaginava que existia. Eu comecei a sonhar de verdade. Eu sonhava em estudar, eu sonhava em conhecer o mundo. Eu sonhava em me tornar médica. A vida acabou me levando por um outro caminho. Mas pela primeira vez, o caminho era meu. Quando eu fiz 18 anos, eu agarrei com unhas e dentes a primeira oportunidade que a vida me deu. Eu vim para o Brasil com outra missionária em busca de um novo começo. O impacto foi enorme. Me assustei com a quantidade de pessoas, com as culturas diferentes e principalmente com a fartura. Mas existe uma palavra que resume tudo o que eu senti quando eu cheguei aqui. Liberdade. Pela primeira vez eu podia escolher a roupa que eu ia vestir. Eu decidia para onde eu ia, o que eu ia estudar, como eu ia viver. Pela primeira vez a minha vida realmente pertencia a mim. Com o passar do tempo as coisas foram se encaixando. Em 2022 eu fiz o Enem. E no ano seguinte deixei a comunidade de missionários porque eu sentia que precisava descobrir quem a Cristina realmente era. Eu queria descobrir do que eu gostava, quais eram os meus sonhos e que mulher eu queria me tornar. A língua portuguesa foi um dos maiores desafios que eu tive. Mas depois de tudo que eu tinha vivido, nada me faria desistir. E hoje eu digo com orgulho que eu estou no 8º semestre de odontologia. Durante muito tempo, eu senti raiva do meu pai, do meu ex-marido e das minhas madrastas. Mas com o passar dos anos, eu escolhi perdoar. Não porque o que eles fizeram foi certo, mas porque eu entendi que continuar carregando aquele peso só me manteria presa a um passado do qual eu já tinha conseguido sair. Hoje, quando eu olho para tudo que eu vivi, eu já não sinto a mesma dor. Aquelas lembranças deixaram de ser feridas abertas e se transformaram na prova da mulher que eu consegui me tornar. Atualmente eu moro sozinha e construo todos os dias a vida que um dia parecia impossível. Às vezes eu abro a geladeira da minha casa e eu fico olhando para a comida. Parece um detalhe, né? Mas não é. Na minha infância, um ovo era uma coisa que eu só podia comer uma vez por ano. Hoje eu posso comer quando eu tenho vontade. Pode parecer pouco para muita gente, mas para mim isso significa liberdade. Eu quero terminar a minha faculdade, eu quero abrir o meu consultório, escrever a minha biografia, me tornar palestrante e viajar para conhecer o mundo. Eu tenho em mim todos os sonhos e eu vou atrás de realizar um por um. Porque hoje, depois de tantos anos tendo a minha vida decidida por outras pessoas, eu tenho o direito de escolher.
2: Anderson Freire.
0: Escolher o que comer, o que estudar, para onde ir e, principalmente, escolher a vida que eu quero viver.
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Olha que história, que música. Daniel Raridade é o que a gente ouviu agora aqui no nosso Band Love. Uma história que nos mostra que muitas coisas que hoje a gente não dá valor, né? A liberdade, por exemplo. Ah, como a liberdade é boa, mas é boa para quem sabe e para quem uma vez perdeu. E essa pessoa sabe o valor da liberdade. Nós, você que nunca teve problema de fazer suas escolhas, nunca teve essa dificuldade de depender de outras pessoas para fazer algo, você não sabe o que é não ter liberdade. E a história de hoje mostrou pra gente como seria a nossa vida sem a liberdade, né? E essas histórias nos mostram que muitas vezes coisas que nós nem pensamos em passar, as histórias aqui do Band Love nos fazem refletir, não é? Eu quero saber o que você aprendeu na história de hoje. Uma história que mexeu muito comigo, viu? Uma história que me ensinou muito e tenho certeza que vai te ensinar muito também. Tenho certeza que você aprendeu muito com a história. Você vai mandar sua mensagem a partir de agora no nosso WhatsApp. Um número diferente hoje, viu, turma? 119-7055-1152 é o número do WhatsApp que a gente tá usando hoje aqui no nosso Band Love. 119-7055-1152. Eu quero saber a sua opinião e o que você achou sobre a história de hoje aqui no Band Love.

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1: Bruno Marrone,
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0: Obrigado, Diego, Vitor Hugo.
1: Obrigado, Bruno Marrone, por aceitar o convite e cantar essa moda linda com a gente.
2: Alô, meninos, sucesso pra vocês.
3: Band FM, agora 11:08.

0: Jeff M, Mr. Broken Wings, aqui no nosso Band Love. 11 horas e 16 minutos. Obrigado você pela sua audiência. Eu tô recebendo muitas mensagens aqui no WhatsApp, mensagens que comentam sobre a história de hoje. Uma história muito complicada, né? Uma história que mexeu muito com a gente. Uma história que mostra que muitas vezes o básico pra gente tentação pro próximo, né? O básico pra gente, por exemplo, a liberdade de ir, de vir, de escolher o que vai comer, que pra gente parece o básico, pra outras pessoas isso não é. Não é verdade? Por isso que temos que dar valor para as nossas coisas. Às vezes a gente acha, nós nos achamos injustiçados, a nossa vida não é fácil. Claro que não, a nossa vida não é fácil. A vida de ninguém é fácil. Tem sempre um desafio, né, que a gente tem que vencer, é sempre um leão por dia. Mas ao menos a gente tem respeito, ao menos a gente tem liberdade, ao menos a gente tem opções. E não foi o caso da Cristina, que nasceu em Moçambique, teve uma infância muito conturbada, mas ela focou e ela conseguiu vencer. Eu quero saber a sua participação, quero ouvir a sua opinião através do nosso WhatsApp. Oi.
1: A história de hoje foi bem emocionante.
0: Foi.
1: Tadinha, era uma criança. Passou um sofrimento bem grande na vida.
0: É.
1: Mas minha banda deseja um final feliz. O dela também teve um final feliz.
0: É verdade.
1: Graças a Deus. Hoje ela tem a liberdade dela.
0: Mas ela teve o final feliz, hoje ela tem a liberdade. Tudo isso porque ela se recusou a desistir. E às vezes, com pequenas dificuldades, a gente já fala: ah não, isso não é pra mim, ah não, não quero mais isso, ah não, é difícil. Não é verdade? Oi, boa noite.
2: Olá, boa noite a todos. Eu me chamo Solange, estou muito impactada com a história dessa moça.
0: É.
2: Ela foi muito guerreira.
0: Foi.
2: Eu me espelho bastante. É, minha infância não foi assim muito diferente, né? Mas sempre fui aqui do Brasil. Então, assim, forças para ela e que Deus abençoe que ela realize todos os seus sonhos e aproveite ao máximo toda essa liberdade que ela está tendo, viu?
0: É verdade.
2: Um grande beijo para todos vocês da Band, principalmente para essa moça.
0: Um beijo.

0: a gente tem o resultado do Big Prêmio aqui na Band FM.
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3: 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Mais para você.
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8: 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Oh, meu povo, tudo bem? Uma ótima noite para você que tá junto com a gente aqui no nosso Band Love. A sua rádio do seu jeito.

0: Band FM, Diana Ross, Do You Know Where You Are Going To? É o que a gente escutou aqui no nosso Band Love. 11 horas e 55 minutos, você continua mandando a sua mensagem pra gente. Daqui a pouquinho eu coloco a sua participação ao vivo aqui no Band Love.
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0: Olá, meu guerreiro, uma excelente noite, minha guerreira que tá junto com a gente aqui na Band FM. Eu sou o Fernando César. E a partir de agora a gente começa a última hora do nosso Band Love.
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0: Band FM Bruno Marrone. Por um minuto. Linda música, né? Obrigado você pela sua audiência. Tamo junto aqui no Band Love deste domingo. E é claro que você pode participar, não só pode, como deve. Fique à vontade, mande a sua mensagem, pode comentar sobre a história de hoje, uma história emocionante, uma história que trata sobre liberdade, que trata sobre dar valor para aquelas coisas que, por mais que sejam básicas pra gente, nós devemos valorizar, não é? Você pode mandar sua mensagem aqui comentando sobre a história, ou então você pode deixar o seu recadinho de amor. Olá, tudo bem?
1: Boa noite, pessoal. Aqui é o Everton de Osasco.
0: Oi, Everton.
1: Mais uma vez a Band aí surpreendendo a gente com as suas histórias. E essa aí é pro pessoal que reclama de barriga cheia, até mesmo pra mim. Uma bela história aí pra se refletir.
0: Pois é.
1: Obrigado. Uma boa noite e um ótimo início de semana.
0: Obrigado para todos nós, Deus te abençoe. Obrigado aí pela sua mensagem.
2: Alô, alô.
0: Oi.
2: Band Love.
0: Olá.
2: Band Love.
0: Oi.
2: Antes aqui do Rio de Janeiro.
0: Opa, legal.
2: Seropédica aqui. Uhum. O que eu entendo nessa história...
0: Conte-me.
2: Que tudo há um propósito. Que Deus está sempre conosco.
0: É.
2: Ele sempre procura algo divino para que a gente possa sair dos nossos problemas. Ou seja, ainda bem que Deus é na vida dessa moça, né? Que Deus, ela com certeza sempre pedia saísse dessa vida, e Deus, ele mostrou para ela e saiu, tirou dessa. Que Deus possa sempre abençoar ela. Deus sempre pode iluminar ela e,
0: amém,
2: mostrar o caminho, né? Como tá mostrando pra ela, estudando, renovando a sua vida.
0: É isso.
2: Um abraço, Band Love.
0: Um abraço. Valeu, obrigado pela sua mensagem. Uma ótima noite pra você. Agora meia-noite e 29 minutos. Tem recadinho de amor que a gente recebeu aqui no nosso WhatsApp também. Quer ver? Olá, tudo bem?
2: Alô, alô, Band Love.
0: Oi. Não, agora vai. Agora sim.
3: Boa noite, Band Love.
0: Boa noite.
3: Aqui é Leandro de Juazeiro da Bahia.
0: Oi, meu amor.
3: Manda um alô pra meu... Genre, para todos eles aí,
0: claro,
3: que se encontram.
0: Uhum. Tá bom, tá mandado aqui. Muito obrigado pelo seu carinho.
4: Boa noite, Band.
0: Boa noite.
4: Aqui é a vovó Raimunda.
0: Oi, vovó Raimunda.
4: Eu mando um abraço para Marcelo Rocha.
0: Pode deixar.
4: Marcelo, aqui é a vovó Raimunda. Abraço, beijo.
0: Um abraço, um beijo. Obrigado pelo seu carinho. Boa noite para você.

0: FM Coldplay, a Sky Full of Stars, pra fechar muito bem o nosso Band Love. Gente, muito obrigado, meu guerreiro, minha guerreira, que sempre ficou junto com a gente aqui no nosso Band Love. Band Love terminou, Band Love especial de domingo, trazendo aí uma duração maior pra você que tá junto com a gente aqui. É, eu tô indo embora, volto no próximo final de semana. Band Love volta amanhã a partir das 10 horas da noite. E agora tem...
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0: O senhor chega na hora aqui,
1: ó,
0: né?
1: Cara, fala, Fefo.
0: Tudo
1: beleza?
0: Bem?
1: Cheguei
0: tudo bem?
1: Na hora, cara.
0: O senhor chega na hora do presente,
1: tem
0: né?
1: Tem dia que eu chego em cima, mas tem dia que...
0: Né? Não, eu também, rapaz.
1: Ah, pelo amor
0: de Deus. Eu saio, às vezes, eu saio assim, ah, hoje você em gordurinha.
1: Chega cedo em cima, mas não chega atrasado.
0: Eu vou na emoção, hoje eu vou na emoção. Rapaz,
1: rapaz.
0: Aí você chega em cima. Não, mas você, o senhor chegou adiantado.
1: Tá bom, tá valendo.
0: E ó, você veio aqui a tempo de saber quem vai ganhar a jaqueta corta-vento exclusiva da Band FM. Bonitona, hein?
1: Linda.
0: Olha, quem se deu bem, faturou, foi a Laura Gomes Santos.
1: Aí, Laura!
0: Ô, Laurinha! Valeu a participação. Um beijo, parabéns, tô indo embora, hein?
1: Ô, cara,
0: adoraria ficar.
1: Mas eu vou falar pra você, agora é minha vez, cara. Agora é minha vez.
0: Olha lá, ele tá todo feliz, cara.
1: 240 conto no seu Pix agora pra você ficar e eu ir embora, cara. O que você acha? Você continuar. 240 pau, acho que é um dinheirinho legal pra começar a semana, né, cara? Pagar uma continha. Ó, entrando na mente do cara, velho. Olha lá.
0: Tô olhando aqui o WhatsApp.
1: Dá uma olhadinha. 250.
0: Bora, olha o bora, já mandou mensagem.
1: Puts,
0: aqui.
1: Cara, então, Puts. Ó, eu vou aumentar mais, velho.
0: Meu Deus.
1: 300 conto, cara. 300.
0: Nossa, o Samuca mandou meio.
1: Ó, trezentão, velho.
0: Trezentão, cara.
1: 300. 350, vai.
0: Marco de Pirituba, participou. Não vale.
1: 350.
0: Não vale.
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10: Olá, turma, 1 e 2. Vamos lá começar nossa bagunça na madrugada. E aí, tá tudo beleza? Tudo certinho? Vocês dormiram? Bagunçaram? O que vocês fizeram de bom hoje aí no domingão, né? Agora já é segunda, hein? Segunda-feira, bora começar a semana daquele jeito com o nosso Band Coruja. A sua rádio do seu jeito. E começou, gente.

0: dia, bom dia, bom dia pra todo mundo! Como é que vocês estão? Tão tudo bem? Tão todos bem? Tá tudo beleza? Tá tudo certo por aí? Ah, me conta aí as novidades, me conta, as nove, eu quero saber as nove, como é que foi o domingão de vocês? Tá tudo certo? Então tá bom, gente, vamos começar segunda-feira, hein? Segunda-feira, o povo não gosta muito de segunda-feira, por que que vocês não gostam de segunda-feira? Fala pra mim, hein? Segunda-feira, gente, começamos já a semana com o pé direito, com mais uma edição do nosso Bando de Coruja. Eu, Léo Júnior, tô por aqui pra te fazer companhia, pra alegrar sua madrugada. E nós estamos nesse número ainda, tá, gente? É o 11970551152. 70551152. Depois que acostumar com esse número aí, lascou, né? Que daí, depois que acostuma com esse número aqui, vai trocar de novo, né? Mas tudo bem, vai, vamos nessa. Eu quero falar com você na nossa madrugada. Vamos passar uma madrugada gostosa, bem gostosinha juntos aqui, eu e você na Band FM, beleza? Não acostume com esse número, pelo amor de Deus, hein, gente? Vamos lá.
1: Então,
0: meu povo chegando por aqui, já mandando mensagem, já mandando seu alô. Bom, eu tentei convencer o Fefo de ficar aqui hoje, mas não teve jeito. Ofereci quase 300 conto pro cara, velho. O cara já começou a olhar pro WhatsApp, velho. Não desisto. Véio. Como assim desisto, velho? Como assim desisto, velho? Ah, velho, eu tentei. Eu juro que eu tentei, tá? Eu tentei. Mas tudo bem, gente. Vamos lá, gente. 1h05, 1h05. Ah, gente do céu, Bando de Coruja já começou! Até as 5 da manhã falando com você. Eu quero falar no zap. Fala comigo, bom dia.
2: Bora lá, Léo Júnior, bora lá.
0: Bora.
2: Me chamo Wilson Júnior, sou locutor aqui de Porto Velho, Rondônia.
0: Olha, Wilson Júnior. Bonito, cara. Quando tem Júnior no meio, bonito. Wilson Júnior, legal, hein, cara? Legal, hein?
2: Coloca umas músicas top aí pra gente ouvir aí.
0: E, cara, sinto lhe dizer. Música é bem complicado aqui, esse horário, cara. É bem complicado esse horário, viu? A gente até toca música aqui, viu? Mas, né? Tem uns diretores do programa aí que não gosta muito, não. Vamos lá, falar com você. Oi, bom dia.
3: E aí, Léo, bom dia. Bora começar mais uma semana.
0: Vamos lá.
3: Semana de todo mundo aí esteja abençoada, uma semana de alegria, de boas notícias. E que ninguém brinque com o Davi, ninguém fale que o macarrão dele é um macarrão.
0: Esquece o Davi hoje, deixa ele quietinho lá, gente. Não vamos brigar com o Davi hoje, tá? Ele ficou muito bravo ontem. Então, não esquece, deixa o Davi quieto, por favor. Deixa ele quietinho lá, vai, oi.
4: E aí, Léo, mandar um beijo pra Calito, pra Catrício, pra Catiele.
0: Nossa senhora, hein?
4: Mel Banana.
0: Nossa senhora.
4: E a Simone Palestrina.
0: Meu, tá mandando uns beijos pra todo mundo. O cara aqui tá desesperado, hein? Esse aqui tá tirando. Não, ele tá pra Simone Palestrina, pra não sei quem. Cara, ele tá mandando beijo pra todo. Ele tá tirando pra todo lado, velho. Tá, esse tá desesperado, tá? Não. Olha o desespero do garoto. Hã? Que desespero é esse, cara?
5: Bom dia, Bando de Coruja. Tudo bom? Tamo aqui de Osasco. Tô mandando uma pergunta aí. Por que que a coruja tem um olho bem grande? É pra ver melhor.
0: Eu morri de rir agora. Não. E o engraçado é a risada dele, quer ver, ó? A risadinha dele, ó. Ó. Ó. Olha a risada dele, ó. Ó. Olha a risadinha do garoto. Ai, ai, ai. A Sol já chegou por aqui. Oi, Sol. Tudo bem, Sol? E aí? Como é que tá sua madrugada? Beleza? Tá belezinha com você? Tudo certinho? Eu quero falar com você no nosso WhatsApp 11970551152 pra você participar da nossa madrugada. Onde que ele tá falando aqui? Uma ótima semana pra nós. Tá bom, beleza, mano. Cadê o nome do cara aqui? Não deixou nome? A Silvinha, Silvinha Garcia. Ô Silvinha, bom dia pra você, Silvinha. Obrigado, Silvinha. Um abraço, valeu pela sua audiência. Deixa eu ver quem mais tá mandando mensagem por aqui. Oi, bom dia, ah, bom dia.
4: Não pode esquecer, Léo, de um beijo pra você também.
0: Ah, não, não, não, não, obrigado, não aceito, não. Ficar beijo, beijo de homem agora. Ó pra minha cara, velho, eu quero beijo de homem. Ah, tá bom,
6: vai. Bom dia, Léo. Agora pro rapaz que pediu a música, lá vai uma pra você, hein. Vai, vai. Vai dormir, seu cachorro sem vergonha.
0: Vai, vai, vai, e musical.
6: Porque aqui o máximo que a gente faz é tocar uma. Tocar uma. Beijos.
0: Aí, ó. Ó, o cara falou uma música bem top aí. Pronto. Rolamos uma música bem legal pra você, cara. É isso, Band Coruja é desse jeito, cara. Funciona dessa forma. Funciona assim, entendeu? Vamos lá. Bom dia, bom dia.
7: Ô, Léo Júnior, disfarçado de Mário.
0: E aí?
7: Não deu pro Flamengo, né? 1-1.
0: Não deu,
7: mas
0: não
7: também
0: deu.
7: Palmeiras perdeu, graças a Deus.
0: Ah.
7: Corinthians também empatou, né? Você tá doido, hein?
0: Tá bom.
7: Vamos
0: tá
7: botar
0: bom.
7: Fogo no parquinho aí. Band Coruja, bom dia, galera. Antes aqui do Rio de Janeiro. Ah, ó, já mandei esse áudio já primeiro.
0: Tá.
7: Pra você colocar aí, pra todo mundo ouvir, aí a galera ouvir, hein? Você tá doido, hein? Vamos que vamos, hein?
0: Vamos lá, galera ouvir. Né? Os caras já é ligeiro, já. Já mandou os áudios primeiro, né? Tá certo, cara. É isso aí, mano. Isso aí. Mandou bem. Vamos lá pro nosso WhatsApp. Manda sua mensagem, hein? 11 999919197. Ó, oh, desculpa, não é esse no WhatsApp, não é esse. É 11 970557055, 11 52. Desculpa que tem hora que escapa. Tem hora que escapa. Bom dia no... No freelance. A Zeneide tá fazendo freelancer. Ó, oh, que chique, freelancer. Que você faz? Eu sou freelancer. É, eu sou freelancer. É uma palavra chique, né? Sou freelancer. Ô, Zeneide, um abraço pra você, bom dia, tá? Bom dia com alegria sempre aí, oi.
8: Oi, boa noite, tudo bem, Léo?
0: Tudo bem, e você?
8: Como é que você tá, Leon Júnior?
0: Tudo bem,
8: tá bem, né?
0: Tô bem.
8: Aí, antiguíssima da Band, já ganhei até prêmio aí na Band.
0: É mesmo?
8: Sou da época do Diguinho.
0: Ah, o Diguinho.
8: Do Anselmo.
0: Que legal.
8: Então, mas é bom, muito bom que você tá aí, porque você impõe, né, um certo limite.
0: Ah, é.
8: E tem uns ouvintes aí que...
0: Mais ou menos, mais ou menos, viu? Porque não tem muito que eu. Não tem muito limite isso aqui, não, viu, Lilian? Não tem muito limite, não, mas tudo bem, vai.
8: Extrapolam, né?
0: É.
8: Acabei que reclamei há um tempo atrás de muitos palavrões pro Diego. É. Sabe o que ele fez? Ele me bloqueou.
0: Ah, não acredito.
8: Mas fazer o quê?
0: Ah, pera.
8: Ele gosta, pera. Né? Deixa ele. E você é diferente.
0: Ah, mas eu tem hora que escapam as coisas.
8: Seria
0: aqui também.
8: Se ficar sempre.
0: Não.
8: Infelizmente.
0: Muito obrigado, obrigado. Obrigado.
8: Pena, adoro quando é você.
0: Não, tá obrigado. Olha,
8: beijo, Lilian, do amor.
0: Ô, Lilian, eu agradeço, mas. Não, o Diegão tá voltando. Deixa ele voltar. Tá tudo certo. Deixa ele voltar, que tá tudo certo. Ai, já, gente do céu. Bom, gente, 1 e 12, deixa eu falar com você no zap. Oi.
9: Bom dia, Leo Aquila, bom dia, tudo de bom com você? Motorista Edinaldo de aplicativo, tamo junto aqui. É, logo aparece o Salatiel, seu amigão aí, José Mané. Vamos que vamos, estamos na Band de Coruja até às 5 da manhã.
0: Aê, rapaz.
9: Segunda-feira braba começou.
0: Braba. Opa. Ó, bom dia, Léo. Almiro, manda um alô aqui pro Matheus de Jesus Neto, de Alagoinhas, Bahia. Alagoinhas, legal. Um abraço pro Almiro aí. Galera boa, hein? Já ligada na Band FM. Ó quem chegou aqui já. Ó quem já chegou.
10: É. É fenomenal, não. Bombas, ele. Leon Júnior, bombas, Leon Júnior, bombas, Leon Júnior, bombas.
0: Vai, fala.
10: Portioli, é o último ano dele no SMT, hein?
0: Vá lá, ó.
10: Em 2027.
0: Notícia de primeira.
10: É da Globo, já é global.
0: Ah.
10: Já é da Globo, já.
0: Ele já é global. Fenomenal. Ele já é global.
10: Em 2027, Portioli já foi.
0: Caramba, já ficou global. Aí, é, já ficou, já tá quase global. Entendi, entendi. Tá certo, cara, tá certo. É isso aí, mano. Tá isso aí, vamos lá. Bom, dá a sua mensagem pra gente, 119-7055-1152, tá? Manda lá pra gente sua mensagem. Manda lá sua, eu quero ouvir sua mensagem por aqui. Vamos lá, fala comigo, bom dia.
11: Bom dia, Léo Júnior. É o Fábio de Poços de Caldas, Minas Gerais.
0: Fabião, tudo bem,
11: eu
0: Fábio?
11: Tô aqui ligadinho no Band Coruja. Uma boa semana pra você.
0: Pra nós,
11: um
0: cara. Pra nós, pra nós. Obrigado, viu? Valeu pela sua participação aqui junto com a gente. E aí, você não mandou sua mensagem ainda? Tá esperando o quê pra você mandar sua mensagem? Vai lá no nosso WhatsApp. 11 97055 1152. Nós estamos com esse WhatsApp por enquanto aqui, tá, gente? Nós estamos com esse WhatsApp hoje. Boa noite, geral, aqui é a Elaine. Uma ótima semana pra nós, bom trabalho pra você, pra você aguentar esses mala que fica te enchendo o saco. É, fica me enchendo o saco, viu? Esses mala sem alça, é verdade, viu? É complicado, viu, meu? Complicado. Deixa eu ver aqui, ó. Ah, tá, ela mandou, isso aqui é apenas um teste pra saber se estou mandando certo. Não, tá mandando certinho, não, não tem nada de errado. Você mandou pro lugar certo, você mandou aqui pra Band FM. É que nós estamos com esse WhatsApp, mas logo, amanhã já volta, normal. Amanhã já volta, tudo certo, viu? Mas tá de boa, tá tranquilo. A Maratacine já chegou por aqui também, deixa eu ver quem mais por aqui. Bom dia, Paulo, e aí, Paulo?
12: Pô, ninguém pagou o motoboy pra buscar o celular lá com o estagiário, pô, pra voltar o WhatsApp antigo?
0: Ah, então, ninguém pagou, domingo, né, velho? Ninguém pagou o motoboy ainda, velho. Tá com o estagiário, tá com o estagiário, velho. Oi.
13: Tem um vizinho meu aqui, ele trabalha de dia. Aí ele chega de noite, ele queima um mato aqui. Esse mato me deixa dando risada sozinho, eu não conheço esse tal de mato aí. Se alguém souber aí, puder me dizer aí, se conhece esse mato que ele queima aqui. Parece que é um cheiro bem gostoso.
0: Ah, tá. Eu já sei. É uns matos meio diferenciado, né? É, você fica dando risada sozinho, né? Já sei qual que é já. É. Você fica aí sozinho, rindo sozinho, né? Fumaça, né? Sozinho rindo, né? Não, a gente já sabe já. É uns matos meio diferente, né? É uns matos meio diferenciado. Ó, gente, vocês podem assistir pelo Band Play, bandfm.com.br. Você pode ver esse humilde locutor aqui no estúdio. Você não vai perder nada da sua vida vendo o locutor no estúdio. Nossa, você não vai perder nada, entendeu? Horrível, horrível, né? Vai queimar o seu televisor aí, a sua tela do celular. Mas não tem problema, estamos aqui. Tem a nossa câmera ao vivo aqui, o estúdio ao vivo da Band FM, pra você nos assistir, tá bom? É chique, né? É chique falar, né? Você assiste a gente aqui. Ô, Rodrigo, bom dia!
14: Bom dia, bom dia, bom dia, Léo Júnior!
0: E aí, cara?
14: Estamos aí na rodagem. Uma ótima madrugada pra gente.
0: Pra nós aí.
14: Uma excelente semana. Seja abençoado aí pra todos os ouvintes do Band Coruja. Forte abraço, Rodrigo de Cosmópolis.
0: Rodrigo de Cosmópolis. Ô, Rodrigo, um abraço pra você, Rodrigo. Cosmópolis. Também tá ligado na Band FM. Oi.
15: E aí, Léo, bom dia, tudo bem? Tudo certo? Que é o Léo também, aqui de Jaru, Rondônia.
0: É o Léo, Léo.
15: Ontem eu vi o programa a primeira vez, foi muito bacana.
0: Gostou?
15: Dei muita risada, tava aqui fazendo a faxina da madrugada no apartamento.
0: Nossa.
15: Ouvindo você aí. Um abraço.
0: Você imagina, eu imagino, cara. Você começou a ouvir pela primeira vez, né? Coitadinho de você, cara. Agora, daí pra frente, é só vai decair, cara. Só o remedinho que você vai comprar, Ih, rapaz do céu. Ih, ferrou. Começou a ouvir o Band Coruja por aí, já era, velho. Oi.
16: Fala, Léo Júnior. Bom dia. Elias Docinho. Fala comigo.
0: Fala, Elias. Beleza?
16: Ninguipaca, tatu caminha dentro. Elias aqui falando diretamente de Feira de Santana, Bahia. Carreteiro aqui, motorista carreteiro aqui, em busca ali do capital do Papai Noel, RN, viu? Rio Grande do Norte.
0: Papai Noel, cara.
16: Bora que bora, Bando de Coruja. Bora aí, até às 5 da manhã, viu? O melhor do Brasil.
0: Beleza.
16: Não, porque... tá no Band Coruja. Tá, porque bora.
0: Capital do Papai Noel. Capital do Papai Noel. Só foi bom, hein? 1:19, gente. Vamos lá na nossa madrugada mais gostosa. 11 975 5 1152. Você participa aqui no nosso Band Coruja, na nossa madrugada. E eu quero você mandando seu áudio, hein? Me conta aí como é que tá a sua madrugada. Você, meu amigo motorista de aplicativo, um abraço pra todos os meus amigos motoristas de aplicativos do Brasil. Os caminhoneiros, cadê os caminhoneiros do Brasil? Cadê os caminhoneiros? Você, meu amigo, tá no ônibus, tá em casa aí, tá, perdeu o sono, tá fazendo faxina, tem muita gente fazendo, lavando louça, coçando aí de madrugada, fazendo nada, outros trabalhando e ouvindo o Band Coruja, tá certo. É isso aí, um abraço pra todo mundo. Oi,
17: bom Nando. Dia, Léo Júnior, bom dia.
0: Fala, Nando.
17: Fernandão, girando da madrugada, tudo bem?
0: Tranquilão?
17: Fazendo uma rondinha aqui no posto onde eu trabalho aí.
0: Isso.
17: Acompanhando o seu trabalho. Forte abraço, Léo. Vamos que vamos. Até às 5 da manhã.
0: Até às 5. É fazendo aquele barulho. Fazendo aquele barulho que a galera gosta do nosso Band Coruja. Mais um aqui, mais um chegou. Oi, fala comigo.
18: Fala, Léo Júnior. Bom dia. William aqui de Sorocaba, beleza?
0: William, fala, William.
18: Viu, os caminhoneiros que viajam com a esposa, como é que eles fazem pra comer travesti na beira da
0: estrada? Ah, não vai comer, né, cara? Não vai comer, né, velho? Porque você acha que vai querer? A esposa tá do lado ali, velho? Não vai, né, velho? Não vai, né, velho? Ah, não sei se a esposa vai falar. Vai lá, vai, corre lá pra você ver o que acontece com você. Corre lá pra ver o que acontece com você. Vai lá, vai lá, vai lá. Ah, pode ir lá, vai lá, vai lá, vai lá. Quando ela fala assim, vai lá, corre lá. Vai lá pra ver o que acontece. Três dedos que já. É três dedos que somem. A cabeça que voa e vai.
19: Ô, Leozinho, bom dia, William de Roseira por cá, meu parceiro.
0: E aí, cara?
19: Carreteiro da Marone, pose, ficar direcionado ali o tal do Rio de Janeiro, você tá doido?
0: Tal do Rio de Janeiro,
19: Leozinho,
0: hein?
19: Porque eu fiquei com dó da senhora agora, hein?
0: O quê?
19: Você tá doido, hein? Será que ela tomou café com rebite, que ela tá acordada até essa hora?
0: Café com rebite.
19: Vai dormir, tia! O bagulho aqui é louco, a madrugada é nossa.
0: O bagulho é louco e o processo é lento, cara. O bagulho aqui é louco mesmo, cara. É loucaço o negócio, é loucaço. Oh, meu Deus do céu. Vamos lá, o nosso WhatsApp bombando. Vai, eu tenho que repetir até pegar esse telefone aqui. 11 975 5 1152. Manda lá sua mensagem, manda seu áudio. Tô esperando você aqui, vai.
20: Bom dia, Léo Júnior. Bom dia,
0: Band
20: FM.
0: Bom dia,
20: estamos
0: bom dia.
20: Estamos aqui iniciando mais um turno aqui na sintonia da Band FM. Rapaz, desde onde você tá falando que o outro número vai voltar em nada.
0: Vai voltar, cara. Vai voltar. Vai voltar, cara. Vai voltar, cara. Vai voltar, velho. Vai voltar, velho. Vai voltar. Vai voltar, cara. Vai voltar, cara. Vai voltar, velho. Acho que ele acredita. Ó. Na boa, você quer? Eu já tô fazendo uma previsão. Na próxima madrugada nossa, já vai estar tudo, já vai estar de boa já o número. Tenho certeza já. Tá? Eu acredito que na próxima madrugada já vai estar funcionando normalmente o nosso número normal do WhatsApp aqui, tá bom?
21: Fala, Léo Júnior, bom dia. Família aqui de São Paulo, tudo bom?
0: E aí, mano? Tranquilo?
21: O que aconteceu com o telefone antigo? Deixaram o telefone exclusivo pro Bando de Coruja?
0: Ah,
21: um abraço aí, bom programa e boa semana pra gente.
0: Quem vê, pensa, né? Quem vê, pensa. Exclusividade do Band. Nossa senhora, né? Ah, quem vê, pensa, viu? Não, mas não é não, cara. É o WhatsApp nosso aí. Mas já tá resolvendo já e amanhã já tá de volta. É isso aí, tá tudo certo. Wellington, tudo bem? E aí?
22: Bom dia, Léo. Aqui é o Wellington, motorista de ônibus. Rapaz, eu fui lá olhar lá no Band Play lá.
0: Você se assustou?
22: Eu achava que você era feio, bicho.
0: Ah, então,
22: vai. Mas depois que eu vi você lá, eu tenho certeza.
0: Agora você tem a certeza. Então, gente, é isso, ó. Agora que ele teve a plena certeza que eu era feio, então agora que ele tem a certeza mesmo, né? É isso, cara. São coisas que acontecem nessa indústria vital, né? Se assustar com alguém. Você já assustou com a foto de alguém já? Sim? Tipo, você abre assim, puta. Nossa, que coisa estranha. Não, já assustou? Eu direto, cara. A gente acaba se assustando, né, meu? A gente se assusta mesmo, né? Vamos lá pro nosso WhatsApp, quero você participando com a gente. Chama lá no nosso WhatsApp pra você participar. 11-7055-1152. Pra você participar aqui do nosso Band Coruja, da nossa madruguinha, a nossa madrugada mais gostosa do Brasil. Ô, Léo, bom dia! Tudo bem com você? Tá tudo certo? Como é que tá a sua madrugada? Tô bem, tô tudo jóia. Aqui só alegria, hã? Só alegria. Quem mais tá por aqui? Quem mais chegou? Fala comigo, bom dia.
1: Bom dia, Léo, aqui é o Val, motorista de aplicativo.
0: Ô, cara.
1: Vamos que vamos.
0: Vamos que vamos, vamos que vamos, Cajamar. Ó, a galera de Cajamar, hein? Alô, Cajamar, temos uma audiência grande em Cajamar, hein? Rapaz do céu. Todo mundo ligado aí na Band FM, sintonizando aqui no nosso Band Coruja. Ô, Léo Júnior, bom dia. Meu nome é Damares. Adoro curtir vocês. É, vocês são meu remédio pra madrugada. Remédio eu já não sei, viu, minha amiga? É, eu acho que se precisa de um remédio pra ouvir o Band Coruja, né? Na verdade, essa é a verdade, né? Olha só, gente, uma notícia. Você já tô acompanhando uma notícia aqui. Olha que engraçado, gente. Encontro de mulheres altas faz sucesso pelo Brasil. Mulheres altas, mulher grandona mesmo, cara. Você já pensou? Encontro de mulheres. Você já foi algum encontro de mulheres altas? Pois é, isso aconteceu, gente. Uma influenciadora digital, ela viralizou por viajar ao país realizando palestras e encontros direcionados apenas para mulheres altas. De acordo com a Luana Malta, organizadora dos encontros, o objetivo é ajudar mulheres altas a se aceitarem, né? A falarem sobre os desafios que a altura pode trazer, além de trocas de experiências entre elas. Ah, você vê que legal, você acha que você é uma mulher alta e tem um monte junto com você. E a sua experiência, aquela troca de experiência. Ah, eu fui num lugar e o meu marido era baixinho, parecia um anão. Nossa, todo mundo ficou olhando pra mim. Sabe, aquelas trocas de experiências, gente. Todo mundo, sabe assim, por exemplo, todo mundo chora junto, né? Todo mundo ri junto, né? Não, cada um conta a sua história. Pois é, gente, e essa influenciadora, ela fez isso aí. Tipo, foi uma troca de experiência. Os encontros servem também para gerar conteúdos bem-humorados sobre as situações pelas quais as mulheres altas podem passar, com dificuldades para comprar sapatos, conforme relatou aí uma das participantes do encontro. Caramba, é verdade, cara, sapatos, velho. A mulher deve usar uns 40, 50 já, sei lá. Hã? Jogadora de basquete, sei lá. Bom, gente, é isso. Alguns internautas aproveitaram a repercussão dos encontros para relembrar o caso de Elisiane da Cruz Silva, considerada a mulher mais alta do Brasil, com incríveis 2,07 de altura. É grande a mulher, hein, cara? Que é casada. Ela é casada com um homem de 1,62. Meu pai do céu. Imagina essa mulher pegar esse cara, velho. Pegar esse cara. Nossa, só na mão dela estrangula ele, velho. Uma mão só. Uma mão não. Calma, que não tô falando mal das mulheres altas, pelo amor de Deus. Não é isso, gente. Mas, cara, é diferente, né? Tipo, a mulher é alta, cara. Então teve aqui no Brasil um encontro de mulheres altas. Olha isso. E o que você acha sobre isso? Aí vai e deixa uma enquete no ar agora. Pois é, virou até uma enquete. O que vocês acham? Vocês preferiam mulheres altas ou mulheres baixas? Conta pra mim, vai. Conta pro tio Léo aqui. Conta pro tio Léo. Conta pro tio Léo.
2: Grande mineiro, Léo. Ah. Caçador de lobisomens de Minas Gerais.
0: Ô, caçador.
2: Léo, por que trocaram o WhatsApp, mano?
0: Ah, e essa pergunta de novo, cara. Cara, trocaram o WhatsApp. Não é que trocaram o WhatsApp, velho. É que, sei lá, meu. O WhatsApp tem hora que ele dá umas dessa e dá umas travada. E aí, 24 horas pra voltar, velho. Mas já estão resolvendo essa parada aí, tá? Quanto isso, pra não deixar os nossos ouvintes sem nada, nós colocamos esse número aqui na sua produção. E aí, você viu? A nossa produção pensa em vocês. A nossa produção pensa em vocês, louquinhos da madrugada. Você viu como é que a gente pensa em vocês? Não, não podemos ficar sem os nossos louquinhos da madrugada. Então colocamos esse número. Pronto, tá aí, tá explicado. Deixa eu falar com você, oi.
3: Oh, bom dia, Léo. E aí, tranquilidade pura.
0: Tranquilidade.
3: Na paz, meu brother. O Baiano Segurança. Um bom dia pra todo requenguelado guerreiro da madrugada. Pô, Léo, desde uma hora que eu tô tentando anotar e pegar esse número aí. Você tá falando muito rápido, Léo.
0: Ah, mas eu falo muito rápido demais, gente. Ó, 11 975 1152. Isso é falar rápido? tá demais, cara. Tá demais, hein?
3: Ô, Léo, cadê Davi Caçola Torta? Pra passar a receita daquele macarrão.
0: Não, para, já cortei, já não. Não quero saber de Davi hoje, hein? Não, eu quero saber do Davi, mas não quero falar de brincar com ele hoje. Não, deixa ele quietinho lá. Deixa ele quietinho. Já, a gente já zoou com ele tanto ontem de madrugada. Não é que zoou, né? Os caras zoaram com ele lá. Então deixa ele quietinho, vai. Deixa ele quietinho. Oi.
4: Ah, Léo, eu acredito. Depois que hoje aqui na minha cidade teve campeonato de Farmar Aura, né?
0: Que bota. Tá, meu, os caras fazendo campeonato disso agora.
4: Aura, é. Sei lá, que se trem.
0: É.
4: Ah, se que serve, né, meu? Se que Deus serve. Deus,
0: meu, 67,
4: velho. Não julgo, não, a galera, porque é molecada, né, gente? Na época da gente, nós fazia Antônio Nunes, ficava brincando de moleque.
0: Exatamente.
4: Siri também, ninguém entendia nada.
0: É verdade,
4: tudo
0: cara.
4: Tudo bem que são tempos diferentes, mas vai fazer umas loucuras também, né?
0: A gente fazia umas loucurinhas também, né? Bom, gente, ó, na boa, não atendemos o WhatsApp no ar. Então espera chegar a sua vez, meu filho. Pera aí, rapaz. Pera aí, calma, que não, né? Atende você. Fala comigo, bom dia.
5: Fala, Léo, porteiro Alexandre. O porteiro já subiu no pescoção dela pra pegar manga lá no alto, né? Mulher alta? É nóis.
0: Quer pegar manga, né? O cara quer pegar a manga da mulher. Sem entender nada. Vai, meu filho, fala comigo. É que eu já coloquei esse cara no ar aqui, eu acho, ó.
23: Tá esse mineiro, Léo.
0: Ah.
23: Casador de lobisomem.
0: Ah, cara, o que ele tá ligando pra mim? Não entendi agora, porque eu já coloquei ele no ar, velho. Já coloquei ele no ar, ele tá ligando.
23: Léo Júnior.
0: Ah.
23: Que aconteceu com o WhatsApp?
0: Ah, lá, de novo a pergunta. Olha. Vou nem responder a pergunta. Fala comigo, bom dia, vai.
5: Ô, Léo, eu sempre gostei de mulheres grandes.
0: Você gostou?
5: Até porque, como é mais difícil chegar aqui embaixo, ela é mais fácil dela achar que eu sou bonito. Isso sempre foi muito bom.
0: Tipo assim, não dá pra ver muito nem só o rosto, né? Ela tem que baixar a cabeça pra te ver, praticamente. Você é tipo um anãozinho perto dela, então, né? Ela é a sua Branca de Neve e você é um dos sete anões.
24: Fala, Léo, boa noite, tudo bem? Esse pessoal que tá ligando aí pode bloquear, tá? Tá autorizado.
0: Tá bom, diretor. Obrigado. Pode deixar. Pode deixar. Estará bloqueado. Pode deixar. Vou bloquear. Não, eu vou bloquear um monte de gente aqui já, viu? Que tá na minha lista já aqui.
23: Caraca, Léo. Mas esses caras são chatos pra caramba. Por que trocou o número? Por que... Pô, não tá falando, cara?
0: Pois
23: o áudio fica quieto, pô.
0: Que é de boa, né, mano?
23: Eu, hein, cara chato pra caraca, não dá satisfação, não. Porra, esses caras são chatos pra caramba, pô.
0: É verdade, cara, é isso, mano, é isso. Vamos lá. Deixa eu ver aqui, peraí. Ah, manda aqui pro... Tá bom, fala aí, cara, fala aí.
23: Ô, Léo, aqui é o Léo, de Pouso Alegre, Minas Gerais.
0: Outro Léo, cara.
23: Bom dia. Tá falando, cara?
0: Pois
23: mas
0: é,
23: o áudio,
0: mano,
23: fica quieto, pô.
0: Que é de boa, né, mano?
23: Eu, hein, cara chato pra caraca, não dá satisfação, não. Porra, esses caras são chatos pra caramba, pô.
0: É verdade, cara, é isso, mano, é isso. Vamos lá. Deixa eu ver aqui, peraí. Ah, manda aqui pro... Tá bom, fala aí, cara, fala aí, mano.
23: Ô, Léo, aqui é o Léo, de Pouso Alegre, Minas Gerais.
0: Outro Léo, cara.

0: trabalhar, infelizmente.
1: Não, esquece, cara, esquece. Deixa isso pro próximo final de semana. Deixa isso pro próximo final de semana. Esquece bagunça agora. Vamos lá, fala comigo, bom dia.
2: Amor, por favor, me perdoa.
1: Que
2: não
1: isso?
2: Não quero mais beber com eles, não. Deixa eu entrar em casa, tá frio aqui fora, amor.
1: Olha o outro, cara. Ele achando que a mulher vai na dele, né? Ai, amor, não vou. Deixa eu rezar aqui em casa. Rezar? Que você falou? Rezar? Deixa eu ver o áudio dele.
2: Amor.
1: Olha lá.
2: Por favor, me perdoa.
1: Mó cara de pau.
2: Não quero mais beber com eles, não. Deixa eu entrar em casa, tá frio aqui fora, amor.
1: A mulher achando que ele vai rezar em casa. O vagabundo vai pra balada. Isso sim. Tá querendo me amar. Tá rezando em casa. Cadê o marido? Ai, tá rezando em casa. Ô, Cristina, bom dia, Cristina.
3: Bom dia, Léo.
1: Tudo bem?
3: Como vocês?
1: Como é que você tá?
3: Vocês são demais. Aqui é Cristina Maldonado, da cidade de Macão.
1: Que legal, Cristina.
3: Interior de São Paulo.
1: Boa.
3: Beijo.
1: Obrigado, Cristina. Aquele abraço aí. Tamo junto, hein? Ó, bom dia, Léo Júnior. É do Júnior, tá? Júnior do Heliópolis. Manda uma boa madrugada pra nós. Babá, beleza. Ó, primeira vez que participa, Júnior do Heliópolis. Aí, Júnior. Aê, mano. Aí sim, ó. Primeira vez, a galera chegando. A vovó do sexo aqui, a vovó do sexo chegou também. Aí a vovó do sexo, Maria Ângela de Curitiba. Ouvindo a Band FM, um abraço pra você. E aí, você curte mulheres altas? Porque tem agora encontro de mulheres altas, mas peraí. Por que não tem encontro de mulheres baixinhas também? Não é? Já que tem mulheres altas, que vão fazer um encontro de mulheres baixinhas também, pô. Oxi, não?
4: Bom dia, Léo. Wagner de Sorocaba.
1: Fala, Vagão.
4: Bora.
1: Vaguinho.
4: É 5 da manhã, hein?
1: Aí, ó, Sorocaba. Alô, Sorocaba.
5: E a gente fez para você.
6: Ô, Léo, eu não vejo por que a mulher alta. Não tem problema eu ser baixinho perto da mulher alta. Porque o que me faz feliz vai estar cá embaixo.
1: Ah.
6: Lá em cima são detalhes. A felicidade é mais embaixo.
1: Detalhes.
6: É, uai, pronto, falei.
1: Detalhes tão pequenos de nós dois. Ai. Tá certo, cara. Oi.
7: Ô, Léo, pergunta pro Davi lá.
1: Não pergunta nada. Esquece o Davi. Por favor, deixa ele quietinho lá, vai.
8: Imagina só, o cara baixinho numa reunião onde só tem mulher alta, todo vestido, mostrando perseguido. É um paraíso. Olha que maravilha.
1: Olha o sucesso chegando. Você quer ter a visão, né? Na verdade, você quer ter a visão. Isso. Você é espertinho, né, velho? Você quer ter a visão. Ah, entendi. Vai lá comigo, bom dia.
9: Bom dia, pessoal do Band Coruja. Eu espero que continue esse número aí, porque os...
1: Não vai, cara. Pior que não vai,
9: mano. Foram incorretamente bloqueados pelos locutores aí que xingam os ouvintes de burro, de corno, de idiota. Aí quando o ouvinte vai fazer alguma brincadeira, eles vão lá e bloqueiam.
1: Ah.
9: Eles não têm capacidade de acompanhar o raciocínio.
1: Oh.
9: Eles podem xingar todo mundo, mas...
1: Os locutores.
9: Os ouvintes, não.
1: Oh.
9: E você que tá agora aí, ô Léo Júnior, vê se não comete esse mesmo erro aí, tá?
1: Ô, valeu, Cornão.
9: Abraço a todos.
1: Ô, Cornão, obrigado. Ô, desculpa, cara. Cornão, ô, desculpa de novo, cara. Foi mal, mano. Putz, cara, esqueci, velho. Foi mal aí.
10: Ô, Léo, na situação que eu tô, tô preferindo mulheres.
1: Tá bom. Você pode ser o que você quiser, cara. O que você quiser, fica à vontade.
11: Ah, falar pra você, de ação do ouvinte, corno arrombado do cacete. Tomar no rabo, vai chorar na bunda da tua mãe, rapaz.
1: Olha que eu fui bem de leve, hein?
10: Leozinho, bom dia, bom, aqui é o Carlinho Leiteiro, falo de Santa Vitória, Minas Gerais.
1: Fala, Manoel, Carlinho.
10: Jonas Felipe Marins,
1: tá bom, um abraço pra vocês aí, boa madruga pra nós, aê!
12: Ô
0: hoje eu quero é andar.

0: comigo, vai.
1: Eu só liguei porque eu não tava conseguindo falar mesmo, porque eu não sabia mais qual era o número. Agora que eu encontrei aqui.
0: Não, você, agora você se encontrou, cara. 11-7055-1152. Mas não se acostumem, porque o outro número volta normal, tá, gente? É bom ter esse número, na hora que precisar, tem essa parada aí, tem esse número aí, né?
2: Caraca, hein, Léo? Isso aí é o corno chorão mesmo. Vai é. Ser o corno chorão.
0: É, aí, tá vendo? É isso aí, cara. É isso. Tem os cornos na madrugada, puxa vida. Bom dia. Os caras chamam a gente de corno também, a gente chama de corno também, ué. Não é? Aí.
3: Bom dia, Léo.
0: Bom dia, bom dia.
3: Bora, bora, Felipe aqui de Osasco, motorista de aplicativo.
0: Fala, Felipão, beleza?
3: Bora até 5 da manhã.
0: Ô, oh, vamos lá, vamos lá, vamos lá, vamos lá, vamos lá.
3: Ô, Léo, a passageira aqui deixou uma caixa misteriosa aqui.
0: Olha.
3: Um presentinho misterioso pra me entregar aí pra você.
0: Não.
3: Logo, logo eu tô aí pra te entregar, beleza?
0: Eu acho que ela deixou, uma, sabe o que é isso? Eu acho que a sua passageira deixou uma bomba no seu carro aí. É. Vai, ela deixou uma bomba pra você, isso sim. Dá uma olhadinha pra você ver. Deixou uma bomba pra você aí, ó. Exatamente. Você é um barulhinho. Tic-tac, tic-tac, tic-tac. Já era.
4: Ah, Léo, vou ser sincero, eu gosto de mulher, cara. Independente dela ser alta, baixa, enfim. Mas é que eu sou muito alto também, então não sirvo muito parâmetro. Eu tenho 1,96, cara.
0: Caramba, velho.
4: De altura, então, pra passar, eu meio difícil.
0: Cara, nem lembro quanto que eu tenho de altura, você quer saber? Não, eu sou um cara alto, não tão alto assim, mas eu sou alto. Sou alto até. Eu não sou baixinho também, né? Mas me perguntar quanto que é o peso e quanto tenho de altura, chefe, tá difícil a situação. Não lembro nem o que eu comi ontem no almoço, você quer saber, né? Fala comigo, bom dia.
4: Ô, Léo, vou te falar a verdade, é fala estranho. Aí, fala. Que, ó, eu tenho 1,80m, cara.
0: Ah.
4: E você namorar uma mina que é mais alta que você é estranho. Né? É. Não é ruim, é estranho.
0: Ah, passa vergonha.
4: É pra cima. Mas eu já namorei, foi estranho, porra. A gente é mais de 1,80, cara.
0: Imagina.
4: Mas é no mínimo estranho.
0: É.
4: Isso aí, Léo, Fernandão, vigilando da madrugada.
0: Não, mas você imagina, você mandar de mãos dadas, você baixinho e a mulher 3 metros de altura. Andando, né? Aquele mulherão lá em cima, você olhando pra cara dela assim, ó. Ah, e ela olhando, ela tem que baixar o pescoço assim, ó. Fazer assim com o pescoço pra olhar pra você. Pra beijar, meu filho, só se ela te pegar no colo. Ou se você pegar um banquinho, tal, meio discretamente, e, né, tal. Vai lá, vai, bom dia, fala comigo.
5: Léo, é Gilberto de Matão, manda alô, pessoal de Matão que tá ouvindo você.
0: Um abraço, Matão, Matão, alô, Matão. Um abraço, mano, pro Matão.
5: Léo, esse munga aí tem muito, sabe o que é? É peruca de bode.
0: Peruca de bode, vai.
6: Ei, Léo, esse cara quer entrar e deve ser porteiro. É ruim que ela vai deixar ele entrar. O caminhoneiro tá lá dentro.
0: Não, vai entrar mesmo, né? Já era. Ai, gente do céu, hein? Vocês não prestam mesmo, hein? Vocês não prestam, hein? 11-97055-1152. Esse é o WhatsApp da Band FM, do nosso Band Coruja. Vai pro nosso WhatsApp e participa. Esse é o WhatsApp do Band Coruja hoje. 97055-1152. Chama lá no WhatsApp. Tem coragem? Você quer ver se você tem coragem? Se você tem coragem de chamar agora lá no WhatsApp. Não, daí eu quero ver se você é sujeito homem mesmo. Chamar agora no WhatsApp. Quero só ver.
1: Oi. Fala pra esse corno e ouvir outra rádio, então. Ô, corno, vai ouvir outra rádio. Tá bom, você não quer ser xingado. Porque aqui é bagunça, fi.
0: É, fi.
1: Aqui
0: é...
1: nós respeita todo mundo com carinho.
0: É.
1: Só que nós brinca. Isso já tipo assim, que não gosta de brincadeira, não, mas pra igreja, pô.
0: Não, na verdade. Não, mas na verdade nós desrespeita as pessoas com o maior carinho do mundo aqui. Aqui o lema é esse. A gente desrespeita você com o maior carinho do mundo. Fala comigo, vai.
7: Ô, Léo, tomara que o número não volte, não. Deixa esse número mesmo aí, que o meu também tá bloqueado justamente também. Bloquearam do nada aí, não conseguiram desbloquear até hoje.
0: Ixi, cara, é um incógnita.
7: Aí outra coisa, pergunta pro Davi quando que ele vai me convidar pra comer aquela lavagem que ele faz lá, que ele diz que é macarrão.
0: Para, para, para, para, para, para, para, Davi. Deixa o Davi quieto, cara. Não, deixa o Davi quietinho, pelo amor de Deus, velho. Fala comigo.
8: Bom dia, Léo Júnior, Sérgio do Pão Padeiro. Programa hoje, mantenha na paz. Na paz e no amor. Hoje eu fui lá pra igreja lá.
0: Ah, foi?
8: Foi bênção, hein?
0: Ontem? Claro, mas você tava com o capeta no corpo, né, velho? Ontem. Ah, hoje tá na paz, foi na igreja, né? Ontem tava demais o Sérgio do Pão, hein? Não, o Sérgio do Pão ontem, cara. Tava xingando Deus e o mundo ontem aqui, o Davi, velho. Não, tava desse jeito. Hoje, ó que diferença. Ó que diferença.
8: Bom dia, Léo Júnior.
0: Olha a voz dele, mas a voz dele tá mais assim, mais leve pra falar, né?
8: Sérgio do Pão, padeiro.
0: Olha lá, ó.
8: Programa hoje, mantenha na paz.
0: Ó, mantendo na paz. Você viu o que tem? Ó.
8: Na paz e no amor. Hoje eu fui lá pra igreja lá.
0: Ó isso.
8: Foi bênção, hein?
0: O padre fez um exorcismo em você, alguma coisa? Pra você tá bem assim? Eu acho que deve ter feito algum exorcismo lá, um pastor fez uma oração forte pra arrancar o que tinha dentro de você aí. Vamos lá, bom dia.
9: Ô Léo, deixa eu te perguntar um negócio.
0: Responda.
9: Faz 4 anos que eu não escuto a Band FM, mas graças a Deus a tecnologia
0: quatro
9: tá avançada aí,
0: voltando
9: aqui pra escutar a rádio.
0: Tá.
9: E a da minha época é o Acelmo e o Pedrão.
0: Sim.
9: Band FM. Não, a gente se encontra esses caras aí.
0: Não, legal, cara, legal. E estamos aqui hoje, né, cara? Tamo aí. Estamos aqui hoje. Beleza? Oi.
10: Alô, Léo Júnior, um grande abraço aqui do Leandrinho, aqui do Rio de Janeiro. Bom trabalho aí, que esse louco da madrugada também. Grande abraço a todos.
0: A outra aqui sentindo falta do Ricardinho Lalau, cara, ele quer alguma coisa. Ó, alguma coisa ele quer, porque ele tá sentindo falta do Ricardinho Lalau. Deve ter ido na sauna dele, por isso. Por isso que ele tá assim. Meu Deus do céu, digo eu.
11: Ô Léo, bom dia. Ah. Olha, alto não dá não, cara, que atrapalha no 69, né?
0: Tem que ser alto também, né? Cara, aí ela te pega no colo, entendeu? Viu? Daí, pra aí, cara, o problema é seu, velho, com ela, velho. Entendeu? Nosso WhatsApp tá aqui à sua inteira disposição. 11 97055 1152, pra você participar do nosso Band Coruja, que tá no ar, o programa mais louco da madrugada. Quero você participando com a gente. Deixa eu ver aqui. Ah, bom dia, manda um alô pra Goiás aqui. É o Edson. Alô, Goiás. Um abraço pro pessoal de Goiás, o Edson. Ó, tem uma galera boa aqui. Quem que é? O Gleison. Gleison, fala, Gleison.
12: Bom dia, Léo Júnior. Que é o Gleison aqui da... Tá de par do transporte.
0: Fala, Gleison.
12: Aqui de Santos. Pose.
0: Tranquilão?
12: Tá eu e o meu mano carioca. Rapaziada da de par daí. Encarando mais uma madrugada aí. Escutando vocês aí. Pose.
0: Pose.
12: Um abraço aí pro carioca.

0: Ó, gente, é o seguinte, pessoal, tem muita gente que ainda não tá se ligando nesse número aqui, viu? Ó, vou repetir novamente, estamos com esse número de WhatsApp, 97055-1152. 11 na frente, 97055-1152. Esse é o WhatsApp do Band Coruja. Você fala aqui na Band FM com a gente, tá bom? Manda lá no nosso WhatsApp pra você participar. 11 97055-1152. Beleza, beleza? Beleza, beleza, belezinha. Vai.
1: A verdadeira obra da prefeitura aí, ó, esse WhatsApp da Band aí. Começou provisório e ficou permanente.
0: Não tá pegando nada, cara. Já vai voltar, meu. Calma aí. Calma que já volta, meu. Já volta aí. Fala, Jorge.
2: Oi, Léo. Bom dia, Jorge. Consegui anotar agora. Jorge de Guarulhos. É nós, estamos juntos. Cadê o Davi? Água
0: para,
2: de chuva.
0: Para, deixa o Davi quieto. Para de falar do Davi. Senão você vai apanhar na bunda! Ah, vamos lá, vai.
3: Tá bom, hoje você tá com Deus no corpo, mas eu tô brabo porque esse rapaz que falou que é pra bloquear os outros que tá ligando. Eu só liguei porque eu tinha perdido o número.
0: Tá bom.
3: Agora que eu recuperei de novo, tá, né, eu vou atrás dele. E pode falar pra ele com a garrucha 12, ó, com bala de prata e água benta.
0: É o lobisomem, então, né? Você vai atrás do lobisomem. Você vai atrás do lobisomem direto, então, aí. Bom dia, Fábio de São Roque. Ô, oh, Fábio de São Roque, ligado na Band FM, um abraço pra você. Falou que é fã da gente. Aí, Fábio, aquele abraço, mano.
4: Bom dia, Fábio de São Roque, deficiente visual. Sou seu fã, parabéns pelo sucesso. Você é muito bom apresentando, um abraço.
0: Ó, oh, não, é legal o Fábio falando, ele é bem rápido. Ó, oh, okay, o Fábio de São Roque, um abraço pra você. Um sucesso, tamo junto. Valeu, Fábio. Aí, Fábio! Vamos lá, fala aí comigo, vai. Vai, fala aí.
5: O Léo Jaime, primeira vez participando aqui, tive uma coisa assim.
0: Fala aí.
5: Minha
0: fala
5: participação aí. Não vai acrescentar porcaria nenhuma. O importante é.
0: Vai nada, isso é verdade, né? Não adianta nada, né? Muda nada na vida, né, cara? Muda nada. Reginaldo, fala, Reginaldo.
6: Bom dia, bom dia. Manda um alô aqui pro Reginaldo Quebra-Coco de Guararapes.
0: Aí, Reginaldo Quebra-Coco de Guararapes. Um abraço pra você, tamo junto, hein? 1h49, gente. 1h49!
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0: Regis Souza, fala, Regis, aí, mano, fala, Regis, beleza?
8: E aí, Léo? Olha, voltando pra mulher alta aí que você tá falando aí.
0: Tá,
8: meu, isso. Mulher alta é aquilo, né? Quando o cara é baixinho, é bom que o cara consegue depilar ela, né?
0: Tá.
8: Entendeu? De pé.
0: Entendi.
8: Você não precisa se abaixar.
0: É verdade. O cara é de pé. O cara de pé consegue fazer isso, nem precisa nem sentar. A mulher alta, velho. Mulher alta, a mulherada alta, hein? Ô, louco, hein? Oi.
9: Eu acho que o padre comeu a rosca dele.
10: Oi, bom dia.
0: Quem que é você aqui? Fala comigo, bom dia. Oi. Quem mais tá por aqui mandando mensagem pra gente, hein? Ó, o nosso amigo aqui, ó.
11: A mulher grande, eu acho que fica um pouco mais fácil pra se relacionar. E as baixinhas dão uma dor no joelho do caramba.
0: Essa risada dele aí, hein? Essa risada dele, pelo amor de Deus, hein? 11 97055-1152. Chama lá no nosso WhatsApp pra você participar com a gente. Esse é o WhatsApp da Band pra você participar hoje comigo aqui. Chama nós, sem problema.
12: Opa,
0: vai.
12: Bom dia.
0: Ei, rapaz, mas outro que pagou o áudio, cara. Nossa, meu Deus do céu, cara. Incrível esses caras que apaga áudio bem na hora que vai colocar, vai.
12: Opa, bom dia, Léo.
0: Bem na hora que vai colocar em você, cara. Apaga o áudio, cara. Oxe, eu, hein?
12: Vai. Opa, bom dia, Léo.
0: Bom dia.
12: É o doutor Edivan, advogado aqui de São Bernardo.
0: Doutor Edivan.
12: De plantão aqui até as 5 e na escuta, hein?
0: Vamos lá, doutor Edivan. Boa, bora com as causas aí, cara. As causas impossíveis. Aquele abraço, hein? Obrigado pela, pela participação, Léo, hein?
1: Algo me deixa muito preocupado, viu?
0: O quê?
1: O Diegão pode ser. Cara, o Diegão tem a panela desgranhenta. Ele tem muita panela. Tchê. Só que o cara atrai muito mais mulher, velho. Porra, é. Mano, não participou nenhuma mulher ainda.
0: É mesmo, cara?
1: O que acontece com você, Léo?
0: Ué.
1: O que que acontece com você, Léo?
0: O que que acontece comigo?
1: Pede pra mulherada participar aí.
0: O que que eu tenho a ver com isso, cara? Se traz mulher ou não, mano? Ah. Cara, isso depende muito, velho. Depende do dia. Vamos lá, então vamos chamar a mulherada, pô. Ué, não é questão que o cara traz mulher, não é isso, não tem nada a ver, velho. Todo mundo, acho que qualquer um do horário pega a mulherada, participa aqui, mas assim. É, a nossa audiência maior, né, acho que é os homens, né? Que, pelo que eu vejo na madrugada, né? Acho que a maior audiência do público aqui da madrugada é os homens, é o público masculino, né? Tem a mulherada sim, tem muita mulher que participa. Mas acho que agora vai começar a participar uma mulherada aí, viu? Você vai ficar feliz agora. Agora vai começar a ver uma mulherada aí. Tem umas de penca também pra você aí. 7 pras 2
13: Ô, bom dia. Ah, é o Léo, pé de macaco. Bom dia pra nós. Bora puxar o palito doce.
0: Bora, bora, bora, bora, bora.
14: Fala, Léo, engole cobra.
0: E aí?
14: Nossa, Léo, ontem eu foguei, cara. O que aconteceu? O pessoal tava falando da lavagem do Davi?
0: Ah, cara, nem me fale o que aconteceu ontem, velho.
14: Fala, Léo.
0: Deus o livre, velho. Você é louco, mas você tá doido.
13: Ô, Léo, bom dia.
0: Ah.
13: Ô, Léo, aquele negócio que você tava interessado tá de pé, viu?
0: Muito obrigado, cara. Pode pegar pra você. Pode pegar pra você. Não quero, não.
1: Dá o toba pro Diego. Tá reclamando que não tem mulher? Dá o toba pra ele.
0: Você já vira uma já, pô. Ai, você já vira uma também. Você já aproveita e já vira uma, pô. Poxa vida.
15: Ô, Léo, você tá triste aí? O que o cara colocou, você nem sentiu?
0: Não senti,
15: e
0: cara.
15: E ele tirou? Fica triste, não. Daqui a pouco ele coloca de novo.
0: Eu não senti, mas agora eu posso colocar em você. Vira aí. Vira a bunda aí, vira aí. Vira aí, cara. Vira aí, pô. Ah, vira aí, cara. Oxê. Ah, só virar,
11: velho. Se alguém quer o número de algumas meninas, eu conheço bastante menina. Eu vou mandar os números aí, veio a enquete. Eu mando ou não mando?
0: Ó, você viu? Isso aí é o Dom Juan. Vou mandar os contatos de umas meninas aí. Olha lá, fala aí, menina. Uma menina chegou aqui, a Cristina. Ô, menina. Ó, você fala que não tem mulher no programa, seu vagabundo? É, seu vagabundo? Fala que não tem mulher no programa aqui, ó. Fala na cara agora que não tem mulher no programa aqui, ó. Vai lá.
16: Léo.
0: Oi.
16: Eu não sei que esse homem tá reclamando das mulheres. Eu sou daqui da cidade de Matão, sou muita mulher e tô representando as mulheradas daqui também.
0: Aí, ó. Pronto. Aí, ó. O cara acabou agora. O que ele vai falar que não tem mulher no programa? Como que não tem mulher no programa, cara? Tem uns que parecem mulher aqui também, né? Tudo bem. Eu tô falando dos homens, tá, gente? Não tô falando da. Não, tô falando de uns vagabundos aqui mesmo. Que é. Oi.
17: Oi, Léo Júnior. Bom dia, Léo.
0: Bom dia. Ah, Michele.
17: Segundou, Léo.
0: Michele chegou.
17: Tudo de bom, Léo Júnior.
0: Aí, ó. Fala.
17: Beijo
0: de mulher.
17: Você, te adora, bô.
0: Mulher aí,
17: Seja
0: ó.
17: Fica com Deus.
0: Ah.
17: A Michele de Anápolis, Bahia. Beijo pra você.
0: Tá aí, tá vendo só? Tá ouvindo a Band FM. Bom, pronto, gente. É isso. Você acha que não tem mulher no programa? Ah, fala aí se não tem de novo. Fala o que vai acontecer com você de novo se não tem mulher no programa. Aqui. Oi.
18: Fala, Léo, bom dia, beleza?
0: Beleza.
18: Meu irmão, é o seguinte, eu prefiro o seu programa, tá bem melhor.
0: Viu? Ah, não, cara, não fala isso, não.
18: Não é band de coruja.
0: Para de falar.
18: É band de besouro.
0: Não, velho.
18: Só fala enviado, pelo amor de Deus, hein, velho?
0: O que eu... Você gosta? Você curte ou não? Você curte um... Hã? Hã?
19: Fala aqui pra onde que você quer. Oi, galera,
0: valeu. Alô, Piracicaba. Piracicaba, ouvindo a Band FM. Um abraço pra galera de Piracicaba. Fala, Fernando.
20: Bom dia, meu amigo da Band. Bom dia, bom dia. Ótimo dia a todos aí que estiver na escuta.
0: Tá.
20: Aqui é o Fernando Sampaio, carreteiro do Mato Grosso.
0: Fala, Fernando.
20: Saindo agora aqui de Rondonópolis, embicado pra Paranatinga.
0: Legal, cara.
20: Buscar um sojinho ali.
0: Vai lá, vai
20: grão
0: lá.
20: Grão de ouro do Mato Grosso, positiva?
0: Positiva, positiva.
20: Rapaz, sobre a mulher alta eu gosto, hein? Já namorei mulher alta bom demais. Pensa num trem manso.
0: O quê?
20: Eu gosto. Mas beleza, bom dia a todos aí, ótimo dia, tá?
0: Ó, tem que fazer um intervalo já aqui, fazer intervalo já, oi.
21: Boa madrugada, Léo. Mais um louco ouvinte da Banda de Coruja de Sorocaba, Eduardo.
0: Alô, Eduardo de Sorocaba. Tá vendo que a audiência põe Sorocaba aí, meu? Aí sim, hein? Coruja. Ó, três pras duas. Eu volto já. Daqui a pouquinho. Sai daí, não. Pera que eu volto daqui a pouquinho. Peraí.

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8: Opa! Estamos de volta, 2 horas em ponto. Bom dia. Esse é o nosso Band Coruja. Bora fazer muita bagunça. Eu sou o Léo Júnior. Na sua rádio do seu jeito. É o seu nosso Band Coruja pra você, viu? Ah, que só toca música boa. Mas é, pera aí que eu volto já, que a gente já fala mal um pouquinho, tá bom? Pera aí, só mal um pouquinho aí, pera aí.
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0: Band FM. Henrique Juliano, amor dos outros. Vamos nessa, nosso WhatsApp tá bombando por aqui. Vamos lá, gente, manda a sua mensagem. Manda sem dó, hein? 11 97055 1152, 97055 1152. Léo, fala mais devagar, tá bom? 11 97055 1152. Pronto, olha que bonitinho. Olha que lindo. Ô, véio do lixo! Ô, véio do lixo, não esqueci do nosso churrasco, não, velho. Não esqueci do nosso churrasco. Né? Vamos fazer churrasco lá em casa qualquer, uma hora lá, hein, cara. Não, vamos fazer, cara. Você vai pra Sorocaba, hein, meu?
1: Fala, Léo Júnior, o véio do lixo na atividade hoje. Fala, véio do lixo. Graças a Deus, uma segunda-feira abençoada, uma boa semana pra nós.
0: Vamos nessa.
1: Boa programação pra você, um abraço pros meus parceiros, coletores aí, da madrugada, da 4R, da coleta. Vamos que vamos, meu parceiro.
0: Vamos.
1: Vai do lixo do Montanha Transportes. Um abraço pra todos, pras meninas aí, pra rapaziada. Vamos que vamos, sai cachorro!
0: Vamos nessa, meu amigo velho do lixo, um abraço pra você, cara. Tamo junto aqui na nossa madrugada, nossa madruguinha boa, né? Ó, gente, né, esse assunto que nós estamos aí hoje abordando até então, até esse momento, sobre mulher alta. Você gosta de mulher grande, mulher alta? Tem gente que gosta de mulher alta. Tem os. Você pode ver os baixinhos. Ó, agora eu vou falar dos baixinhos. Você já percebeu que todo baixinho gosta de coisa grande? Não, que calma, gente, eu vou explicar. Calma. Pera. Não é o que você tá pensando, coisa grande. Calma. Eu falei, todo baixinho gosta de coisas grandes, né? Ó, esse dia eu vi um cara baixinho, o cara passa um. Sagui. O que acontece? Cara, ele tava com uma caminhonete maior que ele, mano. Não sei como que ele conseguia subir na caminhonete. Então, assim, os caras, os baixinhos gostam das coisas grandes. E as pessoas grandes? Aí eu já não sei, gosta de coisa grande. Aí eu já não sei. Mas os baixinhos eu sei que gostam. Os baixinhos eu sei que gostam de coisas grandes. Coisas grandes. Tá? Eu falei nada demais, tá? Vocês quiserem entender, problema é de vocês, entendeu?
2: Ô, Léo, falar em coisa grande, cadê a Catrícia?
0: Ô, mas, deixa, cara,
2: um beijo aqui pra Catrícia, daqui a pouco ela aparece.
0: Tá, mas a Catrícia, cara, é o seguinte, a Catrícia, ela não tem mais, cara. Ela cortou, viu? Tirou, velho. Ela tirou, mano. Ela tirou, cara. Ela não tem mais pra falar ali que tem. Não tem mais. Agora, se você quer que ela esteja à parte, aí é outra história. Fala, Catrícia, traga a parte pra mim. Aí é outra história. Pra usar em você, é outra história. É outros 500, entendeu? Ai, gente do céu. Olha aqui, ó. Quem que mandou aqui? Quem que é você? Pera aí. A Bina. Oi, Bina. Bina, tudo bem, Bina? Ela mandou. Eu tenho 1,40 de altura. A Bina tem 1,40. Olha lá.
3: Bom dia. Meu nome é Bino, Rodrigo Queimada.
0: Ô, Bina, tudo bem? Aí. Abraço pra você. Obrigado pela audiência. Tamo junto na parada aqui.
2: Não, Léo, não é nesse sentido, não. Porque ela é alta mesmo.
0: Entendi. Né? Não, perfeitamente. Entendido, cara. Entendido.
4: Bom dia, Léo Júnior.
0: Bom dia.
4: Meios de barulho, motorista com o meu aplicativo.
0: Ô, mano, como é que você tá aí?
4: Ótima segunda-feira pra todos nós. Bora que bora.
0: Bora começar a semana.
4: É bom demais, pequena, tudo quanto é jeito. É. Tamo botando pra dentro.
0: Tá certo. É dentro, né? É dentro. 11 97055 1152 é o WhatsApp da Band FM pra você participar. Manda mesmo a sua mensagem de áudio pra gente. Eu quero saber de você, como é que tá sua. E você? Você gosta de mulher grande mesmo? Ou mulher assim, médio? Não precisa ser grande, nem grande, nem tão grande, nem tão pequeno. Do seu tamanho, vai, que seja, do seu tamanho. Né? O seu número que fala, né? Manda lá pra gente. Deixa eu ver o que tem aqui, essa música aqui.
5: Aí, amigo!
0: Não é, essa aqui não é música, velho. Tem nada a ver uma coisa com a outra, né? Nada a ver. Manda lá pra gente. O nosso WhatsApp tá aqui à sua inteira disposição. Quero falar com você. E aí, você gosta de mulheres mais novas? Oh, mulheres mais novas, ó, mulheres maiores, mulheres grandes que eu falo. Mulheres grandes, nada a ver com mulheres novas, gente. Esquece que eu falei. É mulheres grandes. Ou você gosta das baixinhas mesmo. Então, eu quero saber de você. Manda aqui pra gente. Fica à vontade, que eu quero você participando da nossa madrugada. Aê, meu Deus do céu! Olha isso, hein? Uma geração que ouviu Sandy Júnior, ó.
5: Ô, Leão, curiosidade. Fale. Mulher alta, sabe que ela é mais sossegada, de boa?
0: É.
5: Que as baixinhas, meu. As baixinhas é muito braba.
0: As baixinhas tem.
5: Eu mulher braba que são baixinhas.
0: É verdade, cara. É. Isso é uma. Eu tenho que concordar com você. Eu tenho que concordar com isso, cara. Não, eu concordo, cara. Mulher baixinha. Cara, você não tem noção, velho. É o diabo mesmo. O capeta, velho. Alta. Será que as altas são mais tranquilas? Eu acho. Mulher alta é mais na dela. Será que tem alguma mulher alta aí participando com a gente hoje? Quero saber, hein? Manda pra mim aqui, ó, o da risada aqui.
6: Mulher alta, mesmo ruim, é só a gente não conseguir chegar no ponto.
0: Essa risada desse cara é uma figura, né, velho? Oi.
7: Patrícia, Léo, cadê a Patrícia? Você não escuta nossos áudios.
0: Aí,
7: cara. Por causa que nós tem a nossa panelinha que vocês ficam falando, não é nossa panelinha, é porque nós é juntado aqui e misturado.
0: É.
7: E mulher baixinha e mulher alta é diferente, pô.
0: Tem diferença aí?
7: Cadê a Patrícia, Léo? Pô, meu, você não põe ela aí? A Catrícia sumiu, morreu.
0: Calma, cara. Que desespero é esse por causa da Catrícia, velho? Calma. Ó, a Catrícia logo chega. Ela sempre chega. Ela sempre tá aqui participando, viu?
8: Eu nunca.
0: Acho que assim, a Catrícia fica a semana toda, ela participou, né? Da semana passada aí. Não, ela tá sempre participando com a gente aqui. Já ela chega aí, oi.
9: Ô, Léo. Bom dia.
0: Bom dia.
9: Renato aqui nas pistas. Motorista de aplicativo.
0: E aí, Renato? Quer dizer,
9: do ó.
0: Como é que
9: ô, Léo,
0: tá?
9: Esse negócio de mulher aí, cara, não escolho não, velho. Mulher pra mim é igual instrumento musical.
0: Ah.
9: Eu viro a cara e meto a vara.
0: Ah. Boa, cara. Ah, eu viro a cara e meto a vara. É o Caju e Castanha, lembra do Caju e Castanha? Como é que é? Mulher de amigo meu é instrumento musical.

0: 97055-1152. Bom dia, bom dia. Deixa eu falar com você no ar.
1: Ô, Léo.
0: Oi.
1: Mulher pode ser qualquer tamanho. Pequena, grande. É dentro, viu?
0: É.
1: Hã? É dentro com força.
0: É dentro, é dentro, é dentro, é dentro, vai.
2: Eu gosto de mulher de todo tamanho. Sendo mulher, tá bom demais.
0: Aí, ó. Sendo mulher, tá ótimo, né?

0: Falar em é dentro, tem essa música aqui, que é o maior sucesso. Essa aqui,
1: Valdinei e Juliana.
0: Olha lá, essa aqui é dentro, ó. Animado do Brasil, minha gente, pode chegar.
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0: Ai, ai, ai, gente do céu. Ô, Léo Júnior, bom dia, bom dia. Tô na escuta desse programa mais louco. Eu tô tomando até café pra ficar acordado a noite inteira aqui. Nossa. É o Fernando. Fala, Fernando. Aquele abraço, Fernando. Toma mais um copinho aí. Toma mais um pra você ficar acordando. Não vai dormir, pelo amor de Deus, cara. Não vai dormir, não.
1: É a banda que toca, porra.
0: 11 975 1152. Esse é o WhatsApp da Band FM pra você participar. 4 da manhã tem o nosso Campeonato Brasileiro de Piadas. Piadas ruins, hein? Você não pode perder. 4 horas da manhã, meu filho. Não vem com essa não que vai ter, hein? É dentro. Ai, gente do céu, viu? É dentro. Fala comigo.
3: Léo, eu não tenho esse negócio de preferência não. Ela pode vir, a mulher pode vir alta, pode vir média, pode vir embaixo, pode vir anã.
0: De barba.
3: De qualquer jeito. Do urubu, do chão cururu. Mulher pra mim pode vir de muleta, Léo, que a gente bota pra dentro.
0: Viu? Mas pode vir de barba também? Qualquer coisa tá dentro. Tá dentro, né, pra você? Tá dentro.
4: Eu também quero falar com Bina. É Bina? É você, Bina.
0: Ah,
4: é
0: o outro já. Lembra do Pedro? Não, ele me lembrou Bina, né? Lembra daquele seriado que tinha na Globo? Pedro e Bino, né? Lembra do Pedro e Bino na estrada, né? O Pedro e Bino. É isso aí, ó. Oi, bom dia.
5: Não, tudo bem, concordo com você. Mulher baixinha realmente é perigosa.
0: É o capeta, velho.
5: Nervosa. Ah. Mas eu vou falar a verdade, a gente gama, né, mano? A gente gama.
0: A gente gosta, mulher. Né, cara? A gente gosta.
5: Meu Deus, quanto mais brava, quanto mais bate, mais a gente gosta. É. Tá, meu Deus do céu. Eu vou chegar em casa agora.
0: Vai chegar em casa agora. Ai, 2h24, gente. 2 horas 24 minutos. Quem mais tá aqui? Quem mais tá por aqui? Fala comigo!
6: Léo, já que você tá no modo cachorro.
0: Aí, ó! A Mara Tassini. Aí, a Mara Tassini tá no modo cachorro. Ai, ai, ai. Vamos lá, fala comigo, bom dia.
3: Ô, Léo, você é o maior barato, cara. Você é um cara maravilhoso, cara. Ô, mano, te obrigado. Admiro demais.
0: Agradeço,
3: cara. Muito obrigado por ouvir meus áudios aí.
0: Que isso?
3: Eu vou parar de caçar lobisomem.
0: Isso, não caça.
3: Vou caçar você.
0: Não, nem eu, cara. Por favor. Não. Muito obrigado. Pode caçar outra pessoa se você quiser aí, tá? Fique tranquilo, tá tudo bem, tá tudo certo. Ô, Evaldo, fala aí, Evaldo.
7: Ô, Léo.
0: Oi.
7: Negócio é o seguinte, mulher grande, mulher pequena, pra mim vai de qualquer jeito, viu? Na horizontal fica tudo do mesmo tamanho, Léo.
0: Rapaz,
7: bom dia, é o Evaldo Curitiba.
0: Na horizontal fica tudo no mesmo tamanho. Vai lá, fala aí.
8: Tinha um amigo meu uma vez que ele me mostrou uma foto de uma mulher feia. Aí ele falou, tô pegando, mano. Falei, mas o menino é feio. Falou, meu, tem uns camaradas meus que pegam homens, você acha que eu tô ligando pra uma mulher feia?
0: Tipo assim, o cara pega qualquer coisa que veio na frente dele, assim. De boa. Vai pegando, ué. É dentro, né? É, rapaz. Ah, fala Márcio. Márcio Santos, fala Márcio.
9: Ô, Léo, como é que dorme com um programa desse de louco? Não tem nem como dormir.
0: Não tem como,
9: é uma loucura que é só por Deus.
0: Infelizmente, esse programa é de louco mesmo, não tem como. A galera não dorme com um programa desse, cara. O programa já é feito pra isso, velho. Não adianta, velho. Eu até toco umas musiquinhas aqui, mas não tem como, cara. A gente faz aquela bagunça mesmo. Aquela bagunça doida mesmo. Oi.
10: Eu tô aqui, só escutando.
0: É a Bina, essa que falou aqui é a Bina. É a Bina. É a Bina. Ô, Bina, obrigado, Bina. 11 97055 1152. Pra você que tá chegando ou tá ouvindo ou não ouviu ainda, tá lá no outro WhatsApp, gente. Não é no outro WhatsApp. Estamos nesse aqui por enquanto, tá? Nesse que eu tô te passando. Marca aí esse número, pelo amor de Deus! 11 97055 1152. Não esquece, não. Beleza? Tá bom? Bonzinho?
11: Olha, eu não lembro desse seriado, não. E quando eu olhei, falei assim, pô, vou virar carreteiro. Ou agora sofre pra caramba. Porque eles só ficavam na boa, aqueles caras. Você tá doido.
0: É o Pedro e Bino, lembra? Como que era? Carga pesada, é isso? Carga pesada, é. Exatamente, carga pesada. Acho que era isso, né? Carga pesada. Nossa, Pedro e Bino. Os caras viviam mais de boa, né? Muitas vezes nem tava no caminhão, era tudo mentira. Não, mas a maioria tava, né? É o Antônio Fagundes e o outro, que eu esqueci o nome dele agora. Não me recordo o nome do outro, cara. Fala comigo, bom dia! Deixa eu ver quem é você aqui.
12: O vai e vem nas grandes cidades, não...
0: Que é isso, cara? O que o cara mandou aqui, velho? Que é isso, mano? Que é isso, velho? Fala comigo, vai.
13: Ô, Léo, depois da moda nessa reportagem aqui, se não é o que eu falo...
0: Ah, ele aqui! Que... Olha quem apareceu! Quem é vivo sempre aparece! Região taxista! Quem é vivo sempre aparece, né, gente? Olha! E
13: na Record saiu essa reportagem. 90% dos motores de aplicativo tá tudo endividado.
0: Olha.
13: Se o cara alugar carro, então, ele já sai devendo no mês 5 mil. 2,5 do carro e mais 2,5 de gasolina. Pensa, esses caras não sabem fazer conta, esses nós cegos, esses maconheiros aí. E se eu encontrar com algum, vou dar 3 tapas na cara de cada lado, região taxista.
0: Quer dizer, o cara acabou com a minha enquete nesse exato momento. O cara lascou com a minha enquete nesse exato momento. Ele conseguiu fazer isso. Olha, é magnífico o que ele fez agora. O região, né? Não, ele conseguiu acabar com a minha enquete. Não, esse aí não tem jeito, velho. Ah, bom dia, titio Léo. Titio Leozinho, miau, miau. Que isso, velho? Mas que viadagem é essa? Miau, miau. Vamos lá, fala comigo aqui, Antônio Fagundes e o... Ah, é o Estênio Garcia. Estênio Garcia, claro, gente. Quer ver, ó? Tem até uma musiquinha deles aqui, ó. Ah, cadê? Aqui, ó, a música. Aqui, ó. Olha lá. Quer ver? Olha lá. Tem a musiquinha tem a musiquinha aqui, ó. Tem a musiquinha. Ó. Olha lá. Cadê a musiquinha? Olha lá. Ó. Ó. Ó. Esse aqui é o clipe. Olha lá. Ó. Imagine, você agora na estrada... Se sentindo Pedro e Bino.
14: Me mostrar qual é a direção.
0: Olha lá, desse exato momento. Ó, ó.
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0: É, meus amigos caminhoneiros.
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0: Aí, ó.
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0: Aí, meus amigos.
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0: Aí, tem, então, ó.
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0: Caminhoneiro tem história pra contar, né? Caminhoneiro, né?
14: Cidades, ó. Das mulheres, todas as vontades.
0: É, olha, as mulheres, as mulheres, todas as vontades, né? É ligeirinho até umas horas, hein? Olha lá.
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0: O cara andou pelo Brasil inteiro.
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0: É isso, gente, é isso que eu tô falando. Os caminhoneiros de plantão, é os caminhoneiros de plantão aí, ó. Essa música aí do Pedro e Bino lá da era um seriado que passava, né? Na verdade, ali era um seriado que passava. Vamos lá, vai.
15: Era carga pesada.
0: Carga pesada, é isso.
15: Os caras que chamam você de outro nome aí, é Léo Júnior. Ô, gente burra, é carga pesada.
0: Carga pesada. Entendeu?
15: É Léo, o cansadão, é Léo Júnior. Ô, Léo, era carga pesada.
0: É isso mesmo, cara.
15: Um seriado muito bom.
0: É isso mesmo.
15: Ah, naquele tempo lá eu pegava lobisomem no meio do mato. Agora não, agora eu pego. Eu tô pegando lobisomem na cidade, que o povo feio. Então, pensa na mulherzada feia, da picho.
0: Ah, ela... você que tá pegando mulherzada feia, então. Ai, ai, ai, gente. Fala comigo, Leandro! E aí?
16: Bom dia, Léo. Tudo bem? Ai, ai, desculpa a demora pra liberar o região, tá? Ele acabou de fazer uma corrida pra mim aqui.
0: Ah, tá.
16: Aí ele pediu pra mim pagar e quem acabou pagando foi ele. Ah, se é que você me entende.
0: Entendi. Agora, mas ele... Ah, então dessa vez ele que pagou, então.
16: Ele tá liberado pra participar de novo, tá?
0: Tá bom. Ô, Região, pô, você não avisa nada, cara. Você tava num negócio importante aí, cara. Puxa vida, hein, Região. Você também não fala nada pra nós, hein, cara. Você também tá um... Olha, te falar uma coisa, hein. Olha lá, será que mandei no número errado? Não, você mandou no número certinho. 11 97055 1152. Fala aí.
17: Fala, Léo, boa noite.
0: Boa noite.
17: Ô, Léo, o único apresentador aí de rádio, o único locutor que eu saiba que não é corno é você, Léo.
0: Não, eu não sou, cara. Eu não
17: você
0: sou.
17: Você não é corno, não.
0: Não,
17: pode
0: não,
17: ficar
0: não.
17: Tranquilo, tá?
0: De jeito maneiro, cara.
17: Sai, Zeus.
0: Para.
17: Já foi você sair do quarto,
0: para,
17: Zeus.
0: Para com
17: você,
0: isso.
17: Dá um jeito aí no Zeus.
0: Para com isso.
17: Tira o Zeus do quarto.
0: Não, cara, o Zeus é bravo, velho. Se você chegar perto dele, velho, ele vai pegar você, mano. Ele chega nem perto, ele não chega perto pra ver. Chega perto pra ver.
18: Léo, tiozão de Sorocaba.
0: Tiozão.
18: Diz a música mesmo, né? As mulheres, todas as vontades, porque o caminhoneiro só quer comer o traveco, então a mulherada fica com vontade. Caminhoneirada chifruda, comedor de traveco.
0: É porque essa música é antiga já, naquela época das mulheres. Hoje, velho, se você chegar perto dele, velho, ele vai pegar você, mano. Ele chega nem perto, ele chega perto pra ver. Chega perto pra ver.
18: É, o tiozão de Sorocaba.
0: Tiozão.
18: Diz a música mesmo, né? As mulheres, todas as vontades, porque o caminhoneiro só quer comer o traveco, então a mulherada fica com vontade. Caminhoneirada chifruda, comedor de traveco.

0: Você acha que não? Você acha que não?
1: Ah. Ô, Léo.
0: Oi.
1: A Band deu um tiro no pé, cara.
0: O que, que aconteceu? Que tiro no pé? Que deu o tiro no pé? O tiro? Que
1: Diego, o cara tem uma rejeição enorme, cara. Não, quase ninguém gosta desse cara.
0: Para, mano, de falar mal do Diego, cara.
1: Ele só é menos odiado que o Fabinho. O Fabinho, em primeiro lugar, ele segundo lugar.
0: Para de falar do Fabinho. Cara chato. Mano, para de falar dos caras, mano. Mas não fica falando mal dos caras, velho. Os caras são tudo parceiro. E outra coisa, no seu governo, o Diegão é dono desse programa. Ele só está de férias. Eu estou só cumprindo as férias dele. E que isso, pô? Tá falando mal dos caras, pô? Vamos lá, vai. Oi.
2: Bom dia, Diegão. Opa, Diegão não, Pedrão. Oh, Pedrão não, Léo Júnior. Bom dia, bom dia, bom dia.
0: Que horrível, hein?
2: Ô, Léo, deixa eu falar pra você. Aquele furo que o Ale Fenomenal deu, foi um furo furado mesmo, né? Falou que o Gilberto Barros, o leão, ia pra fazenda, né?
0: Mas não vai, né?
2: Ele vai pra fazenda, nem pro zoológico ele ia. Ele vai apresentar o Domingo Espetacular agora. Todos os domingos. Ô, Ale Fenomenal. Vamos se formar direito aí, pô. Pra passar pro povo aí, rapaz.
0: Não, é peraí. Eu que o digo pra você se informar direito. Na verdade, ele não vai apresentar o domingo. Eu acho que não. Pelo que eu tô vendo, não é. Ele vai participar de um quadro. Ele e uma outra. Que eu esqueci o nome dela. Não, nem me lembro o nome dela. É uma outra lá que tá junto com ele. Que eu esqueci o nome dela. Como é que é? Não sei o que ela. Rego? Não sei, alguma coisa assim, sobrenome, Rego. Deve ser isso. Eles vão participar de um quadro lá no Domingo Espetacular, mas eu acho que não é que ele vai apresentar. Eu acho que deve ser isso, tá? Se alguém tiver bem informado e mais do que eu, me fale. Fala aí comigo, bom dia, quem é você?
3: Fala, Léo Dias, bom dia, bom dia, bom dia.
0: E aí?
3: Mas estamos primeira vez aí, ó.
0: Primeira vez?
3: No DR de Barretos.
0: Tá.
3: Eu acompanho vocês a noite toda aí, até às 5 da manhã.
0: Que legal, bora. que legal. Obrigado pela participação, né, cara? Valeu, obrigado aí. É a primeira vez que participa. Isso que é legal. E a galera chegando com tudo aí, né? No nosso WhatsApp. WhatsApp novo, hein? WhatsApp novo esse aqui, tá? 11970551152. É um WhatsApp que existe há anos. A gente sabe disso, a gente já precisa nem falar. Mas, em questão do outro que tá lá, tão mexendo, mas esse aqui é o WhatsApp do momento pra você participar. 11970551152. Região. O Papa Traveco, vai.
4: Não tem problema, Leozinho. Entre quatro paredes é nós, com as bonequinhas. E eu quero encontrar com a Catrícia pra ver como é que fica. Como é que tá a operação dela.
0: Como é que tá?
4: Vou enterrar também, Catrícia. Região. Catricista.
0: Catricista. Ai, gente do céu, vocês não têm jeito. Vocês não prestam mesmo, né? Vocês não prestam. Vamos lá. Ô, Ale Fenomenal, vai.
3: Ô, Léo Júnior, fala pra esse ouvinte que tá mal desinformado.
0: Ah.
3: Gilberto Barros vai pra fazenda, sim, senhor. Ele foi chamado pra participar de um quadro, mas não é fixo, não.
0: Ah.
3: É Fenomenal, não.
0: Então, pode até ser que o Fenomenal esteja falando certo, mas até então, o primeiro momento, ele foi chamado pra um quadro lá. Realmente, essa é a verdade. Até eu mesmo assisti isso. Mas a gente não sabe, né? Porque eles não querem divulgar, né? Agora, não tá? Eles estão fazendo meio que um corpinho mole, né? Uma pessoa saber quem que é, tá aquela coisa toda, né? É porque você participar da fazenda, você ganha um cachê, né? Pra você participar lá, né? Mano, você participa de um reality, você tem que aguentar. Você ganha um cachê, mas você tem que aguentar também lá. Imagina, você ficar preso lá um tempão lá. Vamos lá, fala Leonardo, meu xará, beleza?
5: Bom dia, xará. Um abraço aí pra Penha, Santa Catarina, cara.
0: Opa!
5: Curtindo o programa aqui, toda noite curtindo o programa. Tudo de bom, um abraço.
0: Galera de Penha, Santa Catarina, ouvindo a Band FM. Alô, Santa Catarina! Abraço, meus amigos. Obrigado pela audiência. Tamo junto aqui na madrugada. É nozes por aqui. Eu quero ouvir sua voz, hein? Quero ouvir seu áudio. Fala comigo.
6: Fenomenal é meus ovos.
0: Para de falar do Fenomenal.
6: Ô, Léo, aí tem cada bizorrão, hein? Região, taxista é um deles aí, ó. Acabei de falar, o safado tá falando de empurrar o troço do um.
0: Vai,
6: Fenomenal
0: fala.
6: É meu
0: ovo. Fala aí, fala aí.

0: esses cornos desses caminhoneiros que fica te escutando aí. Fala pra esses arrombados.
1: Para de. Ei, vai devagar aí nas palavras, mano.
0: Pra quando eles forem entrar aqui no Ceasa, aqui na Marginal, eles não bloquearam as três faixas, cara. Esses cornos, cara, fecharam as três pistas da Marginal, cara. Nossa. Você acredita? É uns cornos mesmo esses caminhoneiros, velho.
1: Não, mas não é assim, cara. Os caras, não é que eles fecharam. Ali que o cara arrumou um jeito, né, pra estacionar, pra poder descarregar alguma coisa ali, cara. Mano, e esses dias eu tava passando na avenida, a senhora ia pegar um ônibus, né? Agora eu vou falar dos taxistas, tá? Tem uns, não é todos, tá, gente? Vou falar dos taxistas agora. E eu presenciei, ouviu a senhorinha, ela tava num ponto de ônibus, pô, pra dando a sinal pro ônibus. Beleza, o ônibus ia pegar a senhorinha para entrar no ônibus. Só que me entra um laza de um taxista bem na frente do ponto. O cara viu que o ônibus tava atrás e ficou mexendo lá, não sei o que, no carro, em frente ao ponto, o cara buzinando e o cara nem aí. E eu quase eu fui lá e falei, ô meu filho, é pra hoje. Não, quase eu falei isso. Falei, gente, meu filho, é pra hoje, né? Pra... Cara, a senhorinha quer entrar no ônibus. E o cara buzinando, velho. O cara fez de raiva, eu não sei se de raiva. O cara parou bem no ponto de ônibus, velho. Sei lá, velho. Não, daí eu quase fui lá, velho. Depois de... Custou muito pro cara sair de lá, viu? Custou muito pro cara sair de lá. Bom dia, Léo. Sou o Benedito Garcia. Manda um alô pra nós aqui. Hoje é meu aniversário. E pra todos os vigilantes da Fazenda Interagro. Fazenda Interagro. De Itapira, São Paulo. Que legal, cara. Ô, Benedito, parabéns, mano! Parabéns, felicidades pelo seu aniversário. Parabéns pra você que hoje completa aniversário. Muitos anos de vida, muita festa, muita coisa boa na sua vida. Parabéns pros aniversariantes de hoje, viu? Aqui, ó, já, ó lá, lá, lá, lá, lá, ó lá, o Regis já mandou aqui já, ó lá. É isso mesmo, Gilberto Barros, o famoso Leão, já assinou um pré-contrato para participar de A Fazenda 18. Aí, já chegou aqui, ó. Olha lá. O que estreia no dia 14, bababá, blá, blá, blá, blá. Ele tem 67 anos, cara. Tá bem até pra idade dele, né? Ele foi confirmado. Então ele vai fazer um quadro lá pra depois entrar. Ah, tá, entendi. É isso aí. É isso aí, ó, que o... Que o Alê falou. Mas não é informação de IA, não, gente. Se é tem um fundinho de verdade nisso aí, mano. Tem um fundo de verdade nisso aí. Fala comigo, vai.
2: Ô, Léo, fala pra esse nóia que tá falando mal de caminhoneiro que o papel que ele limpa a bunda dele vai em cima de um caminhão. Fala que o alimento que vai pra casa dele pra sustentar a mulher dele filhos dele vai em cima de um caminhão. Fala pra ele pensar o que ele tá falando aí.
1: Pois é, pois
2: esse chifrudo.
1: Esse cara fica bravo, mano. Tá vendo, Zé? Os caras é terrível, terrível, terrível. Vai.
3: Bom dia, Léo. Bem do Rio de Janeiro. Esse corno desse taxista devia ser o Sérgio. No mínimo.
1: Quer dizer, os caras já acabaram com a minha enquete, né, meu? Vagabundos, o corno do cara que acabou com a minha enquete aqui, ó. Vamos lá falar com mais um no zap, vai. Fala com. Região, vai.
4: Avisa os maconheiros desse aplicativo.
1: Pera aí,
4: tá,
1: cara.
4: Tendo blitz aqui na CUPC, hein? Esses maconheiros aí só andam doido. Região taxista.
1: A Suzy. Aí, ó. Aí, pronto, agora sim. Eu falei Rego. É Suzy Rego juntamente com Gilberto Barros. Fala isso aí. Aí, a Maria nos ajudou aqui. Ai, Maria, do céu, pra pensar em tudo aqui, Maria, tem hora que até esqueço até no meu nome, viu, Maria? Tá complicado, tem hora, viu? É a Suzy Rego que vai participar junto nesse quadro aí, né, na Record. É isso mesmo, minha amiga, é isso mesmo. Valeu pela mensagem, viu? Oi!
5: Aí, salve aqui da Zona Norte, motorista de aplicativo. Falando de que tá os taxistas aí pra nós dar três tapas na cara.
1: Ó, lá. Os caras querem dar tapa na cara, velho. Agora o saco, agora lascou de vez, ó. Cadê você? Fala aí.
5: Esse aí que tá falando mal de maconheiro gosta de dar um tiro, hein?
1: Olha lá. 2h43 já. Fala comigo.
6: Ô, Léo.
1: Ah.
6: Esses caras que tá metendo pau no caminhoneiro, que é isso e aquilo, Ele não sabe que os caminhoneiros passam nas estradas, não sabe que traz sustenta em todas as mercadorias desse Brasil. Então, para de falar mal do caminhoneiro, que são corno.
1: Para de falar mal, não fique falando mal, pô. A gente sabe que eles são corno, mas não é tão assim.
6: Da rodagem, de muito respeito.
1: Exato, viu? Os caras são corno, são, mas não é assim também, né, pô? Não é verdade, ô? Né, Du? Né, não, Du? A gente sabe que é, mas, cara, pô, deixa os caras trabalhar, pô. Deixa os caras trabalhar, meu. Poxa vida. Vamos lá, vai, Ale. O Ale fica ligando aqui pra colocar o áudio dele, cara. Hein? Poxa vida, viu? Fala, Ale, vai.
7: Não, Johnny, e a filha da Xuxa também vai estar na fazenda.
1: Não acredito. Não, isso é um furo do tamanho de uma broca, então, cara. Então a filha da Xuxa, a Sasha, vai pra fazenda, hein, também. Meu pai do céu. Gente, por favor, hein, não estou usando de exemplo o Fenomenal. Por favor, gente, não fiquem ligando. Não aceitamos ligação de WhatsApp. Não liguem no WhatsApp, pelo amor de Deus. Eu já falei pra não ligar nesse WhatsApp. Pô, vocês são surdos, mano. Vai.
7: Filha da Xuxa também vai estar na fazenda. Ah.
1: Para de ligar,
7: não,
1: mano.
7: Não.
1: Ó, o pessoal que tá ligando, eu não vou colocar no ar, então. Vai ser assim. Então vai ficar ligando aí, porque, meu, poxa, vida atrapalha quem tá falando no áudio aqui. E essa galera que tá ligando já participou. Então a gente tem que botar ordem no barraco aqui. Pô, ó. Pera aí, né, gente? Pera aí. Olha aí.
8: Esses caras aí, ó, que fica metendo pau no caminhoneiro aí, ó, é travesti, tá? Por causa que os caminhoneiros gostam de dar pra travesti, esses boiola.
1: E aí? Vamos lá, fala comigo, vai lá, vai.
9: É Suzy Rego. Suzy Rego é Léo.
1: É Suzy Rego.
9: Gilberto Barros. Isso. Suzy Rego e Gilberto Barros, maravilhoso. Dois grandes nomes da televisão brasileira, é Suzy Rego e Gilberto Barros, maravilhoso.
1: É isso aí. Vamos lá, oi.
10: Ô, Léo, fala pra esse cara que tá boladinho com o carreteiro, dá um boga pra ele, porra. Ai, tomar no banho, porra. Vocês também fazem merda pra caramba, o aplicativo do caramba.
1: Que é isso? São 12h46, é o nosso Bande Coruja, tá no ar. Você vai participar com a gente pelo nosso WhatsApp 11 97055 1152. De novo, 11 97055 1152. Ai, gente do céu, vai.
11: Oi, Léo, sou eu de novo. Aqui é a Lilian da Moca, tá vendo? Esse Lilian, sim, merecia um belo de um bloco. O cara tem um linguajar.
1: Você vê?
11: Ele deveria usar esse linguajar na casa dele,
1: exatamente,
11: não na rádio, né?
1: Exatamente.
11: Não, pelo amor de Deus, é o cara isso. É um indecente, é um louco. Olha isso, xingando os caminhoneiros dessa forma, dessa maneira.
1: Chifrudo.
11: Pelo amor de Deus, esse cara sabe? Nossa, merece muito, muito.
1: Me levar um chifrão. Bloco,
11: viu? É. O Léo, pelo amor de Deus. Cara, imagina, na rádio ele fala assim, imagina na casa dele.
1: É, pois
11: esse
1: é.
11: Boca suja, indecente.
1: Ó, boca suja.
11: Linha da Moca.
1: Indecente, tá vendo? Ó lá, chamou de indecente ainda. Meu Deus do céu, se eu fosse você, eu não deixaria barato não, hein? Essa aí. Oi.
12: Fala, Léo. Bom dia pra nós. É. Essa aí que tá defendendo os caminhoneiros é porque gosta de pegar uma carona. Sai, cachorro.
1: Vamos lá, fala aí. Oi.
13: Bom dia, Léo Júnior.
1: Bom dia, bom dia.
13: Esse taxista aí que eu vou dar uns tapas na bunda dele, no fandango dele.
1: Fala comigo, vai.
14: Salve, salve, os motora da Uber, Zona Norte. Manda um salve pro nego aí, comedor de traveco.
1: Os motora da Uber, aí, ó. Os motora. Até os caras, até os motora gostam também, né? Até os motora gostam, viu, gente?
15: Léo, fala pra esses caras aí, ó. Que o corno que vai buscar as coisas e larga a mulher pra nós pegar, vai dentro do caminhão.
1: Ai, ai. Ó, oh, fala nisso, gente. Tem uma música aí que eu tava vendo esses dias. Quer ver, ó? Não, eu tenho que compartilhar essa com vocês. Quer ver, ó? Quer ver? Vamos ver. Vou ter que compartilhar essa música com vocês. Vou ter que compartilhar essa música com vocês aqui. Pera aí. Eu acho que é isso aqui, ó. Vamos ver. Vai. Vamos ver, vamos compartilhar, vai. Preste atenção na letra dessa música.
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0: Deus do céu, essa Alessia Pitbull e essa Fanta é Coca-Cola. Você tá achando? Aí a mulher chega em casa, não, aquele meu amigo, é meu amigo gay. Ai, ele é fantástico. Ele é uma mona. Vai, né? Vai acreditar, viu? Vai acreditando que vai acreditando no amiguinho lá, vai. Hã? Cara, sabe, cara, mó pitbullzão lá, meu. Vai nessa.
1: Ô, Léo, é o velho do lixo, sai cachorro. Ô, ó, passando aí pra agradecer a moça aí.
0: Ah.
1: Obrigado, defender os caminhoneiros aí, ó.
0: Aí, ó.
1: Agradecer, pô. Nós somos trabalhadores.
0: Claro, claro.
1: E o caminhoneiro se garante, parceiro. Os caminhoneiros se garantem, irmão. É o velho do lixo, sai cachorro.
0: É isso aí, velho do lixo. Um abraço, meu parceiro, velho do lixo. Ligado na Band FM. 9 pras 3 agora, vai.
2: Ô, Léo Júnior, você tá bom?
0: Bom, Shaolin. Fala, Shaolin.
2: Rapaz, eu vou falar uma coisa pra você, viu? Eu, esses malucos que falam que um é comedor de traveco.
0: É.
2: Ele não, né?
0: É.
2: Ele não é o macaquinho que enrola o rabo, senta em cima pra mostrar, pra apontar pro rabo dos outros, né? Então, anota aí, ó. Padeiro, comedor de traveco.
0: Padeiro gosta, padeiro amassa pros outros comer.
2: Taxista e motorista de aplicativo.
0: Gosta também.
2: É frequentador de rodízio de traveco. Motorista de caminhão.
0: Ah.
2: Também é.
0: É.
2: Mas tem coração, né?
0: Ah, mas qual que é assim, a diferença de ter coração, cara? Qual que é a diferença de ter coração nessa aí? Eu quero saber, oi?
3: Por causa desses cargas pesadas que os motoristas tá aí, tudo lascado. Só por Deus, viu? Bom dia. Geleia.
0: Ô, Geleia.
3: MJ Transporte.
0: Valeu, mano. Aquele abraço.
3: Aí. Lá para o estado do Bang Bang.
0: Que legal. Um abraço pra você. Obrigado pela audiência aí, oi?
4: Esse região aí, ele fica metendo a boca aí no motorista de aplicativo, mas eu duvido, cara, se ele não liga o aplicativo dele aí, quando ele tá parado aí, o táxi dele.
0: Que não é, tem... primeiro ele fala que não gosta dos caras dos Uber, mas é, de na surdina o cara liga, né, só pra ganhar um dinheirinho a mais. Ele fala mal, mas gosta, né?
4: Corrida. Eu duvido se ele não liga o aplicativo aí pra fazer a corridinha de vez em quando.
0: É, pois duvido. Quem nunca, né, cara? Quem nunca faz isso, né? Vamos ver.
5: Ô Léo, bom dia. Não defendendo não, mas esses taxistas aí, quer dar uma de machão aí, mas já catei vários aí no trecho aí, parado aí, com o psicalerta ligado aí.
0: Que
5: legal, um abraço pra comendo traveco, isso aí. Vai pra Indianópolis ali, vai na Indianópolis ali, eles fingem que tá fazendo a corrida. Na verdade, eles estão correndo atrás, é de mandioca.
0: Ai,
5: tudo viado.
0: Ai, gente do céu, viu? Pera aí, eu aqui. 11 97055 1152 pra você participar aqui do nosso Band Coruja pra todo o Brasil. Pode chegar que esse programa aqui é todo seu. Esse programa é nosso, meu amigo. Você vai participar com a gente pelo nosso WhatsApp? Você vai mandar um áudio pra gente? Então fica à vontade que esse programa aqui é todo seu. Ai, meu Deus do céu. Alô, meus amigos da madrugada.

0: Faltando 6 minutos para as 3 da manhã. Já? Meu Deus, a hora tá passando rápido. Tá passando rápido a hora, gente. O que tá acontecendo com isso? O que tá acontecendo com isso, hein? Que é isso, hein? Ó, o Zé Cláudio do Rio de Janeiro aqui, ó, tá mandando a participação, falou que ele tá rindo a beças, rindo horrores com a gente lá. Ele é motorista de aplicativo, mais um motorista de aplicativo do Brasil. Tá ligado na Band FM, um abraço, meus amigos, valeu! Deixa eu ver quem mais tá chegando por aqui, mandando mensagem, não para as mensagens de chegar, não para, é isso, eu quero ver bombar o negócio aqui, até travar o negócio. Fala comigo, vai.
1: Sabe o que eu não entendo?
0: O quê?
1: É o porquê tanta preocupação com o brioco alheio. Porra, se o brioco é da pessoa, deixa ela fazer o que ela quiser.
0: Fica à vontade,
1: é dela, não
0: claro.
1: Tem nada a ver com você, não.
0: Ó, aí.
1: É dela, ela dá pra quem ela quiser.
0: Tem que ser de aplicativo, né? Porque ele já. Então, ele fala assim, mas ele já sabe que ele também faz o mesmo, né? Tipo assim, ei, meu, dá pra quem quiser, velho. Acabou a história, né? Olha lá.
2: Pronto, falei. Tchau, obrigado.
0: O que você falou?
2: Bom dia, Léo. Bom dia, tudo bom?
0: Bom dia.
2: Vamos mandar áudio e interagir pra quê? Sendo que tem uma panelinha nessa Band aí.
0: Não tem panelinha,
2: é só
0: cara.
2: Só áudio de região taxista.
0: Ah, mano.
2: É só áudio de Catriz, é só áudio de.
0: Ah, o outro chorando.
2: Velho do lixo.
0: Tá, pera aí.
2: O que adianta a gente mandar áudio sendo que não vai pro ar? Por isso que os outros, todo mundo fica ligando.
0: Tá, peraí.
2: Pronto, falei.
0: Tá bom.
2: Tchau, obrigado.
0: Tá bom, você falou.
2: Rogério, CoxMS.
0: Tá bom, peraí. Oh, meu Deus, oh, dozinha, meu Deus do céu. O que que eu falo pra ele, gente? Coitado, velho. Ele tá triste, ele tá malado, ele tá. Ah, senta aqui do meu ladinho, senta aqui, rapaz. Senta. Como que é seu nome? Rogério. Senta aqui do meu lado, Rogério. Toma uma cerveja, Rogério. Toma uma cervejinha pra você acalmar. Isso, toma. Beba. Cara, não precisa ficar assim. A galera que participa aqui são, tem um assunto legal. Deixa o cara, os caras. Você também pode também participar. Mano. Isso, fica de boa aí, quietinho e tal. Participa com a gente aí. Você fica chorando assim, mano. Precisa. Para de chorar, mano. Para de ficar chorando. Cara, pelo amor de Deus, viu, gente? Deixa eu fazer um intervalo, já fiquei bravo. Me segura aqui. Já fiquei bravo. Fiquei bravo.
3: Sensacional.
0: Eu volto já, rapidinho, peraí.

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7: Band FM, 1 minuto para as 3. E aí, belezinha? Vamos lá! Seguimos com o nosso Band Coruja, virando mais uma hora pra você. De muita bagunça. É o puro suco da confusão aqui, ó. É o puro caldo da confusão. É caldo ou suco? Os dois, os dois. 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

0: Edson. Fala, Edson. Abraço, mano. Abraço, mano. Abraço, Edson. Tá ligado na Band FM? O Edson falou que tá lá com a esposa ouvindo a Band. Eles são caminhoneiros. Olha que legal. Tá aí, tá viajando com a esposa. Que legal. Tá indo pra Bahia. Que legal, mano. Ó, que legal. Bom saber. Mas, ó, tá sempre curtindo a Band FM. Tá com a gente na madruga aí também. Ficamos felizes em saber disso, viu?
1: Pra cantar pra vocês. 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
0: Ai, gente do céu, viu? São 3:09 já, 4 da manhã tem o nosso Campeonato Brasileiro de Piadas Ruins. Você não pode perder, viu, gente? É isso aí.
2: Solta a batida aí, DJ Jean.
0: Solta a batida, solta a batida aí, compadre. Ai. Vamos ver que o povo já tá falando por aqui já. Vamos lá, o WhatsApp, WhatsApp é esse, hein? 970551152. 970551152. É nesse WhatsApp que você vai participar hoje com a gente, beleza? Oi!
3: E aí, Léo? Peguei uma viagem ruim agora, hein, Léo?
0: O que aconteceu?
3: Partiu Itatinga, Campinas.
0: Nossa, pegou uma viagem ruim, falou. É ruim porque errou longe pra você, pelo jeito. É, porque você era da área... Ah, tá, entendi. Você é da área 15, deve ser na região de Sorocaba aí, né? Você vai pra Campinas, é. É mais longinho pra você aí, né? Realmente é.
4: Ô, Léo, acho melhor tu arrumar teu relógio aí.
0: 3:10,
4: cara. 3:10
0: agora, 3:10. Você tá atrasado, viu, cara? Você tá... É o delay, você é o delay. Esse é um famoso delay. É o delay, isso é o delay, pô.
2: As novinhas, fia.
0: Oi, bom
5: ô,
0: dia.
5: Ô, Léo, fala pra ela aí, Léo, que a mulher dele tá aqui comigo, dentro da cabine aqui. Pose.
0: Taca nela. Um abraço, obrigado. Vamos lá, fala comigo. Vai.
6: Ô, Léo. Ah. Mas voltando ao assunto aqui, Léo.
0: Vai, fala aí.
6: Entre mulher grande ou pequena aí.
0: Ah, sim, claro.
6: Rapaz, já pegou uma baixotinha com as mãos pequenas.
0: Olha, velho.
6: Rapaz, é bom demais, cara.
0: É mesmo?
6: Quando ela pega no manjolo assim, velho, que ela tem que pegar com as duas mãos, dá aquela sensação que o bicho é gigante, cara. Você tá doido, cara. É bom demais.
0: É tipo aranzinha?
6: Melhor né? coisa que tem, velho.
0: É tipo
6: aí, na mudança de personalidade aí, geralmente a baixotinha, elas é barraqueira, né?
0: Ah, sim. É.
6: Agora, as grandes é violenta.
0: As grandes quer bater mesmo, né? Os caras, na verdade, os caras são espancados pela mulherada grande.
2: Obrigado quem gostou desse vídeo aí.
0: Gente do céu, falando da mulherada alta aí,
7: ô,
0: ó.
7: Léo.
0: Oi.
7: Esse cara pegou uma viagem ruim, porque certamente vai lá pra Valinho se prostituir. Vai pra casa das primas.
0: Vai lá pra aquela rua lá em Campinas, lá. Vai lá.
8: Eu só liguei, Léo, só pra avisar pra esse cara que tá falando mal de caminhoneiro aí, ó. Que hora que ele precisa de fruta.
0: Não,
8: que...
0: esse já foi esse áudio, vai. O último áudio.
8: Ai, manda pro bebê. Se ele não entrar, é eu, a Catrícia, o Murilo Louco, o Regis, taxista, o Davi, todo mundo. Que não tem jeito,
0: não tem jeito, cara. Não tem jeito, não tem jeito. Vamos lá, fala comigo, como é que é? Palmiro, velho. Como é que coloca um nome desse no WhatsApp? Fala pra mim, por quê, velho? Por quê? Coloca o nome do vagabundo aqui, ó.
9: Bom dia.
0: Bom dia.
9: Beleza aqui. Pô, não vou falar meu nome não, eu ia falar.
0: Ah,
9: pô, no, na sexta-feira, cheguei às 3 horas da manhã em casa.
0: Tá.
9: Aí fiquei acordado até às 6, jantei, né?
0: Sim.
9: Tava trabalhando.
0: Tá,
9: Aí a mina me ligou, falou assim, vem aqui pro motel, quero dar uma e tal.
0: Beleza.
9: Aí eu fui, ela falou assim, tô com a minha amiga, aqui, com a minha prima. Na hora que ela sair, a gente faz os negócios.
0: Tá.
9: Aí, eu tomei um Tadala.
0: Tadalão,
9: tomei
0: de
9: um
0: boa.
9: Tadala, cheguei no motel, tinha que pagar pra mim entrar.
0: Não acredito.
9: Senti pouco, ela não me falou nada, tá ligado?
0: Ah.
9: Aí o que eu fiz? Peguei, fui embora, voltei a dormir. Fiz errado?
0: Tá, mas você entrou no motel. Você entrou, deixa eu ver. Vou voltar aqui,
9: vai. Quero dar uma e tal.
0: Tá.
9: Aí eu fui, ela falou assim, tô com a minha amiga.
0: Tá com a amiga.
9: Aqui, com a minha prima.
0: Sim.
9: Na hora que ela sair, a gente faz os negócios.
0: Tá, mas ela já tava com a prima lá fazendo os negócios já antes de você. Tá, entendi. Aí você voltou pra casa, tá.
9: Aí, eu tomei um Tadala. tomei um tadala, cheguei no motel, tinha que pagar pra me entrar.
10: Certo.
9: Senti pouco, ela não me falou nada, tá ligado?
10: Ah.
9: Aí o que que eu fiz? Peguei, fui embora, voltei a dormir. Fiz errado?
10: Totalmente errado, meu filho. Que cara, se a menina chamou você pra ir lá, você pagou pra entrar e ainda tomou um tadala, cara. Você se lascou, velho. Ah, quer dizer, a mina tava esperando você lá, né, de boa, e você não foi, né? Que foi, foi e voltou pra casa. É bonito de ver. É lindo de ver isso, viu? Oh, meu Deus do céu, vai.
11: Ô, Léo, ele tá falando de Itatinga aí, que Itatinga é um bairro das meninas lá, sabe?
10: Tem também, é.
11: As meninas que falam que a vida é fácil, mas que mentira que não é. É lá, por isso que ele falou. Itatinga é lá. O bairro das meninas.
10: Bairro das meninas.
11: Nas Campinas.
10: Tá certo. É isso, é isso. Olha quem apareceu aqui, mas olha, gente, por favor, não peguem no pé dele hoje. Hoje é outra história. Pô, não vamos pegar no pé dele hoje, tá? Hoje não vamos ser bonzinho com o Davi. Por favor, não pegue no pé do Davi, hein?
12: Quando ele quer time na alta, time na baixa, é realmente soltar bem mesmo. Porque a mina alta, você vai beijar com a alta pra cá, você tem que colocar um banco pra beijar ela.
10: É.
12: E se for baixa, é pior ainda, mano.
10: Você é baixinho, Davi?
12: Pra fazer as coisas horríveis, mano. Tem que ser do seu tamanho mesmo, a mesma coisa. Mas lógico, pra qualquer tipo também, porque é importante é pra mulher, pra comer da mulher, pra ir aí, mano. Bora aí.
10: Não, tá certo. Tá. Davi, pra ele não tem esse negócio. Qualquer mulher, baixinha ou alta, pra ele tá bom, né? É isso, Davi? Tá certo, Davi. Beleza, falou bonito. Fala bonito, vai.
13: Ô, Léo, não é por nada não, eu tava vendo seu Instagram, cara.
10: Lá vem.
13: Você tirar sua barba e colocar a roupa do Kiko é igualzinha, bicho.
10: Ah, mano.
13: Você tem a bochecha igual a do Kiko.
10: Vai ver se eu tô ali na esquina, vai, cara. Vai ver se eu tô ali na esquina lá, vai. Oi.
14: Ô, Léo.
10: Oi.
14: Ele tomou o tadala, chegou lá, tinha as duas. E cagou, foi na roupa, ele não dá conta nem de uma.
10: Não deu conta.
14: Ele ia catar duas. E saiu vazado o safado.
10: É, todo borrado lá. Quando ele viu o tamanho daí, ele falou, não. Deixa eu voltar pra casa. Voltou pra casa. Voltou de medo pra casa.
15: O que que o Davi quer falar de mulher? A única mulher que ele arrumou na vida dele e o velho do lixo roubou.
10: Para, cara. Para, meu. Por favor. Não, eu já falei que eu não quero falar do Davi hoje, hein. Vamos lá, vai.
16: Eu, Júnior, manda um abraço pra Lilia da Moca. É fenomenal. Não.
10: Fenômeno, Lilian da Moca. Ô, Lilian da Moca, um abraço, Lilian. Um abraço, Lilian. 3h16. Vamos lá. Até às 5 da manhã.
17: Bota o copo pro alto, vamos beber. Nós vamos curtir a vida, vamos beber.
10: Deixa eu falar com a Michelle aqui. Fala, Michelle.
18: Olha, Léo, que menino bobo. Foi pro hotel. A mulher, desde pagar, se ele é cavalheiro, ainda tomou um tadala.
10: Tomou um tadala ainda.
18: Aí voltou pra casa. É. O que aconteceu com ele?
10: Morreu.
18: Com tomando um tadala.
10: Morreu.
18: Ele ficou daquele jeito em casa, né?
10: É.
18: Com certeza, tomou um tadala de vinho de 50, ele ficou daquele jeito em casa, né? Acordou daquele jeito, foi dormir daquele jeito.
10: 2 dias
18: de e pronto, né? Tomou um tadala, meu amor, já era.
10: Então, mas o cara vai lá e volta pra trás. Pô, o que ele quer da vida? Ele quer morrer, então? Vamos lá, fala aí.
19: O tadala fez efeito contrário, Léo.
10: Também tô pensando assim, viu? Tô pensando assim igual você também. Vem por aí. Fala aí, região, cara do tadalo. Região é, cara, região.
20: Ô, Léo, quando você fala mais um motorista de aplicativo, você tem que falar mais um sem futuro do Brasil. Região, taxista, chupa urubuzada, pé de rato.
10: Para de falar dos caras, mano. Ó, região, velho. Região tá terrível, hein? Região tá terrível, tá? Cada dia é pior.
21: Bom dia, Léo, seu puto. É que faz participar dessa pacotinha aí, macho velho.
10: Tá aí, mano.
21: Tá doido, ó. Botei Starlink no meu caminhão.
10: Tá aí, molecote.
21: Baixei aplicativo, rolo confusão, e Google e não sei o quê, pra estar 24 horas acordado com vocês aí, seus praga.
10: Vamos lá, pô. Fala aí.
21: Putos mesmo aí.
10: Aqui mesmo, cara.
21: Aí, ó. Funerária falando do lado de cá, viu?
10: Funerária.
21: Morador de Sorriso, Mato Grosso.
10: Aí, mais um da funerária. Carregando sempre alguém.
21: Questão de corno aí, ó. Rapaz, o corno é o último que sabe, moço. Mas é enganado. Ou de corno. E hoje tá virando moda isso aí, viu? Hoje tá tudo normal.
1: Au, au,
10: é, o Renê tá sempre com alguém do lado, que sempre carregando alguém aí, né? Um abraço pra você, Renê. É um abraço aí. Mato Grosso curtindo a Band, FM. Oi, fala aí.
3: Olha só qual é o legal do Davi, que eu não entendo porra nenhuma que ele
10: não
3: fala.
10: Não fala do Davi assim, cara. Não, peraí, cara. Não fale do Davi. Hoje eu não quero zoar com o Davi, cara. Ele ficou muito bravo ontem, né? Ficou bravo.
22: Fala, Léo, motorista aplicativo, Arley de Brito, aqui de Pouso Alegre.
10: Fala, Arley.
22: Minas Gerais. Uma boa madrugada pra vocês aí, bom trabalho, tamo junto, até às 5 da manhã.
10: É às 5, vamos lá. Quem mais tá por aqui? Deixa eu falar com quem? Robson, fala, Robson.
23: Tá carente.
10: Tá
23: dinheiro, tá carente, Rogério.
10: Tá mesmo. Só pode, né, cara?
24: Ô, Léo, dono do Rio. Fala aí, essa rapaziada botar pra enquete. Se gosta de mulher alta ou mulher baixa. Vamos esquecer esse papo fiado.
10: Por isso que eu falo, os caras acabou com a minha enquete. Aquele corno lá, o cornão, acabou com a minha enquete, velho. Falando aí, não. E aí entra o Região pra ferrar mais ainda com a situação, né? E aí acabou com a nossa enquete, né? Foi, derrubou a enquete, né?
25: Ele quer mandioca, isso que ele quer.
10: Vai!
26: Ó, se esse áudio sair aí no rádio aí, ó, é a prova viva, que não tem panelinha não. Tchau, Uria!
10: Então, prova, tá aí a prova viva. Tá aí a prova viva, não saiu, não tem panelinha, tá aí, ó. Não tem panelinha. É isso aí que eu tô falando. O Cleiton, fala, Cleiton.
27: Ô, Léo, bom dia. Manda um salve pra galera da 364, a galera que puxa o grão de ouro, o chiclete da galinha ali do Mato Grosso pra Porto Velho. Positiva?
10: Boa.
27: Eu, o Rogério, eu acho que ele levou um H. É por isso que ele tá de jeito sentimental.
10: Não, ele tá sentimental, isso é verdade mesmo. Ele tá muito sentimental pro meu gosto. Até demais.
28: Eu acho que ele tá querendo um cafuné do taxista.
10: É, cafunézinho, né? É. Um carinho a mais.
29: Ô, Léo, bom dia. Na verdade, você não quer. Você não tá dando água pra ele. Sentado, colocando ele do seu lado aí, abraçando ele. Você tá dando. É. Mamadeira pra ele com leitinho.
10: Para, velho. Que isso?
29: Só lá ele aí.
10: É. Não, eu tive que fazer isso. Senta aqui, toma uma aí pra ficar de boa, né? Ele tá muito nervosinho. Muito nervoso.
30: Pô, lê meu áudio aí, ó. Pô, bota meu áudio aí, ó. E toca essa música aí do Pinduca aí, mano. Porra. Mas essa aí, Léo. Quebra essa aí, Léo.
10: Que Pinduca, cara. Pinduca, cara. Toca Pinduca. Vou dar uma olhada depois aqui. Quem é esse Pinduca aqui?
30: Bom dia, Léo. Bom dia, Léo. Quero deixar aquele abraço aí para os amigos carreteiros aí.
10: Ah.
30: E um amigo específico aí, gente boa, amigo dos carreteiros aí, o Mike Pintura aí, hein? Lá do Pau de Vela aí, a galera do Tapetão Preto aí conhece ele aí, hein? O Mike Pau de Pintura, Vela. Hein? Ah. Tiver aí pela BR aí, Pau de Vela aí, Mike Pintura é o palco, hein? Gente boa, hein?
10: Quando ele fala assim, é que alguma coisa tem. É.
31: Fala, Léo. Pra mim. Os taxistas é tudo talarico de casal gay.
10: Para com isso.
31: Todo castigo pra esses cornos é pouco.
10: Ah, mas isso aí, cara, isso aí que você tá falando do Região, né? O Região é tudo isso que você falou. O Região já curte essas paradas, né? Essa aí já é a cara do Região. Já é a cara do Região isso aí, já.
32: Abraço, Léo. Boa noite aí pra galera do Bando de Coruja.
10: E aí, mano?
32: Cara, eu não quero falar muito disso aí, não. De homem querendo comer outro homem aí, traveco. Meu negócio mesmo é mulher. Então, eu gosto das grandona mesmo, que você falou.
10: Você quer
32: grandona, as das gordinhas, das baixinhas, eu gosto de todo mundo.
10: Pra lascar com você,
32: é,
10: né?
32: Isso aí, abraço.
10: Que é pra dar um couro em você, né? Você quer uma grandona aí, né?
33: Pode, mulher maravilha.
10: É isso aí. Foge, mulher maravilha. Foge. foi?
0: Você gosta da grandona de mandiolo.
10: Eu não, né? É o cara que falou aí, não foi eu, hein? Não foi eu.
1: Sabe que mané tocar pinduca, o quê? Então vim pinduca, vai lá pro YouTube, ô Noia.
10: Vai pro Spotify, né? Se tiver no Spotify lá também. 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Pode, Mulher
2: Maravilha! Não, Léo, não tô falando mal do Davi, tô falando que é engraçado. Que eu não entendo nada, eu escuto o áudio dele. Eu acho engraçado. Vai dar o melhor. Falando mal não, pô. Davi é. Davi é dos nossos aí, pô. É nóis da visão.
10: Vai se lascar você. Eu já falei que para falar mal do Davi aqui, ó. O Davi ficou bravo, olha lá. Vai lá, palhaçada, né? Ele já mandou aqui, já mandou bravo já. Já mandou.
4: Seus babacos, sabe da minha vida, seu otário, seus idiotas, seus da madrugada. Ó. Que várias mulheres já tive já, sabe? Várias, graças a Deus, tive várias, sabe? E tenho filho ainda até hoje, graças a Deus, tu vai fazer. Agora, 20 anos agora fazer, tá? Teu viadinho da madrugada.
10: Ô, Zé, você tá velho, cara. Vai fazer 20 anos já, mano? Caramba, velho. Ó, tá vendo? Ó, depois sou eu que sou isqueirinho. Me apelidaram de isqueirinho. Depois sou eu que sou isqueirinho que fica querendo arrumar briga. Eu não quero arrumar briga com ninguém. Não tô, já falei. Eu estou defendendo o Davi desde o começo do programa. Falei, não vamos falar de Davi hoje.
5: Olha o super...
10: por favor, hein? Vamos mudar esse assunto aí, cara. Vai.
6: Fica brigando com a gente, porque a gente tem panelinha. Nós não tem panelinha não, gente.
10: Não existe panelinha.
6: É porque nós criamos um grupo há muitos anos. Agora vocês querem entrar? Nós enfiamos vocês. Pronto, acabou.
10: É isso aí.
6: E o rapaz da funerária aí, ó, você tá andando com um defunto. Ave Maria.
10: Ah, não me diga, né, cara? Não me diga. Uma coisa dessa, né?
5: Mulher Maravilha.
10: Do Superman. Vai. Só no gingado.
5: Superman, foge, Mulher Maravilha.
2: Ô, Léo, eu acho que o Região já tomou uma gaia, velho. E foi de motorista de aplicativo.
10: Ele vive tomando gaia.
2: Deixou uma revolta. Eu não sou do aplicativo, não, sou da segurança. Mas deu uma revolta, né? Com a galera do aplicativo. Sei não, meu Região. Eu acho que você é cheio de gaia. Acho que você tomou uma gaia porque você fica bravo aí. Os aplicativos, né? Trabalha demais no táxi. Aí eu acho que alguém arrebentou sua mulher, hein, Região? Fernandão virando a madrugada.
10: Mas aí o Região, ele usa isso aí pra poder falar que ele não tem mulher, que ele só tem um cachorro e tal. Mas ele tem. Daí é aí o que acontece. Ele, daí que ele quer dar uma de. Meter um louco, né, cara? Ele quer meter um louco, né, velho? Ele quer meter um louco, é isso.
2: Ó, Davi não pode brigar com o Davi. Vamos brigar com o Davi, não, pô. Brigar com o Davi, não. Porque não. É o seguinte, é melhor você tampar o nariz e ficar falando não, fenomenal, não.
10: Ai, gente do céu. 3 horas 27 minutos.
7: Bota o copo pro alto, vamos beber. Nós vamos curtir a vida, vamos beber.
10: Esse é o nosso Band Coruja. Eu quero você comigo aqui. Até às 5 da manhã. Fala, não, o Caipirão chegou. Fala, Caipirão.
8: Não sei, o careca caminhoneiro é muito fofoqueiro, sabe? Não. Eu não gosto de me meter nessas coisas, sabe?
10: Fofoqueiro esses caras,
8: né? Mas diz que veio um caminhoneiro, roubou a mulher do resto, levou embora.
10: Aê? Foi isso? Ó, se o Caipirão falou, é que alguma coisa tem. Aí o Região, ele quer ficar, tipo assim, escondendo as coisas, né? Quer ficar por cima da carne seca. Então, um cara roubou aí, ó, como diz o Caipirão. A mulher do Região. Aí ele ficou desgostoso da vida, foi pro táxi agora, né? Agora, aí o que ele quer? Ele quer as bonequinhas. Ele quer. É, por isso que ele tá querendo as bonequinhas. Você entendeu? Você entendeu ou não? Entendeu ou não? É isso.
9: Ô, Léo, eu não vou participar do campeonato de piada aí. Porque eu não tenho condição de buscar aí, ó. O prêmio, né?
10: Tá bom.
9: Mas a minha piada é muito boa, então eu queria adiantar aqui.
10: Tá, adiante, vai. Mas não, gente, por favor, não é pra adiantar a piada agora, senão o pessoal vai achar que é a piada. É só mais tarde, hein?
9: O que é que Entra duro e sai mole pingando.
10: Ai, meu Deus do céu.
9: É o macarrão de chuca do Davi.
10: Para com isso! Para! Oh, para de falar do Davi! Meu Deus do céu!
3: Oi. É que eu peguei o namorado dele. Por isso que ele tá com ciúme.
10: Davi ainda tinha namorado, não é nem namorada, nem mulher, velho. Do Davi, não, do. Olha, falando tanto do Davi, né? Do Região, né? Região, o negócio dele é homem, cara, não é mulher, não.
3: Davi, faz um macarrão pra ele.
10: Para de falar do Davi. Vou cortar agora quem falar do Davi. Não vou deixar colocar o áudio no ar agora, não. Eu não vou.
11: Ô, Leozinho.
10: Oi.
11: Pro pessoal que não conhece o Região, o Região é um tiozinho gordo, meio careca, aqueles cabelinhos de lado. E mais ou menos umas 5 horas ele fica ali na Augusta, em frente ao casarão. É porque ele tenta fazer uma permuta com as meninas que trabalham ali, só que não pode, né? É proibido, né?
10: Ah.
11: O dono do casarão já falou que
10: o permuta cara entregando não pode fazer. Região, entregando.
11: Se ele quiser, ele entra, paga e faz o serviço bonitinho.
10: Olha, gente.
11: Então, esse aí é o Região. Aí ele ficou puto quando entrou o aplicativo.
10: Não, porque putinho, ele perdeu vários putinho.
11: Clientes. Ele fica aí nessa aí de toda hora falar mal desse aplicativo. Tiozão, né? Fazer o quê?
10: Ficou putinho. Então, por isso que aí agora ele chega, manda mó banca, né? Ele chega lá mó banca aí falando, porque aí vai dar 3 tapas na cara aí, ó. Olha lá, olha lá. Agora tá, a gente já sabe quem que é o Região agora.
12: Ô, Léo. Ficou putinho. Quem é o namorado do Davi é o Golinha.
10: Olha lá, olha lá. Agora o Região tá mandando. O que que o Região tá mandando aqui? Pera aí.
13: O vai e vem nas grandes cidades não seria igual sem eles.
10: Ó, quer ver, ó? Olha lá. Lá de novo, ele quer te falar sempre de alguma coisa dos aplicativos. Vamos ver o áudio dele aqui.
14: Ô, Léo, quando você fala mais um motorista de aplicativo, você tem que falar mais um sem futuro do Brasil. Região, taxista, chupa urubuzada, pé de rato.
10: Aí. É só xingamento, gente. É só xingamento nesse programa. Como é que pode, o Região? Como é que pode?
14: Não, Léo, põe a reportagem aí pra você ver aí. Esse vídeo aí.
10: Olha lá. Fugiu totalmente do assunto. Hã? Esse fugiu do assunto, velho. Fugiu do assunto.
15: Mulher grande, mulher pequena, tá por fora. O negócio é pegar as gordinhas.
10: Tá lá.
15: Aquelas uma que você passa a mão na escova, você não acha nem a rachada. Só vê o capuzão de fusca. Tá
10: doido. Vamos lá, vai. Fala comigo, vai.
16: Calma, Davi. Calma, boi.
10: Para, não fale do Davi. Vou cortar agora quem falar do Davi, hein? Vai lá.
17: Vou fazer uma promoção aí. Pra ver quem ganha sorteio aí daquelas bonecas do Elon Musk. Pelo menos se a mulher estiver falando demais, é só tirar da tomada.
10: Ai, ai, ai. Desliga da tomada e já era, né? Nosso WhatsApp é esse, 11970551152, tá, gente? 11970551152 é o WhatsApp do Bando de Coruja, que hoje você pode participar nesse WhatsApp. Tem muita gente perguntando, mas será que é esse o WhatsApp? É esse, gente, pode ficar tranquilo. Deixa eu ver mais um aqui, vai.
18: Caramba, pegou o namorado dele? Oxe, mas ele é casado? Oxe.
10: Olha aqui, você tá falando do Região? É. É, mas o Região é, cara. Ele é casado com um homem, né?
19: É por isso que eu gosto de ouvir a Band aí, Léo.
10: Ah.
19: É, porque o passageiro aqui não conversa. A viagem inteira dormindo, surubu. Lá ele. Aí tem que interagir na rádio aí, através do celular aí, positivo. Pode ter som? Meu Deus. Ali atrás dormindo ali, urubu ali. Vai bem ali. Bem ali.
10: Valeu, parceiro, aquele abraço. 3:32. Pra você que tá chegando agora, esse é o nosso Bando de Coruja no ar até 5 da manhã, fazendo bagunça. Fazendo aquela bagunça na madruga no Brasil inteiro aqui, vai.
20: Bom dia, Léo.
10: E aí? Até 5.
20: Davi, até onde você saiba, esse filho é seu.
10: Cala,
20: hein?
10: A boca, você para de falar do Davi. Já falei mil vezes, é que eu não vou colocar no ar esses caras que falam do Davi hoje, velho. Hoje eu não quero falar dele. Não, Davi, deixa o Davi quieto hoje. Deixa ele quietinho hoje, vai.
21: Mulher grande, mulher pequena, o que vale é o Xambio.
10: Não, é que isso é muito engraçado. Você é muito engraçado. Olha aí, olha aí, olha aí. Você pensa que você ouviu de tudo? Você não, você não ouviu de tudo. Você ouviu, você não ouviu nada ainda.
0: Mulher grande, mulher pequena, o que vale é o Xambio.
10: Você gosta do mãozão no pau, isso sim, que você gosta.
21: Os caras falam mal do Davi, o Davi se acabando no X-Vídeo.
10: Para! Né?
21: Atrapalharam a diversão do rapaz.
10: E o outro corno aqui, o chifruto, fica ligando. Para de ficar ligando, meu Deus do céu, como é que pode,
22: vai,
10: gente?
22: Conta a história aí da traição, meu. Eu quero saber, vocês não contem.
10: Do Região?
22: Pelo amor de Deus. Você
10: gosta do mãozão no pau, isso sim, que você gosta.
21: Os caras falam mal do Davi, o Davi se acabando no X-Vídeo.
10: Para!
21: Atrapalharam a diversão do rapaz.
10: E o outro corno aqui, o chifruto, fica ligando. Para de ficar ligando, meu Deus do céu, como é que pode,
22: vai,
10: gente?
22: Conta a história aí da

0: Não dá pra entender nada. Nada.
1: Para.
0: Quando o Davi fala e ele tá de boa.
1: Para com isso.
0: Tem que provocar o Davi.
1: Não, não vai provocar o Davi hoje. Já falei que não vou colocar no ar, hein? Eu quero furos agora. Eu quero bombas. Ale, eu quero bombas, eu quero furo de reportagem,
2: Léo
1: vai.
2: Léo Júnior, cadê pouco começa o buzinaço, Léo Júnior.
1: E aí seja um furo de reportagem, não deixa de ser um furo de reportagem.
2: Libera o buzinaço, Léo Júnior, é fenomenal. Não.
1: Não tem nenhum furo aí, cara, de bom aí?
2: E vai ter Gabriel Pensador, Gabriel Pensador também vai estar na fazenda. É fenomenal, não.
1: Mais um furo, Léo Júnior, mais aí.
2: Cadê pouco.
1: Mais um furo de reportagem. O Gabriel Pensador. Nossa, cara, faz tempo que eu não ouço falar de Gabriel Pensador. Caraca, velho. Será que tem alguma coisa do Gabriel Pensador aqui? Porque não tem, né? Deixa eu ver se eu acho alguma coisa dele aqui. Peraí, Gabriel. Pensador. Vamos ver se a gente acha alguma coisa dele aqui. Não, tem um monte, né, dele aqui, né? Não, essa aqui foi o maior sucesso, essa aqui, ó. Não, essa do Gabriel Pensador aqui foi o maior sucesso, velho. Nossa, assim, não, lançou os maconheiros do Brasil isso aqui. Lançou a maconheirada na época essa música aqui, ó lá. Os caras gostavam, os caras curtem, ó lá, ó lá.
3: A criminalidade toma conta da cidade. Aê. A sociedade põe a culpa nas autoridades.
1: Vai, o cachimbo da paz, quantos anos faz essa música, hein?
3: Essa

Ó, gente, essa música aí foi lançada no ano de 1997. É! Tem uns 29 anos, se não me engano, né? Caramba, hein? É! Gabriel pensa o cachimbo da paz, que todo mundo já sabe como é que é.

0: Então, Gabriel Pensador, já que o Alê Fenomenal é o cara que tá atualizado por aí nas notícias, vai estar na Fazenda. Aí, pronto, aí.
1: Só que quando ele voltou, sujou. A Polícia Federal preparou uma cilada. O cachimbo da paz foi proibido.
0: Vamos lá pro nosso WhatsApp 97055-1152 pra você participar aqui da nossa programação. Nosso Bando de Coruja, o programa mais louquinho do Brasil. Não, essa é a verdade, gente. É o programa mais louquinho do Brasil. Esse é o nosso Bando de Coruja. Pelo amor de Deus, vai ser louco assim lá na... Ó, ia falar outra coisa aqui. Leozinho, bom dia. Natan, fala Natan. E aí, tudo certo, cara? Um abraço pra você aí. Fala aí, show, ô,
2: Caipirão. Dá medo na gente, né? É, teve. Eu acabei de ligar o rádio, a hora que eu liguei, teve um que falou assim: eu gosto de grande.
0: É,
2: eu tem... pensei comigo.
0: Vários.
2: Eu tenho uma grande. É, porque as mulheres olham assim: nossa, como é grande, grossa, né? É, mas aí eu fui entender que não era chibatona minha, né? Eu tava falando de mulher grande, né? Pequena, né? Coisa de louco, né, Léo?
0: Aí, aí, lá vem o outro querendo colocar ele como se fosse grande o negócio, né?
3: Eu ainda não comi um galinho.
0: Na verdade, do carro do Caipirão deve ser daqueles bem pequenininhos assim, ó. Dessa, né, dessa finurinha aqui, ó, dessa finurinha aí. Vamos lá, região, fala, região.
4: Ô, Léo, tô aqui na frente do Vila Country. Se passar algum motorista de aplicativo, toma 6 tapas, 3 de cada lado. Ó, região taxista.
0: 6 ainda.
4: Ô, Léo, tô aqui na frente do Vila Country.
0: Aí, Vila, ele tá na frente do Vila Country agora lá. Olha lá. Fala comigo, vai.
5: Ô, Léo, você deve, qualquer hora dessa, você deve ter da câimbra no queixo aí, no maxilar, né? A Maria até assim falando, menino. Lá ele.
0: Lá ele.
5: Sabe por que aquela mulher baixinha não pode, tem medo de ir pro...

0: hospital.
1: Por quê?
0: Tá internada, Léo?
1: Ah.
0: Que ela só vai sair quando tiver alta. Eu digo que é bicho.
1: Tá que pariu.
0: Sando.
1: Tá louco, velho? Negócio tão sem graça, né? Fala aí, ô Miguel. Fala, Miguel. Fala comigo, Miguel. Vai.
2: Bom dia, Léo Júnior. Você tá doido, motorista? Aqui é o Marcos Miguel aí, ó. Uma boa semana pra vocês aí.
1: É Marcos Miguel, caramba.
2: E tchau, obrigado, hein? Até às 5, hein?
1: Até às 5! Até às 5! Fazendo bagunça, falando com você no zap aqui, no zap.
3: Ô, Léo, o Rejão fala essas coisas aí, Léo.
1: É.
3: Mas deve ficar escondido dentro do carro na hora que ele vê o motorista de aplicativo desembarcando. Ele deve se esconder pra ninguém conhecer ele. Fala isso, mas fica se tremendo todo esse bunda mole.
1: Será que ele se borra de medo? O Rejão deve até falar, ó, um praguinha chegando aqui já. Fala comigo!
4: Grandão é o leite que você mama dos bois, ô caipirão,
1: corno. Que isso?
5: Aí, Região, motorista de aplicativo aqui da Zona Norte. Tô colando aí pra dar 3 tapas na tua orelha, seu chifru.
1: Não, e o pior, gente, é que o Região chama pra briga, velho. Ele chama pra briga, velho. Ele provoca os caras, velho. Olha, esses caras aí são, daqui a pouco vão ficar mais unidos igual os motociclistas. Os motora. Os caras, velho, se você brigar com um, você vai brigar comigo depois. Mexeu com um, mexeu com todos. É bem por aí o negócio. Os caras são unidos, mano.
4: Ah, aí você viu alguém que se ofendeu com a brincadeira. O Região não se esconde ninguém, não, tá? O Região, uma hora dessa, ele tá na Paulista, ele só não tá lá na frente do Vila Cota. Ele dá endereço errado, é diferente.
1: ai, gente do céu. 3:41! Vou barreiro. Fala aí.
6: Uma pergunta pro Região taxista. Daquele comentário do áudio dele, onde ele diz: todo motorista de aplicativo não tem futuro. E ele que é taxista, qual o futuro que ele tem?
1: Qual será, hein? Qual? É, meu. Porque, cara, é a mesma ideia, né? Só muda porque é táxi. O outro é aplicativo. Os caras fazem a mesma coisa. É o mesmo, é carro, é tudo igual, só muda só o jeito.
7: Ô, Léo, tava pensando aqui, né, sobre o Corinthians, né, sobre a vitória contra o Remo, 3-0.
1: Quer dizer, aleatória conversa. Do nada, assim, aqui, ó, pá, mudou totalmente a história, tipo, quebrou o gelo. Vamos falar do Corinthians agora, vai.
7: É passando aqui, acabou de passar aqui o Casagrande. Chega aqui, Casagrande. Fala aqui pra gente sobre o Corinthians.
8: Eu acho que o Corinthians tem 40% pra ganhar o campeonato e 70% pra perder. Não, 40% pra ganhar, 50% pra perder.
1: Nossa, o cara ainda é péssimo pra imitar o Casagrande. É muito ruim, velho. Pô, cara, pelo amor de Deus, velho. Ah, não dá, velho. Pô, pelo menos pra fazer uma imitação, né? Alguma coisa assim. Não dá, né? Assim é complicado, né?
9: Então, Léo, fala pro cara aí que eu já sou aposentado. Eu só trabalho 4 horas por dia e arranco mais dinheiro do que ele.
1: Ah lá.
9: E eu contribuí pra INSS. Esses motores de aplicativo não contribuem com nada. Não tem dinheiro nem pra colocar gasolina nesse sem futuro. E eles estão ofendidinhos. Né? Eu não, dia 5 o papai vai lá e ó, só sacando a aposentadoria, chama.
1: Olha o cara, velho, o cara chamou pra briga, hein? Agora eu vou falar pra você, hein, na boa. Ó, vou falar como amigo agora, como amigo, viu? Vou falar assim, como amigo seu. Vem cá. Chamou de sem futuro, mano. Não. Isso aí mexeu com meu ego, cara. Mexeu com seu ego. Você vai deixar o cara chamar você de sem futuro? Ah, não. Eu não deixaria. Eu não. Não. Agora o cara foi longe demais nessa aí. Foi longe demais. Ah, bom dia, Léo Júnior, bom dia. Bom início de semana a todos. A todos vocês. Aqui é um boliviano trabalhador. Trabalhador da Zona Leste. Um abraço, boliviano trabalhador. Vai.
5: É, João, não dá conta mais da patroa, tem que ficar na rua mesmo. Não tem jeito.
1: Os caras, vai.
10: E a mulher Bang Bang também, a Sabrina Bang Bang vai estar na fazenda. É fenomenal, não.
1: Esse fenomenal também não perde uma, hein? Esse fenomenal tá, olha. Caramba, velho. Eu acho que o fenomenal não dorme, cara. Ele fica o dia inteiro sapiando, procurando alguma coisa pra ele falar. Eu acho. Ele não dorme, é 24 horas. É vampirão.
11: Ah, o Corinthians teve chance, né, Léo? Ele ter ganhado do Bahia, né? No primeiro tempo o time voou, né? No segundo tempo o time ficou morto, né? E em vez de ter aproveitado que o Flamengo empatou com o São Paulo, vai encostar no Flamengo, mas não. Deixou empatar o jogo, ah, não dá pra entender. Ah, fiquei tão revoltada, Léo, juro pra você, mas tá bom. Futebol é assim mesmo, tudo acontece.
1: Nossa, clássico, olha, é clássico. Olha, eu posso confessar uma coisa pra vocês, meus amigos ouvintes? Eu estava morrendo de saudades de um povo falar assim de futebol, de São Paulo, do Corinthians. E, meu, eu não tava aguentando mais falar de Copa do Mundo, velho. Total, mas porque é Copa. Ah, porque é o... não sei o que lá. Ai, o Ancelotti, meu Deus. Ai, meu Deus. Ai, meu Deus. Não aguentava mais. Agora vamos falar de Corinthians, vamos falar do Campeonato Brasileiro, vamos falar da várzea, entendeu? O time lá do bairro, é isso, meu. Vamos falar de futebol de verdade, né, pô? Vai, vamos lá. Ganhou. Quem perdeu, perdeu. E se lascou e pronto, vai.
4: Tô preocupado, sabe? Porque ontem minha mulher falou pra mim que quer assistir aquele filme da Elise Matsunaga. Eu puxei um pouco o histórico dela. Eu lembrei que tinha cartinha fixa. Acho que se eu sumir, vocês já sabem, né?
1: Vai assistir o filme, né? Se sumiu, já sabe. Hã? Ai, gente do céu. 11937. Não, não é 37. 11975511152. Esse é o WhatsApp da Band, do Band Coruja hoje, tá? 97055-1152. Chama nós no zap, vai.
12: Bom dia, Léo Júnior. Como é que tá? Beleza pura?
1: Tudo certo,
12: Wagner Valgas por cá, Uberaba, Minas.
1: Uberaba.
12: Ô, boliviano, parou de costurar pra poder mandar mensagem no Band Coruja? Vai ter desconto no salário, viu?
1: Ah.
12: Isso aí vai, não vai ficar assim não, hein? Ué, patrão tá de olho.
1: Por isso que ele fala boliviano trabalhador. Boliviano trabalhador. Vai lá, fala aí, porque eu odeio esse barulho de rádio relógio no fundo, cara. Você sabe aqueles rádio relógio antigamente, aquele barulhinho? Nossa, que negócio chato, meu, ó.
13: Léo.
1: Meu Deus, irrita a gente isso aí, cara.
13: Também o Davi com a sola torta aí, tá acabado, hein? Nessa idade tá desse jeito, com a fisionomia desse jeito.
1: Não, para de falar mal, vou colocar no ar. Eu já falei do Davi, eu não quero falar do Davi agora, velho. Ai, gente do céu, viu? Vai, oi.
14: É? Se aposentadoria fosse boa, não trabalhava 4 horas por dia. Deve estar passando fome.
1: Olha, velho, nossa senhora. Ó, deixa eu mandar um abraço lá pro meu amigo Júnior Matheus. Alô, Júnior Matheus! Júnior, grande amigo Júnior Matheus. Ligado na Band sempre, sucesso cada vez mais pra você, meu amigo. Tamo junto na Band.

0: Vai.
1: Ô, Leozão, é o Baiano Segurança.
0: Ah, outro
1: eu
0: já.
1: Deixou o despertador ligado aí pra me lembrar de acordar. O supervisor não pegar eu dormindo, Leozão. Nossa. Tamo junto.
0: Ai, gente do céu. 3h48. Ó, vamos até as 5 da manhã. Já, eu vou avisar no ar, tá? Eu vou avisar primeiro. Daqui a pouco você poderá mandar sua piada já antes no WhatsApp. Já manda seu áudio. Daqui a pouco. Já vou avisar. Vou dar um ok, daí você vai mandar sua piada, manda seu nome pra gente. Ou até por escrito. Ou você pode mandar por áudio ou por escrito. Primeiro fala seu nome e manda a sua piada. Mas daqui a pouco, tá bom? Pra gente começar o nosso campeonato brasileiro de piadas ruins.
2: Bom dia, Léo. Aqui é o Elton Guincheiro.
0: Fala, Elton.
2: Vou falar pra você quem é mais mentiroso. Uber ou taxista? Os dois comem traveco e tomam água de chuca.
0: Para!
2: Bom dia.
0: Já falei pra vocês que hoje eu não vou falar do Davi, não vou.
3: Ô, Léo, bom dia. Tilango pro lado de cá, positiva, chegando aqui na capital da fumaça.
0: Tilango? Nossa.
3: Só sou caminhoneiro, viu? O Região é corno, Davi é viado. E a enquete da mulher aí é gostosa as baixinhas, porque elas pegam com as duas mãos e a cabeça do Léo fica inchada, pose. Parece que a cabeça do Léo fica mais grande, pose.
0: Vai pra lá, sai daqui, vai se lascar, vai. Vai, vai dormir, que você ganha muito mais. Tá na hora já, pô, vai.
4: Ô, Léo, é que quer tomar o quadro aí do Ale Fenomenal, não? Mas, por de reportagem, cara, é o Zé Felipe. Zé Felipe agora tá com um caso aí com o prefeito da cidade de...
0: Olha o outro aqui, ó, querendo ser concorrente do Ale Fenomenal aqui, ó. Como é que é, mano? Que o Zé Felipe tá com um caso com um prefeito da cidade. Que história é essa?
4: Felipe. Ah. Zé Felipe agora tá com um caso aí com o prefeito da cidade de Viena, o prefeito mais louco do Brasil.
0: Ah.
4: É. Eu sempre desconfiava do Zé Felipe, cara. Parece que ele agora assumiu aí, saiu do armário aí. O prefeito mais louco do Brasil, de Iviema. Tá com caso com o Zé Felipe.
0: Mais um com o Ale, você achou um concorrente à sua altura agora, Ale. Você achou um concorrente pra você agora aqui no programa. Meu Deus, agora lascou tudo. Agora tem um, em vez de um, tem dois agora.
5: A bichona, lazareta. Seu gay da madrugada. E lavagem é... É a comida que você que lavagem que vocês comem na madrugada, seus dias da madrugada.
0: Pera aí, Davi, pera aí.
5: Fazer, seus azarentos.
0: Ó, eu tô falando porque eu não quero hoje mexer com o Davi. Então, eu tô evitando. E os caras ficam falando, velho. Não tem jeito, Davi, não tem jeito, Davi. Mas eu tô evitando.
6: Ô, Johnny, mais uma treta do Neymar no treino de domingo.
0: Peraí. O Neymar já tá treinando já ou não?
6: Brigou com um viríssimo zagueiro. Neymar saiu na porrada com o Veríssimo do Santos. Foi hoje, domingo, hein? Foi fenomenal. Não.
0: Foi fenomenal, mas cara, eu não fiquei sabendo, não. Da porrada do Neymar. Ah, os caras tão nervosinhos, perdeu a Copa, né, meu? Lascou, né, velho?
7: Ô, Léo,
0: fala... Mas pra eles não vai mudar nada na vida, os caras continuam ricos do mesmo jeito, milionários da mesma forma, só vai ganhando, só vai ficando mais milionário. Né? E o Brasil que perde nessa aí, né?
7: Ô, Léo, fala pra esse Região aí, ó, que eu tô nas pistas, se eu trombar ele, vou dar várias pinceladas na cara dele com meu mandiolo, esse corno aí.
0: Ó, nossa senhora. Ô, Região, chamou você, hein? Chamou, hein? Chamou pra pegar você na saída, hein? Aí, vai pra cima, Região, vai pra cima.
8: E cadê mesmo, Léo? O Muriloco, hein?
0: É.
8: Muriloco, cadê ele?
0: Cadê o Muriloco?
8: Aquele arubu.
0: Sumiu, aquele, né, cara? Infame. Não, é verdade. Olha, faz um tempo já que o Muriloco não aparece, velho. Eu não sei, não. Será que a mulher dele pegou ele de jeito lá, velho? Será que... Sei lá, velho, o que aconteceu. Não, mas ele deu uma sumida boa, hein? Não apareceu mais o Muriloco. Não sei por quê, mano. Não sei por quê.
9: Bom dia, pessoal. Meu nome é Alfredo Heitz, gerente comercial da Nissin Miojo.
0: Não vou colocar. Não vou colocar no ar, velho. Esquece, velho. Trocar de assunto, né? Desse do Davi não, vai.
10: Ô, Léo, esse região aí precisa pedir uma revisão de pensão, viu? Tá ganhando muito pensão não, né? De aposentadoria, tá ganhando muito pouco. Pra tá uma hora dessa aí agarrado com o Davi lá na Augusta. Complicado, hein? Complicado, hein?
0: A outra já. Foi no risca-faca que eu te conheci. 7 pras 4, vai.
11: Ô, Léo, vamos fazer assim, ó. Não tem que falar nada do Davi. Vamos falar do região que é corno, que é cheio de gaia e gosta de viado. Gosta de menina com perna.
0: Tá.
11: Né, região? Você é gay, vamos falar do região.
0: É isso, é isso. Ó, gente, a partir de agora, já tá liberado, você já pode mandar suas piadas. Só pra gente começar o nosso campeonato brasileiro de piadas ruins. Ó, já tá liberado as suas piadas. Não esquece, manda seu nome na frente. Ou você manda no áudio primeiro o seu nome, ou por escrito, você que sabe. Manda seu nome. Pode mandar os dois primeiros nomes, tá? Manda aí, tipo, Léo Júnior, vai, vamos, eu tô dando um exemplo pra vocês. Léo, tá, manda os seus dois primeiros nomes aí. E manda a sua piada. Já comecem a mandar as suas piadas, já podem começar a mandar as suas piadas, que daqui a pouquinho vai começar o nosso Campeonato Brasileiro de Piadas Ruins, pra você ganhar esse presentão da Band FM do cantor. Esse, olha, gente. Cantor Nando Moreno tem pra você umas duas xícaras lindas de café. 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E quem for o ganhador, o vencedor do nosso campeonato de piadas ruins daqui a pouquinho. Então já podem mandar suas piadas. Já podem mandar no WhatsApp. Não esquece do nome, pelo amor de Deus. Olha, seus oreiudo. Não esquecem do seu nome na frente. Pelo amor de Deus, tá? Não esquece do nome, tá? Eu volto já. Pera aí que eu volto já. Aguenta aí.

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15: Fala, turma, vamos nessa. Voltando minha última hora com você, 2:04. E aí, belezinha, tudo certinho? Estamos aqui nessa baguncinha, né? É o puro suco da confusão. Esse é o nosso Band Coruja, o seu programa da madruga. Já vai começar o nosso campeonato brasileiro de piadas ruins, hein? Na sua rádio do seu jeito!

Band FM, Wesley Safadão. Rei Vaqueiro, gente, cantando pra gente, displicente. 4:09. Estão preparados, meus amiguinhos? Estão preparados? Vai começar o nosso Campeonato Brasileiro de Piadas Ruins. Bora começar agora!

0: minha gente. Aí, começou, começou. Chegou aquele momento, hein? De você soltar a voz, soltar a sua piada ruim. Qual é a sua piada ruim, hein? Fala aí, fala aí, fala aí. E assim, ó, ó, gente, todos os dias o Nando Moreno, que toca aquela música do Chapeludo, sabe aquela, o Nando Moreno toca aquela música do Chapeludo com o Rio Negro e Solimões? Toca sempre aqui na Band na madrugada. E é o seguinte, o Nando Moreno e a Band FM tá dando um kit Band FM Nando Moreno, com duas xícaras e uma garrafa térmica toda moderna, bonitona, e meio quilo de café pra você, ouvinte, que participar e concorrer e ganhar a nossa piada, tá beleza? Vocês estão preparados aí pra gente começar nosso campeonato brasileiro de piadas ruins? Estão preparados? Então vamos lá. Vou começar com quem aqui? Vou começar com o César. O César tá mandando a piada pra gente aqui, é a piada do Pintinho. Tem sempre assim, né, gente? Uma piada do Pintinho. Vamos ouvir com atenção. Atenção! Porque depois tem a votação, hein? Ouçam com atenção a piada do César, a primeira piada da nossa madrugada de hoje. Vai, César!
1: Opa, Léo, bom dia. Aqui bom é dia. O César. Léo, na fazenda tinha um pintinho, né? Que ele era medroso, o nome dele é Relan.
0: Relan.
1: Toda vez que chovia, relampeava.
0: Tá vendo, tá vendo? Aí, cara, só ele riu nessa, hein, velho? Você vê que ninguém riu dessa aí, velho. É horrível. Mas beleza, tá valendo. Foi a piada do César, que é do pintinho. Beleza, César, valeu, mano. Tamo junto aí, vamos lá. Quem mais tá aqui? Quem mais?
2: Ó, com certeza o Muriloco não apagou as mensagens, como muitos aqui fazem, manda os áudios, né, pra ir, e aí apaga as mensagens antes de chegar em casa. Então, com certeza o Muriloco não fez isso, a mulher pegou o celular dele, e viu lascou, as mensagens que
0: lascou
2: ele manda,
0: com ele, é verdade. Mãe
2: Coruja, e aí brecou ele.
0: Entendi, tá certo. Foi isso que aconteceu. Nós estamos achando que foi isso mesmo também. Mas, ó, vamos lá, vamos focar aqui na piada. Vamos focar na piada, vai. Vamos ver, você, vai.
3: É o Juraci Mineiro, ó, tem um pintinho que saiu na minha rua aqui.
0: Pera, mais uma do pintinho, cara, mas aí fica muito igual, velho. Tá muito igual, tem que falar uma outra, porque daí fica duas do pintinho, vai confundir a cabeça do pessoal, velho. Vai confundir a cabeça do povo. Vamos ouvir a piada de quem agora aqui? Fala aí, meu amigo. Fala a sua piada.
4: O policial prendeu um vagabundo, um bandido.
0: Ah, Manuel.
4: Pegou
0: Manuel.
4: Ele,
0: fala, Manuel.
4: Levou no meio do matagal.
0: É.
4: Daí o bandido olhou pra ele. Meu senhor, eu tô com medo, nós dois aí no meio desse matagal, né? O policial virou pra ele e falou assim: e eu que vou ter que voltar sozinho?
0: Aí, ó, aí, tá certo, beleza. Vamos agora com a piada do Sérgio do Pão, hein? Atenção para a piada do Sérgio do Pão. Vai, Sérgio do Pão!
5: Bom dia, Léo Júnior.
0: Bom dia.
5: É Sérgio. E a piada é do seu João. Seu João foi no shopping comprar roupa para sua esposa Maria. Chegando no shopping, Maria olhou várias roupas e escolheu uma roupa de praia.
0: Aham.
5: Aí eu pedi pro vendedor mostrar as roupas de praia. Depois ela falou pro vendedor: moço, aonde que fica o provador pra mulher? Aí o vendedor do shopping falou assim: eu que sou o provador de mulher.
0: Ó, olha lá. Provador de mulher, beleza. Essa foi a piada do Sérgio do Pão. Beleza. Vamos lá, mais uma piada, vai.
6: Fala, Léo, bom dia. Que é o Lucas da Zona.
0: Ó, o Lucas, o Lucas é a piada do nordestino. Vai, Lucas.
6: Zona Norte.
0: Vai.
6: A piada ruim aí pra participar, hein? Tinha dois nordestinos do busão. Um chamava Cruz e outro Credo. Meu, ele ficou com vontade de cagar, não tinha banheiro. Colocou a bunda pra fora. Foi dar um cagão lá pra fora, mano. Passou um carro, a mulher gritou: Cruz Credo. Ele falou: caraca, até pela bunda conhece nós.
0: Ih, caramba, velho. Olha aí essa piada. Olha aí, meu. Olha aí, porra, bicho. Olha aí. Vamos, Caipira.
7: Bom, é provador de linguiça, né?
0: Provador de linguiça. Bom, esse Caipirão é uma figura. Vamos lá, gente. Vamos, tem mais uma piada aqui? Quem que é você? Piada é o Fernando. Fala, Fernando. Fernando, piada do casal. Vai, Fernando, fala aí.
8: Fala aí, Léo. Tamo junto. Fernando aqui da cidade de Tiradentes. É a piada do casal. A esposa chegou em casa, né? Aí, tipo, ela tava meio braba, assim. Aí olhou pro marido, né? O marido tava sentado no sofá, vendo televisão. Aí ela olhou braba pro marido e falou assim: querido, você casou comigo, foi por amor ou foi por interesse? Aí ele olhou assim pra cara dela e falou: não, nenhum dos dois. Eu casei, foi por engano mesmo. Tchau, obrigado. Nossa. Tamo junto, Léo.
0: Beleza, um abraço pra você. Valeu, valeu, valeu, valeu, valeu. Ah, vamos lá pra mais uma aqui. O povo mandando piada beça, hein? Vamos lá, essa aqui já foi ou não?
9: Ó,
0: não foi.
9: Piada boa, piada boa. O filho chegou pro pai e falou: ô pai.
0: Ah, essa aqui é do Sérgio. Piada do Sérgio. Piada do... Não, é isso? É, a piada do filho e do pai. É o Elton, na verdade. O Elton que mandou a sua piada. Elton, fala, Elton. Piada do filho e do pai, vai.
9: Ó, piada boa, piada boa. O filho chegou pro pai e falou: ô pai, o que a mãe tem no meio das pernas? Ele virou e falou: o baú de ouro. Aí ele falou: é mesmo, pai? E o que que você tem? Aí o pai virou e falou pro filho: ah, eu tenho a chave desse baú. Aí o menino falou: ih, pai, é melhor você trocar a chave, porque o carteiro tem a cópia da mãe.
0: Olha, velho. Tá aí, ó. Foi a piada do filho e do pai. Vamos lá aqui, piada do poema, piada do poema. Quem que é você? William. Fala aí, William, beleza, mano? Vamos ver piada do poema.
10: Os recrutas estavam reunidos num quartel quando descobriram que a mãe do capitão morreu.
0: É, isso aqui é do poema?
10: Aí tinha que avisar o capitão.
0: É.
10: Porém, todos com medo. Aí tiveram a ideia de mandar o Gaguinho pra lá. Falou: Gaguinho, vai lá, bate na porta do capitão, do quarto dele, e fala que a mãe dele morreu. Dá seu jeito. Ele bom. Aí foi, bateu na porta do quarto do capitão. Capitão cheio de sono, só de cueca lá, de roupão.
0: Cuecão.
10: Fala, Gaguinho. Ele é que nervoso, não conseguia falar. Capitão, já sei. Fala cantando que você não gagueja.
0: É um poema, né?
10: Bom. Ô lele, ô lala, a sua mãe morreu, amanhã vão enterrar.
0: Aí, caramba, oxe, ó lá. Bom, é isso, gente, é isso, é isso. Eu acho que nós conseguimos aqui um número de piadas. Agora é o seguinte, é que a gente não... É, se eu colocar um monte aqui, vai ficar muito ruim pra poder a hora da votação, porque vai ter um monte de piada. Então a gente até consegue um número de piada aqui. E aí na próxima madrugada vai entrando mais, tá? Cada madrugada vai entrando aí mais piadas. Então chegou aquele momento da votação agora, tá, gente? Vamos lá pra votação, vamos pra votação, vamos pra votação de hoje. Atenção, atenção! Quero agradecer a todos que participaram aqui do nosso concurso de piadas ruins. Beleza? Agora, aí não adianta o pessoal falar: ai, Léo, você não colocou minha piada. Vamos deixar pra próxima madrugada. Você não participou hoje, vai participar na próxima. Não tem problema, gente. Todo dia tem. Beleza? Bom, nós temos aqui a piada do Elton, que é a piada do filho do pai. O Lucas também, a piada do nordestino. O Sérgio do Pão também. Tem a piada do seu João. Tem o César, que é a piada do Pintinho. Temos o Manuel, gente, com a piada... É uma piada dele aqui, bem engraçada também, né? É... O Fernando aqui, ó. Piada do casal. Piada do casal. William. E a piada do capitão, que é a piada do poema. Vamos pra votação? Vocês estão... Agora é hora de votar, gente. Agora é hora de vocês votarem. Vota lá. Vota lá qual que você gostou mais. A gente vai começar a dar uns pontos aqui pra gente já ver quem vai ganhar hoje. Vamos lá, primeira votação de hoje, vai.
11: Eu voto na piada do poema, porteiro Alexandre.
0: Aí,
11: porteiro... Eu voto na piada do poema.
0: Beleza, porteiro Alexandre é a piada do poema. Um ponto pra piada do poema, que é uma piada péssima essa, hein? Vamos lá?
12: Bom dia, Léo, bom dia. É o Negão por cá. como sempre, na pá do bagaço. Manda aquele abraço pra nós aqui. Até às 5 da manhã aqui te acompanhando. Positiva?
13: Oh, valeu, cara, valeu. E aí ele falou aqui pra mim, da piada do Pintinho. Tá votando na piada do Pintinho. Um ponto aqui também pra piada do Pintinho. Tá empatado com a do poema, hein? Tá empatado com a do poema. Vamos lá, agora hora da votação, gente.
14: Ô, Léo, bom dia.
13: Hora da votação.
14: Eu vou na piada do cofrinho aí, da chave, viu? Porque vai ser ruim assim lá longe. O guri esqueceu de falar que o padeiro, o mecânico, o dono do mercadinho, até o caminhoneiro tem a chave do cofre, né?
13: É, te esqueceu nessa. Tá bom, mais um ponto aqui, tá lá, gente. Beleza, foi mais um ponto. Tô esperando você agora votar, hein, vai.
15: Bom dia, Léo Dias. Piada do poema.
13: Piada do poema, mais um ponto. Mais um ponto pra piada do poema. Tá, mais um ponto pra piada no poema. Agora quero você votando, hein? 11 975 511 52. Vai.
16: Ô, Léo, eu vou na piada aí da chave aí, viu? Do pai do carteiro aí, hein?
13: Da chave. Ah, tá. O pai tá, beleza. Do filho do pai aqui, né? Beleza. Um ponto, beleza? Vamos lá. Bora votar, oi!
17: Eu voto no Fernando, não pela piada, mas pela animação dele.
13: Tá, pro Fernando, cadê o Fernando? A piada do Fernando, Fernando, a piada do casal, piada do Fernando. Beleza, um ponto aqui, a Mara Tassini votou. Mais uma votação, vamos lá, Renato.
18: Ô, Léo, sem dúvida, a piada do Pintinho.
13: Pintinho, piada do Pintinho. É, gente, pessoal, tá mais um ponto aqui pra piada do Pintinho. É, rapaz do céu, tá ameaçado o negócio por aqui. Vota na sua piada preferida, vai.
19: Ô, Léo, meu voto, obviamente, é na chave do tesouro, né?
13: É, chave do
19: tesouro. Todo mundo tem essa cópia.
13: É, rapaz, mais um ponto, a chave do tesouro. Hoje tá feio o negócio, hein? Caramba! Quem vai votar aqui agora? Vamos lá. Vai, vota aí, cara. Qual é o seu voto?
20: Eu voto na piada do casado, que casou por engano.
13: Piada do casal. Piada do casal, beleza? Ó, tá meio que quase empatando aqui, cara. Tá tudo aqui meio que empatado, peraí, velho. Tá tudo que empatado aqui, todas as... Caraca, velho. Ó, do Elton, do César aqui, do Pintinho. Ô, louco, mano. Vai lá, vamos desempatar isso aqui, vai.
21: Ô, Léo. Eu volto na piada da chave aí, pôs.
13: Piada da chave, vamos lá, vai. Mais um ponto, vamos ver. Vota aí na sua preferida, vota na sua piada, qual que você gostou mais? Vamos ver.
22: Ah, o Gago ganhou, velho. Vota na piada do Gago aí, gente. Do Gago. Ô, Léo, o Gago ganhou, o Gago foi criativo.
13: É, tá na frente agora. Não, tá empatando. Gente, vamos lá desempatar isso aqui. Vamos lá, vai.
23: Vai. A do provador de mulher, Léo.
13: Provador de mulher. Beleza, mais um ponto. Provador de mulher. Não, tem um ponto só, um ponto, provador de mulher. Vamos lá, vamos votando?
24: É, com sacanagem, né? A gente conta a piada, vocês não contam. Tá, piada de pintinha aí, ó. Piada de pintinha que eu mandei aí, ninguém conta esse trem.
13: Não, mas essa aí do pintinho, vocês já tinham mandado, nós já tínhamos essa do pintinho aqui, né? Pra não ficar tudo igual, né? Vai lá.
25: Pô, tá na piada do Gago aí.
13: Piada do Gago. Ai. É que às vezes eu tô marcando de um jeito aqui, daí os caras trocam o nome. Tá, mas aqui, já achei. Piada do Gago. Então, vamos lá, mais um ponto a piada do Gago. Rapaz, eu acho que mais uma ganha aí. O Gago ganha. Mais uma do Gago aí.
26: Eu acho que teve gente que contou piada e tá votando na própria piada, hein? Ô, povo sem vergonha, hein, bando de vagabundo.
13: Eu acho que não, viu, cara? Eu acho que não. Eu, ó, tô achando que não, hein? Vai lá, vai. Tá ouvindo errado aí, o Caipirão, vai.
27: Bom dia. Volta aí na piada do Gaguinho aí. Piada do Gaguinho aí.
13: Do Gaguinho. Deixa eu ver aqui. Pá, pá, pá, pá, pá, pá, beleza. Ó, mais uma, a gente já encerra. Mais uma. Vamos lá, vota aí. Já, só mais uma agora, hein? Pra sair o ganhador. 4:25, gente. 4 horas 25 minutos. 11 975 5 11 52. Ó, agora aqui, ó. Vamos ver quem que tá participando. Tem a galera que tá mandando mensagem também, tá? Ah, o Ricardo Siqueira já mandou pra gente aqui também. Tá botando a piada pai e filho. Piada pai e filho, beleza? Piada pai e filho. Vamos lá. E o Ronaldo já mandou aqui pra gente. O Ronaldo já mandou aqui, ó. A piada do poema. Pronto, vai venceu a piada do poema, gente. Aí, ó. Venceu a piada do poema. Não acredito nisso, mano. A piada do William. Ô, William, parabéns, hein, William? Ó, produção vai entrar em contato com você aí, tá? Você vai na lojinha da Band FM pra retirar seu presente lá do Nando Moreno, kit Band FM Nando Moreno, tá bom? A piada do William, que é a piada do Capitão, que é do poema, que venceu a piada de hoje, venceu o nosso campeonato. Parabéns! Mas não fique tristinho, não, porque toda madrugada tem piada. Se não foi sua piada hoje, não fica triste. Manda na próxima madrugada que você vai concorrer pra você ganhar, beleza, gente? E aí é uma brincadeira, todo mundo participa. Se não for num dia, vai no outro, não tem problema. 4:26, gente. Foi o nosso campeonato brasileiro de piadas ruins aqui na Band FM, na nossa madrugada mais gostosa do Brasil. Já tem Band Bom Dia, 5 da manhã.

0: Band FM. Tiaguinho, falta você. Só tá faltando você aqui na Band FM, hein?
1: Vai
0: pra gente encerrar daqui a pouco o nosso Band Coruja. 4 horas e 34 minutos. Vamos nessa!
2: Eita, mais, hein?
0: Vai, vai, vai.

0: legal. Que tal uma buzinada agora, hein?
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0: Que tal agora a gente fazer um buzinaço? Vai, chama na buzina, chama na buzina. Chama, chama, chama, chama, chama. Chama na buzina aí, vai. 11997-1155-1152. Esse é o WhatsApp pra você participar, tá? Do Bande Coruja. Manda aí pra gente. Manda uma buzinada. Você tá buzinando aonde?
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0: Que tal agora a gente fazer um buzinaço? Vai, chama na buzina, chama na buzina. Chama, chama, chama, chama, chama. Chama na buzina aí, vai. 11997-1155-1152. Esse é o WhatsApp pra você participar, tá?
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0: Do Bande Coruja. Manda aí pra gente.

0: Você atrás aqui, ó, dos viadinhos da madrugada aí, ó.
1: Ó, tem que ser,
0: né? Aí, ó, vou pegar por trás aí. Meu padrão tá aqui, a campeã vai pegar aqui por trás aí, ó. Bora aí, ó.
1: Ó, isso, ó, tá vendo? Esse aqui é o Davi com a sua bubunzela. E eu quero saber aonde você tá buzinando também, vai. Vai. Vai lá, buzina, meu filho, buzine à vontade. Esse é o nosso buzinaço pra você participar com a gente. Tem que dar uma buzinada, vai dar uma buzinadinha aí pra gente. Vamos ver a buzinada da Marta, sim, tô até vendo a buzinada. Aí, ó, rola. Aí, pronto, Mara, aí, ó, tá vendo? Tá aí, ó. Não, mas peraí. Não, essa buzina do Alê é. Cara, eu vou ter que tirar o meu fone aqui. Peraí. Deixa eu tirar meu fone aqui, pelo amor de Deus. Vai, buzina aí, vai.
2: Buzinaço, Léo Júnior, olha o buzinaço.
1: Deixa eu tirar meu fone.
2: Olha o buzinaço.
1: Vai, buzina logo, cara, senão eu já vou ficar surdo, vai. Chega. Meu Deus, que coça. Meu Deus, fiquei surdo agora, velho. Essa buzinada do Alê aqui é horrível. Que buzina horrível, velho. Buzina aí, meu filho.
3: Não estou dirigindo, não, mas vê se essa buzina funciona.
1: Tá bom, vai. Vai, tudo bem, vai. Tá valendo, vai. Faça uma buzina aí. É isso que eu quero, gente. Eu quero que o povo buzine sem dó. Buzina sem dó, buzina aí, ó.
4: Bibi! Tô na frente do hospital aqui, Léo. Bibi!
1: Tá bom, tá. Tá certo. Ai, vai lá, vai. Bibi. Só, gente, é o Brasil buzinando aqui na Band FM junto com a gente. 11 975 1152, 7055 1152. Chama lá.
5: Eita, nós, hein? Eu vim chegando, ó.
1: Dá uma buzinada aí pra mim, vai. Dá uma aquela buzinadinha básica. Aquela buzinada que a gente gosta. Vamos lá, hoje tá devagar, velho. É segunda-feira, né, gente, também, né? O povo tá... Dá uma. Tem que falar que é realmente... Segunda-feira, o povo tá meio assim, né? Vindo aí de um final de semana e é assim mesmo, né? Tem que ficar um pouquinho fraco a buzinada, né? Mas é normal.
6: Diretamente de Sergipe, Estância, ao buzinaço.
1: Vai. Cara, aí, nossa senhora, esse buzinou que não tá nem aí pra nada na vida, né?
7: Ô, Léo, eu vou buzinar na porta da tua casa lá pra acordar o Ricardão que tá lá enquanto você não chegou ainda.
1: Cala a boca.
7: Bom dia, Léo. Aqui é o Mário, motorista de aplicativo. Que Mário? Bora que bora. Ótima semana pra todos.
1: Que Mário. É aquela famosa piadinha. Que Mário, né? Eu ouvi muito isso aí, viu? Muito isso aí.
8: Ô, Léo, não dá pra buzinar agora porque eu tô aqui na frente da casa do Região Taxista.
1: Ih, fala baixinho.
8: Se eu buzinar, ele acorda. Tô esperando pra pegar a mulher dele.
1: Poxa. Ah, tá, beleza. É, tem que ser esperto. Agora o Sérgio do Pão, eu não sei qual que é a buzina dele.
9: Bom, bom, bom, bim, bim, bom.
1: É, totalmente, tem que ser sem graça mesmo, sem graça total, velho. Olha lá.
10: Ô, Léo. Oi. Tô buzinando aqui diretamente da Cabeça da Vaca. Cabeça da Vaca, Santo Estevão, aquele buzinaço aí pra acordar aquela...
1: Tá. Olha,
10: velho. Bora acordar, mangote de cor de cor.
1: Valeu, cara, um abraço. 4:30, vai acabar o buzinaço, hein? Já vai acabar o buzinaço, vai.
11: Só vai buzinar quem come a mulher do Região.
1: Acabou o buzinaço. Então, encerrou. Deixa eu já. Já encerrei o buzinaço. Já encerrou, gente. Acabou. Chega de buzinaço. Tá bom. Já encerrou. Já era. Acabou o buzinaço. Tá tudo beleza. Foi tudo de boa. Foi tranquilo. Ai, gente do céu, faltando 20 para 5 já, né? 20 para 5 aqui na

0: Agradeço a você que tá junto com a gente. Daqui a pouquinho tem o Tadeu, tá chegando aí. Vocês aí vão bolar uma pergunte ao Tadeu. Daqui a pouco a gente já começa a fazer pergunte ao Tadeu, né? E ele vai ter que ir, ele responde. Algumas ele responde.
1: Bora, geleia, Jacareí, bora. Virada capital do Bang Bang, bora.
0: Valeu, geleia, esse é o geleia. Acabou o baú. Acabou já o nosso buzinaço. Viu, geleia? Acabou o buzinaço já, rapaz. Já foi, buzinaço. Acabou.
2: Ô, Léo, programa top, hein, cara. Não tem programa melhor do que esse aí, meu que parceiro. Nada, tá de véio. Parabéns aí.
0: Valeu.
2: Forte abraço, tudo de bom, hein. Gostar o cargueiro. Agora eu vou dar descansada aí. Pose.
0: Dá aquela descansada. Você vai dar aquela descansadinha, vai? Tá bom, vai lá dar uma descansadinha. Vai.
2: Ô, Léo, eu vou dar uma buzinada pra você, mas é porque eu também tô passando perto de um posto policial aqui. E aí a gente não pode buzinar aqui porque eu tô parado no posto policial pra gente dormir um pouco, né?
0: Ah, teve que se buzinar, lascou.
2: Hoje é dia de dar uma descansada, senão não pode pegar a estrada.
0: É, tá certo. Ele foi bem esperto dessa vez, né? Ele foi bem esperto. Ele parou no posto policial pra dormir, né? Porque. Ó, oh, região. Vamos ver. O que o região tá aprontando aí, vai?
3: Aí, Léo Júnior, mostra pros pés de rato aí a corrida aí do Morumbi. Do Morumbi, ali, Shopping Morumbi pra Guarulhos agora. Valor. Chama, chora, urubuzada.
0: Vamos ver aqui o valor.
3: Peraí. Aí, Léo Júnior, mostra pros pés.
0: Deixa eu ver o valor. Peraí. Olha lá, o preço aqui do táxi, a tarifa 2, não sei o que significa. Olha o preço: R$257,85. Tem alguém que dá mais aí? Dá mais? Alguém do que é motorista de aplicativo. O Região mostrou dele aqui, a corrida dele, ó. O preço: ele fez uma corrida de R$257 na madruga, hein? Alguém do aplicativo Uber aí tem alguma corrida parecida ou até mais que isso? Se tiver, agora eu quero ver. Tem mais alguém aí ou não? Tem alguém aí? Alguém aí? Hã? Vamos ver. Fala aí.
4: De 257 reais.
5: Essa aí foi R$100 a corrida e os outros foi o House Preto que ele deu pro maridão dele.
0: Ó, mas ele mostrou o preço lá, hein? Quero saber se alguém do aplicativo tem um preço maior que o dele. Ó, 250 pontos, 50 pau ali.
2: Aí, a minha corrida não tá pagando isso não, mas eu também tô indo pra Guarulhos, viu? Vou te trombar lá, vou dar 3 tapas na sua orelha, Região safado, chifrudo.
0: Pronto, gente, ó, apareceu. O Região mostrou, dessa vez ele mostrou que matou a cobra e mostrou o pau.
6: Fala, Leozão, agora é só descanso. Programa muito bom, só não é melhor que a mulher do Região, aquela safada. Sai, cachorro!
0: Os caras ficam loucos da vida, os caras ficam puto da vida com o Região aqui, quer ver? Olha lá, o Região aqui, olha lá.
3: Corrida do Shopping Morumbi pra Guarulhos Terminal 2, 250 e pancada. Pagou no Pix.
4: Do aplicativo Uber aí.
3: Ih, o Uber tem que fazer umas 4 viagens pra poder dar isso aí, 4 viagens pra Guarulhos.
0: Região, pro seu... A Região do céu. Ó, temos mais um que mandou a foto aqui. Esse aqui é o Kleber. Preste bem atenção, Região. Ah, não, velho. Ah, não. Tá de brincadeira. Um pouquinho mais. Ó. Ele é motorista de aplicativo. O Kleber mostrou a corrida dele aqui. É. Preço dinâmico. Tal. Pra onde ele foi aqui? É. O aeroporto. Acesso ao aeroporto Viracopos. Jardim Aeroporto de Campinas. Ah. De Campinas a São Bernardo do Campo. A corrida deu 300 pau aqui, mano. Ó, R$300, né, João? O cara pagou dos R$300. Ó, e tinha um pedágio, hein? De R$27,30, incluso. Eu acho que é incluso, né? O cara pagou o pedágio. Tinha um pedágio. É isso mesmo, ó. deu ao todo aqui, ó, a corrida acho que é essa aqui de cima, né? Ó, deu 300 pau, deu 300 reais. Tem mais alguém aí, não? Tem mais alguém? Manda aqui pra gente, manda aí. Olha lá, o Região vai responder agora o outro aqui, vai.
7: Ah, mas o Léo Júnior, o cara andou 500 quilômetros pra ganhar isso aí. Tem que ser a mesma corrida, Guarulhos, Morumbi e Guarulhos, não é Campinas. Se for Campinas no táxi, vai dar 700 pau. Aqui é táxi, meu amigo. Uber é sabor táxi. Chupa urubuzada, nunca serão. Região taxista.
0: Cara, vocês vão ser... Não, na boa, vocês vão deixar o cara humilhar assim ou não? Se eu fosse vocês, eu não deixaria acontecer. Eu não deixaria acontecer uma coisa dessa, mano. Na boa, viu? Na boa.
8: Ô, Léo, deixa eu falar pra você. Essa semana, cara, semana cumprida da bexiga, hein? Semana não vai acabar mais, não, é?
0: Nem fale, velho. Nem fale, mano.
8: Meu Deus, lá ele.
0: Chegando aqui
8: no destino. Deixar o presunto, campo.
0: Ó, mas na boa, cara. Esse mês tá demorando pra acabar, velho. Ô, daqui a pouco tem. 35 de julho e não termina o mês. Caramba, olha o outro aqui, mais um que mandou. Olha lá, Deus é. O cara mandou aqui, ó. Deus é bom. Olha lá, mandou aqui. Deus é bom. R$412. Caramba! Não, eu não tô brincando, não. Tô falando sério, pô. O cara acabou de mandar aqui, ó.
9: Fala pra ele ficar de boa lá, que quem tá é o pai.
0: Olha lá. Vamos ver de onde ele foi aqui. Rua Aloysio Biondi, da Barra Funda, mano. Pô, da Barra Funda até o Jardim Piqueri. Jardim Piquete. Até Itapevi, pronto. O cara saiu da Barra Funda e foi até Itapevi. R$412,50, cara. E aí, o que diz o Região nessa daí? A gente quer saber. Não, pera aí, velho. Vai lá, o outro mandando pro Região aqui, vai.
10: Bom dia, Léo.
0: Bom dia.
10: Tá bom, meu filho? Deixa eu te falar.
0: Ah.
10: Fala pra esse Região aí, que aqui no estado do Mato Grosso, aqui, Várzea Grande, Cuiabá, o taxista tá passando vermelho.
0: Ah.
10: Não tem pra ninguém. Aqui os caras do táxi aqui tá fazendo job. Porque não tá tendo mais passageiro pra taxista. Tudo que deu a boia dos caras, tudo. Região tá com
0: Os caras estão produzindo conteúdo adulto porque tá difícil. Vai.
11: Bem, e onde Judas perdeu a bota, tem um buraco sem fim, aí isso é longe. Nossa, dá R$1.000 também.
0: Tá, né? Imagina, hein, ô Caipirão, deve estar muito mais que isso, hein, cara. Vai, Região responde, vai.
7: Ô, Léo, tem que ver o quilômetro. O que manda é o quilômetro. Antes o cara manda mostrar uma corrida de R$500 se ele rodou 1.000 quilômetros. O motor de aplicativo não sabe fazer as contas, não. Os caras querem ganhar R$2 por quilômetro. Aqui no táxi é 4 pancadas o quilômetro. Quer, não quer, vai a pé, vai de busão. Região taxista.
0: Tá aqui, ó.
7: Chupa urubuzada, não adianta. Não adianta chorar, não. Você tá ligado, né?
0: Ó, aqui, ó. O cara mandou a distância, o quilômetro. 33.079 km. Pelo que eu tô vendo aqui. Acho que é o todo, não sei. Eu confesso que eu sou meio leigo pra esses negócios do aplicativo aí.
9: Fala pra ele, Léo. Fala pra ele. Mostra aí, Léo, pra ele. 33 km, 40 minutos.
0: Aí, ó.
9: 33 km. Fala pra ele aí, mostra pra ele.
0: Aí, não foi nem 33. 33. Você viu como eu sou leigo nesse assunto do jogo? Então, mas aí o cara chegou pro bem. Ó, tá junto com o Região na parada aí, irmão.
12: Eu quero que um corno desse aí pegue uma corrida pra Carapicuíba. Ele se lascar, se arrombar tudo de uma vez. Pega pra Carapicuíba. Cadê que ninguém pega? Seus frouxos.
0: Será que pega?
13: Ô, Região, aproveitando que eu te encontrei aqui, tô com um ponto de táxi ali pra te ver.
0: Dá pra fazer mais um quadro. Tem um quadro Te Encontrei no Band Love? Nós podemos fazer o quadro Os Taxistas e o Uber. Te Encontrei na porrada. Quadro Te Encontrei. Só que eu te encontrei do Band Coruja, entendeu? Mais ou menos isso, vai.
13: Não, aproveitando que eu te encontrei aqui, tô com um ponto de táxi ali pra te vender. Vamos negociar? Quer comprar?
0: Ó. Já mandou na lata, hein? Ô, Região, peitou, hein, cara? Peitou, hein? Peitou daquele jeito, hein?
7: Ô, Léo Júnior, motorista de aplicativo é fim de carreira, não sabe fazer as contas. É, todas as profissões que não deu certo, o cara ficou desempregado, virou Uber. Não adianta chorar. Vocês têm que engolir, meu amigo. Região, taxista.
0: Engolir o choro? Ai, gente do céu, vocês não tem jeito mesmo, né? Galera, tá que tá, hein? Eufórica.
14: Ô, Léo, mas você é um paga-pau do Região, hein? Você não leva o Região pra tua casa pra morar com você lá?
0: Não, eu não sou paga-pau.
14: Seu viado.
0: Não, eu não sou paga-pau de ninguém, cara. Pera aí, eu estou aqui, olha. Eu estou aqui no meio de vocês, tentando implantar a paz nesse programa. Tentando. Só que daí o Região manda umas dessa e aí eu quero saber a resposta de vocês. Ué, vamos ver. Vamos pesar na balança? Os pró e os contra? Nós estamos querendo saber. Quem dá mais? Os taxistas ou o pessoal do aplicativo? É isso que eu tô querendo. Não que eu tô do lado de um ou de outro, entendeu? Tô assim. Entendeu? Tô no meio dos caras. Tô no meio dos caras.
15: Ô, Léo Júnior. Ah. Fala pro Feijão, taxista aí.
0: Feijão.
15: O dinheiro que ele tá ganhando, tá botando na geladeira lá pro urso ir lá no outro dia.
0: Vai.
16: Todo taxista e Uber gosta de um travequinho. É o tão guincheiro.
0: Aí, ó. E os guincheiros gostam de quem? Tem alguma coisa que vocês gostam. Alguma coisa que vocês gostam, vai.
17: Ah, não, Léo. Quem dá mais mesmo é o taxista.
0: É. Tá, pra dar, né? Dá mesmo, tá. Entendi o que você quis dizer. Beleza, mano, vai.
15: Esse Região é chato pra cacete, velho. Não sabe perder, velho. Não sabe ficar por baixo, não.
0: Ela.
15: Parece aqueles moleque quando você brincava de Playmobil quando era moleque. Aí ele. Não, mas o meu não. O meu tem peito de aço. Não, mas o meu sabe voar. Não, mas o meu fica invisível. Ô, Região! Vai tomar no seu cu.
0: Ô, peraí, cara. Ô, gente, ó. Ofensa já não dá, velho. Na boa. O nosso amigo aqui, ó, peraí, velho. Aí já fica meio. Leandrão, a gente já vai começar a cortar, mano. Ou a gente bloqueia, não pode falar palavrão. E ainda mais nesse tipo de palavrão no programa, cara. Na boa, a gente já bloqueia, porque aí vira uma. Aí já é uma ofensa, né? O cara dá uma xingadinha, beleza, mas desse modo que você falou, não entra no programa, gente. Não, aí eu já pego pesado. Não dá, não tem como. Aqui é tudo, os caras tão zoando, velho. Os caras andando no pé pra pegar ar, não. Não vai pegar ar, cara. Vai, vamos ver.
12: Motorista de Uber tem que bater continência aí, ó. Os taxistas aí, entendeu? Tem que bater continência aí, mano. E respeitar, mano. Se aprender alguma coisa, foi tudo com taxista. Seus mijão.
0: Aí, ó. Mais um do lado do Região aí.
14: Nessa aí o Região ganhou, hein? Ah, e ele mostrou isso. Entrou na cobra e pegou no pau. Região, safadista.
0: Safadista, ó.
18: Só que eu vou levar ele no baú do caminhão. Ele não vai dentro da cabine, não. Aí vai dormir lá dentro do baú. Eu arrumo o colchãozinho pra ele, ele vai dormir lá.
0: Entendido. Faltando 7 para 5, vai!
14: Chato pra cacete, velho. Não sabe perder.
0: Não, não vou colar, gente. Palavrão não, mano. Já falei, o cara tá repicando palavrão do outro. Tu é louco, mano, vai.
19: Esses taxistas aí tudo parou no tempo. Pelo amor de Deus, a torcida do Santos aí falando agora. Fica tudo no ponto de táxi jogando dominó.
0: Os velhos que ficam na praça jogando dominó lá. Lá em Sorocaba tem uma praça dos trucos lá que ficam os velhos jogando lá. Vai!
20: Ô Léo!
0: Oi!
20: Eu aposto que o Sérgio anda com bala house dentro do carro dele, esse safado. Essa cachorra.
0: Ai, gente, 4h54. Tá quase acabando o programa. Tá quase, vai!
15: Vai, fala pros taxistas, essa cambada de corno e procurar uns maridos.
0: Ai, gente do céu, cara,
7: toma, isso, Leandro, pô. Otário, falando palavrão aí. Você deve ser motorista de aplicativo, né? Não tem educação nenhuma. E não adianta chorar, vai chorar na cama que é lugar quente. E, Léo, os caras tão bravos, ainda mais o cara que faz Uber Black, porque agora as corridas do Black tá vindo pro táxi e pagando o taxímetro. Aí eles tão putos que tão perdendo as corridas pra nós. Chupa, urubuzada, seus pés de rato.
0: gente. Uma coisa eu vou te falar. Eu não estou do lado de ninguém. Estou no meio dessa briga. Aplicando, ou quer dizer, tentando aplicar a paz. Ó, estou no meio de taxista e motorista de aplicativo com aquela bandeirinha branca fazendo assim, ó. Entendeu? Tá complicado, é.
20: Região, eu vou votar no Região, que ele tem que dar umas 3 viagens de 200 e pouco pra encher a geladeira que tá vazia lá, viu?
0: Aí, Região. Ai, vai.
1: Ô, Léo.
0: Oi.
1: Motorista de aplicativo e motorista de Uber.
0: Fala aí,
1: tem
0: cara.
1: Tem que bater continência. É pra motorista de caminhão, carreta. É. Não digo mais nada. Manda um abraço aí pra galera aí, tira o chapéu pra galera aí que corta a madrugada aí no aplicativo, no Uber, no taxista, tem o meu valor.
0: Ai, nossa, tem o meu valor. Tem o meu valor, vai. Ai, gente, 11970551152, oi.
21: Bom dia, Léo. Sei não, hein, Léo, esses taxistas aí, todos um bando de baitola, fica mexendo com os Uber aí.
0: Pois é, cara, pois é, tá. Essa briga, velho. Você quer saber de uma coisa? Essa briga nunca vai terminar, eu acho. Não vai, cara. Porque é uma birra entre os caras, entendeu? Isso aí é uma birra que será pra sempre, velho, eu acho, velho.
22: Dá um chute no saco do Região, quebra a mão do Léo Júnior.
0: Eu não. Por que eu quebra a mão? Imagina, cara. Eu sou um cara tão da paz aqui, velho, no programa. O único que fala de paz sou eu aqui, ó. Único! Porque os outros, é só isso aí que você vê. Entendeu? É só caos.
1: Aí, Léo, o que o Região tá falando? O Onix não pega black, não. O Onix não pega black. E outra coisa, motorista de caminhão é tudo um bando de corno.
0: Aí, ó, vamos lá. Gente, ó, chegou aquele momento, todo mundo quer. Pergunta ao Tadeu agora. Agora eu pergunte ao Tadeu. Mande suas perguntas. Agora nós encerramos essa briga por aqui. Eu dou por encerrado essa briga de hoje, esse debate. É um debate sério, é um debate amigo, é um debate culto, é um debate educado, né? Entre os taxistas e os motoristas de aplicativos. Coloco por encerrada esse debate de hoje. Tá por encerrado. Encerrados os debates de hoje. Bom, vamos encerrar o nosso programa também. Tá chegando aí o Tadeu e o Band Bom Dia. Tá chegando o Homem Vinheta. Tá chegando o Pidócio. Tá chegando o Ronco. Tá chegando a galera que amanhã mais campeã do Brasil. E a gente vai por aqui. Deixa eu ver aqui. Não, agora chegou aquele momento. Pergunta pro Tadeu. A gente quer isso, velho. Pergunta pro Tadeu, mano. Vai.
23: Ô, Tadeu. Quanto é que você cobra aí pra dar um cruzo na minha sogra? Ela tem 60 anos e usa dentadura. Ela tá na seca, tá?
0: Caramba, deixa eu voltar deixa eu fazer o seguinte. Deixa eu voltar essa. Porque o Tadeu já chegou, né? Então é o seguinte, eu tive que passar esse áudio pra esperar você chegar, Tadeu. É assim, que a gente agora arrumou um quadro, pergunte ao Tadeu, né? Bom dia.
24: Arrumou o quadro, desista dessa ideia. Bom dia. É. Bom dia, Léo Jânio.
0: Bom dia, ouvinte.
24: Da Band FM todo o Brasil.
0: É isso. Olha essa, Tadeu. Olha não, ouça, né? Claro, óbvio, né?
23: Ô, Tadeu, quanto é que você cobra aí pra dar um cruzo na minha sogra? Ela tem 60 anos e usa dentadura. Ela tá na seca, tá até com teia de aranha, ô, Tadeu. E aí, o que você me diz?
24: Cara, 60 anos, pra você parar pra pensar, não é tão idosa assim, hein?
0: Não é.
24: Existem pessoas, mulheres de 60 anos, que eu dou uma olhada nas redes sociais, estão bem legais,
0: viu? Estão melhor que as novas.
24: Bem legal. O fato de não ter dentadura, então, é só bonifica, né?
0: Porque, exato. Oh, pega um preço, hein, cara?
24: Exatamente.
0: Pega
24: então,
0: um preço.
24: Por favor, passar o contato da sua sogra, vamos resolver o problema dela.
0: Claro, é isso.
24: É isso, muito bem.
0: A última agora, vai.
18: Ô, Léo, eu tenho que descarregar essa carreta de que eu tô frigorífico aqui, fi. É carne de boi.
0: O que tem a ver
18: picanha
0: com isso?
18: Picanha.
0: E aí?
2: Que o Lula prometeu pra vocês, viu?
0: Ah, cara, não. Deixa eu encerrar, cara.
24: Não entendi, velho. A picanha. Não entendi. Eu comi picanha ontem.
0: Você comeu, cara?
24: Comi.
0: Cara,
24: muito bom.
0: Eu tô com saudade de comer. Eu vou fazer lá em casa.
24: Faz, cara. Faz na frigideira, é muito legal. Vou te passar a receita. Você pega a manteiga.
0: Tá bom.
24: Vem aqui com coisa.
0: Certo.
24: Aí você vai lá e vai fritando.
0: Tá bom.
24: Pega o arroz, faz o arroz.
0: Eu vou comer. Que delícia, cara. Água na boca, já.
24: É isso.
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12: Dia são 5 horas, 3 minutos, gente. 5:03 horas de Brasília. Bom, bom, bom, bom, bom, bom, bom, bom. Bom dia, Brasil! Vamos juntos nessa, em mais uma semana, hein?
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1: Às 5 horas e 5 minutos, gente, 5 horas e 5 minutos, hora de Brasília. Esse é o Band Bom Dia. Entrando no ar nesse momento. Pra gente começar juntos aqui. Mais uma semana, é segunda-feira de novo, gente. Já foi o fim de semana, acabou. Já foi o mês de julho, 27 já. Meu Deus do céu.

0: Olha, a gente tá com um pequeno problema aqui com as nossas comunicações. Aí eu vou pedir encarecidamente que você, ouvinte Band FM, se puder, se não for te incomodar, de forma temporária, você mandar pra gente mensagem nesse WhatsApp que eu vou passar pra você. 11 97055 1152. Temporariamente, a gente tá com um probleminha no nosso WhatsApp, né? Então, se você puder, pode mandar o seu show preguiça nesse WhatsApp que eu acabei de falar. 11 97055 1152. Olá, gente, show preguiça.
1: Bom dia, Tadeu. Oi. E aí, meu camarada? Oi. Tranquilidade pura. Tranquilidade. É o Baiano Segurança. Vai. E show preguiça.
0: Show preguiça. Ó, oh, alarme tá tocando, hein? Acordar aí, meu filho. Abraço pra você, tudo de bom. Show preguiça.
2: Motorista mesmo é de ônibus. Motorista dos 40 janelinha.
0: Aí, ó.
2: Carga nossa é a mais preciosa.
0: É isso aí.
2: São vidas.
0: É isso aí. Um abraço pra você, meu querido, tudo de bom. Bom dia, show preguiça. É show preguiça, gente.
3: Bom dia aí.
0: Oi.
3: Cadê meu irmão? Show preguiça. Show. Por aí. Começar a segunda-feira, porque é uma batalha que começa pra nós aí a semana aí.
0: Entendi nada que você falou, cara. Um forte abraço pra você, show preguiça.
4: Bom dia, Tadeu. Bom dia, minha vinheta. Bruno Caçador Santa Catarina.
0: Oi.
4: Show preguiça.
0: Um abraço pra você, show preguiça.
5: Bom dia, Tadeu. Show preguiça. Show. Você mudou. Boa semana e nós da sexta. Pose!
0: É
5: o motorista da Rede Veiga, acelerando, bora que bora!
0: Forte abraço pra você, show preguiça, meu querido,
6: bom dia, Tadeu!
0: Bom dia!
6: Show preguiça! Show. É impressão minha ou o homem vinheta tá atrasado?
0: Não, já tá aqui. Acabou de chegar.
7: Toma.
0: Muito bom dia, homem vinheta!
7: Uou! Bom dia, Tadeu! Bom dia, ouvintes, bom dia a todos e show preguiça!
0: É, eu não sei, o cidadão ali deve ser funcionário do RH.
7: É, ele é do RH, ele deve estar marcando ponto.
0: Mas o vinheta, ele é PJ, ele não precisa bater ponto, viu?
7: Toma, ixi,
0: um abraço pra você, meu querido.
7: Sai!
0: Aquele cara que só atiça, né?
7: Ai!
0: Uhul!
7: Pá! Toma! Barulhos.
0: Tá bom, um abraço pra você, bom dia, valeu. Obrigado.
5: Show preguiça, mas eu tô com preguiça e eu vou entrar a trabalhar agora. Fazer a última carguinha pra ir embora, né?
0: Nossa,
5: tô indo direto aqui do Japão. Show preguiça!
0: Ah, tá acabando o dia pra ele, a segunda-feira pra ele já tá acabando.
7: Hein? É, acabando já.
0: Deve ser o quê? 5:09 da tarde no Japão. Nossa, um abraço pra você, meu querido. Boa tarde, hein?
8: Bom dia, Tadeu.
0: Oi.
8: Ricardão na área. Show preguiça.
0: Ricardão, um abraço pra você. Bom dia, viu? É, rapaz, anos 90 o Ricardão era um homem temido, né? É.
9: Perguntar pro Tadeu que eu tô na dúvida. O foguete que ele tava fazendo, solta fogo por trás?
0: Não entendi. Não entendi, gente. Eu não sei o que tá acontecendo com a dicção do ouvinte aqui.
7: Eu também não entendi.
0: Tá falando um quilo, eu tô entendendo um grama, hein?
7: Eu não entendi também.
0: Pois é, repete, escreve aí, cara. Escreve, às vezes que escrever é melhor, né? Ô, minha, tá tudo bem com você? Como foi o fim de semana, lindo?
7: Tudo bem, tudo bom, tudo bem. Foi bem, foi bom. Eu descansei. Esse final de semana, olha, deixa eu ver. Sábado deu uma saidinha. Ontem. Não vi a cara da rua.
0: É mesmo?
7: Não vi a cara da rua.
0: Domingo, né, gente?
7: Ah, eu falei, domingo, que será? Né? Saio ou não saio? Não saí.
0: Não saiu.
7: Fiquei quietinho. É, assisti televisão, assisti filmes. Ah, foi gostoso.
0: Ah, é legal. Fim de semana também
7: foi gostoso.
0: É bom pra isso, né?
7: Foi o seu.
0: Ah, trabalhei ontem, né? Tava aqui das 10 às 15 da tarde.
7: Ah, que delícia.
0: Foi gostoso? Foi gostoso. Delicioso aqui. Muita música, né?
7: Foi, né?
0: Muita resenha, né, no domingão. Muita
7: e
0: resenha.
7: A galera participa com você?
0: Ah, não deu porque a gente tava sem WhatsApp. Demite, por gentileza, gente. Tem que fazer igual fez com o Steve Jobs. Ele fundou a empresa e mesmo assim foi mandado embora dela. Tem que fazer a mesma coisa com o Zuckerberg, gente. Chega, acabou, queridão. Você criou esse negócio aqui, mas acabou.
7: A culpa é dele?
0: Vai embora, seu incompetente. É dele, com certeza é dele, né?
7: Tá. Dele. Mas o meu WhatsApp tá bom, o meu.
0: É, mas o seu não é business, né?
7: Isso é business.
0: É, o nosso
7: quando é business. Quando é business, dá problema.
0: Ah, dá problema.
7: Ah,
0: Então, é isso, né, gente?
7: Vê isso aí pra nós. Quem que vê? Quem fala, Tadeu? Vê pra mim.
0: Com quem que eu falo, gente? No colo de quem que eu tenho que sentar pra esse problema ser resolvido,
7: hein? Fala aí.
0: Eu vou sentar e vou quicar três vezes, tá?
7: Caramba!

0: Começa mais uma edição do Pulo do Gado. 5:11, edição de número 7. E vamos agora levar para você as principais informações do Brasil e do mundo. Aonde você estiver, estaremos juntos com você. Aqui, o furo é nosso. E depois os outros vão colocar no furo. Mas o primeiro é aqui. 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Claro que eu sou e quero te dar o bom dia, Pedro Quadras. E você é?
1: Muito bom dia, eu sou. Sou o quê?
0: Eu não sei. O que você é?
1: Eu sou feliz por estar aqui na Band FM.
0: Isso é que eu queria ouvir.
1: É isso que eu sou.
0: É isso que eu queria ouvir.
1: E o ouvinte da Band FM ficará feliz também estar com a gente aqui, sendo bem informado, começando o dia com o Pulo do Gado.
0: Pulo do Gado, edição de número 7.
1: Hoje é dia 27 de julho de 2026, Pedro Quadras.
0: Sim, claro.
1: Dia 208 do ano.
0: Uau!
1: A gente começa a 31ª semana de 2026, tá?
0: 31ª, tá aí.
1: Completamos 57% do ano hoje.
0: Atenção, 57% do ano. Que maravilha, hein?
1: É, Pedro Quadras.
0: Como tá passando, hein?
1: Muito rápido, né?
0: Ai, que coisa, gente. Mas nós vamos indo e vamos levando e vamos, claro, enfrentando, matando no peito e dando aquela bicuda.
1: Exatamente. Dê a bicuda aí. Hoje, Pedro Quadras, é dia de levar suas plantas pra passear.
0: Ah, você tá de brincadeira?
1: Pois é, pois é.
0: É. Eu vou... Ai, caramba, que horas que eu vou fazer isso, hein? Bom, eu vou ver. Eu vou ter que arrumar uma cestinha. Eu tenho algumas suculentas, né?
1: Ai, que delícia.
0: Eu vou ter que levá-las, então, pra passear. Bom, eu vou ver o melhor horário, né?
1: É isso. Então, pegue aí sua... Pegue sua trepadeira, leve ela pra passear, sua Maria sem vergonha.
0: Verdade. Pegue a sua samambaia.
1: É.
0: Dê um rolê com ela. O seu girassol.
1: Isso.
0: Mas só as que estiverem no vaso, pelo amor de Deus, não vão arrancar as flores da horta.
1: Pelo amor de Deus.
0: Do jardim,
1: O importante é levar sua planta pra passear hoje.
0: Leve talvez o seu marido, tua esposa.
1: Também.
0: Que é uma planta.
1: Às vezes, né? Faz nada da vida.
0: Teu filho.
1: Dia do motociclista hoje também, viu?
0: Parabéns ao motociclista que está nos ouvindo neste exato momento. Sempre alerta, assim como os escoteiros.
2: Sobe em minha moto, eu vou ser feliz.
1: Dia do pediatra hoje, o médico responsável pelas crianças, né?
0: Poxa vida, eu... Quem somos nós, né? Quem tem pediatra é quem tem grana, né? Hoje em dia, muitas pessoas têm pediatra.
1: Pediatra foi minha tia Genalva, né?
0: A tia Genalva,
1: Eu tô com a bilola assada. Pegava um potinho, colocava uma mistura de água lá, morna lá. Deixa a bilola aí. Fique uma hora aí, não tire. E eu assim, ó, com a bilolinha, que ele é bico de bexiga, né? Aqui.
0: Dentro de um copinho com uma solução que só ela fazia.
1: Só ela fazia. Uma hora aqui, ó. Mas melhorava.
0: Melhorava. Mas é igual minha vovó Maria, que quando a gente ralava o joelho, ela passava vinagre e sal.
1: Ai, que delícia!
0: Ali, meu filho, você esperneava, gritava e no outro dia tava sequinho. 5:14. 5:14.
1: Ah, e um mugido especial pra aquela pessoa especial, hein? Falar que o WhatsApp, gente, esse WhatsApp é temporário, tá? É pra gente não ficar sem interação aqui no programa.
0: Verdade.
1: Né?
0: Anote aí.
1: 11970551152.
0: Repita.
1: 11970551152.
0: Repita.
1: Manda aqui o seu, já falei.
0: Tá, tá bom.
1: Eu vi a primeira vez, eu falei.
0: Tá certo, tá bom.
1: Você pode mandar aqui o seu mugido especial pra aquela pessoa especial. Até eu lembrando que sábado foi dia do motorista. Manda parabéns pra gente. Parabéns aos motoristas que estão ouvindo aqui o Pulo do Gado.
0: Olha, parabéns a você que é motorista. Muito bem, parabéns, forte parabéns.
1: Fugindo aqui pro Miguel das Flores. Miguel, um abraço pra você.
0: Miguel das Flores?
1: Excelente semana, viu, Miguel das Flores? Tamo junto, tá? Simone, um beijo pra você, Simone.
0: Simone, um beijo.
1: Um mugido especial pra você também, sua linda.
0: Claro.
1: Olha, o Clebson tá com a gente, viu?
0: Ele tá?
1: Tá mandando um mugido aqui pro goleiro do Palmeiras.
0: Nossa Senhora.
1: Ele está com raiva, ele é palmeirense, né? Chamou ele de frangueiro.
0: Poxa vida, né? Quase foi um frango. Foi mais que um frango, né? Uma vícula.
1: Ele não conseguiu segurar o peru, né?
0: Não, o peru até que ele segura, mas a bola...
1: Um abraço pra você, meu querido, bom dia.
3: Bom dia, Pedro Quadras, bom dia, Silvânia. Um abraço a todos.
1: Um abraço, um mugido pra você,
4: obrigado, meu querido. Obrigado pelo carinho, viu?
1: Muito obrigado
4: de verdade.
1: Por se referir a gente aqui pelo nome. Fabiano tá com a gente aqui, mandando um mugido pro Alexandre, motorista de entrega. Um mugido especial pra você também,
4: Fabiano. Pra você, a todos os ouvintes que estão ligados aqui no Pulo do Gado.
1: Mais mugidos.
5: Bom dia, seu Pedro Quadra e Silvana.
4: Bom dia.
5: Manda um mugido aqui pra Coxim MS, Band FM de Coxim.
1: Um abraço, alô Coxim.
4: Coxim é onde eu fui pescar e peguei muito armal, né?
1: Armal?
4: Dizem que é armal, até um peixe lá que chama armal.
1: Armal, nunca ouvi falar.
4: Dizem que quando chama você de pescador de armal é que você é ruim.
1: É o peixe mais fácil de pescar?
4: Então, mas pega de qualquer jeito.
1: Entendi, tá, muito
4: até
1: bem.
4: Até o anzol sem nis que ele vem.
1: Tiago de Botucatu tá com a gente aqui. Um abraço pra você, meu querido. Um mugido especial pra Botucatu.
4: Botucatu, que é meia hora após Pardinho.
1: Olha aí, do lado do Ninho do Amor, hein?
4: Do lado do Ninho do Amor. Botucatu, bola na rede, pau no gol.
1: Aliás, cidade aniversariante do dia, qual que é?
4: A cidade aniversariante do dia, é claro, já estão me cobrando aqui as pessoas, moradores desta cidade. Isso.
1: Olha, parabéns, Issuenses.
4: Verdade, Issuenses. Pra você que é morador de Issu, cidade essa de 3.579 habitantes, Issu, que em tupi-guarani significa, sabe o quê?
1: O quê?
4: Unha encravada.
1: Olha aí, parabéns pra você de unha encravada. Um Ei. Forte abraço.
4: 5:17. 5:17. Mudou a trilha, mudou o tom, mudou a intenção, mudou a notícia. 5:17. Olha, eu não sei o que está acontecendo, mas agora, esse final de semana, viu, Silvânia?
1: Sim, sim.
4: Tivemos o show da Xuxa.
1: É verdade, fiquei sabendo, hein?
4: Tivemos o show da Xuxa.
1: Não tinha uma criança lá, né?
4: Não, não tinha. Tinham crianças grandes.
1: Tinham essas senhoras, que hoje são senhoras, né?
4: Tinha as...
1: vestidas de Xuxa.
4: Isso,
1: mulheres. Eu não sei como reagir a isso. É um misto de admiração
4: com um
1: pouquinho de constrangimento, um pouquinho.
4: 40, 45 anos, 50 anos, até mais. Aquelas mulheres vestidas de paquitas, alguns rapazes de paquitos. Agora, o que chamou a atenção realmente, dizem que o show foi muito bom, mas a campanha que a Xuxa fez para o preenchimento labial.
1: Mentira!
4: Harmonização tá em alta, né?
1: Tá em alta, infelizmente.
4: E teve um momento do show onde a Xuxa, ela prioriza e ela faz uma campanha ao preenchimento labial. Onde ela mostra os pequenos lábios. Eu não sei se você viu.
1: Eu não cheguei a ver. Não vi imagens do show.
4: Ela ressalta os pequenos lábios.
1: Olha aí.
4: E ali demonstrando que precisava um pouquinho de preenchimento. Então, realmente, pra quem viu, que cena, hein?
1: Que coisa, então.
4: Que cena.
1: Um abraço pra você que foi até o... Hoje, agora, a partir de ontem, né? Chamado de Nubank Park. Para curtir aí o show da Xuxa e os seus grandes lábios.
4: Não, os pequenos. Ou grandes. Agora, qual o pequeno, de dentro ou de fora? Nossa, agora eu fiquei na dúvida, viu? Porque o que dá pra ver
1: Quais são?
4: O que dá pra ver é a raia, né?
1: Quais são os grandes lábios?
4: Que parece aquelas babatanas de raia.
1: Grandes lábios.
4: Eu de verdade, agora me pegou.
1: Deixa eu ver aqui.
4: É o de dentro ou de fora? Tem...
1: Os grandes lábios, ou lábios maiores, são duas dobras de pele proeminentes e volumosas, que formam a parte mais externas e os limites laterais da vulva.
4: Ah, então são os grandes.
1: São os grandes. Aliás, esses desenhos usados em escola sempre foi muito... me amedontava, assim. Era uma coisa, assim, muito feia, né? Mas, enfim, tá aí. Pra você que não sabe onde fica
4: então,
1: essa
4: parte. Então, gente, na hora de comentar aí, inclusive no sites de fofocas, é grande, viu? Não vai colocar os pequenos. Os pequenos é o interno.
1: Exato.
4: Vocês estão achando que a gente tá falando... Entra aí e coloca.
1: Exatamente. Pesquisa no Google.
4: Pesquisa
1: aí.
4: É show da Xuxa. Xuxa mostra o que não deveria.
1: Eu não fiquei sabendo.
4: Não? Peraí, coloca aí.
1: Xuxa mostra...
4: É.
1: O que não deveria.
4: Eu não sei se é essa pergunta que vai mostrar, mas ela tá com...
1: Deixa eu ver. Pera aí. Erotização desmedida, diz jornalista sobre figurino.
4: Imagens.
1: Me dá imagens. Tem que ser assinante, gente.
4: Foi imagens. Me dá imagens, eu tô errado. Me dá imagens.
6: Pô, vai chover aqui, esteu, e aqui, ó. Esse
1: aqui tá muito apertadinho.
6: É, mas aqui não tá mostrando nada. É outro. Coloca aí, Xuxa, mostra o beiço. Coloca.
1: Xuxa, mostra. O beiço. É, não tem.
6: Ah, não tem, cara. Mas vai aparecer.
1: Xuxa, figurino show. Xuxa, isso, figurino. Isso. Figurino, peraí. Figurino show.
6: Gente, nós estamos pesquisando aqui pra...
1: Isso aqui que a gente tá falando, isso aqui vai ser reverberizado no dia inteiro hoje, viu?
6: É, não tá, acho que é esse aqui.
1: Mas deu pra entender, tava muito justinho o vestido dela, né?
6: É,
1: e
6: tava assim, ó, porque era
1: e separava, tava vazando.
6: Assim, ô, Silvana, era pra ser assim.
1: Tá.
6: Era aqui, ó. Aqui,
1: ah, assim. E aí vazava.
6: Então aperta aqui e sobe aqui.
1: E vaza os pequenos lábios, entendi. Entendi, é realmente.
4: Gente, vocês estão comentando, é, ah, porque esse, que assunto é esse? É o assunto.
1: É o assunto que hoje
4: a gente tem que debater, sim.
1: As rodas de fofoca estarão falando sobre isso.
4: É.
1: Sobre o vazamento dos pequenos lábios da Xuxa, viu?
4: Hoje no Léo Dias, na Cacá.
1: É. Exatamente.
4: Hoje vai virar uma loucura.
1: Vai virar um bafafá, hein? É isso. Mas você ouviu primeiro aqui, no Pulo do Gado, 5h22. Hoje temos plantão esportivo com o Zé, hein?
4: Plantão esportivo aqui também no Pulo do Gado. Vamos juntos aqui no Pante do Dia. Agora também participando aqui do Pulo do Gado. Bom dia, Tateo.
1: Muito bom dia. Bom dia, Zé. Como vamos, hein? Como vamos?
4: Nós vamos, sempre vamos, né? Graças a Deus a gente... É que é álcool, pra pegar no frio é difícil.
1: Essa hora da manhã, né?
4: Tamo bem. A gente tá fazendo os nossos trabalhos assim que possíveis, né? Agora um pouquinho com o pé no freio, mas claro, sempre mantendo aí o nosso nome em evidência.
1: Muito bem, Zé. Vamos falar de futebol?
4: Aí ferrou. Aí,
1: não,
4: pra
1: como
4: mim...
1: ferrou?
4: Né? Não. Engraçado, na hora boa vocês não me chamam que falar dos lábios da Xuxa. Aí ninguém me chama. Aí...
1: Nessa hora
4: ninguém me chama.
1: Muito bem, vamos lá. 20ª rodada do Campeonato Brasileiro. Já entramos no segundo turno, né? Do Campeonato Brasileiro.
4: Entramos.
1: Que começou com o Atlético Paranaense e Internacional de Porto Alegre no sábado. O Atlético derrotou o Inter 2-0.
4: Ah, é?
1: Teve também o Santos na Vila Belmiro, viu?
4: Ah,
1: a
4: é?
1: Volta do Neymar, gente. Santos 2, Chapecoense também 2. Os dois gols do Neymar, né? Neymar ali muito provocativo, né? Na primeiro gol que ele fez, ele comemorou distribuindo cartas, né? Como se ele estivesse jogando poker.
4: Ah, tipo um... tipo assim.
1: Vocês estão falando de mim, mas eu tô aqui fazendo gol.
4: É, ó. Deixa eu fazer o que eu quiser.
1: Exatamente.
4: Entendi.
1: E também no segundo gol, ele, mais uma vez, após fazer o gol de pênalti, provocou o goleiro adversário. Só que ele se esqueceu que era o goleiro da Chapecoense, última colocada do Campeonato Brasileiro, e que o Santos estava empatando com esse time, né?
4: É, né?
1: Mas enfim, final do jogo 2-2, Vasco 1-1 pro Mirassol. É, tem um meme do Vasco que é a voz de um narrador falando: por que Deus odeia o Vasco? Realmente, o jogador, na hora da entrevista final do jogo, ele falou: deve ser espiritual.
4: Não, tá brincando.
1: Jogou pro céus. Não é
4: não,
1: a
4: ruindade. Não, você tá falando sério? Não,
1: tô
4: tá
1: falando sério. Jogou pro céus.
4: Ai, gente, que loucura.
1: Deve ser espiritual.
4: Loucura.
1: Então, vai todo o time do Vasco com uma sessão descarrego. Cruzeiro 0, Botafogo 1. Bahia 1, Corinthians 1. O Bragantino empatou com o Curitiba sem gols. 0-0.
4: Ah, é?
1: Grêmio 1, Fluminense também 1.
4: Foi.
1: Flamengo 1, São Paulo 1. São Paulo não perdeu pro Flamengo no Campeonato Brasileiro 2021. 26, hein, Zé? Que coisa, o gol que do Calério. Coisa, o Calério se transforma quando pega o Flamengo, é impressionante.
4: Isso é legal, Zé.
1: Seria legal pro Palmeiras esse jogo, né? Mas o Palmeiras perdeu em casa pro Atlético Mineiro.
4: Perdeu, foi.
1: Palmeiras 1, Atlético Mineiro 2, no Nubank Park. Remo 2, Vitória 0. Esse foi aqui o resumo da 20ª rodada do Campeonato Brasileiro, que tá assim agora, Zé. Primeiro colocado, Palmeiras, segue líder ainda.
4: Certo,
1: o Flamengo
4: certo.
1: É o segundo colocado, seguido de Atlético Paranaense e Fluminense. Zona de rebaixamento, Vasco, Remo, Mirassol e Chapecoense. O comentário da rodada com o Zé, dentro do Pulo do Gado.
4: Faltou o campo!
1: Peraí, Zé, deixa eu ver. Agora você vai.
4: Agora
1: você.
4: Faltou o Campeonato Brasileiro. Com ele, os times que estavam descansando enquanto a Copa do Mundo rolava. Times aqueles que mantêm
7: o primeiro lugar, assim como o Palmeiras, mesmo sendo derrotado, mas deixou escapar aí até bons pontos para se distanciar ainda mais do Flamengo, que está ali coladinho, agora, se eu não me engano, 6 pontos atrás do Palmeiras. Empatou com o São Paulo, 1-1, gol do Caleri, que foi lá e empatou. Flamengo também poderia ter ganhado, não ganhou, então ficou aí ainda na mesma coisa que estava antes, se bem que o Flamengo ganhou 1 ponto. Os outros times, vem vindo, uns brigando, outros querendo, brigando para cair, outros brigando para sair, mas a briga continua. As vitórias, sobe 3, quando perde, perde 10-4 e por aí vai. Tô falando aqui o que é óbvio, isso todo mundo já sabe, todo mundo já viu. Agora, uma coisa eu tenho para falar. Vocês não vão acreditar, pode até gravar aí. Mas, quando terminar o campeonato, no último jogo, na final, um desses times que estão aí na tabela vai ser o campeão. Eu não sei porque você riu.
8: Não, desculpa, me pareceu um pouco óbvio o comentário.
7: Não. Você vai ver. Você tá rindo, mas você vai ver. Bom, eu tô indo embora, mas nunca antes de deixar aqui o meu cordial.
9: José Silvério.
7: Bom dia.
8: Esse foi o comentário esportivo aqui no Pulo do Gado.
0: Bom dia.
8: Pedro Quadras, um forte abraço pra você. Muito obrigado, viu, pela sua participação hoje aqui no nosso Pulo do Gado.
0: Obrigado, é que você colocou a vinheta já de ir embora e eu nem...
8: É só pra lembrar que a gente tá no Pulo do Gado, né?
0: Ah, tá, então você carimbou...
8: Uma vinheta de passagem, né?
0: A vinheta de passagem, ok. Desculpa, da temporada minha falha, achando que já tinha terminado. Gente, tenha uma ótima semana, aproveitem ao máximo a segunda-feira. Eu e a Silvânia vamos ficando por aqui. Amanhã tá aqui, né, Silvânia?
8: Amanhã a gente tá aqui, trazendo enquete pra você.
0: Vamos fazer enquete,
8: plantão jornalístico também, enfim.
0: Ah, amanhã também ofertas de emprego, viu? Hoje não pintou nenhuma, que se lasque.
8: Exatamente. Deixa só falar, você vai ouvir falar muito da Xuxa hoje. Quando você, ó, é um trava-língua, né?
0: É só...
8: Vai ouvir muito falar da Xuxa hoje.
0: É.
8: E quando você ouvir, você vai lembrar do Pulo do Gado, você ouviu primeiro aqui.
0: Você vai falar, nossa, os meninos já tinham avisado às 5 da manhã. Então hoje, quando falaram da xixa da Xuxa, tá bom? Silvânia, bom dia pra você, bom dia a todos.
8: Bom dia, um abraço, bom dia. Gente, valeu, tudo de bom. Agradecer a Mara Tassini, fez questão de mostrar como é que a Xuxa tava. Eu já tinha entendido antes, viu? Eu já tinha entendido antes, Mara, obrigado, viu?
0: Você tá brincando?
8: Não precisava. 5:29,

0: Ele não tinha parado de dormir aqui embaixo, cara?
1: Você não tinha combinado de parar com essa palhaçada, cara?
0: Ele falou que não ia dormir mais aqui.
1: Ele falou,
0: cara,
1: que não ia mais.
2: Peraí! Dos telefones, viu?
3: Vai, deve ser, cá. Deve ser.
2: Sai daí. Ai.
3: Pera aí.
2: Travou a porta, travou.
3: Travou, travou.
2: Empurra,
3: travou.
2: Com o pé, empurra com o pé.
3: Empurra lá, empurra lá.
2: Se quebrar. Devagar, pô. Dá licença, meu cabelo.
3: O meu cabelo. Cuidado aí, meu.
2: Ei, fecha essa porta.
3: Ai. Fecha aí, fecha aí.
0: Comida para pica-pau.
1: Casa do Jacaré.
0: Casa do Jacaré. Bom dia.
1: Muito bom dia, meu querido diretor Pidoncio Pidunga da Silva.
0: Você que não tô me ouvindo? Alô, bom dia. Agora sim. Ei, ah, ah. É que eu preciso me ouvir, Janil.
1: É, não. As pessoas não sabem a importância que tem um retorno bom, né? Pra você sentir a sua voz, sentir a dicção.
0: É, então. Então, e outra, né? Eu não posso começar fazendo meu trabalho se eu não me ouvir, né, Janil?
1: Exatamente. Porque
0: eu tenho que entender. Eu tenho que ir aqui, ó, band. Ó, ó, ó o peso.
1: Você tem que sentir a sua voz, né?
0: Tá rindo, gente?
1: Não, eu tô, é felicidade. Não,
0: é felicidade.
1: Felicidade de estar diante de um profissional como você.
0: A gente tá do lado de um monstro.
1: Exatamente.
0: Né? Ah, hoje já olhou no espelho pra você falar que eu sou monstro?
1: Não, monstro.
0: Olha você com essa cara toda enrugada.
1: Não,
0: enrugado,
1: é o monstro da comunicação, cara. Monstro
0: da comunicação. O jeito de falar. Ó, exatamente. Ele é o monstro da comunicação. Poxa vida, obrigado.
1: Exatamente. Você é o nosso monstrinho.
0: E aí, meninos, como é que vocês estão?
1: Bem, graças a Deus. Bem. Você, como é que foi o fim de semana, Pidoncio?
0: Bem, graças a Deus. Teve. Tá, começou. Foi sábado, começou sábado. Campeonato de rua, bem legal, já.
1: Campeonato de rua? Mas como é que é?
0: Não, tem as provas, né?
1: Ah.
0: É golzinho caixão.
1: Ai, legal, hein?
0: Legal. Golzinho caixão. É. Aquela. O. É a queima que fala, né? Como é que é?
1: Queimada?
0: Queimada.
1: Queimada.
0: Queimada. Teve também, nós aproveitamos que garoou. Caiu uma chuvinha mais ou menos, a gente fez barquinhos de palito de fósforo na...
1: Ai, que legal! Tem taco também?
0: Oi?
1: Taco?
0: Não, é a comida mexicana, né?
1: Não, lindo! Não. É brincadeira!
0: Ah, o Betts!
1: É, tem taco. Alguns lugares que se chamam Betts, eu chamava de taco, né?
0: Taco também, teve.
1: Olha!
0: Teve o amarelinha.
1: Olha!
0: Teve elástico.
1: Que legal! Meninas,
0: a gente faz, né, já deu pra relembrar as brincadeiras, né?
1: Muito bacana, hein, Pidoncio?
0: Aí teve o campeonato, eu te falei que teve o campeonato do barquinho de palito de fósforo.
1: Sim, sim, sim.
0: Na guia, né?
1: Sim.
0: Que você sobe a rua. Aí tá descendo aquela água na guia, você põe o palito de fósforo um do lado do outro e...
1: Que coisa bonita, hein? Coisa linda.
0: E teve o mais elevado, que é o barquinho de papel.
1: Aham, tá.
0: A gente pega a folha, dá pra molecada fazer, você faz o barquinho de papel, pinta.
1: Aham.
0: Ah, o meu é o vermelho, pinta o barquinho de vermelho. Aí desce a sarjeta lá e tem uns campeonatos, é bem legal.
1: Grandes atividades pro pessoal da vila. Bolinha
0: de gude teve.
1: Olha aí, cara.
0: Bem legal, a gente tá colocando a molecada. O ioiô.
1: Tá vendo?
0: É, mola maluca.
1: Mola maluca? Como é que é a mola maluca?
0: A mola maluca que era que fazia.
1: Ah, tá. Eu não sei como é que... Caramba, é verdade. Desbloqueou aqui, hein?
0: Mola maluca. Teve
1: mola
0: campeonato
1: maluca.
0: De quem fazia mais manobras.
1: Que louco.
0: O ioiô do refrigerante, né? Lembra que tinha? Da
1: sim,
0: Coca.
1: Sim, sim. Meu sonho era ter um. Eu não tinha. Eu,
0: só tinha o Falso também.
1: Só tinha os pirata, né?
0: Eu queria aquele transparente, né, cara?
1: É.
0: Ah, não. Teve. A gente tem o
1: Zé... aquele que brilha no escuro.
0: Tem o que brilha no escuro. Teve também o Frisbee
1: também.
0: Que frisbee. É aquele disco voador que você joga.
1: Sim, sim, sim.
0: Aí eu tentei fazer o campeonato do bumerangue.
1: Ai.
0: Mas aí já fugiu um pouco do orçamento, né? É mais caro. Né?
1: É mais caro o bumerangue?
0: Ah, o bumerangue é um pouquinho mais caro.
1: É mesmo? É. Não sabia, não.
0: Tem uns mais baratinhos, né? De papelão. Ah. Mas a gente queria fazer mais profissional.
1: Tá, mas muitas atividades, hein, Pidoncio? Parabéns.
0: Muitas.
1: E eu sei que isso vem de você, porque você é o presidente lá da Associação dos Moradores, né?
0: Da vila, eu sou presidente. Ah, eu tive essa iniciativa, né, Jadil? A gente não tá tendo muito apoio, mas a gente tá fazendo por meios próprios, né?
1: Legal, viu, cara?
0: A gente faz uma vaquinha, a gente faz uma coleta de dinheiro, a gente pega materiais também, algumas lojas de materiais esportivos doam pra nós, bola, essas coisas. Eu faço o... Eu encabeço tudo ali, né, Gil?
1: Sim.
0: Eu faço eu pego um... Como é que chama? Um ofício, né?
1: Olha
0: do lado
1: ali.
0: Da sociedade.
1: Caramba, cara.
0: Eu pego ofício... venho por meio deste pedir a colaboração para que nós...
1: Mas você não sabe escrever? Como é que você escreveu?
0: Mas que eu tô fazendo o que agora, por exemplo?
1: Tá falando.
0: Não, eu tô ditando. Um menino escreve pra mim.
1: Ah, tá. Ele vai lá e faz. Bacana, hein? E premiação? Tem premiação pras brincadeiras? Não.
0: Premiação. Medalha honrou mérito, né? Aquelas medalhinhas que você ganhava na escola.
1: Aquelas fajutas.
0: Nossa senhora, aquelas medalhinhas.
1: Com latão, aquele... né?
0: Latão. E aí eles colocavam na tira pra pôr no pescoço. Era aquelas fitas que saíram do ovo de Páscoa. Onde você desembrulhou ovo de Páscoa?
1: Mas é um prêmio, é um prêmio.
0: É simbólico.
1: Não deixa de ser um prêmio.
0: Mas é simbólico, é
1: exatamente,
0: bom.
1: Exatamente, é pra mostrar que trabalhou, que brincou.
0: Aí tem alguns troféus que o pessoal mesmo que ganhou doa.
1: Tá.
0: Por exemplo, eu dei pro menino que ganhou o corrida de palito de fósforo na água, eu dei um troféu de um cara que doou que era de sinuca, mas fazer o quê?
1: Olha aí, mas tá lá, representa, né?
0: Quer dizer
1: mas
0: que
1: tá
0: o moleque ganha a corrida do palito e ganha um troféu como uma sinuca. Como um cara com um taco, assim, ó.
1: Será que você... Mas é um prêmio.
0: É um prêmio.
1: Parabéns.
0: Não, e foi legal.
1: Prêmio em dinheiro não tem,
0: foi legal,
1: né?
0: Tanto é que foi legal, que vem aí já, nós vamos tentar fazer tipo umas Olimpíadas, né?
1: Olha aí.
0: Olimpíadas de rua, vai chamar.
1: Oh, que legal, hein?
0: E tudo começou na vila.
1: Tudo começou na vila, porque, aliás, agora começa o ciclo olímpico, né? Daqui 2 anos a gente vai ter as Olimpíadas, né?
0: E aí nós vamos acrescentar algumas modalidades que não tem ainda, porque requer mais, mas é artigo esportivo e tal. Os meninos já queriam colocar lá, nesse final de semana, tiro alvo, mas aí a polícia não deixou. Não deixou.
1: Entendi.
0: Ô, já deu. Aí eu falei, mas pô.
1: Posso falar, a polícia também, às vezes, não tá implicando demais, Pidoncio? Tira alvo, cara. Daqui 2 anos a gente vai ter as Olimpíadas, né?
0: E aí nós vamos acrescentar algumas modalidades que não tem ainda, porque requer mais. Mas é artigo esportivo e tal. Os meninos já queriam colocar lá, nesse final de semana, tiro alvo, mas aí a polícia não deixou. Não deixou.
1: Entendi.
0: Já deu. Aí eu falei, mas pô.
1: Posso falar, a polícia também às vezes não tá em

0: é possível, cara. Olha. Olha quem tá chegando aí, ó.
1: Vem, Rafinha.
0: Dio, Dio, ó neném. Dio, Dio, ó neném. Oi, Rafinha, bom dia.
1: Bom dia, Rafinha, seu lindo.
2: Bom dia, tios.
0: Bom dia.
2: Ô, tio.
0: Tá sumido, hein?
2: Ô, tio.
0: Fala, fala.
2: Quem é?
0: É a nova menina, nova estagiária, nova companheira de trabalho nossa aqui.
2: Como é que é o nome dela,
0: chama
2: tio?
0: Chama Camila.
1: Camila.
0: É.
2: Oi, oi, Camila. Oi.
0: É o Rafinha. Rafinha, ó.
2: Meu Deus, tio.
0: Oi,
2: tio.
0: Fala.
2: Ela tá trabalhando aqui?
0: Tá trabalhando, é. Vai trabalhar com a gente aqui na hora do ronco.
2: Bonita, né, tio?
0: É, ela é bonita, né?
2: Será que ela tem namorado, tio?
0: Não sei. Aí você tem que perguntar pra ela. Não, eu não.
2: Ô, ô, tio, como ela tem namorado?
1: Não, Rafinha, mas.
0: Ela é muito grande
1: pra
0: você.
1: Ela é muito velha pra você, Rafinha. Quantos anos você tem?
0: 4 anos. É, acho que ela já deve ter 22.
2: Ô, tio, mas.
0: Tem 20. Desculpa.
2: 20?
0: Ela tem 20.
2: Ô, Camila, mas assim, sabe o que é, tio? Eu posso falar, eu já falei isso várias vezes aqui. Eu gosto de mulher mais velha.
0: Não, mas não.
1: Mas também
0: acho que é uma diferença exagerada.
2: Posso falar, tio? Eu odeio ter que ensinar. Ah, tio, eu gosto da mulher descolada, eu gosto da mulher
0: já,
2: que sabe.
0: Já tem as malícias, né?
2: Malícias de frescura, sabe, tio? Vamos dar uma volta, vamos fazer algo diferente, vamos. Vamos fazer um bate-volta na praia? Vamos, topa tudo.
0: Topa tudo. Se for muito inocente, você vai ter que ensinar tudo também,
2: ai,
0: né?
2: Não gosto disso, tio.
0: Vamos sair pra tomar um todinho?
2: Ai, preciso pedir pra minha mãe. Pelo amor de Deus, tio.
0: Pelo amor de Deus, me respeita, né? É. Me respeita, né? Mas enfim, Rafinha.
2: Ai, posso falar, tio?
0: Pode falar.
2: Tenho frescura.
0: É, né?
2: Ah, essas meninas. Ai, você viu minha fraldinha da turma da Mônica?
0: Como é que tá a sua vida amorosa, Rafinha? Você segue namorando ainda? Acabou? Terminou?
2: A gente deu um tempo, eu e a Flavinha, né, tio?
0: É mesmo? Mas vocês se completavam, era um casal tão bonitinho.
1: Ah, eu gostava. Cê, realmente, vocês faziam. E ela, super, assim, meiga.
2: Ah, tio, mas sabe o que é? Eu acho que eu sou namorador, hein?
0: Eu
2: gosto, mas eu acho que eu preciso priorizar os meus estudos.
0: Ah! Isso é um ponto, né?
1: É um ponto, mas também eu acho que dá pra conciliar, se você for.
0: Na vida, Rafinha, tudo é equilíbrio, né? Você não pode só ser pererequeiro.
2: Ô, tio, mas coisa. Você pode falar?
0: Pode falar.
2: Por mais que a Flavinha seja sossegada, boazinha, já tava ficando meio tóxico.
0: Tava ficando tóxico? Não, da sua parte ou da dela?
2: Dela, tio.
0: Mentira! Ela tinha um relacionamento tóxico com ela. Celular. Mas qual que era o problema? Ela não saía do celular?
2: Eu já tava dormindo, ela não quis pegar minha digital.
1: Ah, ela quer fuçar.
0: Aí é quebra de confiança, né?
1: Aí ela não confia mais em você.
0: Se não existe confiança no casal, aí...
1: Mas peraí, você falou que tava dormindo. Vocês dormem juntos?
2: Não, tio, não. A gente foi fazer a festa do pijama lá na minha casa. Minha mãe deixou.
0: Tá.
2: E aí, em certo momento, eu peguei no sono, né?
0: Uhum.
2: A gente tava vendo Divertidamente.
1: Nossa, vocês estão vendo desenho.
0: Que bonitinho.
2: Aí eu peguei no sono e ela... Eu fiquei sabendo, tio. Ela queria ver minhas coisas.
0: Rafinha!
2: Tem sorte que ela não conseguiu abrir, tio.
0: Por quê? Porque você tem que... Quem não deve, não teme, Rafinha. Se você tá temendo aí, é porque tá devendo na praça.
2: Ô, tio, posso falar? Ia pegar alguns papinhos estranhos, mas eu nunca fiz nada de errado, né? Será aquela conversinha? Ai, meu amor!
0: Conversinha boba, é caçando assunto.
2: Homem tem essa mania, tio.
0: Tem.
2: Homem quer ser todo galanteador, aí começa. Ai, meu amor, como é que você tá, sua linda? Oi, sumida. Aí começa aquelas conversinhas. Se ela ver isso, ela não vai entender.
0: Mas não tem nada demais, né? O seu sentimento tá com ela, não é, Rafinha?
2: Ah, tio, mas eu vou falar, mas tem uma menina que... A tia, ela me mandou nude.
1: Não, você não vai falar, a menina te mandou nude.
0: Filha do céu, você é muito novo pra ficar recebendo nude, cara. Não pode.
2: Não, mas era um nude artístico, tio.
0: Tá.
2: Ela tava no berço de fralda, assim, ó.
1: Cachupeta na boca.
0: Não pode, me escuta, não pode.
1: É,
0: e que bom que você deu um tempo com a Flavinha, porque ela não merece.

0: merece isso também.
1: Não merece também ficar passando, tá com ela e você não sabe também.
0: Exatamente.
2: Ih, tio, não vê querer cagar a regra, não.
0: Rafinha, só tem 4 anos. Onde você tá aprendendo essas coisas, moleque? Mas que coisa!
2: Eu não gosto de hipocrisia, viu? Porque os homens tudo safado, viu, tio?
0: Rafinha! Olha, eu preciso ter uma conversa com a tua mãe.
1: É, você tá muito...
0: De preferência num restaurante 5 estrelas.
1: É, com a sua mãe.
0: E depois uma esticadinha pro motel.
1: De preferência que seu pai não vai.
0: Exatamente.
2: Você está falando da minha mãe?
1: Não, é que...
0: Tô falando que eu preciso conversar com ela sobre você.
2: Chegou o fim de semana. Beleza. Já que vocês querem entornar o caldo, vamos lá. Já que vocês querem sair dessa reta, vamos o caminho torto?
0: Não, caminho torto não.
2: Vai, mano, vamos o caminho torto, então?
0: Não, caminho torto não,
2: Rafinha. Então, se o senhor proceder a esse, a gente vai proceder junto, tá ligado? Aqui o papo não desvia não, meu irmão. Então vamos fazer o seguinte... Não, vamos fazer o seguinte mesmo, maluco.
0: O quê?
2: Você acha que você tem um proceder?
0: Não!
2: Você chega e põe nos... Ô, mano, não... Ô... Eu sou da correria, tio, se liga. Beleza? Eu não vou fazer o seguinte, eu vou trocar uma ideia com os manos, vou falar, e aí?
0: Não precisa trocar ideia com os manos, não precisa.
2: Eu tô espalhito pra te dar uma disciplina, louco.
0: Não, disciplina não. Só tô falando que eu ia conversar com a sua mãe sobre você.
1: É, não, só isso, só.
0: Você é uma criança ainda, você não, sabe, você não tem querer, na
1: vida. É, só isso.
0: Não tem que conversar com ela.
1: Não precisa chamar ninguém não, tá?
0: Não há necessidade, tá?
2: Não, vocês que sabem.
0: Não, chega, pelo amor de Deus, não.
2: Dá um zap aqui.
0: Pelo amor de Deus, não, Rafinha. Pelo amor de Deus, não. Pelo amor de Deus.
2: Olá.
0: Então, menino, férias, quando acabam as férias?
2: As minhas?
0: É.
2: Hoje já começa minhas aulas já.
0: É mesmo, Rafinha?
1: Hoje já? Você já vai pra escola?
2: Eu vou, tio. Tá. Se bem que eu não paro de estudar, né, tio? Eu faço assim, ó. Minha rotina nas férias. Acordo.
0: Tá.
2: Vamos lá. Café da manhã, que a mamãe deixa preparado pra mim.
0: Tá.
2: Né? Eu falo minha mãe, mas na verdade é a... É a Joelma.
0: Uhum.
2: Olha, gorfei.
0: Que nojo.
2: Ah, tio, tem leite.
0: Tá.
2: Café da manhã, depois eu vou brincar. Aí, uma hora de videogame, minha mãe deixa.
0: Tá.
2: Meia hora de celular, minha mãe deixa.
0: Uhum.
2: Depois eu caio nos estudos, 3 horas de estudos online.
0: Ó.
2: Tá. Aula de inglês.
0: Olha aí.
2: Tá? Tô fazendo também espanhol.
0: Tá.
2: Italiano.
0: Cara.
2: E aqui é. Educação financeira.
0: Meu, você tem tudo isso, Rafinha. Menino, parabéns, viu? Ó, posso falar? Você fez muito bem ter dado um tempo com a Flavinha. Foco nos estudos.
1: Foco nos estudos.
0: Pra crescer, ser um ser humano, porque ó, se você não estudar. Tá olhando pra mim? Você pode acabar sendo uma pessoa como eu.
1: É, se você não estudar, você vai virar locutor igual a gente.
0: Vai virar radialista, tá? E
1: olha
0: aí...
1: lá, a Camila tá me apontando pra ela.
0: A Camila, imagina o desgosto que deve ter os pais da Camila.
1: É.
0: Saber que ela fez rádio e TV.
1: Não, o desgosto é saber que tá aqui agora. Band Bom Dia e a Hora do Ronco. Então, mas você olha pra nós aqui, você pode virar locutor, viu?
0: Exatamente. Você vai, pode ser locutor de rádio, apresentar um programa às 5 da manhã. Não, eu tô brincando, Gabriel. Tô brincando.
2: Você não gosta de mim.
1: É brincadeira.
0: É brincadeira, Gabriel. É brincadeira.
1: Você não vai dar esse azar.

0: gente do céu, olha, ó, estamos com WhatsApp temporário hoje aqui, tá? Porque a gente tá com um probleminha.
1: Temporário, é, temporário.
0: Um probleminha. 11970551152, tá?
1: Repete pra mim, Jadil.
0: 11970551152. Participe com a gente vai usar esse número, inclusive, na hora do ronco hoje, tá? Pra você interagir com a gente aqui, porque senão, né, não tem.
1: Você viu que esse final de semana teve o campeonato de Fama Aura? Lá em Rio Preto?
0: Fiquei sabendo da polêmica lá que o prefeito não deixou, né?
1: Não, esse foi em Cubaiá.
0: Foi em Cuiabá, né?
1: Foi o prefeito de Cubaiá que não deixou. O Abílio.
0: Criou uma
2: revolução. Você tá por dentro, hein, querido?
0: Tá por dentro, hein?
1: É.
0: E esse outro que você ia falar, aconteceu onde?
1: São José do Rio Preto.
0: São José do Rio Preto. Quem foi o grande campeão de Fama Aura?
1: Oi?
0: Quem foi o grande campeão de Fama Aura?
1: O menos idiota.
3: Não, cuidado com o cabo da vassoura, é piada.
0: Acho que nesse caso todos perderam, né?
2: É, então, mas você sabe que o pessoal tá essa polêmica aí, o pessoal comentando, né? Vocês se esquecem que a gente dançava na boquinha da garrafa.
0: É, tem isso aí também,
2: vocês,
0: né?
2: Vocês esquecem que a gente cantava não sei o quê. Mas, cada
0: um teve seu momento, né? Choque geracional, né, cara? É. Não tem como. Quando meu pai olhava as músicas que eu gostava, que hoje são clássicas, assim, que tocam nessas rádios que tocam música velha, meu pai falava que era música horrorosa. Tá música
2: vendo.
0: Ruim.
2: Tá vendo.
0: Eu ouvia o Guns N' Roses, essa porcaria aí.
2: Aí, ó, tá vendo.
0: Não, isso não é música, não, rapaz. Música do meu tempo, Johnny Rivers.
2: Tá vendo só?
0: É, o choque geracional, ele existe, né, cara? Não tem muito o que fazer,
1: né? Mas tudo é fase, né, Jadil?
0: É.
1: Tudo é fase. É, deixa passar essa fase aí, tudo é fase. Aí, o importante é assim, é você estar naquele momento, mas entender que aquilo é só um momento e que você tem que tomar outro rumo na vida.
0: Exatamente.
1: Que nem, o que me preocupa muito é a falta de como é que eu posso dizer? Não é que é falta de ensinamento, a galera não tem muito conhecimento, Jadil.
0: Verdade.
1: Por que você está falando isso? Porque eu vi uma pesquisa de um rapaz fazendo, ele perguntando o que está escrito no meio da bandeira nacional. Ninguém sabia.
0: Até um E, né?
1: De oi?
0: Ordem e progresso, né?
1: Não entendi.
0: Tá escrito da bandeira nacional? No meio?
1: No meio.
0: A letra E. Ordem e progresso, né?
1: Ô, amiguinha, a hora que eu perco a cabeça.
2: Não, mas ele acertou. Ele acertou.
0: É, a letra E, ué. No meio. Ah, dá licença. Mas enfim, é fácil, mas o mais importante, Pidoncio, é a gente registrar em vídeo pra essa galera. Pra mostrar pra eles daqui 10 anos e eles morrerem de vergonha deles mesmos.
2: É isso. É importante. Tá tudo registrado.
0: Exatamente, tá tudo registrado, gente. Quem tá farmando aura aí, daqui 10 anos a gente mostra.
2: Eu tenho um vídeo descendo na boquinha da garrafa.
0: Você sente vergonha?
2: Se eu sinto vergonha?
0: É.
2: Muito.

0: Que não.
1: Que não. Merda nenhuma. Desculpe.
0: Muito bem, senhoras e senhores, hora do nosso cafezinho aqui, né? De todas as manhãs.
2: Ai, que
0: do
2: nosso delícia.
0: Hoje o nosso endereço pro café da manhã é 119-7055-1152. Nosso WhatsApp temporário.
3: É 5 da manhã, já tá de pé.
1: Eu?
3: É
1: 5 da manhã. Eu também.
4: Vem tomar café. Vem tomar café.
0: Peça o seu cafezinho aqui e vem junto com a gente, tá? Bom dia.
5: Bom dia. Ô, Ted, eu dei uma sugestão pra você no seu Instagram, sabe? Quem mama não esquece. Imperdível. Isso. Nossa, a hora que eu vi vocês dois fazendo. Você de mulher e o homem vinheta de, né, seu marido. Coisa linda.
0: Ah, eu vou olhar aqui. Sugestão.
2: Depois você já olha aí.
0: Sugestão de quem mama não esquece. Um abraço pra você, Edmilson. Cafezinho pra você.
6: Bom dia, Tadeu. Bom dia, vinheta. Cristiano de Osasco.
0: Fala, velho.
6: Boa semana pra vocês.
0: Tamo junto, hein?
6: Um café pra nós.
0: Cafezinho pra você, meu querido. Muito obrigado pela audiência. Tudo de bom.
7: Ô, Tadeu, bom dia. Manda um café aqui pra mim. Tô desde as meia-noite no corre, na coleta do lixo em Coxim.
0: Valeu, meu querido. Tamo junto. Um forte abraço pra você. Boa coleta, viu? Tudo de bom, hein? Obrigado pela mensagem, tá? Soraya tá com a gente também. Ô, Soraya, bom dia.
2: Ô, Soraya.
8: Bom dia, cafezinho. Pra nós, Paulo Soraya. Motorista DHS indo pra Barueri. Beijo.
2: Olha, Soraya tá que tá, hein?
0: É, eu quero ver Soraya queimada.
9: Bom dia, Tadeu, vinheta.
2: Bom dia.
9: Opa, doce. Manda café pro Djalma aqui de Barueri. E pro neguinho da Timas.
3: Barureri.
0: Que diabo é
2: que isso?
0: Um abraço pra você, meu querido, bom dia.
10: Bom dia, tô desde ontem à noite ouvindo aí. Um abração aí, ó, Cajamar aí.
0: Opa, Cajamar, tamo junto.
2: Opa.
10: Frequência, não para de ouvir, hein.
0: Um abraço.
10: A audiência aqui é grande, hein.
0: Aí.
2: Obrigado, querido.
0: Valeu, meu querido. Um abraço pra você. Bom dia. Obrigado pela audiência. Tá desde ontem à noite com a gente aqui. Pô, muito obrigado. Fico muito feliz.
11: Ô, Marcelo, tem café?
12: Oi.
13: Oi, tem café sim.
12: Tem café, você quer?
13: Um abraço pra você.
12: Um abraço pra você.
13: Tá bom? Muito obrigado, tá?
0: Cafezinho pra Elisângela também.
2: Elisângela,
0: um beijo pra você. Muito obrigado pela sua sintonia amiga. Junto com a gente aqui no Band Bom Dia.
2: Linda.
0: Cafezinho também pro
2: pra
0: Genivaldo Rodrigues.
2: Ô, Genivaldo!
0: Cafezinho, Genivaldo!
2: Ai!
0: Gostosinho! Um forte abraço pra você, Genivaldo.
2: Abraço, querido.
0: Tudo de bom. Quem quer café também aqui?
2: Quem?
0: É o William Nunes.
2: Olha!
0: Diz que hoje é aniversário da esposa dele, a Thaís Moretti. Então, parabéns pra
2: parabéns,
0: esposa.
2: Parabéns, Thaís.
0: E um abraço pra você também, William Nunes. Muito obrigado pela sua mensagem.
2: Obrigado,
0: oi,
2: gente.
0: Oi.
10: Cara, a risada do Tadeu é a melhor, né, Luizinho? Cara, é a melhor, velho. Muito bom, velho. Gente, ouçam a Band FM.
0: Muito obrigado, Thiago Bueno.
2: Tava te imitando,
0: Jardim. Deixa eu só ouvir de novo aqui como é que é a minha risada, peraí.
10: Cara, a risada do Tadeu é a melhor, né, Luizinho?
0: Muito obrigado. É fã ou hater?
5: Aqui é o Paulo, cafezinho pro Zé Bilola. Paulo da DHS. Tá aí minha Soraya. Na estrada, indo pra Barueri. Café pra você, Jeff, Zé Bilola. E pra todo mundo da DHS.
2: O Edmilson mandou a foto da Xuxa aqui, ó.
3: Vou comprar a bola.
0: Ah, vazou, hein?
2: Vazou. E aqui ainda tá, você tem que ver os dois.
0: Vazou legal, hein?
2: Cara, que loucura isso aqui,
7: pessoal, véio. Da Band, bom dia. O cafezinho pro Márcio aqui, motorista canavieiro.
0: Ah.
7: Finalizando na quebrada de rola.
0: Que é isso?
7: Obrigado.
0: Um abraço. A com Deus!
2: Só vem aí, sua buzina tá com água, hein? Parecendo aquela buzina é piruacombi.
0: Ponto final em mais uma edição aqui do Band Bom Dia.
2: Vazou, hein?
0: Vazou.
2: A
0: gente, pra quem não sabe do que a gente tá falando aqui, a gente repercutiu no Pulo do Gado.
2: Vazou.
0: O show da Xuxa que aconteceu ontem em São Paulo.
2: A campanha Harmonização de Lábios.
0: Ela deixou vazar aí os grandes lábios, né? Eu acho que não pensou muito bem na hora de fazer o figurino, né? Mas
2: ou pensou, né?
0: Acontece. Ó, segue a gente nas redes sociais, sou o Tadeu no Instagram.
2: Agora imagina o seguinte, imagina se fosse o Xuxo. O que, que não ia sair pra fora, cara? Dois ovos!
0: Só o Tadeu no Instagram, segue lá.
2: Arroba Emerson Franco Oficial.
0: Muito bem.
2: Ai, meu Deus. Já parou pra pensar?
0: Esse programa aqui tá disponível no Spotify pra você ouvir a hora que você quiser, tá? Nosso podcast de bom
2: a
0: dia.
2: A minha pergunta é: o Praga e o Dengue tava?
0: Então, né? Acho que não, porque o Praga deve ter morrido já, né? O Praga era um baixinho, né?
2: O Praga era o não, o, acho que morreu, né? O Praga morreu.
0: Acho que o Praga morreu. É. E já estão velhinhos também, né?
2: E o Dengue também, aquelas raquete elétrica.
0: Bom dia! Hora do ronco, vem aí!

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7: Band, bom dia, são 6 horas em ponto, gente. 6 em ponto, hora de Brasília. Maravilhosa, espetacular manhã de segunda-feira. Boa semana pra você também, vamos juntos nessa aqui, hein?
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7: Vamos lá que tem mais uma edição da Hora do Ronco começando agora.
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7: É isso aí, Pidoncio.
10: É isso aí.
7: É.

0: 6 horas, muito bom dia, homem.
1: Bom dia.
0: Bom dia, Pidoncio.
2: Bom dia.
0: Muito bom dia, senhor Pedro Luiz Ronco.
3: Muito bom dia, Tadeu. 6 horas, chegou. Ai, saco. A segunda-feira. O que foi?
0: Não, tô rindo.
3: Posso?
0: Pode.
3: Dizer o que eu penso?
0: Claro, com
3: certeza. Ah, é 27 de julho de 2026.
0: Muito bem, hoje esse programa aqui, seu Pedro, falará sobre sonho de consumo. Todo mundo tem, porque vivemos numa sociedade capitalista, então a gente tem sonhos de consumo. Você vai contar pra gente qual é o seu sonho de consumo hoje. E vamos, gente, vamos sonhar alto, hein?
1: É.
0: Pode ser uma casa própria, pode ser uma Ferrari, pode ser bimbar com a vizinha.
1: Eita!
0: Pode. Todo mundo tem um sonho de consumo, conte pra gente qual é o seu sonho de consumo.
3: Eu sonhei que tu estavas tão linda. Eu sou um cantor.
0: Que bonito, hein, seu Pedro? Ó, antes do senhor falar que começou, a gente tá com um pequeno problema no nosso WhatsApp oficial. Tá fora do ar, mas a gente tá com um aqui temporário. Então é esse número que você vai usar pra participar hoje da Hora
3: Qual
0: do Ronco,
3: é?
0: Tá? 11970551152.
3: Nossa senhora.
0: É, seu Pedro, esse é mais difícil de decorar. Mas
3: repete.
0: É 11970551152. Nosso WhatsApp temporário da Hora do Ronco, seu Pedro.
3: Vai começar?
0: É, fala que começou.
1: Vai.
3: Começou.

0: Band FM, Simone Mendes, Direitos Iguais, aqui na Hora do Ronco, que pergunta: qual é o seu sonho de consumo? Conte pra gente aqui, WhatsApp temporário, 11 97055 1152, tá? A palavra-chave hoje, qual que é, Pidon, senhor?
1: Hoje, tava lembrando, você falou de telefone, eu lembrei de um negócio que olha, fax. Olha,
0: fax. Perfeito.
2: Ah, mas aí complica. Será que o ouvinte vai saber escrever?
1: Lógico! Fax, qualquer coisa depois eu ensino.
0: Exatamente. Manda fax. Escreveu fax no WhatsApp aqui, a gente sabe que você quer contar a história aqui de sonho de consumo. Fax, manda no 11 97055 1152. O nosso WhatsApp hoje aqui na Hora do Ronco por enquanto, tá? Girou aqui.
3: Ah, adulto, baiano, susto, barata, porque? Joãozinho.
1: Claro, girou, já colocou.
0: Girou,
4: namorado, padre, papagaio, pastor, português.
1: Passou esse final de semana? Religião,
3: profissão. Ei,
2: gente, tá rolando a roleta. Médico.
0: Médico. Médico.
1: Mulher com os exames. Entrou o médico. Começou a olhar os exames. Falou: ó, a senhora tem pouco tempo. Viu? Ela: ah, meu Deus. Eu vou morrer, doutor. Não, tá acabando meu plantão.
0: Você não me dá esse susto, pelo amor de Deus.
2: Que hora, cara, pra falar isso?

0: Band FM. Bruno e Marrone, um bom perdedor aqui na Hora do Ronco. Música sobre São Paulino. Ô, seu Pedro, 6:10 agora, a gente tá falando sobre sonho de consumo hoje, tá?
1: Isso é bom, hein?
0: Não, caiu a ligação. Caiu a ligação. A hora que a gente ia colocar...
2: Caiu mesmo.
0: Eu ouvi a Camila falando, ó, vou te colocar no ar agora.
2: Foi uma rasteira que deram nela.
0: A pessoa, infelizmente, desligou e...
1: Na cara da gente?
0: Na cara da gente, seu Pedro.
2: Se arrependeu, né?
0: Você acredita? Você tem um grande sonho de consumo, Ronco?
1: Um grande sonho de consumo?
0: Eu
1: tenho.
0: Qual é o seu sonho de consumo?
1: Um cartão corporativo que muitos políticos têm, você entendeu?
0: Muitos presidentes de empresa, o próprio São Paulo Futebol Clube,
1: verdade. Certo, pode gastar o que quiser e que se dane, você entendeu?
0: Então, por favor, família Saad, por gentileza, um cartão corporativo aqui para Pedro Luiz Ronco.
1: Por favor, eu sei que eles ouvem o programa só com um adendo.
0: Tá.
1: Sem limites.
0: Tem ouvinte na linha, Ronco.
1: Alô? Alô?
0: Alô? Bem, estão falando com o robô?
3: Alô?
1: Bom dia!
3: Alô? Bom dia!
1: Quem é?
3: É o Mozart de Osasco.
1: Mozart, muito bem. E Mozart, qual é teu sonho de consumo?
3: Meu sonho de consumo é casar com a Ana Castela, porque pra mim ela é uma deusa.
1: Olha!
3: Minha filha é mulher demais, então só posso sofrer por alguém que seja uma deusa, não seja uma mulher comum.
0: Mas deixa eu te falar, ela é muito novinha. Quantos anos você tem?
3: Eu tenho 30.
1: 30,
0: isso. É, a Ana Castela acho que tem 20 anos, né?
1: É.
0: E... Um pouquinho mais?
3: Não, mas idade não é documento, não. O que importa é a gente ser feliz.
0: Ah,
3: e é que
0: Deus,
3: eu falei.
0: Que bonito.
3: Se a gente não tentar, a gente nunca vai conseguir.
1: É,
0: ela tem
1: 22
0: anos. 22.
1: É,
0: né?
1: Quanto papo você não vai conseguir pôr, né?
0: A hora do Ronco.
1: Tá chorando, pô.
0: Boa sorte, hein?
2: Vai aqui, né?

0: Band FM Luan Santana e a Sandy, mesmo sem estar aqui na Hora do Ronco. E já que estamos aqui, seu Pedro,
1: sim,
0: vamos para a pergunta do dia.
1: Qual é sonho de consumo. Pode sonhar à vontade, não vai pagar nada para sonhar. Então, eu quero saber qual é o seu grande sonho de consumo. Conta na Band FM na Hora do Ronco.
0: Estamos com um número de WhatsApp temporário hoje, né?
2: Porque isso.
0: O outro lá, o WhatsApp fez questão de nos prejudicar. 11 975 5 11 52. A palavra-chave qual que é, Pidoncio?
3: Fax!
0: Fax, manda fax pra gente. 11 975 5 11 52. Pois não, seu Pedro?
1: Não, tô me lembrando, o primeiro número de telefone que eu tenho, você pode ligar, não sei se ainda funciona. É o 526694.
0: Eu acredito que não funciona mais, seu Pedro. O ouvinte que vai confundir a cabeça do ouvinte.
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0: 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Hoje estamos sonhando, né, seu Pedro?
1: Sonho de consumo?
0: É isso.
1: Alô?
2: Alô?
1: Bom dia!
2: Bom dia, seu Ronco, tudo bem?
1: É, tá aqui no estúdio, tá?
0: O que que tá bem? Tá boa a ligação, né?
1: Não vamos jogar praga.
0: É.
1: Quem tá falando?
2: Aqui é o Thiago, posso dar bom dia pros meninos?
1: Pode, Thiago.
2: Bom dia, Tadeu.
0: Fala, Thiagão.
2: Bom dia, Vinheta, seu delícia.
3: Bom dia, meu queridão.
2: E o Pidoncio, cadê esse safado?
4: Aqui, eu tô aqui, ô. Me achou?
5: Filho da mãe.
1: Thiago, qual é o seu sonho de consumo?
2: Seu Ronco, eu até falaria o meu, mas eu tenho um cara aqui que é muito fã de vocês e ele quer contar o dele. Ele tem apenas 9 anos.
1: Ó, põe, qual é o nome dele?
3: Bonitinho.
2: Vou colocar ele na linha agora, é o Isaac, é meu filho.
1: O Isaac, muito bem.
2: Ô, Isaac. Vou passar pra ele.
1: Isaac.
6: Oi, tudo bem?
1: Bem, bom dia, viu, Isaac?
6: Bom dia, Vinheta.
3: Ô, Isaac, bom dia, lindão.
6: Bom dia, Tadeu.
0: Fala, Isaac, tamo junto, moleque.
6: Bom dia, Ronco.
1: Bom dia, querido. Você tem
6: bom dia, Pidoncio.
5: Ah, o
6: Pidoncio.
5: Ô, Isaac, bom dia, seu filho da mãe.
1: Quantos anos você tem, Isaac? 9, é isso?
6: Aham.
1: Uh-huh. E qual é o seu sonho de consumo?
6: Ser jogador de futebol.
1: Muito bem. Que posição você gostaria de jogar?
0: Você quer ser o quê? Goleiro, atacante?
3: Defesa.
0: Ih, acho que caiu a ligação. Ah, não,
5: tava indo tão bem, bonitinho.
0: Tenta ligar de novo pra ele, ô Camila, que acho que a ligação caiu.
5: Vamos educadinho.
0: Pega o telefone aí, vamos tentar ligar, porque ele é bonitinho,
1: né,
0: gente?
1: Pô, será que ele recebeu o cartão vermelho?
0: Quer ser jogador de futebol. Criança geralmente quer ser goleiro, né?
1: Não.
0: Aí depois vai conhecendo melhor a profissão, aí ela muda, né, pra atacante.
3: Eu queria ser stripper.
0: Quase, hein? Acabou sendo radialista, que é meio parelho.
3: Mesma coisa.
0: É quase a mesma coisa.
3: Gente.
0: Vamos lá, a gente conseguiu restabelecer o contato, seu Pedro.
5: Bora lá.
1: Bora. Isaac.
0: Oi, alô.
2: Agora foi.
0: Agora foi.
2: Vou passar pra ele de novo.
0: Passa aí.
1: Ô, Isaac, que posição você gostaria de jogar?
6: No ataque.
1: No ataque?
6: Aham. Uh-huh.
1: Centroavante?
6: Sim.
1: Bateria com os dois pés? Seria um goleador?
6: Com dois pés.
1: Muito bem.
5: Quem é seu ídolo no futebol?
6: Neymar.
1: Aí. Já piorou. Isaac.
6: Eu fiz 5 gols no último jogo.
0: Olha! Parabéns. Temos um craque aí, hein?
3: É fera.
1: Isaac, mais uma coisinha só. Que time você torce?
6: Pro Flamengo.
1: Uia! Pro Flamengo?
0: Ai, realmente.
1: Você não quer jogar no Corinthians, não?
6: Não.
1: Ai,
6: não.
1: Perna de pau!

0: Band FM, o Fábio Júnior, lembra dessa aqui? Caça e Caçador. 6h29 agora, hoje é dia de sonho de consumo aqui hoje nesse programa, você vai contar pra gente qual é o seu sonho de consumo. Hoje a gente tá com o WhatsApp temporário aqui, tá gente? 11 97055 1152, pra você participar aqui e interagir na hora do ronco.
1: Bom dia, bom dia, aqui é o Jeff, chegando aqui em Joinville aqui, rodando um pouquinho da madrugada, certo? O sonho de consumo é realizar a casa própria, ter milhões na conta e aquele motorhome e uma bela do ar McLaren na porta de casa.
0: Que beleza!
2: Olha, nossa, olha. Só isso!
3: A casa própria, vamos te ajudar na construção da casa própria. E olha, fique feliz. O pedreiro-chefe vai ser o Pidoncho.
0: Pronto! Agora
4: já
0: sim!
4: Já é um começo!
5: O que foi?
2: Nossa, que foi o.

0: Band FM, Guilherme Santiago, chovendo estrelas aqui na Hora do Ronco. Atenção, atenção, porque a informação pede passagem.
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2: Começa o Aqui a Bola, o mundo cão da sua carrocinha da vida. Daqui a pouquinho, mulher da alma de Mike Tyson e morde a orelha da amante. A recém-casada Gretchen Pleus contraiu o parasita conhecido por causar a chamada diarreia explosiva em um acampamento no Parque Nacional de Yellowstone, nos Estados Unidos, durante a sua lua de mel.
0: Os sintomas gastrointestinais começaram dias após comer alface picada em um sanduíche. E ela não é a única. A contaminação se tornou um surto no país.
2: Ela costuma acontecer por meio da ingestão de alimentos como verduras e frutas em contato com a água não tratada corretamente. Com centenas de casos no país, pesquisadores estão conduzindo uma investigação que aponta um tipo de alface como responsável pelo surto.
0: Apesar da situação, Gretchen não se deixou abalar e continuou aproveitando a viagem ao lado do marido e disse que seus votos foram feitos na saúde e na doença.
2: Ainda hoje, Gil Gomes e o caso da cabeça no bueiro. Mas agora, os comentários é de Pedro Luiz Ronco.
3: A Gretchen poderia participar de um filme que fez muito sucesso, um filme de suspense.
0: Ai, qual? Que filme?
3: Alface Oculta.
0: Ih, caramba. Não tava tão oculto assim, viu?
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0: Band FM, Murilo Ruf, saudade estranha, aqui na Hora do Ronco, 6h38, seu Pedro, hoje nossa pergunta qual é que é?
1: É sonho de consumo, todos temos um, não é verdade? Queremos saber o seu na Band FM, na Hora do Ronco.
0: Pra participar com a gente, WhatsApp diferente hoje, tá? Eu espero que só seja hoje.
1: Eu também.
0: 11 97055 1152. Pra falar ao vivo com o Ronco, manda a palavra-chave, qual que é, Pidão, senhor?
2: Ô, meu querido, só um minutinho aqui, fax.
0: Fax, manda fax aqui, 11 97055 1152.
1: É, eu ia repetir o número, você repetiu.
0: Muito bem, repetir aqui de novo, porque é um número temporário que temporário. Chama, né, seu Pedro? É isso aí. Manda pra gente fax!
3: Não saia daí! 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

0: 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É a hora do ronco, 15 para 7. Agora, seu Pedro, tem ouvinte na linha.
1: Alô?
0: Alô?
2: Alô?
1: Bom dia. Quem é?
2: É o Jackson de Hortolândia.
1: Jackson, Hortolândia, muito bem. Bela cidade. E Jackson, qual é o teu sonho de consumo, Jackson?
2: Então, o meu sonho de consumo, cara, foi sempre... Eu sempre gostei de dirigir, né?
1: Muito
2: então,
1: bom.
2: Então, eu tive sempre um sonho de futuramente eu conseguir o meu ônibus na linha de fretamento, né, de excursão. E ir embora pra minha terrinha, né, que é minha terrinha natal, que é Bahia, né?
1: Eita.
2: E trabalhar pra mim mesmo, né? E seja feita a vontade de Deus.
0: Ter amém. Sua frota, legal. Amém, legal. Amém. Amém. Vai acontecer.
1: Que cidade da Bahia você é?
3: Frota, pode crer, entendeu?
2: Senhor do Bonfim.
1: Senhor do Bonfim. Quanto você acredita de o tempo pra ir de ônibus de Hortolândia até Senhor do Bonfim?
2: São 36 horas de ônibus.
1: Meu Deus! Meu Deus do céu. Você tem saúde para dirigir 36 horas seguidas?
2: Para dar e vender.
0: Ele gosta, ele gosta. Ele gosta de dirigir, ele gosta.
2: É gostoso.
1: Quanto custa um ônibus desse?
2: Ah, em média, acho que uns 100 e pouco, R$200 mil, né?
0: Carinho.
2: Um ônibus para trabalhar na excursão. Né?
1: Sim, sim. É. Vamos te ajudar. Pidoncio.
4: Oi.
1: Empresta dinheiro pra ele.
0: Não,
5: pera. A hora do ronco.
0: Coitado. Vai, Pidonço.
4: Só um minutinho. Bom dia, Nelson.
0: Bom dia, Nelson. Bom dia, Nelson.
4: Ô, Nelson, empresta um dinheiro pro rapaz comprar um ônibus.
0: R$200 mil.
4: R$200 mil.
0: Tá? Beleza, o Nelson vai emprestar, gente.

0: Olha pro céu. Olha.
1: Dia foi.
0: Olha as nuvens. Vai cair um temporal. Mas ei, fica tranquilo. É um temporal de amor.
2: Poxa vida, que lindo isso. Vou colocar meu coração na bica.
1: Leandro e Leonardo aqui na hora do
3: rock. Ele falou que vai pôr o coração onde?
2: Primeira aula do inglês pro seis.
1: Com o professor Pidoncio Pidunga da Silva.
3: Olá, gente. Bom dia, crianças.
1: Olá.
3: Amanhã, atenção, já vou fazer um pedido agora para as crianças trazerem. Amanhã eu gostaria que as crianças trouxessem tipos de carnes diferentes. Eles vão discutir, vocês vão discutir entre vocês. Tipo, eu vou trazer tal carne, vou trazer tal carne, vou trazer tal carne. Cada um tem que trazer um tipo de carne diferente.
0: A gente vai aprender nomes das carnes, né?
3: Entendeu? Então eu gostaria. Legal. Amanhã, viu, Jadeu?
0: Tá,
3: então,
0: amanhã.
3: As crianças estão avisando. Meninas! Estão prestando atenção na aula? Ou estão ti aí? Amanhã é pra trazer carne, viu?
0: Eu não tô entendendo.
1: Eu não tô entendendo também.
3: Traz uma caixinha de isonor, tudo bonitinho, com gelo.
0: Tá bom. Precisa ser temperada ou não?
2: Você vai dar o quê? Um curso de açougueiro?
1: É.
3: Gente, sem tempero. Sem tempero, tá?
0: Tá bom.
1: Pão de alho? Precisa trazer pão de alho?
3: Oi?
1: Pão de alho precisa trazer?
3: Não, pão de alho é na outra semana.
1: Tá, tá bom.
3: Tá?
1: Beleza, ok.
3: Porque eu tenho um freezer, né?
1: Vamos lá, vai. A Maurícia. O nome dela é Maurícia.
3: Não.
1: É Maurícia.
3: Ninguém tem esse nome.
1: É Maurícia.
2: Tem, lógico que tem. Por que não pode ter?
3: Bom, vamos lá, Mirice.
1: Beleza, Pidoncio.
3: Mirice, não pode. Pidoncio é um nome que, pô, respeito, né?
1: Mirice, ela quer saber o Mirice. Significado de race. Race.
3: A gente fala, né, é engraçado, a gente brinca com negócio de nome. Mas nome é uma escolha dos pais, né? Às vezes as pessoas não querem o nome. Hoje tem a possibilidade de ir no cartório trocar.
2: Você não troca o teu?
3: Aquela boca!
1: Deixa ele explicar.
2: Pô! Eu gosto de irritar ele.
1: Ah.
3: Ele consegue, Jadil.
1: Pois é.
3: A palavra é.
1: É race.
3: Perdi até o meu raciocínio.
2: Você não tem, cala a boca.
3: É o seguinte: você conhece a Simone, minha amiga, né?
1: Conheço.
3: Ela é irmã do Thiago.
1: Ah, sim.
3: Que sempre tá aqui comigo também. Uh-huh, Thiago, uh-huh. E Simone, eles sempre estão aqui. E a gente tava falando um negócio de histórias do mundo e tal. E ela perguntou, começou a falar de monarquia, essas coisas, né? Aí eu coloquei uma figura de um livro e mostrei pra ela. Ela falou, quem é isso? Falei, não, aqui é o rei, sim. Né? Aí eu tenho um rei.
1: Ah, aqui é o rei, sim. Ah,
3: Inglaterra.
1: Entendi. É que aí é outro nível de conhecimento.
3: Race, tem porque... a rainha, aí ficava rainha, sim.
1: Não. Aí, porque até onde eu sei, professor, race é corrida. Em inglês, né? Corrida. Você entendeu?
3: E o que é que tem?
1: Como que tem?
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1: Como que tem?
3: Fala pra Maurícia. Fala pra mim.

0: Band FM, Diego e Vitor Hugo, beijei a cura aqui na Hora do Ronco. 5 para 7 agora, gente.
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0: Pode gravar sua resposta, hein? Seu sonho de consumo, conta pra gente. 11970551152, o nosso WhatsApp temporário.
3: Fala, pessoal, bom dia.
4: Dia.
3: Como vocês estão?
4: Bom dia,
3: gostei, bem. Gostei um posto de gasolina aqui pra mandar o áudio com segurança.
4: Boa.
3: O sonho de consumo é que os corno aprenda a dar seta. E seta pro lado certo, né? Não adianta dar seta pra um lado e pro outro, não, Ronaldinho Gaúcho. E aprender também que a esquerda não é pra passear, não.
4: É,
3: principalmente
4: meu.
3: Rodovias, né? Marginal Tietê é a mesma coisa.
4: Sai da frente.
3: Quer passear? Vai passear pra direita. Aprender a dirigir, galera.
4: É isso aí.
3: Bom dia aí pra vocês. Valeu!
0: É isso aí. Muito
4: viu?
0: Bem.
4: Rosto,
5: e se você quer passear? Vai a pé, pô.
1: Não
5: fique irritado.

0: passa aqui na Hora do Ronco. Um minuto faltando para sete agora. E hoje a nossa pergunta qual é que é?
1: É sobre sonho de consumo. Todos temos um, né? Queremos saber. Conte com detalhes o seu na Band FM na Hora do Ronco.
0: Palavra-chave qual que é, Pidoncio?
2: Fax.
0: Fax, manda fax aqui no nosso WhatsApp 11 970551152. Tadeu, mas não era outro número? É, mas por hora a gente tá com esse aqui temporário.
3: É provisório, viu, gente?
0: É provisório. 11 970551.
3: Nada que um ano a gente não resolva.
0: 11 5.
3: Deixa ele falar o número.
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17: A sua rádio do seu jeito 76, agora tem ouvinte ronco.
18: Alô?
19: Alô?
18: Bom dia.
19: Bom dia.
18: Quem é?
19: É o motorista carreteiro da Transrito.
18: Ah, muito bem. E o carreteiro tem sonho de consumo?
19: Ah, sim, lógico que tem. Todo mundo tem, né?
18: Qual seria o seu?
19: O meu seria fazer amor com a Graciane Barbosa dentro de um Camaro amarelo.
17: Caramba, porra, específico, né, velho? Graciane Barbosa é a ex do Belo, né?
18: É.
19: A própria.
18: Certo. E por que um Camaro amarelo?
19: Pra dar mais T, né? Deixar o T grandão.
17: Ah, entendi.
18: Ah, excita. É, não. Ah. Não, é que ele vai ficar amarelo e vai brochar.
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7: Eu acho que as meninas lá deveriam evitar esse tipo de...
17: Que meninas?
7: Não, colocar um canário.
17: Não, não!
7: Isso é zoofilia.
17: Cala a boca!

0: Tarde FM, Zezé de Camargo, irmão da Lua, amigo das estrelas na hora do ronco. Daqui a pouco tem Topa Tudo Sem Dinheiro, hein?
1: Daqui a pouquinho.
0: Vamos Topar Tudo Sem Dinheiro no palco com o Silvio. Quem quiser brincar, manda no WhatsApp da Band FM, chama eu. Chama eu no 11970551152. Chama eu e vem topar tudo sem dinheiro no palco com o Silvio.
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3: Sonho de consumo?
0: Uhum.
3: Ah, muito bem. Um francês, um alemão e um brasileiro tinham um sonho de consumo da piscina mágica.
0: Olha.
3: E gostaram de umas biritas, entendeu? Então, o francês subiu no trampolim, pulou e falou a palavra mágica: vinho. Quando ele caiu na piscina, a piscina cheia de vinho.
0: Ah, que delícia, hein?
3: Oh. Ah, segundo foi o alemão. Lá, começou a pular no trampolim, pulou quando ele caiu na piscina, né? Antes de cair na piscina, ele falou: cerveja! Aí a piscina toda cheia de cerveja. Ah, o brasileiro ficou empolgado, né? Gostava de umas biritas, né? Chegou, subiu a escadinha, foi no trampolim, só que ele já tava meio chumbado, né? Escorregou, né? Quando ele pulou assim, falou: merda!
0: Ah, não!
4: Oh, puxa!
2: Já era!
0: Ronco!
4: Ah, não!
1: Já era!
5: Ei, parou, segurou! Tem cerveja aí?
6: Tem!
5: E tá gelada?
6: Tá!

0: FM, Gustavo Lima, Luiz Fonsi, Vagabundo, aqui na Hora do Ronco, 7h15, agora, gente, 7h15, o Homem do Baú tá chegando, hein?
1: Tô chegando, mais palmas. Não, tá pouco, quero mais palmas. Aí, oi, pompom pra cima, vai. Aí os pompons vibrando, cantando, barulho, eu gosto de barulho, é? Oi.
2: Agora é hora de alegria. Vamos sorrir e transar.
1: Oi. Não me leva nada. Oi.
0: Não leva. Vamos sorrir e cantar.
1: Oi, eu tô bem, você? Oi,
0: bem, graças a Deus.
1: Tô bem melhor que você.
0: Graças a Deus.
1: Dá licença.
0: Chega assim,
1: senhoras e senhores, moças e rapazes, tá bom. Vamos, tá bom. Eu preciso chegar mais rápido hoje que eu tenho que fazer, viu?
0: É mesmo, Silvio? Hoje tá com a agenda lotada?
1: Tô, nós estamos fazendo. Nós vamos fazer no céu. Eu já montei, já tá tudo certo, já fizemos o piloto e vai ter nuvens escondidas.
0: Ah, que legal!
1: Não, são câmeras escondidas, são nuvens escondidas. Aonde alguns anjos, já contratei alguns anjos e eles ficaram atrás das nuvens. Quando alguém que estiver indo pro céu, ele sai da nuvem e assusta a pessoa. Já tá tudo certo, foi muito bom.
0: Aguarde.
1: Mas agora nós vamos ao telefone. Alô, bom dia.
3: Bom dia.
1: Pois não, quem fala?
3: Maria.
1: Ô, Maria, tudo bem, Maria? E você fala de onde, Maria? Você fala de onde, Maria?
3: Barueri.
1: Da onde? Não entendi.
0: Barueri.
1: Você tá falando baixinho porque você tá no ônibus, no trem ou tem algum problema de dicção?
3: Você tá com sono? Não tô dormindo.
1: Tá com sono? Seu marido tá dormindo?
0: Ah, seu marido tá dormindo?
3: Não tem marido.
1: Ah, você não tem? Você já é viúva?
3: Viúva.
1: Você tem voz de viúva. Você tem voz daquelas pessoas que já perderam o marido e tá numa situação precária.
0: Não fala assim.
1: Arruma homem há uns 20 anos e tá com essa voz de triste em falta de...
0: Não!
1: Ô, Maria, conhece a brincadeira, certo? O nome? Não.
3: Não.
1: Não, que bom. Fico feliz.
0: É hoje.
1: Eu vou te explicar. Ô, Maria, eu tenho 10 nomes de artistas. Aí eu falo, por exemplo, Ramos, eu falo Ramos, você tem que falar Tony Ramos, tá bom? É o nome e o sobrenome, tá bom?
3: Tá bom.
1: Então, tá bom.
0: Vamos lá.
1: São 10 nomes, tá? Vai ser bom. Vai. Reloginho na tela, valendo. É Júnior.
3: Fábio.
1: Boa, Fábio Júnior. Boa, gostei, Maria. Vamos lá, até sábado a gente termina. Rossi. Ó, tem gente batendo palma aí. Rossi, o cantor. Rossi. Morreu já, igual seu marido. Rossi.
3: Ai.
1: Reginaldo Rossi, eu volto, Júnior. Miranda.
0: Não.
3: Roberta Miranda.
1: Isso, agora é Leite.
0: Leite.
1: É Cláudia Leite, eu volto. Júnior. Gil.
3: Gilberto Gil.
1: Miranda. Russo.
3: Roberta Miranda.
1: Não, Russo. Batista. Júnior. Miranda.
0: Realmente.
1: Rossi.
0: Realmente.
1: Ô, Maria.
3: Oi.
1: Não tem problema, você não foi tão bem assim, mas nós entendemos. Ô Maria, você tem algum sonho de consumo?
3: Minha casa própria.
1: Boa sorte, tchau pessoal.
0: Tchau.
1: Até a próxima. Não saia daí. Nós colocaremos no palco a Maria e o Moisés.
0: O casal 20.
1: Não sabe, né, Moisés?
0: Que foi, seu Pedro?
4: Ah, sacanagem, podia o peão da casa própria.
0: Não, a hora do ronco.
5: Ai, meu Deus. Não é possível, cara.

0: Band FM, Marília Mendonça, Henrique Juliano, impasse aqui na Hora do Ronco, 7h22. Homem vinheta, que momento é esse?
1: O momento do ronco.
2: Ah, vou contar outro sonho de consumo meu.
0: Opa!
2: Conseguir uma carteira de habilitação para poder correr provas de Fórmula 1.
0: Ah, gente, graças a Deus não dão, viu?
3: É. A Hora do Ronco.
2: Se cuida, Hamilton.
0: É uma super licença, né?
2: É.

0: seria perfeito.
1: Band FM, Bruno Diego e Sorriso Maroto, clique aqui na Hora do Ronco, 7h25, seu Pedro, hoje, perguntinha qual que é, hein?
2: É sobre o sonho de consumo do nosso ouvinte, pode ser o que quiser, na Band FM, na Hora do Ronco.
1: Muito bem, mande sua mensagem pra gente aqui, pra falar ao vivo com o Ronco, tem a palavra-chave, qual que é?
3: Tem, meu pequeno, já deu, é fax.
1: Fax, manda fax pra gente aqui, 11 9 7055 1152 é o WhatsApp que a gente tá usando hoje, tá?
4: Hoje é provisório.
1: Provisório aqui. Como é que se escreve fax, Pidon, senhor?
3: F-A.
1: Tá.
3: Q-S-I.
1: Q-S-I?
5: Fax! Não saia daí! Já já tem muito mais músicas aqui na Band FM. 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
13: Vivi já está por aqui trazendo informações para a gente. Bom dia, Vivi.
14: Muito bom dia, Drica. Trânsito complicado para quem passa pela Avenida Brasil em direção à região central. Congestionamento da Penha até a chegada ao Caju, a Leopoldina Rego, Rua Uranos e Leopoldo Bulhões, sendo as melhores opções. 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
13: Daqui a pouco ela volta com mais informações.
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1: FM é só rádio do seu jeito, preguiça aí, Pidão, senhor.
3: É, quando volta, dá uma preguicinha, né, ó. É. Porque a gente, de verdade, dá aquela cochiladinha no, na hora do intervalo.
1: Mas eu quero você atento, porque daqui a pouco tem um momento Vamos Rir, viu? E sim, ronco, eu tô enrolando. É, daqui a pouco, momento Vamos Rir. E também o WhatsApp da Band FM pra você gravar sua resposta aqui e conversar com a gente na hora do ronco sobre o tema de hoje.
3: Então, já vou fazer.
1: Não precisa.
4: Não, momento não Vamos Rir tem um momento, é por isso que chama momento.
1: Tenho certeza da competência da Camila aqui, ela vai conseguir restabelecer a ligação.
2: Certeza.
1: Com o ouvinte da Band FM, o tema hoje, o nosso papinho qualquer, Ronco.
2: É sonho de consumo.
1: Muito
2: que você gostaria de ter, de alcançar na vida.
1: É isso, tem ouvinte na linha, Ronco.
2: Alô?
10: Alô?
2: Bom dia.
10: Bom dia.
2: Quem é?
10: É a Kátia.
2: Não grita. Kátia, muito bem. Ela tá gritando?
4: Você também.
2: E eu também. Kátia, qual é seu sonho de consumo?
10: Ah, meu sonho de consumo é um dia ir no mercado com 5, 4 carrinhos, fazer aquela compra, sabe?
2: Muito bom, 4 cheinhos os carrinhos, né?
10: É, todos cheios.
2: O que você gostaria de colocar nesses carrinhos?
10: Tudo.
2: Não,
4: tudo assim.
2: Não, uma coisa especial.
4: É.
10: Ah, especial? É encher um só de coisa gostosa.
2: O que que é coisa gostosa pra você?
4: Não sei. Tom Cruise, ele tá um pouquinho velho, mas ele é gostoso.
1: Caio Castro, né?
4: O Caio Castro.
1: O que é coisa gostosa pra você?
10: Tipo caixa de bombom, salgadinhos, essas coisas.
1: Só besteira.
4: Só besteirinha.
2: Valeu. Obrigado, Moisés.
1: Não! Moisés! Não é Moisés o nome dela?
15: Do Ronco.
1: Uma pergunta difícil, gente.
4: É.

0: Band FM, Jorge Matheus, Matheus e Cauã. Gaivota aqui na Hora do Ronco, 7h37. Agora, Homem Vinheta.
1: A partir de agora, nós damos uma pausa.
2: Vai parar?
1: Não, a pausa pra você. Ele vem aí. Em um momento especial.
2: Obrigado, hein?
1: Que isso, imagina. É você, Pidonço.
2: Eu?
1: E um.
3: De amor no peito.
0: FM, Jorge Matheus, Matheus e Cauã. Gaivota aqui na Hora do Ronco, 7h37. Agora, Homem Vinheta.
1: A partir de agora, nós damos uma pausa.
2: Vai parar? Não, a pausa pra você.
1: Ele vem aí. Em um momento especial.
2: Obrigado, hein?
1: Que isso, imagina. É você, Pidonço.
2: Eu?
1: E um momento, vamos rir.

0: Só pra encher o saco.
1: Parabéns.
0: Parabéns.
1: Missão cumprida.
0: Conseguiu.
1: Ô, Janil.
2: Vamos aqui, vai. Você sabe que a gente tem, antes da gente aqui, tem os índios, né, mano?
1: É.
2: Os índios, eles, ok. E ainda eles, tem muitas aldeias, né, Jair?
1: Eles que estavam aqui antes de todo mundo chegar, tá?
2: Tava aqui. Aí, pô, tocando ideia, os índios tocando ideia. Aí tinha um cacique, né? O cacique lá tá sentado, tranquilo, com um cachimbinho. Ele só pitando aquele cachimbinho. Aí depois, ele é engraçado que ele fumava aquele cachimbinho. E depois dava uma fome nele.
1: Ah, é o
2: meu, cachimbo. Que, ele,
1: esse com, cachimbo é.
2: Aí ele caía na raiz, comia, aí saía pra comer bicho, dava uma fome. Eles chamam hoje de larica. Ô, Jadeu. Aí ele tá lá fumando o cachimbinho dele. Aí vem o fininho dele. Pequeno caciquinho, né? Desse tamanho, menininho, tem uns 7 anos. Pai, por que que na aldeia a gente tem tudo nome diferente, né? Eu não entendo por quê. Falou, não, isso aí é ritual, isso aí é uma cultura indígena, né? Por exemplo, sua irmãzinha, quando ela nasceu, aí o pajé ele grita o nascimento, aí o pai sai da oca, primeira coisa que ele vê, ele dá o nome da filha, né? Porque sua irmã não é nuvem azul? Vê a nuvem azul, é. Ah, entendi. Aí o teu irmãozinho, por exemplo, na hora que eu saí da oca, que eu vi? Um porco-espinho. Porco-espinho... Você entendeu, ejaculação precoce?
1: Pô, tadinho do menino.
0: Tadinho do menino, mas tinha outro nome.
1: Tanta coisa.
0: Tanta coisa. Sei lá, coito interrompido.
1: É, é mais bonito.
3: Muito boa, Emerson.
1: Não é possível.
0: Eu queria saber o que que viram pra dar teu nome, viu?
2: Eu não entendi a sua piadinha.
4: Faz barulho!

0: Band FM, Edson Hudson, Chitãozinho, Chororó. Alô?
1: Quem é?
0: Quem tá falando do outro lado aí?
1: Não, você que falou alô.
0: Não, você que falou quem é.
1: Eu não sei.
0: Quem é
1: gente,
0: você?
1: Gente, vocês são loucos.
2: Zap, zap do Ronco. Zap, zap do Ronco.
0: Fala aí, teu sonho de consumo, tá? O WhatsApp é um pouco diferente hoje.
1: Hoje.
0: A gente tá com uns problemas técnicos.
1: É.
0: Então a gente tá usando esse número aqui. 11970551152.
3: Bom dia, Milena. Bom dia.
0: Não, é. Desculpa, não é isso aqui não. Desculpa.
4: A Milena não,
0: não
4: tem.
0: Desculpa, não é isso aqui não.
1: Daqui a pouco.
0: Desculpa, é daqui a pouco. Peraí.
3: Bom dia, meus meninos mais lindos. Meu sonho de consumo, com certeza, é o Henrique, da dupla Henrique e Juliano.
0: Ah.
3: Que ali é um fenômeno em forma de gente, que só serve pra tirar minha paz, meu sossego, homem delicioso. Eu queria somente a oportunidade com ele, uma noite e nada mais. Um beijo, Andresa de Pirituba.
0: Quem não queria, né?
1: Quer dizer...
4: Ai, meu Deus.
5: Cantar no microfone dele?
4: Minha dona.
0: É, digo...

0: Band FM, Danilo e Davi, não mexe nas minhas gavetas aqui na Hora do Ronco, 7h46, seu Pedro, e a pergunta hoje qual que é?
1: Sobre sonho de consumo, o que você mais deseja na vida? Band FM e Hora do Ronco.
0: Palavra-chave qualquer, Pidoncio?
2: Fax!
0: Fax, manda fax, escreveu fax, a gente sabe. Você vai falar aqui teu sonho de consumo. Pra ouvinte aqui é o Henrique, da dupla Henrique Juliano.
2: Foi.
0: Pode ser uma pessoa também, seu sonho de consumo, viu?
2: Pode.
0: 11970551152. Escreva aí, mande no WhatsApp temporário da Band FM aqui da Hora do Ronco pra você participar com a gente. Fax, manda
2: mais fala, hein?
0: Obrigado.
3: Não saia daí.
0: É meu trabalho.
3: Tem muito mais músicas aqui na Band FM.
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8: Vivi tá de volta com informações pra gente. Fala, Vivi.
9: Voltei, Drica, linha amarela em direção ao Fundão, apresentando retenções de Del Castilho até a chegada Bom Sucesso, Grajaú, Jacarepaguá, sendo uma melhor opção. 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Já eu volto.
8: Mais informações sobre o trânsito já com a Vivi, hein?
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8: Band FM 752, ótima segunda-feira para você, uma excelente semana para todo mundo. Que bom que vocês estão aqui. Vamos animar a semana? Eu sou a Drica, vamos juntos até às 11. 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

0: jeito. Rapaz, eu preciso esquecer o cheiro dela.
1: Eu por parte, o único jeito é você não indo pra rua.
0: Aí fica ruim.
1: Liga, não vai dar problema.
2: Band FM, Grupo Chocolate, com a turma do pagode. Alô, Virgínia, Zé Neto e Cristiano, resumindo. Ai, gente, segunda-feira, né? Mais uma semana começando. E olha que ela não vai se resolver logo nos primeiros minutos da segunda-feira, tá bom? Vamos tentar hoje não sair correndo, ficar já acordar desesperado, pensando nas coisas, ter que resolver e pensando, já angustiado. Vamos um passinho de cada vez, né? Porque todo mundo tem um monte de coisa pra resolver, né? E aí a gente já começa segunda-feira, já acelerado, ligado 220. E aí o alarme toca, você já tá pensando na terça, na quarta, na quinta. Calma, gente. Né? Já pega o celular, tem gente que abre o olho e já pega o celular pra navegar. Aí já fica naquela coisa de passar tela e desesperado. Aquela cobrança já. O dia mal começou. Calma, respira, gente. Tentar fazer tudo ao mesmo tempo, resolver tudo nos primeiros minutos da segunda-feira, também só vai gastar sua energia antes do tempo. Em vez de se deixar engolir aí por essa energia e a correria e que rola a tela, tome conta do seu tempo. Pegue ele na sua mão, o tempo é seu, você se organiza. Não se deixe engolir por essa correria. Em plena segunda-feira, calma, galera, uma tarefa por vez, um compromisso por vez, né, com foco em cada um, sem, né, fazer aquele redemoinho logo na segunda-feira de manhã. Aí no fim você vai ficar desesperado e até não vai conseguir se focar, deixar sua energia para um problema, de repente, até mais importante para você colocar em primeiro lugar, porque você quer resolver todos ao mesmo tempo. Vamos organizar, galera. Não deixa essa energia aí da internet, de cobrança e de notificação e tela rolando. Não vamos já começar a semana assim, não. Vamos tentar já respirar. Na segunda-feira, respirar com calma. Uma tarefa por vez, pessoal. Uma tarefa por vez. A gente começar a semana mais leve, vamos? E sempre com animação, né? Já estamos no ar. Com vocês é a alegria certa. Vem pra cá com a gente, vem!
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2: Ah, gente, vou começar com o aniversário, já pra cair energia boa. Olha, tem ator e atriz fazendo aniversário. Neila Torraca faz 82 anos, Andrea Horta faz 43 anos. E você, tá fazendo aniversário? Parabéns pra você! Uma semana incrível aí do seu aniversário, que essa nova fase seja maravilhosa. Não tá fazendo aniversário, não? Então que a sua semana seja maravilhosa também. Que é isso que importa. Tiago, bom dia.
4: Bom dia, Dri.
2: Tudo bem?
4: É isso. Semana maravilhosa para todos.
2: Para todos. Não, ó, semana começando. Caixa premiada voltou para R$100.
4: Ah, que tristeza. Que bom que saiu, mas que tristeza que
2: tristeza.
4: Tá em
2: R$100. Mas tá tudo ótimo. Eu sei que vocês vão participar, vão brincar com a gente, vão ficar ligados nas dicas. Ó, tem Super 6 das 10, valendo cafeteira inox da Britânia. Cafezinho fresquinho. Que delícia. O que combina com café?
4: Um pãozinho.
2: Um pãozinho? Quem quer pão? Pãozinho, gente. Todo dia tem sorteio do Kit Kim. Como é que faz pra participar, Thiago?
4: Manda uma mensagem por escrito.
2: Por escrito.
4: Lá pro 999-777-030, nosso WhatsApp aqui da Band FM. Manda por escrito seu nome, bairro. Eu quero um Super Kit Kim.
2: Quem sabe você fatura aí deliciosos pães, bolos e bisnaguinhas. Todo dia tem sorteio de segunda a sábado, muitas chances para você garantir o seu super kit Kim da Kim Pães. Então já começa aí, mandar sua mensagem, lembrando que depois tem caixa premiada também, já as primeiras dicas, super 6 das 10, tem seu horóscopo, vocês participando, mandando mensagem de bom dia, já chegou um monte de mensagem, ai, adoro, manda seu áudio, já fiquei feliz já com os áudios de vocês. Pode mandar seu áudio para mandar bom dia. Quer falar sobre o trânsito? Também pode falar sobre o trânsito. Se você estiver aí no trânsito, ó, no sinal, tá? Espera fechar o sinal, aí você manda seu áudio, tá bom? Vamos dirigir com segurança. Combinado? Então eu espero sua mensagem pro Kit Kim Pães, um sabor especial para cada momento e a participação de vocês sempre aqui na Manhã Show. Simbora de música, né? Para animar a galera. Ela já tá animada, eu tô vendo aqui no WhatsApp, vocês estão animadíssimos e eu já tô super feliz. Vamos de música então, já a gente volta.
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0: Band FM, Darlan Epitáfio, Simone Mendes, Saudade Proibida. Eu sempre me assusto quando ela grita Simone Mendes, mas tudo bem. Se eu tô distraída no fone de ouvido, Simone Mendes, eu dou um pulo aqui na cadeira.
1: É pra animar, Drica, pra já começar animando.
0: Exatamente. A Simone já, se a gente tá com sono, a Simone já acorda a gente quando... Simone Mendes, é muito bom. Bom, tá na hora, falando em acordar, acordaram, gente? Vocês acordaram? Acordaram? Bom dia pra todo mundo, alô, bom dia. Caixa Premiada tá chegando. Já mandaram a mensagem de vocês de bom dia? Quero mensagem de bom dia, hein? E por enquanto, a gente segue com a Caixa Premiada.
1: R$100,
0: mas o guardião está com a caixa, mesmo valendo R$100.
1: Continua guardando do mesmo jeito.
0: Tem proteção do mesmo jeito. Guardião, Thiago, vamos para a primeira dica. Atenção, ouvintes. Vai, Thiago.
1: Já estão prontos? Atenção.
0: Todo mundo pronto? Atenção, galera.
1: É encontrado com facilidade em quase todas as casas.
0: Ah, então é isso aí. Manda isso, ó. Nome, bairro, WhatsApp. 999-777-030. Quero a participação de todo mundo. Caixa premiada está em 100 acumulada, não. Está em 100 reais. Calma, começando hoje. Começando hoje. Voltamos para os 100 reais. Repita, Thiago.
1: É encontrado com facilidade em quase todas as casas.
0: Pronto, gente. Primeira dica já foi. Boa sorte para todos. Já já tem mais dicas. Já já tem... Kitkin, já já tem Super 6 das 10. Aí, amanhã show sempre com vocês. Maravilhosa manhã com os nossos ouvintes. Voltamos já já. E já já tem horóscopo também, tá? Até já.

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15: 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Band FM 813. Ótima segunda-feira pra você. Que bom que você tá aqui. Eu sou a Drica, vamos juntos até às 11. 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
16: Vocês precisam admitir alguma coisa.

0: Band FM, os Barões da Pisadinha, esquema preferido. Antes teve Thiaguinho, Pensamentos Intrusivos. E abrindo a sequência, Matheus e Cauã e Lauana Prado. Admita! Tá esperando seu signo, né? Vamos pro primeiro grupo.
1: Áries.
0: Sua mente estará super ágil e cheia de boas ideias nesta segunda-feira, ariano. Excelente dia para contatos, reuniões, estudos e para resolver pequenos problemas cotidianos com a sua iniciativa natural. A palavra do dia é agilidade.
1: Touro.
0: O foco se volta para a sua vida financeira e valores pessoais. O dia é ótimo para organizar suas contas da semana, planejar gastos e buscar formas práticas de fazer seu esforço render mais. A palavra do dia é estabilidade.
1: Capricórnio.
0: Ah, cliquei errado. Capricórnio, calma. É depois, filho, calma. Passou na frente de Gêmeos? Não faça isso, isso é feio, Capricórnio. É Gêmeos primeiro, peraí.
1: Gêmeos.
0: Com a lua brilhando no seu signo, suas principais virtudes ficam no topo. Carisma, curiosidade, capacidade de adaptação. Aí, se adaptou, aí o outro passou na frente, aí. Usa essa energia a seu favor para iniciar a semana no ritmo que você gosta. A palavra do dia é comunicabilidade. Treinei várias horas para falar essa palavra agora. Treinei bastante.
1: Câncer.
0: Câncer, o céu pede um ritmo um pouco mais tranquilo para começar a semana, hein, canceriano? Aproveite para observar mais antes de falar, cuidar da sua energia emocional e focar no planejamento dos bastidores. A palavra do dia é intuição. Já já eu volto com Leão, Virgem, Libra e Escorpião. Continua com a gente aqui na Manhã Show. 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

0: Felipe Araújo.
1: É, o pessoal tá querendo acordar a gente de qualquer jeito, né? Levei um susto de novo. Band FM, Felipe Araújo com um sorriso maroto, a mala é falsa. E Luan Santana com Lua Pereira, eu sou o sentimento. Tá esperando o segundo grupo de signos? Eles estão chegando aqui, vamos ouvir?
2: Leão.
1: Leão, com o sol no seu signo alinhado com a lua em gêmeos, a vida social e parcerias em grupo ganham destaque. O dia favorece trocas estimulantes com amigos e projetos voltados para o futuro. A palavra do dia é conexão.
2: Virgem.
1: Virgem, sua carreira e ambições profissionais recebem um impulso muito positivo. Sua capacidade de articular ideias de forma clara vai chamar a atenção de pessoas influentes ou superiores. A palavra do dia é foco.
2: Libra.
1: Libra, sua energia de hoje traz uma enorme vontade de aprender algo novo e quebrar a rotina. Excelente dia para focar em estudos, leitura, planejamento de viagens ou novas filosofias de vida. A palavra do dia é expansão.
2: Escorpião.
1: Escorpião, o dia convida a análises mais profundas e transformações na sua rotina. Bom momento para desapegar de pendências antigas, renegociar acordos e fortalecer vínculos de confiança. A palavra do dia é estratégia. Já tem Sagitário, Capricórnio, Aquário e Peixes. Por enquanto tem música.
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0: Falar é fácil, meu irmão.

0: Band FM 8:34, a gente ouviu Bom Gosto, Tenta Ser Eu. E você aí que tá curtindo a Manhã Show, já mandou sua mensagem pra cá, 999-777-030, pra concorrer a um Kit Kim.
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0: Delícia demais, gente!
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0: Isso.
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0: Exatamente, eu quero um Super Kit Kim. 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Para quem é intolerante à lactose, pode mandar mensagem também, porque vários produtos da Kim não tem lactose, tá? Então, fique à vontade também para mandar aí a sua mensagem. O bolo, bisnaguinha, não tem lactose, um dos pães também não tem. 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Então, garanta aí seu Kit Kim. Quer dizer, garanta não, né?
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0: Mas, gente, é tanto sorteio, vai ter tanto sorteio, que você vai garantir o seu em algum momento. 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Eu volto já com mais música e mais horóscopo, porque falta o último grupinho de signos, hein? Fica com a gente.

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4: Band FM 8:39. Tá chegando agora aqui na Band FM, fique à vontade, esse espaço é todo seu. Eu sou a Drica, vamos juntos até às 11.
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0: Band FM, pichote, nem de graça. A gente teve Gustavo Lima com Bruno Marrone. Ficou bonita essa versão, né? Nem dormindo consigo te esquecer. E abrindo a sequência, o Zé Felipe com Ana Castela, Sua Boca Mente. Tá esperando o último grupo de signos, que eu sei. Eles estão chegando aqui pra você saber qual é a energia da semana. Vamos!
1: Sagitário.
0: Sagitário, relacionamentos e parcerias entram no centro de suas atenções. Conversas francas e leves ajudam a alinhar expectativas no trabalho e na vida pessoal, trazendo mais cumplicidade. A palavra do dia é diálogo.
1: Capricórnio.
0: Capricórnio, sua rotina de trabalho e cuidados com a saúde ganham dinamismo. Aproveite a agilidade mental do dia para organizar sua agenda, zerar a caixa de e-mails e organizar suas tarefas. A palavra do dia é produtividade.
1: Aquário.
0: Aquário, sua criatividade, carisma e entusiasmo estão transbordando hoje. Excelente dia para propor soluções inovadoras no trabalho, se dedicar a hobbies ou cultivar momentos românticos e leves. A palavra do dia é inspiração.
1: Peixes.
0: Assuntos voltados para o lar, família e um ambiente interno pedem a sua atenção, pisciano. A segunda-feira é favorável para alinhar conversas no ambiente doméstico e deixar o seu espaço mais confortável. A palavra do dia é aconchego. Amanhã os signos voltam para você começar amanhã bem animada aí, com a energia do dia. Bom demais, né? Por enquanto tem música.
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0: Band FM, Grupo Revelação, deixa acontecer, Murilo Huff, deixa eu.
1: Beleza, galera.
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0: E a segunda-feira será de tempo estável no Rio de Janeiro. O céu estará parcialmente nublado e não há previsão de chuva, hein, gente? As temperaturas voltam a subir com mínima de 14 e máxima que deve chegar aos 31 graus. Ai, calorzinho bom. Gente, calorzinho bom é 31, tá? Chegou a 42, eu não gosto mais, não. No transporte, os modais operam normalmente nessa manhã, hein? Metrô, trens, barcas e BRT funcionam sem registro de interrupções. Já no VLT, as linhas 1, 3 e 4 circulam com intervalos médios de 10 minutos, enquanto a linha 2 opera com uma hora de espera entre as composições. Vai usar o VLT, então se programe se precisar dessas linhas. Combinado? Eu volto já já com mais música.
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0: Ela tá de volta com mais informações pra gente. Fala, Vivi.
6: Voltei, Drica. Trânsito complicado para quem está passando pela Borges de Medeiros em direção ao Rebouças, ainda por conta de um carro enguiçado na altura da JJ Seabra. Epitácio Pessoa servindo de opção. Parada obrigatória de quem é fã de futebol na MPM. O álbum oficial de figurinhas da Copa do Mundo já chegou na MPM. 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Daqui a pouco eu volto.
0: Daqui a pouco ela volta com mais informações pra gente.
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0: Band FM 9:02. Ótima segunda-feira para você. Tá chegando agora, fique à vontade que esse espaço aqui é todo seu, hein?
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0: Eu sou a Drica, vamos juntos até 11 horas.
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16: Bom dia, Drica!
17: Ai, eu quero ouvir o bom dia de vocês, que eu adoro. Eu tô um pouquinho atrasada com os bom dias, viu, gente? Peraí, rapidinho, vamos lá.
0: Giovanni, bom dia. Giovanni fez voz, não foi, Giovanni?
21: Bom dia, Drica, bom dia, Thiago.
17: Ele fez vozinha.
22: Bom dia, aqui é o Giovanni de Duque de Caxias. Mais uma vez fazendo aquele salgado aqui no Hospital Moacir do Carmo.
0: Maravilha, Giovanni.
22: Mais um plantão, vamos que vamos. Band vamos. FM, vocês são demais.
0: Vocês que são demais. Vocês. Obrigada, Giovanni. Então,
22: tamo junto. Segundou, vamos trabalhar.
17: Segundou!
22: É o que tem pra hoje. Bom dia a todos.
17: Bom dia,
23: bom
17: Giovanni. Adorei a vozinha, Giovanni.
0: Adorei.
23: Socorro,
0: Alex, bom dia.
24: Bom dia, bom dia. Não tem coisa melhor que acordar e escutar a Band FM.
0: Maravilha.
24: Aqui é Alex, Jardim Primavera. Acordei só para dar aquele alô.
0: Oba!
24: Valeu, Rio de Janeiro, valeu, Duque de Caxias, vambora.
0: Valeu, Caxias,
23: bom
0: valeu.
23: Bom dia, Alex.
0: Valeu, Alex.
23: Acordou só para dar bom dia, mas fica com a gente.
0: Não volta a dormir não, Alex. Continua com a gente. Patrícia, querida, bom dia, Patrícia.
25: Oi, Drica,
0: oi.
25: Bom dia, Thiago, bom dia a todos
23: bom
25: da
23: dia.
25: Band. Vamos começar mais uma semana.
0: Oba!
25: Com esse céu lindo, azul, com esse sol brilhante e esse friozinho maravilhoso.
0: Não é? Bom demais.
25: Tudo abençoado por nosso Criador Deus.
0: Amém, amém.
25: Que todos nós temos uma semana de paz, de respeito.
0: Assim vai ser.
25: E de saúde.
0: Pra
25: e
0: todo
25: o
0: mundo.
25: Resto a gente corre atrás.
0: Isso.
25: Um beijo
0: isso,
25: para
0: isso.
25: Vocês. Aqui é a Patrícia. Virgem novo.
0: Valeu,
25: tchau,
0: Patrícia.
25: Drica.
0: Tchau, Patrícia. Boa
23: beijo,
0: semana.
23: Patrícia.
0: Beijo, muita saúde pra todo mundo, né, Patrícia? É isso aí.
23: É isso, vamos correr atrás do nosso.
0: Exatamente. E boa semana pra todo mundo. Coisas boas a gente deseja a semana inteira, né?
23: Como sempre.
0: O que é melhor? Melhor que só música, gente. Vamos de música.
23: Bora!

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Band FM, Ferrugem, Arrependidaço, Wesley Safadão, Adamil Vagabundo, Menos é Mais com o Natan, pela última vez, e Diego Vitor Hugo, Beijei a Cura. 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

0: Band FM é de Brito Samuel, Romance Rosa, João Gomes, Dengo e Guilherme Benuto. Com o Guilherme, haja colírio. Esta trilha significa que a gente vai falar dos outros, né, Thiago? Bora falar dos outros, gente! Adoro! A gente fala um monte fora do ar, aí no ar a gente se comporta, né, Thiago?
1: Sim, com certeza.
0: A gente se comporta, mas vamos falar do mesmo jeito.
1: Sim.
0: Conta pra gente, Thiago, o que tá rolando aí no mundo dos famosos?
1: Vamos falar um pouquinho de uma pessoa que a gente adora ouvir aqui na Band FM.
0: Quase não sai na mídia, são assim, praticamente um anônimo, né? Nunca aparece na mídia.
1: Olha,
0: né? Nunca, raríssimo. Gente, muito difícil. Então a gente, já que é tão difícil ele aparecer na mídia, a gente resolveu trazer pra vocês aqui. Fala.
1: Zé Felipe,
0: nossa senhora, quase não vejo. Onde está esse rapaz? Ele quase não aparece na mídia.
1: Olha,
0: né?
1: Tá por aí.
0: A gente abre o site.
1: Tá vivendo.
0: Tá certo ele. Vai, conta pra gente.
1: E é justamente sobre
0: exatamente.
1: Isso,
0: exatamente, tô com inveja, vai.
1: Ele disse que tá vivendo.
0: Tá vivendo.
1: Ele tava por aí, né, tá vivendo a vida dele, tava curtindo um show.
0: Ah.
1: E aí, sempre tem um jornalistazinho pra falar com o Zé Felipe, né? Porque é pessoa do momento.
0: É, exatamente.
1: Então,
0: não basta ter uma notícia, tem várias
1: tem
0: ao mesmo
1: várias.
0: Tempo, vai.
1: Sempre. Aí, questionaram, né, se ele tá com alguém, não tá, o que tá acontecendo nessa vida amorosa.
0: Como é que tá aquela boca?
1: Aí ele falou, tô beijando demais.
0: Tá beijando demais.
1: E ainda desafiou. Vocês que. Falou assim, ó. Vocês que trabalham com fofoca que tem que descobrir, não sou eu que tenho que falar.
0: Gente, olha, ele foi lá e pá! Colocou a boca na mesa.
1: Você jura, ele ainda desafiou a gente,
0: Drica. Nossa senhora!
1: Aí sabe o que aconteceu?
0: Abusado ele!
1: Super abusado.
0: Descubra você! O que que é? Tá pensando o quê? Qual é, meu irmão?
1: É, não é tão carioca assim.
0: Não é, mas é. Eu sou carioca. Mas qual é, meu irmão? Mas foi mais ou menos assim, por esse tom.
1: Pô.
0: Na verdade, o subtom, né, da ameaça dele foi assim.
1: Foi
0: qual é, minha irmã? Fala aí.
1: Enfim, aí...
0: Fala tu.
1: O que aconteceu?
0: E?
1: Logo depois...
0: O que que ele aprontou?
1: Ele falou que os fofoqueiros tinham que descobrir.
0: Ah.
1: E os fofoqueiros descobriram.
0: E aí os fofoqueiros...
1: A galera
0: foi
1: descobriu.
0: Foi um desafio. Vai.
1: Ele foi flagrado aos beijos
0: com
1: a influenciadora Lara Jucá.
0: Tô fazendo os beijos.
1: Esses beijinhos.
0: Tá, ele lá, só nos...
1: Ele foi flagrado com a Lara Jucá, que é influenciadora e ex-namorada do rapper Orochi. E isso tudo num after de uma festa aqui no Rio. Né, que ele tava nesse show. Aí perguntaram pra ele, ele foi pro after e flagraram ele, Drica.
0: É, não é? Ele lançou o desafio e a galera foi atrás.
1: Exato.
0: Então é isso.
1: Aí no dia seguinte, sempre, Zé Felipe, ele já tem esse conteúdo que a gente sempre espera, né? Se ele é flagrado numa festa, ele sempre no dia seguinte vai postar assim, nojo de bebida. Foi o que aconteceu. Ele acorda com a cara super linda.
0: Toda amafanhada.
1: Toda amassada e bota nojo de bebida.
0: É, nunca mais eu bebo.
1: Nunca mais eu bebo.
0: É.
1: Até amanhã.
0: Exatamente. Até a próxima cara amassada, né?
1: Exato.
0: Ei, Zé Felipe, curtindo a vida, hein?
1: E aí, só um último detalhezinho.
0: Detalhe.
1: Sabe o que houve? Aí o Orochi, ela é a menina que foi flagrada com o Zé Felipe, é ex do Orochi.
0: Uhum.
1: Sabe o que o Orochi fez?
0: Aí, o que ele fez?
1: Ele foi curtir uma foto da Ana Castela.
0: Ah,
1: que também é ex do Zé Felipe, olha.
0: Gente,
1: ficou.
0: Ô, cutuca.
1: Exatamente.
0: Rapaz, olha.
1: Mas aí, sabe o que a nossa queridíssima Ana Castela fez? Ela viu que surgiu essa fofoca e já falou assim: me tirem dessa.
0: Me inclou fora dessa. Gente do céu.
1: Sensata.
0: Vira um balaio de gato, não. Né? Ei, gente.
1: Já sai. Não é triângulo, nem quadrilátero amoroso.
0: Nada, gente. É um balaio.
1: Uma grande teia.
0: É, exatamente. Nossa senhora. Mas,
1: teia de beijo.
0: Vamos esperar a próxima cara amassada do Zé Felipe, então, tá bom? Já tocamos, né? Já tocamos, Zé Felipe.
1: Já tocamos, sua boca mente.
0: É, só com a boca mente.
1: Você já ouviu e vai ouvir como sempre aqui.
0: Vai ouvir sempre aqui. Vamos continuar com a música então. Vambora, gente.

0: revelação agradece.
1: Valeu, Mamute! Revelação!
2: Band FM, imaginação de revelação, anjo protetor. Esteve Jorge Mateus, propaganda, e tá na mente. Fica! 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
3: Eu acho que eu quero falar um pouquinho da vida dos outros.
4: Vamos falar um pouquinho mais, Drica.
3: Vamos falar mais um pouquinho da vida dos outros.
2: Mas olha, é uma, na verdade...
4: Denúncia.
2: É uma fofoquinha, mas também é um aviso pra quem costuma frequentar show. Conta pra gente aí, Thiago.
4: Gente, foi uma coisa que aconteceu com a dupla Maiara e Maraísa.
2: Sim. Caranja, né? E não foi a primeira vez, né?
4: Não foi a primeira vez. E aí, por isso que a Maraísa perdeu a paciência. Ela perdeu a paciência no show. Ela parou uma música dela que ela tava cantando. Porque uma pessoa do público... tava apontando o laser pro rosto da Maiara. E tava atrapalhando o show delas.
2: É, gente, vamos avisar pra quem não sabe. Na verdade, quem faz isso sabe. Porque é perigoso você pegar aquelas canetas de laser. Se bater no olho, pode ter uma lesão na córnea da pessoa. Tá? Só pra avisar. Se você não sabe, ou tá fingindo que não sabe, não faça isso. Porque é perigoso.
4: Fica fazendo só de gracinha, hahaha. Não, não é legal.
2: Não é engraçado, gente. Não é bonitinho. E aí, o que acontece? Ela foi esperta porque ela viu o laser vindo. Porque você é do palco, você consegue ver pela, né,
4: que
2: quando
4: a pessoa vai, tá.
2: Aquela luzinha que faz
4: que
2: um
4: a
2: feixe.
4: A pessoa ainda tava apontando
2: faz
4: pra chegar.
2: Faz um feixezinho que você consegue ver o caminho do laser. Né? E, gente, e nem foi a primeira vez, né?
4: Nem foi a primeira vez. Em maio tinha acontecido a mesma coisa em um show delas no Espírito Santo, Drica.
2: E aí ela deu uma chamada, não foi?
4: É, ela falou. Ela pode parar, para a música. Aí ela botou, né? Botou a banca dela, claro.
2: Com razão.
4: Falou, e aí? Põe agora, tu não é homem? Põe agora, quero ver. Deixa pra fazer depois que acabar, né?
2: Exatamente, aí. E aí o... Pô, aí que acontece, a plateia, com certeza, todo mundo olhou pra cara do tonto do cara que tava fazendo isso, né? Pra ficar com bastante vergonha.
4: É isso.
2: Né? Então, gente, fica aqui essa a bronca dela e um aviso pra vocês aí que costumam frequentar shows. Não façam isso. Né? E se você gosta do seu artista, você não vai querer prejudicar o seu artista,
4: certeza,
2: né?
4: É isso.
2: Tá indo lá assistir o show, curte o show, sem fazer besteira, nem jogar objeto no palco. O pessoal adora fazer isso também, né? Tá com a garrafa de água.
4: É. Aí, nossa, é cada coisa. Que
2: cada coisa absurda. Artista.
4: Haters.
2: É no
4: admitam
2: fim...
4: que vocês são fãs dos artistas.
2: É verdade. Falando nisso. Olha quem vai tocar agora. Adivinha quem vai tocar agora.
4: Ah,
2: adivinha, uma chance.
4: Delícia.
2: Vamos ouvir as meninas.

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1: Não, apaga, apaga, apaga.

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0: Band FM, Geninho e Mariana Fagundes, pião todo tatuado, é isso aí. Antes teve Danilo e Davi, apaga, apaga, apaga, Péricles e Ana Castela, simplesmente acontece. Vocês estão sentindo falta do quê? Adivinha quem tá chegando aí? É o guardião.
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0: Sim, voltamos para os 100 reais.
2: Estou de volta.
0: Mas o guardião está firme e forte. Ele não perdeu o emprego, gente. Agora valendo 100 reais.
2: Apenas 100 reais, apenas, mas já 100. São 100 reais.
0: Tá, hoje em dia, em qualquer tempo, gente, qualquer dinheiro é dinheiro. Porque sem dinheiro, nem ônibus agora você paga. Não adianta ter dinheiro, tem que ter o dito cujo lado, já é. Eu falar no pai, me pega ônibus, não pega mesmo, né? Tu não aceita mais dinheiro, esquece. Retiro o que eu disse. Vamos para a dica 2. Todos preparados? 999-777-030. Seu nome e bairro, o que você acha que é, hein? Vamos para a dica 2. Prestem atenção. Vai, guardião, vai.
2: Atenção para a dica 2.
0: Dica 2.
2: O que mais muda nele é justamente a parte que trabalha.
0: Oxi, e aí, o que vocês acham? 999-777-030, nome e bairro, dizendo que quer participar da caixa, né? E aí, você já tem ideia do que é? Repete aí pra galera.
2: O que mais muda nele é justamente a parte que trabalha.
0: Uhul! Quero ver a sorte de vocês, hein? Eu volto já já. Ah, falando em sorte, Super 6 das 10 tá chegando. Todo mundo aqui preparado pra votar também na sua música predileta? Todo mundo preparado, né? Então volto já já.
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0: Vivi de volta com informações pra você. Fala, Vivi.
5: E o bicho tá pegando, Drica. Acidente há pouco envolvendo caminhão e carro na Avenida Brasil, altura de Padre Miguel, em direção a Santa Cruz. A dica é o acesso pela Bernardo de Vasconcelos. 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Daqui a pouco eu volto.
0: Já já mais informações que eu vivi, hein?
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0: 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Agora 10h02, ótima segunda-feira, uma semana incrível pra todo mundo que tá aqui com a gente. Eu sou a Drica, vamos até às 11h?
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0: Super 6 das 10 chegando, hein?
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1: Exatamente, são as seis melhores, as seis mais queridinhas, as seis mais fofoletes da programação, reunidas para você escolher a sua. Mande seu voto, nome, bairro e o seu voto pro 999-777-030. Quem sabe aí você fatura uma super cafeteira inox da Britânia. Cafezinho quentinho em qualquer momento do dia é bom demais. Só que na Super 6 das 10 é só escolher a sua. Presta atenção. Música 1, Luan Santana, Olho Marrom. Música 2, Zeneto Cristiano, Cadeira Cativa. Música 3, Henrique Castro e Menos é Mais, Nem Pagando. Música 4, Gustavo Mioto, Pedido de Socorro. Música 5, Marvilaile, Mandalim, Nike Shortinho e Desencana. E música 6, Gustavo Lima, Luiz Fonsi, Vagabundo. E aí, qual que você escolhe? Qual que você quer ouvir? Novamente, nome, bairro e voto para 999-777-030, valendo café. Cafeteria Inox da Britânia, nessa Super 6 das 10, que tá começando agora.
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0: Band FM Super 6 das 10. A gente ouviu a música 3, Henrique Castro e Menos é Mais, Nem Pagando. Teve a música 2, Zé Neto e Cristiano, Cadeira Cativa. E a música 1, Luan Santana, Olho Marrom. Qual que você escolhe? Dá tempo de votar ainda, tem 3 músicas pela frente. Quero o seu voto aqui no 999-777-030. Nome, bairro, por escrito, tá? E o seu voto. Música 6, Gustavo Lima, Luiz Fonsi, Vagabundo. Música 5, Marvin Lyle, Mandalim. Nike Shortinho, Desencana. E a música 4, Gustavo Mioto, Pedindo de Socorro. Valendo Cafeteira Inox da Britânia, garantir um café quentinho pra você escolher sua música, né? Nessa Super 6 das 10. Manda aí seu voto pro 999-777-030. Super 6 das 10, música 4 chegando.
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0: Band FM, ai, Gustavo Lima, Luiz Fonsi, Vagabundo, foi a música 6, da Super 6 das 10. Quer votar na sua? Dá tempo, corre pro WhatsApp, 999-777-030. Vote na sua que eu vou dar essa colher de chá pra vocês aí. Dá tempo ainda, hein? Tá valendo Cafeteira Inox da Britânia. A música 5 foi Marvin Lyle e Mandalim, Nike Shortinho e Desencana. Música 4, Gustavo Mioto, Pedido de Socorro. Música 3, Henrique Castro, Menos a Mais, Nem Pagando. Música 2, Zé Neto e Cristiano, Cadeira Cativa. E a música 1, Luan Santana, Olho Marrom. Escolhe a sua, 999-777-030, que tava, ainda está valendo uma Cafeteira Inox da Britânia, nessa Super 6 das 10. Já já eu volto com o resultado, a música mais pedida e o resultado dessa promoção.
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0: E o fim de semana foi movimentado para os clubes cariocas no Brasileirão. Botafogo foi o único vencedor na rodada, batendo o Cruzeiro por 1-0 fora de casa. Já o Flamengo empatou em 1-1 com o São Paulo no Maracanã e perdeu uma grande oportunidade de se aproximar do líder Palmeiras. O Fluminense também empatou em 1-1 com o Grêmio em Porto Alegre. Goleiro Fábio foi o grande destaque da partida, com defesas importantes que garantiram um ponto para o tricolor. No sábado, o Vasco mais uma vez ficou devendo diante da sua torcida e também não passou do empate em 1-1 contra o Mirassol. Ai, ai, gente, ninguém acertou as 6 dezenas do concurso 3036 da Mega Sena sorteado ontem. Os números sorteados foram 5, 12, 21, 33, 43 e 50. Na quina, 92 apostas acertaram as 5 dezenas e cada uma vai receber R$28 mil. Já a quadra teve 7.263 ganhadores, com prêmio individual de R$586. O próximo sorteio acontece amanhã e tem prêmio estimado em 78 milhões de reais. Vai fazer sua fezinha, boa sorte pra você. Já já eu volto com o resultado.

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3: Fechando, Drica, trânsito complicado pela freguesia, ali pela Estrada dos Três Rios, do trecho da Estrada do Bananal até o acesso a Jeremário Dantas em direção ao Pechincha. A dica é o acesso pela Rua Araguaia. 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Beijo, Drica. Amanhã eu tô de volta.
2: Beijo, Vivi. Até amanhã.
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2: Band FM 10h29, ótimo dia pra você.
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2: Resultado chegando. Que maravilha, quem faturou café quentinho. Cafeteira Inox da Britânia foi a Maria das Graças, da usina, final de telefone 4540. Parabéns, Maria, passa aqui na Band FM. 5 dias úteis para você retirar sua cafeteira, super cafeteira, aqui na rua Álvaro Ramos, 350, em Botafogo. Combinado de 12h às 5 da tarde. Atenção ao horário para chegar aqui para retirar seu prêmio, tá? 12h às 5 da tarde. Combinado, Maria? Parabéns aí pelo seu prêmio. E parabéns para a música vencedora.
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2: Luanzinho.

0: Band FM clareou, olha eu sorrindo. Teve Marília Mendonça, segundo amor da sua vida. E o vencedor da Super 6 das 10. Também tá sorrindo, Luan Santana, olho marrom. E eu sei que vocês estão aí do outro lado sorrindo também. Tá todo mundo sorrindo, aí, beleza. Vamos todo mundo sorrindo? Vambora.
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0: Todo mundo sorrindo.
2: Tá, né? Na hora de sorrir.
0: Tá, gente. Na hora de sorrir.
2: Alguém vai sorrir.
0: Já, deixa eu pegar o clima aqui. Só se falou nela o fim de semana inteiro. Então, perguntando, todo mundo tá feliz?
2: Tá feliz.
0: Né? Grande Xuxa. Tá todo mundo feliz? Esperando
2: todo
0: a ligação.
2: Quer brincar?
0: É.
2: Quer brincar de caixa premiada.
0: Que todo dia tem. Pra vocês participarem, pra gente brincar, pra gente se divertir. Então, vamos.
2: É isso aí.
0: Vamos embora. Todo mundo preparado? Há recados de todo dia. 5 toques, galera. 5 toques, não mais, para dar chance para o outro coleguinha. Né? Que mais, Thiago?
2: Não deixe seu telefone no mudo, nem no modo avião.
0: Exatamente. E calma, respire fundo para não escolher a opção errada, que a primeira opção é sempre desligar. E aí, desliga, né? Nossa carinha.
2: Nós aqui, por favor.
0: Nossa, aqui, nós dois fofos aqui, junto com vocês. E vocês desligam o negócio que querem. E outra coisa, hein, gente. Se você vir alguma mensagem, né, dizendo que... Né? Que mais, Thiago?
2: Não deixe seu telefone no mudo, nem no modo avião.
0: Exatamente. E calma, respire fundo pra não escolher a opção errada. Que a primeira opção é sempre desligar. E aí, desliga, né, nossa carinha.
2: Nós aqui, por favor.
0: Nossa, aqui, nós dois fofos aqui, junto com vocês, e vocês desligam o negócio que querem.

0: falando com a gente, tá? Não fique chateadinho. A gente é legal, né, Thiago?
1: Sempre,
0: a gente é legal.
1: Certeza.
0: A gente é legal. Tá bom, vamos lá, gente. Boa sorte pra todo mundo. Primeira tentativa de hoje. Ai, já tô tensa aqui já. Não importa se são 100 ou 500 reais, eu fico tensa. Vamos lá, boa sorte, galera. Primeiro toque. Segundo toque. Terceiro toque é o Roberto. Quarto toque. Quinto toque tá no centro, Roberto. Aí, ó. Esse pessoal que eu sempre acho que quem tá no centro da cidade. Tudo bem que pode estar ouvindo no aplicativo, né? Mas a impressão que me dá é sempre que a pessoa está trabalhando. É, embora a pessoa pode trabalhar em qualquer bairro do Rio de Janeiro. Mas é só a sensação minha, gente. É só a sensação.
1: Tá no Saara.
0: Ah, gente, tem isso também. Nossa, isso já aconteceu comigo. De estar andando ali no Saara por causa do barulho das lojas, eu não ouvi o celular. Tem isso também. Né? Inclusive o comércio, né? Comércio de rua, faz uma barulheira, aquelas coisas que acontecem. Peraí, deixa eu escolher aqui. Tá tudo ok aqui? Tá. Deixa eu escolher mais uma pessoa aqui. É, vamos lá. Boa sorte pra você. Respira fundo, vai dar tudo certo. Primeiro toque. Segundo toque é a Josiane. Terceiro toque, Josiane de Nova Iguaçu.
2: Terceiro toque.
0: Ah, é a... Alô? Josiane, me ouve pelo celular, querida. Desliga, abaixa a rádio.
3: Peraí, um momento.
0: Vai lá, abaixa a rádio. Tá vendo? Eu me ouvi. Foi melhor eu me ouvir, né?
1: É.
0: Com o rádio. Oi, Josiane, tá me ouvindo pelo celular agora?
3: Tô.
0: Ah, agora sim. Porque se você ouvir pelo rádio, dá um atraso enorme, aí você vai ficar aquela confusão. Você não vai conseguir ouvir a terceira dica e aí vai te atrapalhar, tá bom? Tudo bem com você, Josiane?
3: Tudo bom, graças a Deus.
0: Que bom, fiquei feliz que você atendeu, porque a primeira tentativa a pessoa não atendeu. Tá, vamos lá, Luziana, preparada?
3: Tô preparada.
0: Tá preparada, né? Vamos pro suspense.
3: Apesar que eu não vim no começo não, entendeu? Que eu tava lá fora, muito bem.
0: Ai, Josiane, você não ouviu a primeira dica, Josiane.
3: Mas eu não prestei muita atenção, não.
0: Não, mas boa sorte. Vai que você chuta. Não, você pode chutar certo, por que não? Pode tentar, ué.
3: É verdade.
0: Vamos lá pra terceira dica? Thiago vai te falar a terceira dica. Presta atenção, hein? Vai lá.
1: Ó, atenção para a dica 3, hein? Costumo envelhecer mais rápido do que você imagina.
0: E aí, Josiane, o que você acha que é? Vai.
3: Envelhecer mais rápido?
0: É um objeto dentro da caixa.
3: É um objeto.
0: Isso.
3: É difícil.
1: Rápido, Josiane.
0: Vai, Josiane. Chuta, vai, menina. Chuta.
3: É objeto. E agora?
1: Chuta alguma coisa.
0: Chuta, Josiane. Pode chutar.
3: Prego? Não, né?
0: Prego.
1: Prego. Será que é um prego?
0: É, o prego. É. Bom, cabe na terceira.
1: Vamos ver?
0: Suspense aqui, pra ver se é um prego. Vamos relembrar as dicas, Thiago. Vai.
1: Ó, vamos lá. Dica 1, que você não ouviu, era assim. É encontrado com facilidade em quase todas as casas.
0: Serve prego.
1: Sim. Realmente, sempre tem... todo mundo sempre tem uma caixinha de ferramenta.
0: Sempre tem uma caixinha de ferramenta ou um prego já todo estrupiado. Vamos lá.
1: A dica 2.
0: Dica 2.
1: O que mais muda nele é justamente a parte que trabalha. Será? Será? Tem vários. Tem pregos diferentes, né?
0: Ele entorta às vezes também, né? Vamos lá, dica 3.
1: Costumo envelhecer mais rápido do que você imagina.
0: Será que é um prego?
1: Depende, né? Tem uns pregos que ferrujam.
0: Tem uns pregos que ferrujam. Vamos lá. Deixa eu abrir a caixa, Josiane.
3: Vamos.
1: Poxa.
0: Era uma escova de dentes. Você perdeu a primeira dica. Josiane, quer mandar beijo pra alguém, querida?
3: Quero mandar beijo pra minha mãe, pra minha filha. toda a minha família.
0: Diz o nome da sua mãe e da sua filha. Diz o nome da sua mãe e da sua filha pra gente.
3: É, Carmen e Beatriz.

0: Carmen e Beatriz, beijo pra vocês. Josiane, obrigada.
1: E pra você também.
0: Obrigada, meu amor. Beijo pra você. Tá, obrigada pelas mensagens, pela sua companhia de todo dia, tá bom? Continua com a gente.
1: Tá bom, tá bom.
0: Beijo, meu
1: tá
0: amor.
1: Bom, obrigado.
0: Tchau.
2: Um beijo.
3: Tchau.
2: Tchau, tchau, Josiane.
0: Ah, ela perdeu a primeira dica.
2: Aí ficou um pouco complicado mesmo.
0: Mas assim, chutou bem, não chutou mal, não.
2: Até
0: que chutou bem, gente. Não chutou mal, não. Chutou bem. Ó, gente, para amanhã, continua acumulada, vai para R$200, tá? Oh, continua não, né?
2: Eba.
0: Vai para R$200. Então, boa sorte para todo mundo. Obrigada pela participação da Josiane. Para quem não atendeu, aquela coisa de não fique bravo quando você vir a mensagem da Band FM aí de ligação no seu celular. Amanhã teremos mais, já tem o sorteio do Kit Kim. Então continua aqui com a gente, né, Thiago?
2: Exato!
0: É, vamos de música.
2: Hora mais gostosa.
0: É, hora mais gostosa da manhã. Eita, nós! Vamos de música.
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0: isso, hein, xará? Olha o bicho pegando aí, ó.
1: O bagulho tá doido, nome.

0: Band FM na Castela, olha onde eu tô, do Capu e do Nobre. Pega, pega. Trazendo resultado agora, Thiago do Kit King. Quem faturou o Kit King hoje foi Williams Peixoto de Belfor Roxo. Final de telefone 6487. Parabéns, Williams. Você faturou o seu Kit King da Kim Pães, que é um sabor especial para cada momento. 3 dias úteis. Tem que ser rápido, porque é perecível. 3 dias úteis para retirar aqui na Rua Álvaro Ramos 350, em Botafogo. Então, parabéns, você que faturou seu Super Kit King da Kim Pães. Amanhã teremos mais um sorteio da Kim Pães. Certo, Thiago?
1: Certíssimo,
0: Drica. Ficamos por aqui. Acabou amanhã, show, mas amanhã teremos mais. E você vai seguir com a gente aqui na programação da Band FM. Já já tem Quem Ama Não Esquece com a Milena.
1: Olha, que coisa boa, Drica.
0: E qual é?
1: Sabe sobre o que é a história
0: que
1: de hoje?
0: O que é hoje? Fale.
1: A história de hoje é sobre ser um milagre vivo de Deus.
0: Que maravilha! Então todo mundo com a gente aqui na Band FM, curtindo a Milena. E o Quem Ama Não Esquece. A gente volta amanhã com Amanhã Show, certo? Até amanhã, Thiago. Beijo! Beijo!
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0: tudo bem com você? Muito prazer, eu sou a Milene. Começa a partir de agora o nosso Quem Ama Não Esquece. Esse programa que a gente sempre lembra, porque tem histórias tão maravilhosas, tão lindas, histórias que incentivam, que ensinam, que a gente gosta de ouvir e depois opinar. E se você tem uma história como essa, que merece ser compartilhada, pode ser uma história de um grande amor, de uma paixão, até mesmo de uma superação, mande aqui pra gente através do nosso WhatsApp. Eu vou até passar o número do WhatsApp provisório que nós estamos essa semana aqui, e não precisa deletar o outro WhatsApp, mas é nesse que você vai mandar a sua história, e é nesse que você também vai comentar a história de hoje. Anota aí, ó, 11 97055 1152. Vou passar de novo, 97055 1152. Através desse WhatsApp, você manda sua história pra gente e você também comenta a história de hoje, que é a história da Dayana e do Douglas. Existem algumas batalhas nas nossas vidas, né? Mas nem toda batalha é visível. Nem toda luta transforma a nossa vida pra sempre, mas algumas delas deixam vários ensinamentos. E a Dayana vai contar da batalha dela hoje, aqui no nosso Quem Ama Não Esquece. A Dayana, seja muito bem-vinda ao Quem Ama Não Esquece dessa segunda-feira.
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0: Tem momentos em que a medicina diz que não existe mais esperança. Mas Deus, às vezes, começa a escrever exatamente onde os homens colocam um ponto final. A minha história começa em 2007, quando eu e o Douglas estávamos na faculdade. A gente fazia o mesmo curso, mas até o segundo ano mal conversava. Só que eu sempre acreditei que Deus tem um plano certo para tudo. E quando é para acontecer, Ele prepara cada detalhe. Quando a gente finalmente se aproximou, foi como se já se conhecesse há muito tempo. Em menos de um mês, nós começamos a namorar. 4 meses depois, já fomos morar juntos. E um mês mais tarde, a gente casou no cartório. Pode até parecer loucura, mas para nós não existia dúvida nenhuma. A gente tinha encontrado um no outro a certeza de que queria construir uma vida juntos. É importante dizer que Deus sempre esteve presente na minha vida. Desde criança, eu frequentava a igreja e depois que eu me casei, isso continuou fazendo parte da minha rotina. O Douglas, por outro lado, não era muito ligado à fé. Mas ele também nunca criticou as minhas escolhas. Muito pelo contrário, ele fazia questão de me levar aos cultos e toda semana ele me deixava na porta da igreja e ficava lá fora esperando o culto terminar dentro do carro. Muita gente dizia que eu precisava insistir para ele entrar, mas eu nunca fiz isso. Eu nunca quis que ele estivesse ali por obrigação. Se um dia ele fosse conhecer Deus de verdade, eu queria que fosse porque o próprio Deus tivesse tocado o coração dele. Foram 3 anos vivendo exatamente daquela forma e toda vez que eu orava, esse era um dos meus pedidos. Senhor, faça esse dia chegar. E chegou. Chegou. Um dia, sem que ninguém pedisse, sem que ninguém insistisse, ele simplesmente decidiu entrar. Foi a primeira vez que o Douglas sentou dentro daquela igreja, ouviu a palavra de perto e viveu aquele momento por vontade própria. Não foi uma cobrança minha, não foi uma pressão de ninguém, foi uma escolha dele.
1: Cabe mais um?
0: Douglas, o que você está fazendo aqui?
1: Eu vim fazer companhia para você. Hoje eu decidi entrar e ouvir esse culto com você.
0: É sério? Você não imagina o quanto isso me deixa feliz. Eu tenho certeza que você vai gostar.
1: Será? Eu tô aqui. Vamos descobrir isso juntos.
0: Depois daquele dia, tudo começou a mudar. O Douglas passou a frequentar a igreja comigo, não mais como alguém que ficava esperando do lado de fora, mas fomos batizados juntos. Alguns anos depois, chegou o momento de entregar nas mãos dele um dos maiores sonhos que nós tínhamos: ter um filho. Eu já sabia que tinha ovário policístico e os médicos diziam que as minhas chances de engravidar eram de apenas 20%. Mas a gente escolheu não olhar só para os números, nós fizemos nossos votos. Oramos muito e colocamos esse pedido nas mãos de Deus. Foram 9 meses de espera, de ansiedade e de muita fé. Até que chegou o dia da notícia que mudou a nossa vida. Eu estava grávida. Em 2014, o Lucas chegou como a realização de um sonho e como a resposta de todas as nossas orações. Para nós, ele era a prova de que quando Deus tem um propósito, nenhum obstáculo é maior do que a vontade dele. Nossa família sempre foi a nossa maior prioridade. E a ideia de ter outro filho nunca deixou de existir completamente. Mas, depois de toda a dificuldade que a gente enfrentou para conseguir engravidar do Lucas, ter outro filho não era uma coisa que estava realmente nos nossos planos. Nós estávamos felizes, a nossa família de 3 já era completa para nós. Mas nem tudo está nas nossas mãos, não é? Em 2023, a minha menstruação atrasou 15 dias. No começo eu tentei não criar expectativas, só que dentro de mim começou aquele misto de ansiedade, de medo, de esperança. 1000 pensamentos passavam pela minha cabeça até que eu decidi fazer um teste. E quando eu vi aquele resultado positivo, eu fiquei sem reação. Deus tinha preparado uma surpresa para nossa família. Ele tinha escrito mais um capítulo da nossa história. Quando eu contei a notícia, a alegria tomou conta da nossa casa e a gente já começou a imaginar como seria aquela nova fase. Pensava no bebê chegando, na nossa rotina mudando, tantos planos. Mas Durante uma viagem em família, tudo mudou. Eu tive um sangramento e eu fui correndo para o pronto-socorro. Eu estava apavorada. E depois dos exames, os médicos me deram a pior notícia do mundo. Eu estava sofrendo um aborto. Mas, além da dor daquela notícia, a forma como eu fui atendida ali me deixou ainda mais desesperada. Eu estava tão fragilizada, com tanto medo e sem saber o que fazer. Foi tanta angústia que eu acabei decidindo ir embora do hospital e, infelizmente, pouco tempo depois, ainda no quarto do hotel, eu perdi o bebê definitivamente. Foi um dos momentos mais difíceis da minha vida. Uma dor que não era só física, era uma dor na alma. A gente tinha acabado de imaginar uma nova fase na nossa família, tinha criado planos e, de repente, tudo foi interrompido. Naquele momento, tudo o que conseguimos fazer foi tentar entender os planos de Deus e encontrar forças para poder continuar.
1: Amor, eu sei que nada do que eu te falar agora vai conseguir tirar essa dor.
0: Eu só queria entender por que isso aconteceu com a gente.
1: Eu também queria ter essa resposta. Mas talvez algumas coisas a gente só entenda com o tempo.
0: Parece que Deus tinha dado esse presente pra gente e depois ele tirou.
1: Eu sei, meu amor. Olha, você não vai passar por isso sozinha. Quando chegar a hora certa, se esse for o plano de Deus, a gente vai tentar de novo. E eu vou estar do seu lado, viu? Em cada passo, em cada medo e em cada recomeço. Eu vou estar aqui.
0: No ano seguinte, eu engravidei outra vez, mas dessa vez a alegria veio acompanhada de um sentimento que eu não conseguia controlar desde o primeiro dia. O medo. Cada dorzinha, cada exame, cada espera por uma notícia vinha acompanhada da ansiedade. Depois de perder um bebê, era impossível não pensar na possibilidade de viver aquele pesadelo de novo. Mas dessa vez tudo parecia caminhar bem. A cada consulta, a cada ultrassom e a cada semana que passava, a nossa esperança aumentava. Aos poucos eu fui me acalmando e acreditando que tudo ia acabar bem. Até que chegou o dia 16 de agosto de 2024. Eu estava grávida de 4 meses quando eu comecei a sentir dores muito fortes. Na mesma hora, aquele medo que eu achava que tinha deixado para trás voltou com tudo. E como eu já tinha passado por um aborto, eu reconheci aquela sensação horrível. As dores eram muito parecidas. O desespero tomou conta de mim e eu e o Douglas fomos na hora para o hospital. E foi a partir daquele momento que a minha vida mudou completamente. Porque depois disso, eu não lembro de mais nada.
1: Quando a gente chegou no hospital, a Dayana estava com muita dor. Ela dizia que eram umas pontadas insuportáveis e de repente começou a vomitar sem parar. Eu estava muito assustado, muito. Os médicos fizeram uma ultrassonografia e depois de algum tempo, como ela parecia estar mais estável, eles decidiram dar alta. Então nós voltamos para casa tentando acreditar que aquilo tinha sido só um susto. Mas o que a gente não imaginava é que, na verdade, o pior ainda estava por vir. No dia seguinte, 17 de agosto, a Dai voltou a passar muito mal. Eu lembro de olhar para as pernas dela e ver que estavam completamente brancas. Parecia que o sangue não estava mais circulando. Naquela hora eu entrei em choque. Eu a levei de volta para o hospital e, chegando lá, os médicos logo perceberam que era muito grave. Levaram ela direto para a sala de cirurgia. E foi naquele momento que eu percebi que a vida da minha esposa estava em risco. Eu então fiquei sentado ali, sem ter nenhuma resposta, por muito tempo. A única coisa que eu conseguia fazer era rezar. rezar pedindo para que Deus cuidasse da Dayana e do nosso bebê. Mas a movimentação por ali só aumentava. Médicos, enfermeiros, passando correndo de um lado para o outro e nada, sabe? Nada de me dar alguma explicação, alguma resposta. E eu não consegui entender o que estava acontecendo. Quando eu perguntei para um dos médicos sobre a Day, ele olhou para mim e perguntou se eu acreditava em Deus. Na hora eu fiquei até sem reação. Eu acredito, eu disse, mas por quê? Por que que o senhor está me falando isso? Foi então que ele disse que a minha esposa estava muito mal. Muito mesmo. Estava perto de perder a vida. Na hora eu caí de joelhos no chão. Ali eu comecei a chorar e a pedir para Deus com todas as forças do mundo. Era só o que eu podia fazer. Entregar a vida dela e a do nosso bebê nas mãos de Deus. Eu fiquei ali rezando por muito tempo, de joelhos, naquele chão gelado do hospital. E eu não sei nem te dizer quanto tempo eu fiquei ali, até a equipe médica voltar para falar comigo. E quando o doutor começou a explicar o que tinha acontecido, eu comecei a entender tudo. Durante a cirurgia, descobriram que a trompa da Dayana tinha se rompido, causando uma hemorragia interna gravíssima. Ela tinha perdido praticamente todo o sangue do corpo. Eu ia ouvindo aquelas palavras, e aí a minha cabeça parecia que não conseguia acompanhar. Eu só conseguia pensar numa coisa. Eu estava perdendo a mulher que eu amava. O médico continuou explicando tudo o que tinha acontecido. Disse que foram necessárias 10 bolsas de sangue para tentar estabilizar a Dayana. Mas aí, ele também contou que logo na primeira transfusão, mesmo sendo um sangue compatível, o organismo dela não respondeu. E o coração da Dayana parou. Por um instante, eu achei que eu estava vivendo um pesadelo. Um daqueles momentos em que você espera acordar a qualquer instante e perceber que nada daquilo estava acontecendo. Mas era real. Eu estava ali, sozinho naquele hospital, sem saber se a mulher que eu amava voltaria para mim. Eu só conseguia chorar, sabe? Chorar e pedir para Deus, por favor, Deus, não tira minha esposa de mim, ela é tudo que eu tenho nessa vida. Olha as horas que eu passei ali, sem saber direito o que estava acontecendo, foram as mesmas horas em que os médicos lutavam pela vida da Dayana. Mas depois de tantas tentativas, a equipe médica decidiu colocar a Dayana na ECMO. Uma máquina que passa a fazer o trabalho do coração, dos pulmões, enquanto o corpo tenta se recuperar. As notícias que vieram depois foram muito difíceis. O doutor disse que a chance dela sobreviver era de 5%. E que caso ela conseguisse vencer aquela batalha, existia só 10% de possibilidade dela não ficar com sequelas. Olha, tudo naquele momento era contra. Não tinha nada, nenhuma notícia a favor. Os números diziam que era quase impossível. Mas eu tinha uma coisa que todas as previsões não iam conseguir medir: a minha fé. Quando eu entrei naquele quarto, eu quase não reconheci a minha mulher. A Dayana estava cercada por máquinas. Eram cerca de 15 aparelhos mantendo a vida dela. Eu passei por todos aqueles fios para chegar perto e segurar a mão da minha mulher. E ela estava ali. Ela não podia me responder. Mas eu precisava que ela soubesse que eu estava ali. Eu precisava acreditar que ela ainda ia conseguir sentir a minha presença. No segundo dia, os médicos nos deram uma notícia que partiu o nosso coração. O nosso bebê não tinha resistido. Meu Deus do céu, como suportar tudo aquilo, sabe? Por que a gente estava passando por toda aquela dor? Mas aí, foi também naquele dia que aconteceu uma coisa que ninguém conseguiu entender. A Diana deu um sinal de vida. Os médicos que estavam acompanhando tudo de perto não conseguiram explicar como ela ainda continuava lutando, porque a única coisa que mantinha a minha mulher viva naquele momento era aquela máquina. E para todos nós, aquele pequeno sinal foi uma grande esperança. Uma esperança em meio ao impossível. Além de toda aquela angústia de ver a Diana lutando pela vida, eu ainda precisava lidar com a dor de perder o nosso bebê. De um lado, a mulher que eu amava entre a vida e a morte. Do outro, eu precisava aceitar a perda de um filho que a gente já amava mesmo antes de conhecer. Foram dias ali e eu praticamente não saí daquele hospital. Eu ficava ali esperando qualquer notícia, qualquer sinal. E quando meu corpo não aguentava mais, quando o cansaço vencia, eu só conseguia dormir com a ajuda de remédios. No meio de tudo isso, chegou o dia do meu aniversário. E eu não queria presente. Imagina, eu não queria nenhum parabéns, eu não queria festa. Eu não queria comemoração. O único presente que eu queria era ver a minha esposa abrir os olhos de novo. E aquilo era tudo para mim. Aquele era o meu único e maior presente. Aquilo era o que eu pedia a Deus todos os dias, todas as horas, todos os minutos. E você não vai acreditar. Você não vai acreditar no que eu vou dizer agora. Deus resolveu ouvir a minha oração. Contra todas as previsões, contra tudo o que aqueles médicos me disseram. Depois de 15 dias em coma, a minha mulher finalmente acordou.
2: Douglas? Douglas? O que a gente tá fazendo aqui?
1: Oh, meu amor, calma, calma. Fica tranquila, calma. Tá tudo bem. Tá tudo bem.
0: Eu acordei sem me lembrar de nada. E quando eu tentei me levantar, eu percebi que eu não conseguia mexer nada do pescoço para baixo. Eu só conseguia falar com muita dificuldade. Foram dias de muitos exames, descobertas difíceis. O Douglas ficou o tempo todo ao meu lado, segurando a minha mão, principalmente no momento em que precisou me contar que nós tínhamos perdido nosso bebê. Além disso, meus rins tinham parado de funcionar e eu precisei fazer hemodiálise contínua. Primeiro por uma máquina que funcionava 24 horas por dia e depois em sessões de 4 horas. Era um momento tão difícil. Os médicos não sabiam se os meus rins voltariam a funcionar ou se eu dependeria de hemodiálise pelo resto da vida. Eu passei por cirurgias, por exames, coletas de sangue todos os dias. Meu caso chamou a atenção de muitos especialistas e mais de 30 médicos acompanharam a minha recuperação, inclusive profissionais que não faziam parte da equipe inicial, mas queriam entender o que é que estava acontecendo comigo. Depois de mais de um mês internada e após a avaliação de vários especialistas, finalmente eu recebi alta. Mas a minha luta ainda estava bem longe de acabar. Eu precisei reaprender coisas que antes pareciam simples. Comer, pentear os cabelos, escovar os dentes e, principalmente, voltar a andar. Mas, mais uma vez, a minha recuperação surpreendeu todo mundo. E em 15 dias, eu já estava de pé. E depois de só 3 sessões de hemodiálise, meus rins voltaram a funcionar completamente. Eu acredito que os médicos foram instrumentos de Deus nessa caminhada. Eu acredito. E foram eles mesmos que disseram que não encontravam uma explicação para tudo o que estava acontecendo comigo. Hoje eu carrego marcas e hematomas pelo corpo. Mas, para mim, cada uma dessas marcas representa um testemunho vivo de tudo que Deus fez na minha vida. Eu preciso agradecer a todas as pessoas que estiveram do meu lado. Seria impossível citar todos os nomes, porque foram muitas. Foi uma verdadeira união do corpo de Cristo com pessoas orando por mim em todos os momentos. Mas existe uma pessoa que eu preciso honrar de forma especial. O meu esposo. Desde o instante em que entramos naquele hospital, o Douglas permaneceu do meu lado. Enquanto eu estava, como os médicos diziam, totalmente colapsada, ele viveu cada minuto daquela batalha comigo. Ele só conseguia dormir quando era medicado. Quando acordei do coma, a primeira coisa que vi foi o Douglas segurando a minha mão. E ele permaneceu assim até o dia que saímos do hospital. Na verdade, ele continua segurando a minha mão até hoje. Eu sou profundamente grata aos meus pais que viveram dias muito difíceis. Enfrentaram medos que só eles sabem explicar, mas foram tão fortes dentro daquilo que conseguiam. E meu filho também foi extremamente forte em meio a todo aquele turbilhão de acontecimentos. Eu sou grata à minha igreja, a todas as pessoas que oraram por mim, aquelas que me visitaram enquanto eu estava em coma e a todos que, de alguma forma, demonstraram amor e cuidado comigo e com a minha família. Hoje eu entendo que a fé, o amor e a gratidão estão entre os maiores presentes que Deus pode nos dar. Por isso, eu deixo aqui a minha gratidão a todas as pessoas que oraram por mim, que acreditaram na minha recuperação e que estiveram comigo de alguma forma. Eu sou um milagre vivo de Deus. Sou a resposta de muitas orações. Eu tinha só 5% de chance de sobreviver. E se conseguisse vencer aquela batalha, haveria apenas 10% de chance de não ficar com sequelas. Mas onde a medicina enxergou números, Deus escreveu uma história. Uma história de fé, amor e esperança.

0: Cidade FM, Get Your Ship com um novo dia aqui no nosso Quem Ama Não Esquece dessa segunda-feira. E que história pra gente começar a semana assim, né? Renovados, cheios de fé, de esperança em algum momento da nossa vida que a gente esteja passando por alguma dificuldade que parece que não tem saída, não vai ter resolução. Mas quando tem Deus envolvido, quando tem fé, tem milagre. Né, Dayana? Muito obrigada por compartilhar com a gente a sua história, viu, Day?
1: Obrigada, Band FM. Sou fã número um de carteirinha de vocês do Quem Ama Não Esquece. E hoje estou extremamente feliz por contarem a minha história.
0: E a gente ainda mais.
1: Quero deixar aqui registrado a gratidão pelo meu esposo, por não ter soltado a minha mão em nenhum momento, a todos aqueles que nos ajudaram nesse percurso que foi árduo, mas foi difícil, mas com Deus tudo se torna leve. Muito obrigado. Deixar registrado também que a fé funciona, e principalmente ao meu filho Lucas, que é a minha bênção demais na minha vida, para os meus pais, a todos que estavam comigo. Agradeço imensamente. Fé funciona.
0: A fé funciona demais. E que jornada, hein? E que história. Tocou demais o nosso coração com esse milagre, com esse testemunho que você veio pra dar pra gente. E algumas histórias são assim, né? A gente não tem explicação, mas a gente tem esse testemunho real de fé que faz o nosso coração se encher de esperança e de alegria. Pelo 11 97055 1152, 11 97055 1152, você deixa aqui o seu testemunho também, você deixa o seu recado para Dayana, você conta a sua opinião sobre a história de hoje e também através das nossas redes sociais @BandFM. Lembrando que estamos em uma live neste momento lá no nosso canal do YouTube, no TikTok e também no Instagram da Band FM.
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23: 11:38, muito bom dia pra você. No ar,
1: o nosso Quem Ama Não Esquece com a história da Dayana e do Douglas. A sua rádio do seu jeito. E olha, muito se fala da Dayana, desse milagre que a Dayana teve na vida dela, que foi incrível. Tá todo mundo emocionado, tá todo mundo começando a semana com o coração cheio de esperança. Mas, gente, o Douglas foi sensacional também, hein? Que marido, que companheiro. E como é bom a gente ter confiança numa pessoa, né? E saber que ela vai estar do nosso lado nesses momentos, que são os momentos que a gente mais precisa. Pelo 11 97055 1152, 11 97055 1152, você comenta a história de hoje aqui no nosso Quem Ama.
12: Gente, que história maravilhosa. Eu tô aqui toda emocionada, me segurando pra não chorar.
1: Te entendo.
12: Nossa, é muita fé, muita fé. Muitas vezes a gente perde a fé e ela não perdeu, e eles não perderam.
1: Exatamente,
12: né?
1: Foi.
12: Muitas vezes a gente, nas nossas tribulações, a gente acaba enfraquecendo na fé, né? Deus abençoe o casal, que eles continuem assim, com essa fé, com esse amor, com essa união dos dois. Nossa, essa história maravilhosa. Aqui é a Fátima, do Campo Limpo.
1: Ô Fátima, ótima semana para você. O que você falou é exatamente isso, eles não perderam a fé. E a gente muitas vezes está passando por algumas situações, e aí é que eu te digo. Quero te falar o seguinte, continue acreditando, continue orando, continue caminhando, mesmo que seja um passo de cada vez. Às vezes, o nosso milagre acontece justamente quando a gente pensa que não existe mais saída. Enquanto houver vida, tem esperança, gente. A sua história ainda não terminou. Essa é a palavra que eu quero deixar para você hoje, viu? A Duda Santos lá no nosso Instagram, @bans. E aí é que eu te digo. Quero te falar o seguinte, continue acreditando, continue orando, continue caminhando, mesmo que seja um passo de cada vez. Às vezes, o nosso milagre acontece justamente quando a gente pensa que não existe mais saída. Enquanto houver vida, tem esperança, gente. A sua história ainda não terminou. Essa é a palavra que eu quero deixar para você.

0: Eu sou a Thaís, sofri um aborto e sei o quanto é doloroso, mas nessa situação dela, né, como ela falou, ela é realmente um milagre.
1: Sim.
0: Só quem tem esses testemunhos de milagre, de fé, sabe o quanto é gratificante, né, poder compartilhar.
1: Tem coisa que a gente não consegue explicar, né? Tem coisa que a gente persiste mesmo quando parece que tá tudo perdido. E aí, acontecem situações como essas. Graças a Deus. 11 975 5 11 52. 11 975 5 11 52. Vem deixar aqui o seu testemunho também.

0: Band FM, a Shania Twain com Backstreet Boys, From This Moment, aqui no nosso Quem Ama Não Esquece, nessa segunda-feira. E a gente já começa com uma história linda dessa, pra deixar o nosso coração assim, ó, quentinho. Às vezes a gente tá passando por algum momento que não é nem metade disso que a Dayana passou, né? E a gente pensa em desistir, isso abala a nossa fé. E a gente ouve uma história como essa, a gente fala, nossa, deixa eu parar de besteira agora. 11 975 5 1152. 11 975 5 1152. Você comenta a história de hoje.
1: Estou impactada com a história de hoje. Muito emocionante, muito bacana, né? E o marido dela foi fundamental para a recuperação dela. Ele ficou do lado dela o tempo todo.
0: Foi.
1: Por mais casais assim no mundo, que hoje em dia são raros.
0: Exatamente.
1: Muito lindo. Que Deus continue abençoando a vida deles, a família deles. Felicidades pro casal. Milena de Itaquera.
0: Oh, um beijo pra minha xará, Milena de Itaquera. Obrigada aí pelo seu comentário. Você falou tudo. É exatamente isso. A gente, quando a gente vê um casal assim, a gente fala, nossa, que delícia, né? Parece que a gente tá ali torcendo por esse relacionamento há muito tempo, porque realmente é o relacionamento do jeito que deveria ser, mas tá cada vez mais difícil de encontrar mesmo. Lá no nosso Instagram, @bandfm, a Edilene tá falando, que história. Deus é fiel. Para começar a semana sendo gratos por tudo, pelo ar, pela vida. Que Deus continue abençoando sempre sua vida e sua família. Esse foi o recado da Edilene lá do nosso Instagram, @bandfm. Aliás, através do nosso Instagram, você também vê fotos do casal, da Dayana e do Douglas, e acompanha um pouquinho a trajetória dos dois.
2: Oi, meu nome é Josias, bom dia.
0: Oi, Josias.
2: Eu queria dizer que a história de hoje foi contada parecendo que foi uma história.
0: Ah, é?
2: Mas a minha história teve um final diferente. A minha esposa faleceu.
0: Oh, meu Deus.
2: Ontem fez 2 anos e o bebê tá aqui, tá bem. Obrigado.
0: Que bom pelo bebê, mas que coisa, né? Assim, pela sua esposa, né, Josias? Ó, de verdade, eu quero deixar aí um abraço, mas um abraço assim, muito apertado, muito sincero pra você, Josias. É difícil até encontrar palavras pra conseguir falar, pra amenizar um pouco essa dor, né? Uma dor como essa. Perder a esposa no momento que o pessoal geralmente, o pai, né, o marido, tá comemorando um momento que deveria ser de alegria. Deve ser uma das experiências mais difíceis que alguém pode enfrentar. Que Deus sustente você nos dias em que as forças faltarem, viu? Coloque pessoas ao seu lado para caminhar com você. E de verdade, que o amor que vocês construíram continue vivo aí na forma como você vai cuidar do seu neném. Um beijo no seu coração, viu, Josias? Obrigada por compartilhar um pouco da sua história com a gente também. E você, tem uma história que você pode compartilhar aqui? 11 97055 1152. Manda o seu comentário, manda a sua história. Tô esperando aqui o seu recado também através das nossas redes sociais, @BandFM. Você participa do Quem Ama Não Esquece dessa segunda-feira.

0: Band FM Exalta Samba, me apaixonei pela pessoa errada. Pra encerrar muito bem o Quem Ama Não Esquece dessa segunda-feira. E que programa maravilhoso e que história linda pra encher o nosso coração de esperança. Pra gente não começar uma semana assim, né? Reclamando de tudo, sem ser grato realmente pelo que acontece na nossa vida, sem ser grata. A gente pensa que a gente tem problema, mas o que a gente tem são desafios. A partir do momento que a gente tem uma possibilidade de resolver e que a gente consegue, que a gente tem uma nova chance num segundo amanhecer, num novo amanhecer, é porque realmente é um desafio, não é um problema, né? Então a gente começa a nossa semana assim, com aquela gratidão, com aquela paz no coração e com um testemunho maravilhoso, que foi esse testemunho da Dayana. Incrível, né, gente? 6:30 agora! A gente vai começar o É da Sua Conta, o nosso quadro em parceria com o Banco PicPay. O tempo passando e para muita gente, o dinheiro foi indo junto. E aquela meta de juntar o dinheiro parece distante, hein? Nossa, parece que nunca chega. Alelupe, bom dia para você. Aliás, boa tarde. Você tem alguma dica para ajudar quem precisa reorganizar as finanças? Conta pra gente.
1: Boa tarde, Mileninha. Boa tarde para nossa audiência aqui na Band FM. Pois é, né? Daqui a pouco a luzinha já tá de Natal e aí, ainda a gente tá aqui tentando se organizar.
0: É verdade.
1: Mas sabe, Milena, ao longo desses primeiros meses, a gente comentou várias dicas por aqui. Então vale dar uma refrescada na memória, aproveitar essa mudança de semestre aqui, né? A primeira dica é usar aquela regra dos 50-30-20. Que é uma ótima forma de organizar o seu orçamento para evitar gastos exagerados. A ideia é separar 50% do seu salário para pagar os gastos essenciais, né? Tudo que é importantão aí em casa. 30% para as compras de lazer. Quando a gente compra lazer, a gente tá falando de passear, eventualmente ir a um restaurante, pedir um lanche aí, por aí vai. E os 20% que sobram para você usar para investir, ou então para quitar suas dívidas, né? E mais uma sugestão, revise os gastos e corte tudo aquilo que você não está usando. Isso acontece muito às vezes com assinatura de streaming. A gente sai assinando e às vezes nem usa, esquece que assinou e fica lá cobrando no cartão, né?
0: Isso, quem nunca, né, Lê? Quem nunca? Agora, no caso de alguém que precisa de ajuda com as contas que não param de chegar e aí não tem como controlar, o que a gente pode fazer, hein?
1: Não, tem sempre alguém fazendo assim com um boletinhozinho, né?
0: Com
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0: 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Ótimas dicas, Ale. Amanhã você volta com mais, é isso?
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1: Linda semana pra você e pra nossa audiência aqui.
0: Ótima semana, Lê. Um beijo até amanhã, menino. Tchau, tchau.
1: Beijo até amanhã, tchau.
0: Esse foi da nossa conta e também o nosso Quem Ama Não Esquece. Olha, você que tá ouvindo aí, pensa assim, nossa, aconteceu um milagre também na minha vida, ou você tem uma história que você quer muito compartilhar com alguém, mas tá ensaiando, né? Tá ensaiando, quer compartilhar com a gente, inclusive? Então faz o seguinte, ó, 11 97055 1152, 97055 1152. Você vai mandar sua mensagem aqui e eu te ajudo. Fala, Mi, eu quero muito contar minha história aí, mas eu não sei por onde começar. Olha, eu faço questão de te ajudar a iniciar aí o começo da sua história aqui com Quem Ama Não Esquece. Quem sabe ela não pode ser a próxima história aqui que a gente vai ouvir, vai opinar e você vai compartilhar suas experiências com a gente aprende com você. Não é bom demais? Então manda aí sua mensagem, lembrando que amanhã tem mais com as nossas lives no TikTok, Instagram e também no YouTube. A história de hoje, se você perdeu, 10:30 da noite com Marcelo Dias no Band Love, tem a reprise esperando por você. Sim.

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6: Meio-dia e 13, boa tarde! 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
6: Começando mais uma edição do Minha Música, Minha Vida. A sua história contada em forma de canção. Como é que você faz para participar comigo? É pelo WhatsApp, 999-777-030. Você participa, manda seu áudio com seu nome e seu bairro, a música que marcou a sua vida e aproveita para compartilhar aí com a gente um pouquinho da sua história, pode ser? Por aqui o Felipe Sanches, vamos começar com a primeira participação de hoje.
8: Boa tarde, Band. Boa tarde. Aqui é Márcio de Itaboraí.
6: Olá, Márcio.
8: Pô, eu queria pedir uma música.
6: Qual música?
8: Seria de Cristiano Araújo, Maus Bocados.
6: Boa música, hein?
8: Saudade. Um abraço pra todo mundo aí.
6: Valeu, Márcio de Itaboraí. Aí a música que você pediu no Minha Música Minha Vida, hein? Cristiano Araújo na Band FM. Começou, hein? Começou. Boa tarde.

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0: Jorge Matheus, pra sempre com você. Sorriso Maroto, Indiferença, Leandro e Leonardo, Celine Dion, Cristiano Araújo, Maus Bocados. Foi a primeira, foi o pedido do Márcio de Itaboraí. E você também pode pedir a sua música, a música que marcou um momento especial da sua vida. Você manda pra gente no nosso WhatsApp, 999-777-030, seu nome, seu bairro e a música que marcou a sua vida. Daqui a pouquinho, eu tô de volta com mais uma participação.
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0: Meio-dia e 33, boa tarde.
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8: 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Meio-dia e 37, boa tarde.
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8: A sua rádio do seu jeito, estamos de volta com Minha Música, Minha Vida. E a Clarissa de Bangu tá ligada aqui. Fala, Clarissa.
10: Sou Clarissa, moradora de Bangu. Minha música, minha vida, de Djavan Oceano.
8: Ótima música que você pediu, hein? Aí sim, pra começar muito bem a semana aqui na Band FM.
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1: Essa é uma das minhas preferidas. Ela é forte. 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

0: 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E fechando aqui.
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0: E aí, participou com a gente? Já mandou seu áudio? Ainda não? Vou te dar mais um tempinho pra você mandar áudio. Amanhã, depois do Queima Não Esquece, tem mais. Aí, durante o dia, se você lembrar de uma música que marcou a sua vida, marcou aquele momento especial, é só você mandar pra gente. Escreve antes assim, ó, quero participar do Minha Música, Minha Vida. E aí, em seguida, você grava seu áudio com seu nome, seu bairro, a música que marcou a sua vida e explica pra gente, conta pra gente um pouquinho dessa história, que momento foi esse, tá bom? Amanhã, depois do Quem Ama Não Esquece, tem mais.
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0: ligado em 91.1. Tá chegando agora? Seja bem-vindo, seja bem-vinda. Moleque, o Felipe Sanches. 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
0: Ó, tenho aqui pra você voucher de consumo no valor de R$100 pra 33ª edição do Arraiá da Ajuda, que acontece nos dias 7, 8 e 9 de agosto, no estacionamento da antiga Rio Sampa, em Nova Iguaçu. Alô, Nova Iguaçu! A Band FM tá invadindo Nova Iguaçu, hein? Tamo aí mais uma vez, agora no estacionamento da antiga Rio Sampa. Você foi muito na Rio Sampa lá, tá ligado? Então... vai rolar Arraiá da Ajuda. Eu tenho aqui o valor de R$100 de voucher pra você curtir essa boa, esse Arraiá da Ajuda. Vamos lá. Bota na sua música e quem sabe você se dá bem. Música 1, Admita, Matheus e Cauã e Lauana Prado. Música 2, Maiara e Maraíza, Quem Sente Saudade Sou Eu. Música 3, Pela Última Vez, Menos é Mais e Natan. Música 4, Deixa Eu, Murilo Ruf. 5, Arrependidaço do Ferrugem. E a 6, Romance Rosa, Ed Brito e Samuel. Qual é a boa? Qual é a sua preferida? Qual é a música que vai tocar novamente? Vai tocar duas vezes. Depende de você, depende do seu voto. 999-777-030. Parte agora pro nosso WhatsApp e vota lá. Pode votar também no nosso Instagram. Vai lá, arroba Band FM Rio. Começou!
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2: Vocês precisam admitir alguma coisa.

Band FM, deixa eu, Murilo Ruf. E aí, tá botando a sua preferida? Tô te dando tempo pra você votar, hein? Vota agora. Música 1, 2, 3, 4, 5 ou 6 da Super 6. Murilo Ruf, deixa eu. Também Menos é Mais pela última vez. Maiara Maraíza, Quem Sente Saudade Sou Eu. Matheus e Cauã e Lauana Prado. Admite a música 1. Música 5, Arrependidaço, Ferrugem. E a música 6, Ed Brito e Samuel, Romance Rosa. E qual é a boa? 999-777-030. Valendo voucher de R$100. Para a 33ª edição do Arraiá da Ajuda, dias 7, 8 e 9 de agosto, no estacionamento da Rio Sampa. Estacionamento da antiga Rio Sampa, tá ligado? É lá em Nova Iguaçu. Então, manda ver, vai participando aí, para você não se arrepender, não ficar arrependidaço. Vota na sua música preferida aí. Agora tem o Ferrugem. Uma em 16, boa tarde.

0: FM, é de Brito e Samuel, Romance Rosa. É a música número 6 da Super 6. Música 5, Ferrugem, Arrependidaço. 4 minutos, Ruf, Deixa Eu Pela Última Vez. Menos é Mais de Natan. Também rolou Quem Sente Saudade Sou Eu, música 2, Maiara e Maraíza. E a música 1, Matheus e Cauã e Lauana Prado, Admita. E aí, já admitiu qual é a sua música favorita das 6? Manda bem, participa. 999-777-030. Tá valendo voucher de R$100 de consumo na 33ª edição do Arraiá da Ajuda, que acontece dia 7, 8 e 9 de agosto no estacionamento da antiga Rio Sampa. Vai participando aí. Daqui a pouquinho eu já trago os resultados. Você que não votou ainda, vota agora, vota agora.
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0: Moradores de São Gonçalo já podem se inscrever em 85 vagas gratuitas para cursos de qualificação profissional oferecidos pela Prefeitura em parceria com a Firjan Senai. As oportunidades são para os cursos de assistente de controle de qualidade com 60 vagas e desenvolvedor de projetos Maker em FabLab. É isso? Com 25 vagas. Para participar, é necessário ter no mínimo 16 anos. Os requisitos de escolaridade variam de acordo com o curso. As inscrições são presenciais na Escola Municipal Estefânia de Carvalho, no bairro Laranjal, por ordem de chegada, e as aulas têm início previsto para o mês de agosto, hein? No ato da matrícula, os candidatos devem apresentar RG, CPF, comprovante de residência, comprovante de escolaridade e a carta de baixa renda preenchida. Menores de idade também precisam levar a documentação do responsável legal. As vagas são prioritárias para moradores de São Gonçalo, mas poderão ser preenchidas por candidatos de outros municípios, caso haja vagas remanescentes. Ok? Agora vamos saber como é que tá o trânsito.
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0: Vamos falar com Paulo Matos. Boa tarde, Paulo. Vamos nessa.
4: Bom dia, Sanches. Ótima tarde para você e para geral ligado aqui na Band FM. Falando da Barra da Tijuca, tem ocorrência policial ali nas proximidades da Gardenia Azul. Complique muito a passagem pela Avenida Ayrton Senna. Quem vai para Taquara, o melhor caminho é Salvador. Além de, quando vem a virada de temperatura, o corpo sente, o nariz reclama e até dor de cabeça pode vir no pacote. Então, pede medley, porque o tempo muda, mas o padrão medley continua.
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0: Atenção, você, Elis de Mesquita. É você, Elis? No telefone 5807. Parabéns, se deu bem, Elis. Faturou aí, ó, R$100. Um voucher de R$100 para a 33ª edição do Arraial da Ajuda, que acontece nos dias 7, 8 e 9 de agosto, no estacionamento da antiga Rio Sampa em Nova Iguaçu. Se deu bem, Elis. Voucher de R$100, vai curtir o Arraial da Ajuda. Vai curtir essa boa por conta da Band FM. Ó, Elis, manda uma mensagem pra gente assim, ó. Eu ganhei. Aí a nossa equipe vai combinar com você como é que vai fazer pra enviar esse voucher pra você curtir aí o Arraial da Ajuda. Agora vamos pra vencedora?
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0: Ed, Brito e Samuel. Romance Rosa.

0: Janeiro.
1: Band FM, a sua rádio do seu jeito maliciosa, Ludmilla. Pra fechar mais uma hora de som aqui na Band FM. Tá curtindo a programação da Band FM? Quero você pedindo seu som pra rolar aqui também. Daqui a pouquinho tem o Tamo Junto, daqui a pouquinho tem aquela resenha que você gosta. Quer se antecipar e saber o tema do programa de hoje? Vai lá no nosso Instagram, @BandFMRio. @BandFMRio já tá lá nos nossos stories. Pode ir no meu também, @FelipeSanches. @FelipeSanches, Felipe com dois P's, dá um pulo lá. A gente troca uma ideia também, já me segue. @FelipeSanches. Daqui a pouquinho, tamo de volta com o Tamo Junto na Band FM.
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1: Vamos nessa, Paulo Matos.
3: Vamos nessa, Sanches. Quem vai pela Avenida Brasil, trânsito lento nas proximidades de Guadalupe, na passagem para a zona oeste da cidade. Por ali, o melhor caminho é a estrada da Água Grande, passando por Irajá, a estrada da Água Branca também na região de Realengo, surge como uma boa opção. 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
1: Opa, e aí? Tudo bem? Tudo certo? Bora fazer barulho, Rio! Vamos chegando junto aqui na Band FM. Quero sua participação. Vai começar o Tamo Junto.
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1: Bora formar a hora. 6-7, 6-7.
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1: 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Vamos começar? Preparado? Preparada?

0: 8 na Band FM.
1: Sim, começando mais uma edição do Tamo Junto aqui na Band FM. E é lógico que a sua participação é muito importante. Sabe o que eu tenho de prêmio pra você aqui? 4 ingressos pra ir Upstar, a Roda Gigante do Rio. Você vai com a família curtir aí a Roda Gigante do Rio por conta da Band FM. Tá afim de ir nessa boa? Levar a família pra curtir a Upstar? Esse é o momento de gravar o seu áudio e participar com a gente, hein? 999-777-030. Só quem manda áudio concorre. Eu tenho aqui, ó, esses ingressos pra você. E a pergunta de hoje é a seguinte: qual foi a situação mais constrangedora ou engraçada, surpreendente que aconteceu aí? Você já passou em um date, naquele primeiro encontro, né? Foi conhecer a pessoa. Qual situação aí diferente aconteceu? Me conta. Ou você sabe da história de alguém, pode contar também, pode explanar. 999-777-030. Todo mundo que manda áudio concorre aí a esses ingressos pra Upstar. São 4 ingressos. Vamos começar com o Felipe Araújo. Estranho de novo aqui na Band FM.

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Band FM, a sua rádio do seu jeito. Henrique e Juliano, seja ex. Só que agora a gente tá querendo falar de atual, quer falar de date. Aquele seu date, seu primeiro date, seu primeiro encontro. Qual foi a situação mais constrangedora? Ou engraçada ou surpreendente que aconteceu com você? Tem alguma história aí? Conhece alguma história de alguém? Me conta, 999

0: 99-777-030. Que história é essa do seu primeiro encontro? Que história engraçada aconteceu com você aí? 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Tô esperando seu áudio.
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0: Band FM Marília Mendonça, segundo amor da sua vida. Aqui no Tamo Junto, 999-777-030. Quatro ingressos pra ir upstar a roda gigante do Rio, que tá valendo pra você que tá mandando áudio, hein? Vai com a família curtir a upstar. Qual foi a situação mais constrangedora, engraçada, surpreendente, diferente que já aconteceu com você aí num date, naquela saída com o seu namoradinho, a sua namoradinha, início de tudo? Qual foi a situação mais engraçada? Me conta aí, 999-777-030.
1: Boa tarde, Felipe Sanches. Boa tarde, Band FM.
0: Boa
1: Fábio
0: tarde.
1: Léo de Papo Caia.
0: Fala, Fábio.
1: Date, né?
0: Uhum.
1: Meu primeiro encontro com a minha esposa, cara, eu vi que ela tava incomodada, escondendo a mão. Aí eu segurei a mão dela, vi. O dedo dela tem um defeito.
0: É.
1: Que deu inflamação uma vez. Aí eu comecei a rir dela. Ela não entendeu nada, achou que tava zoando dela. Quando eu mostrei meu dedo pra ela, o mesmo dedo indicador, meu dedo era mais feio que o dela, rapaz. Meti o dedo na bomba d'água quando era criança, até todo triturado meu dedo.
0: Caramba.
1: Aí foi aquela coisa, né? Aquela gargalhada dos dois.
0: Entendi.
1: Tamo junto!
0: Valeu, tamo junto, Fábio! Obrigado pela sua participação aí. Fábio Leal de Papucaia, sempre ligado aqui. Bom trabalho pra você aí na pista, irmão. Ana Lúcia.
2: Boa tarde, meu lindo.
0: Boa
2: Felipe.
0: Tarde, tudo bem?
2: Ana Lúcia, Magalhães de Ramos. Olha só, eu vou te contar. O meu primeiro encontro com meu marido, dá até vontade de rir. Depois de 3 meses que ele me encantava e eu não queria, né?
0: Uhum.
2: E ele era pedreiro. Ele estava construindo uma mansão lá no Leblon.
0: Uhum.
2: Aí marquei o encontro com ele, né? Eu trabalhava perto, eu era doméstica.
0: Uhum.
2: Aí marquei com ele, né? Depois de 3 meses.
0: Enrolou,
2: aí
0: cara.
2: Aí introduziu lá.
0: Lá é?
2: Uma cama lá, né? Minha abestada, minha doida. Aí menina tinha tomado uns dreia.
0: Ih,
2: aí ele agarrou no sono, né? Aí veio uma ventania. Aí eu disse, muito danado de raiva. Aí falei com um rapaz lá embaixo, um amigo dele que trabalhava com ele na obra. Eu disse, olha só, Marquinho, vai lá olhar teu amigo. E fui pra casa, muito pé da vida.
0: Entendi.
2: Foi assim meu primeiro encontro
0: com
2: meu marido. Beijo, meu amor.
0: Beijo, enrolou 3 meses o cara. Aí quando foi lá, pô, produzia cama, como você disse. Aí aconteceu isso, o cara dormiu. Que isso? Beijo, Ana Lúcia, obrigado pela sua participação aqui com a gente. 999-777-030, me conta. Qual foi a situação mais constrangedora, engraçada, surpreendente, diferente que aconteceu com você aí no seu primeiro encontro com o namorado, com o marido, com o ex-marido, com o ficante? O importante é você me contar, o importante é você participar com a gente. O importante é você ser feliz aqui e faturar seus ingressos pra Yupstar, a roda gigante do Rio. 2h32, hein? Vamos aí, ó!

0: Gustavo e Murilo, Lençol Dobrado. Também Pericão e Ana Castela, Simplesmente Acontece, Mumuzinho, Eu Mereço Ser Feliz. Quero colocar a sua mão aí, 4 ingressos pra Yupstar, a roda gigante do Rio. Mas pra isso, você tem que mandar áudio pra gente participando aqui, contando pra gente qual foi a situação mais constrangedora, situação engraçada que aconteceu com você no seu primeiro encontro, ou em algum encontro aí amoroso, romântico, de início de namoro. 999-777-030. Vai participando comigo aí, vai mandando o seu áudio. Vamos ouvir a galera que tá aqui. Já mandando áudio, em 4 ingressos pra Yupstar, a roda gigante do Rio, só pode faturar esse ingresso quem manda áudio. Quem manda áudio concorre, tá bom? 999-777-030, vai mandando seu áudio aí, vai participando com a gente. Fala aí, Gilmar!
1: Boa tarde, meu amigo Felipe Sanches.
0: Boa tarde.
1: Com relação à enquete de hoje, em 1986...
0: Eita, tem tempo, hein?
1: Quando eu conheci minha esposa, a primeira vez que nós fomos sair... Né? Eu com meu carrinho, meu Fiat 147.
0: Ih, rapaz, né? Tá antigo, hein?
1: Nós fomos subir lá ao Parque da Cidade, pra namorar no Parque da Cidade, no primeiro encontro, né?
0: Sim.
1: E simplesmente o carro não subiu, né? Todo mundo que mora em Itaúba conhece, sabe onde é o Parque da Cidade, né? Uh-huh. O pessoal pula de asa delta e parapente.
0: O carro não subiu. Mas foi só o carro que não subiu?
1: O carro simplesmente não subiu. Tivemos que voltar pra praia, né?
0: Entendi.
1: E comer um cachorro quente.
0: Saco.
1: Na praia.
0: De linguiça ou de salsicha?
1: Meu amigo, tudo de bom.
0: O carro não subiu, é isso? Tá bom, Gilmar. 999-777-030. Qual foi aí? Conta pra gente a situação mais constrangedora, engraçada, diferente que aconteceu no seu primeiro encontro. Fala, Neilton.
2: Fala, Filipão. Fala, galerinha da Band.
0: E aí?
2: Toda V.O. Uma situação constrangedora no primeiro encontro. Foi que eu fui sair com o pessoalzinho. Na hora do rango lá.
0: Sim.
2: Fui bater um prato e tal, foi morder. Eu não lembro, torresmo, sei lá, alguma coisa mais dura. Quebrou o dente da frente.
0: Eita, rapaz.
2: Imagina a situação.
0: Atacante.
2: Ou daquela parte de antes, fiquei com a mão na boca o tempo todo, disfarçando e tal.
3: É isso, meu filho, calma.
2: Até sair fora, não deu mais um sorriso, entendeu?
0: Quebrou o dente, quebrou o atacante.
2: Mas é isso aí, faz parte. Grande abraço, aquele jeitão, tudo nosso, hein? Pra cima.
0: Valeu, Neilton. Obrigado pela sua participação. 999-777-030, 4 ingressos pra Yupstar, a roda gigante do Rio, tá valendo? Participa com a gente, só quem manda áudio pode se dar bem. 2h46, seguimos com o Luan Santana aqui na Band FM. Olho Marrom.
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0: Yapstar, a roda gigante do Rio, mas só concorre a esses ingressos quem manda áudio pra gente. Então, manda o seu áudio aí, participa. Promoção bacana pra você que tá ligado aqui no Tamo Junto nessa resenha da sua tarde. Vamos ouvir a galera. Eu quero saber qual a situação mais engraçada, constrangedora, surpreendente que aconteceu com você em um date. Me conta aí, fala Ricardo.
1: Alô, Band, tudo bem?
0: Tranquilo?
1: Então, sobre essa enquete aí.
0: Diga.
1: Meu primeiro encontro, levei a princesa lá, a madame, pra um restaurante, Copacabana, não vou nem citar o nome.
0: Boa.
1: Rodíziozinho maneiro.
0: Estandeirinha.
1: Só que antes eu tava com dor de cabeça, tomei um remédio pra dor de cabeça.
0: Ih, rapaz.
1: Rapaz, eu não sabia, eu era alérgico a um composto do remédio.
0: Caramba.
1: Começou a travar minha glote. Comecei a respirar mal. Resumindo, tive que ir embora, tive que pagar a conta, a gente não comeu.
0: Ninguém comeu nada.
2: Uma ameaça foi detectada.
1: Ainda bem que ela me deu uma segunda chance depois.
0: Ah, tá.
1: É isso aí.
0: Entendi.
1: Quando a gente acha que tá ruim, pode piorar.
0: Valeu, Ricardo. Obrigado pela sua participação aí. Não comeu nada. Ninguém comeu nada, né, cara? Foi pro rodízio e não comeu nada. Mas depois, você redimiu, né, meu parceiro? 999-777-030. Continua participando aí. Continua mandando seu áudio pra gente. Continua aí sempre ligado aqui na Band FM. Vamos ver, galera.
3: Me chamo Vânia.
0: Oi, Vânia.
3: O meu primeiro encontro foi ali na Vista Chinesa, com meu marido dentro do carro dele, no Monza Branco. E aí, quando a gente tava bem no rally rola, quem chega? A polícia.
0: Ih, rapaz!
3: E eu, toda constrangida.
0: Com cassetete na mão e tudo.
3: Eles pediram pra gente, tava no escuro, né? Eles pediram pra gente descer.
0: Sim.
3: E... que ele tava tendo muita saúde e aí a gente ficou muito constrangido.
0: Entendi.
3: E aí eu tô casada com ele há 27 anos. Esse foi o meu primeiro encontro com ele.
0: Primeiro encontro, policial lá, ligado. Vocês lá, né? Naquele rally rola, né? Aí aparece a polícia, do nada, do Neida. Mas tá bom, deu tudo certo, né? Conseguiram finalizar a operação no esquema. 27 anos juntos, né, Mânia? Um beijo pra você, obrigado pela sua participação. Um abraço no seu marido aí também. 999-777-030, quero sua participação. Quero saber aí do seu primeiro date, do seu primeiro encontro. Aconteceu alguma coisa engraçada, alguma coisa diferente, alguma coisa relevante que você queira contar pra gente? Todo mundo que manda áudio concorre a 4 ingressos pra Yapstar, a roda gigante do Rio. Então mande seu áudio, hein?
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0: 2h57, já já tô de volta.
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1: Vamos nessa, Deise de Assis. Boa tarde, Deise.
2: Oi, Sanches. Boa tarde pra você, pra todos os ouvintes da Band FM. Tem manifestação na Pinheiro Machado, ocupando faixa da via, já tá impactando 31 de março pra você que segue em direção à zona sul da cidade. Melhores condições pra você que tá saindo do centro pelo aterro do Flamengo. 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Já já eu volto.
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1: 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Opa, e aí? Tudo certo? Vamos nessa. Bora fazer barulho, Rio. Aquela resenha da sua tarde que você gosta, participa comigo, tá valendo 4 ingressos pro Epstar.
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1: Por aqui o Felipe Sanches.
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0: FM, o som do Pixote aqui no Tamo Junto. 4 ingressos pra ir upstar a Roda Gigante do Rio. Tá valendo pra você. Mas tem que mandar áudio pra de repente se dar bem. 999-777-030. Qual a situação mais constrangedora, engraçada, surpreendente, diferente aconteceu com você no seu date? No iniciozinho de namoro. Com certeza tem uma história. De repente da sua mãe, do seu pai que te contaram. 999-777-030. Vamos ouvir a galera.
1: Oi, Felipe. Oi. Eu também passei uma.
0: Diga.
1: O meu falecido companheiro me levou pro restaurante, cheguei lá, vamos comer o quê? Ah, nhoque.
0: Nhoque.
1: Aí tá. Sentamos, ele pediu.
0: Uhum.
1: Aí, comendo daqui, comendo dali. Aí comecei a bater no prato, aí ele olhou pra minha cara, falou assim, você já viu o que tu tá comendo? Eu paro de palhaçada. Você já viu o que tu tá comendo? Tinha duas cascudas no meu prato. Eu vomitei muito. Sabe o que, que o safado falou pro gerente?
0: Ah.
1: Ela está grávida. Eu grávida tá com a mãe. Moço, a comida tá cheia de cascuda. Até hoje eu fiquei com raiva, nojo do nhoque.
0: Com
1: mas
0: meu
1: boa
0: nhoque.
1: Tarde. É a pura verdade.
0: Tá bom, Isabel. E o cara inventou que você tava grávida, teu ex. Não, também não, teu marido, né? Caramba, Isabel. Obrigado por participar com a gente aqui, Isabel. Um beijo pra você. Obrigado pela sua participação sempre, tá? Isabel sempre tá aqui com a gente, sempre participando, sempre faturando prêmios aqui na Band FM. Valeu, Isabel! 999-777-030. Quero sua participação também. E aí, me conta, o que, que aconteceu aí no seu relacionamento, no seu date? Engraçado, diferente. Como é que foi o seu primeiro encontro? Foi legal? Foi bacana? Teve alguma coisa inusitada? 999-777-030. Participa!

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1: 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Band FM, Zeca Pagodinho, dono da dor. Sua música maneira aqui na programação da Band FM. E é lógico que a sua participação é importante, pedindo música também, tá? 999-777-030. A gente gosta de saber o que você quer ouvir pra gente tocar. Tudo que você tá afim de ouvir aqui, tá bom? A sua rádio do seu jeito, pra fazer cada vez mais a sua rádio do seu jeito. 999-777-030. Esse é o nosso WhatsApp. E o nosso Instagram, você sabe também que você pode participar por lá. Arroba Band FM Rio. Arroba Band FM Rio no Instagram. Dá uma olhada lá, dá uma conferida. Segue a gente. Troca uma ideia lá no Instagram da Band FM. Pode me procurar lá também. Arroba Felipe Sanches. Arroba Felipe Sanches. Felipe com dois P's. Procura lá que a gente troca uma ideia também. Combinado assim? Então vai participando, vai interagindo com a gente. Estou perguntando no programa de hoje. Qual foi a situação mais constrangedora, engraçada, surpreendente que você já viveu aí num date, num encontro, logo no iniciozinho do relacionamento? Me conta aí, vai participando que eu tenho aqui 4 ingressos pra ir upstar a Roda Gigante do Rio.
2: Ô, Felipe, boa tarde. Boa tarde. Quem fala aqui é o Edson, motorista de aplicativo, o maior carregador de PDRT, passageiro pé de rato tralha. Rapaz, a minha situação é triste.
1: Diga.
2: Meu primeiro encontro, cara, fiquei reprovado na autoescola. A morena foi lá pra casa, Felipe. Eu fiquei igual Fusca velho. Não funcionei. Não funcionei. Tentou de todos os jeitos e eu não funcionei.
3: Que
2: só
3: ficava
2: pensando
3: calma.
2: Na escola que eu reprovei e meu processo tava vencendo, velho. Que loucura.
1: Ih, rapaz. Aí não foi, não conseguiu pilotar nas curvas da morena.
3: Me dê, papai.
1: Não deu certo, né? Entendi. Valeu, Edson. Obrigado pela sua participação aqui. 999-777-030. Participa comigo aí. Quero saber o que é que aconteceu aí no seu primeiro encontro, na sua primeira, né? Meu primeiro date. 999-777-030. Daqui a pouquinho tamo de volta.
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1: Moradores de Petrópolis, Cachoeiras de Macacu e Rio Bonito passaram a contar desde domingo com o bilhete único intermunicipal. Com benefício, o usuário pode integrar até 2 meios de transporte em um período de 3 horas, desde que um deles seja intermunicipal, pagando o valor máximo de R$ 9,40. O bilhete é válido em ônibus municipais e intermunicipais, trens, metrô, barcas, BRT, VLT e vans intermunicipais legalizadas. Para ter direito ao benefício, é necessário ter entre 5 e 64 anos de idade e renda mensal de até R$ 3.200. A habilitação pode ser feita pelo aplicativo Rio Card Mais, com vinculação do cartão ao CPF e preenchimento da declaração de renda.
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1: Vamos atualizar o trânsito com a Deise. Fala aí, Deise.
5: Oi, Sanches, estou de volta. Liberada a faixa da Avenida Brasil, que estava ocupada no trecho de Benfica. Isso para você, motorista, que segue em direção ao centro. A movimentação ainda está intensa por lá. Melhores condições para você que vai optando pela linha vermelha. 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Daqui a pouco eu volto.
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1: Tamo de volta! Com o quê? 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

Bom dia, FM. Israel Rodolfo e Ana Castela, bombonzinho. Imaginação e revelação, anjo protetor, Zé Neto e Cristiane e muito mais. Vamos lá pro resultado da promoção. Você que participou com

0: roda gigante do Rio. Parabéns pra você, Vânia! No telefone 5823, Vânia, parabéns! Se deu bem! Vai levar a família pra curtir aí a roda gigante do Rio, a Yupstar. Vânia, manda mensagem pra gente assim, ó, eu ganhei! Aí a nossa equipe vai combinar e vai mandar os ingressos pra você aí curtir essa boa, tá bom? É isso, galera. Obrigado a todo mundo que mandou áudio pra gente. Galera que participou querendo faturar prêmios, participou da resenha. Amanhã, 2 da tarde, o Tamo Junto tá de volta e eu também. Eu volto um pouquinho mais cedo. Depois do Quem Ama Não Esquece, com Minha Música, Minha Vida. Valeu? Abraço do Felipe Sanches. Amanhã tamo de volta. Vou tocar minha saideira. Já já, Ângelo Araújo chegando com o da Play. Você já pode pedir o seu som. Valeu? Abraço, fui!
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0: Desde hoje, as novidades, Deise, boa tarde, querida.
4: Oi, Ângelo, boa tarde pra você. Atualizando nesse momento, a região da Lagoa, o trânsito já está mais difícil para você que deixa a Zona Sul, tanto pela Borges de Medeiros quanto pela Epitácio Pessoa. Melhores condições para você que vai optando nesse momento pelo Aterro do Flamengo. 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Daqui a pouco eu volto.
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0: 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E aí, meu povão lindão? Como é que tá a sua segunda-feira? Espero que boa. Tão boa quanto a minha. Hoje é 27, né? 27 de julho. Tamo junto nessa reta final de mês.
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0: Prazer, sou Ângelo Araújo. De agora até às 8 com você.
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0: A gente começa mais uma edição do Da Play nessa tarde linda, gostosa de segunda-feira. Clima agradável no Rio de Janeiro. Tempo firme, né, gente? Coisa boa. Coisa boa. E ó, já sabe, né? O Da Play tá entrando no ar aqui na Band FM. Pra quem tá ouvindo pela primeira vez, agora é hora de você pedir a sua música predileta, tá? E eu tô aqui só pra tocar o que você quer ouvir. Essa é a minha função aqui hoje, tá bom? Até às 5 da tarde, você manda na programação da Band FM, manda uma mensagem pra mim pelo WhatsApp. Eu tô esperando aqui você no 999-777-030. Você vai dizer lá seu nome, seu bairro, e vai falar assim: Ângelo, toca uma pra mim. Eu vou tocar pra você a que você quiser ouvir, tá? Pode ser aquela predileta, aquela de causa, aquela que te causa nostalgia, boa lembrança, fica à vontade. 999-777-030. WhatsApp do Da Play pra você participar. Já tô te esperando, hein? Bora começar o programa? Então vambora!
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0: Oi, boa tarde. Sou a Lourdes do Apolo 2. Rui Ângelo,
1: Oi, querida.
0: dá play pra mim na música Quando Te Encontrei,
1: Claro que dou.
0: do Raça Negra. Uma boa tarde.
1: Beijo, lindona.

0: 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Deixa eu. Murilo Ruf na Band FM, Zona de Perigo do Léo Santana, do Dudu Capu com o Dudu Nobre, pega-pega. Raça Negra, Quando Te Encontrei. Eita, coisa boa. A programação da Band FM é especial demais, né, gente? É espetacular, né? A gente tá começando a semana aqui já com o Da Play. Pra você pedir a sua música é muito fácil, é só você mandar aqui uma mensagem pelo nosso WhatsApp, tá liberado, hein? 999-777-030. Capricha lá no seu áudio, manda bonitinho pra gente tocar aqui a sua música, tá? 999-777-030.
1: Oi, Anjo.
0: Oi, Isabel.
1: Boa tarde.
0: Boa, meu amor.
2: Bota música nova.
1: Eu quero te pedir pra tu dar play. Oi, na linda. Música com o Eduardo Costa. Dez mandamentos do amor. Eu ninava minha neta assim, ela até hoje gosta. Quando eu começo a brincar com ela, eu fico cantando, tá?
0: Coisa linda.
1: Muito obrigada.
0: Bom, meu amor.
1: Uma boa tarde, tá?
0: Um abraço para você.
1: Tchau, vovó da Estelinha.
0: Boa semana, linda.
1: Ela tá aqui esperando tocar. Beijo.
0: Tocar agora, olha aí, ó.

0: Pretinhos é mais lampada dela. A participação de Matheus Fernandes, Caju pra baixo, nem pintada de ouro. Leão, Marília Mendonça, Eduardo Costa, os 10 mandamentos.
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0: 10 mandamentos pro amor, inclusive, né? Pro amor, não é qualquer mandamento, né? 4h32 agora. Pede a sua música aqui na Band FM. Fica à vontade, tá? 999-777-030. Só caprichar. Manda um áudio legal aqui que eu toco, tá?
2: Boa tarde, Band FM. Oi, querida, a melhor. Boa.
0: Diga.
2: Aqui é Cristina de Duque de Caxias.
0: Fala, Cris. E aí?
2: Ângelo, bota aí Cópia Proibida. Oh. Meu esposo fala que essa música é pra mim.
0: Tá bom,
2: bota aí.
0: Beijo.
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0: eu acho que você tem que mandar aquela mensagem. Mas manda o que tá no seu coração.
1: Porque se fosse eu falaria mais ou menos assim.

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0: reta final do Da Play, mas ainda dá tempo de você pedir a sua música predileta, é só mandar, manda lá 999-777-030. Tô esperando você, capricha.
1: Boa tarde, Anjo. Boa tarde, meu querido. Aqui é o Giovanni Duque de Caxias. Dá um play aí na música Impressionando os Anjos, de Gustavo Mioto.
0: Ô, garotão, que
1: abração
0: é isso?
1: Abração pra todos da Band aí. Ele manda um alô pro pessoal do Hospital Moacir do Carmo aqui em Duque de Caxias, na cantina do UPA.
0: Tamo junto, queridão.
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0: 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Fechando da Play dessa segunda-feira, começo de semana. Nike Shortinho da Marvila. Teve Turma do Pagode, Quem Vai Ter Coragem. Gustavo Mioto impressionando os anjos. Faltando 2 minutos para as 5, a Super 6 está chegando. As 6 melhores da Band FM que vão disputar agora a sua preferência, a sua predileção. E claro que tem prêmios na Super 6, tá? Você vai deixar o seu voto com a gente, não é à toa, não, hein? Tem prêmios por lá e tomara que hoje seja a sua segunda de sorte. Fica aí que eu já volto.
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0: Oi, Deise.
4: Oi, Ângelo, tô de volta. Tá complicada a movimentação pela Avenida Atlântico. Tem faixa ocupada em direção a Ipanema por conta de manifestação. Tem acidente também na Avenida Princesa Isabel. Você que vai pra Botafogo, dê preferência pelo túnel velho. 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Daqui a pouco eu volto.
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0: 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Vambora, minha gente, vai começar a Super 6. Vou trazer as 6 melhores para disputar o seu voto agora aqui na Band FM. Fica atento aí, ó.
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0: As 6 melhores da Band FM agora pra você.
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0: Vamos lá, vou trazer aqui as seis melhores da Band FM agora, Super 6 das 5. E tem prêmios pra quem participar, tá? Tô liberando 4 ingressos pra qualquer cinema da rede Kinoplex. Seu cinema tá garantido, presente da Band FM pra você. Você quer? Então manda já mensagem pra escolher a sua música predileta. Quem sabe ela ganha sendo a mais votada, volta, toca de novo e você ainda tira onda. Vai curtir cinema, você e mais 3, né? Na sua cola. Olha que moral. Então já, se prepara pra deixar o voto. Vou te apresentar as 6 músicas agora. Música 1, Segundo Amor da Sua Vida, da Marília Mendonça. Música 2, Beijei a Cura, do Diego e Vitor Hugo. Música 3, Olha Onde Eu Tô, da Ana Castela. 4, Admita, Matheus e Cauã com Lauana Prado. A música 5, Estranho de Novo, do Felipe Araújo. E a música 6 de hoje, Nem Pagando, do Henrique Castro, com Menos é Mais. Já tá liberado, tá? Olha lá, manda o voto no 999-777-030.
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0: 3 da Super 6, música 2, Beijinha Cura, Diego e Vitor Hugo, a música 1 de hoje, Segundo Amor da Sua Vida, Marília Mendonça, 999-777-030, Super 6 está rolando. As 6 melhores da Band FM, Super 6 das 5 para você. Deixa o voto em 4 ingressos para você curtir qualquer cinema da Rede Kinoplex. Você vai tirar uma onda, de verdade. Só mandar sua mensagem aqui, votando na sua música predileta. 999-777-030.
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0: A música 4.
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0: FM, a sua rádio do seu jeito. Nem pagando! Coisa boa! Música 6 da Super 6. Pra você que tá ligado aqui na Band FM, então anota aí, tá? Henrique Castro com Menos é Mais, Nem Pagando. A música 6. Música 5 de hoje é Estranho de Novo, do Felipe Araújo. 4, Admita, do Matheus e Cauã, com a Naona Prado. Agora é com você. Você vai ter um intervalo pra deixar o seu voto. Fica à vontade. 999-777-030. 4 ingressos pra qualquer cinema da rede Kinoplex. Já tá valendo, hein? Tô esperando. 999-777-030. Já já eu volto com o resultado da Super 6 e da promoção da Super 6.
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1: E aí, Deise?
5: Oi, Anjo. Luta de volta pela ponte Rio-Niterói. Os motoristas perdem tempo em direção a Niterói. 26 minutos é o tempo de travessia estimado, segundo a Ecovias Ponte. No sentido Rio, também tem lentidão. 16 minutos é o tempo de travessia. Trânsito parado, então bora planejar a próxima viagem. 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Já já eu volto.
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8: 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Tô voltando. Resultado da Super 6. Resultado da promoção da Super 6, tá tudo aqui. Será que eu vou anunciar o seu nome aqui? É tudo que eu quero, de verdade. 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
8: Alô, Jader de Caxias. Jader. Parabéns, Jader. Final de telefone 1795. Aí, Jader, se deu bem, querido. Os ingressos do cinema são seus, tá? Tem que passar aqui na rádio. São 5 dias a contar de amanhã. Horário entre 12:00 e 5:00 PM. A gente se vê, a gente se fala por aqui, tá bom, Jader? Só chegar aqui no prédio do Grupo Bandeirante de Comunicação com a sua identidade pra retirar os ingressos, tá? Tamo esperando você, garoto.
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8: Agora vencedora da Super 6. Não sei.

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9: Muito bem, vamos lá falar com a Deise. Tem as informações do trânsito. Deise, o que você está vendo?
10: Oi, Ângelo, estou de volta pela Avenida das Américas. Lentidão desde os acessos pela Armando Lombardi. Você que segue para o Recreio, de preferência nesse momento pela Avenida Lúcio Costa, vai encontrando melhores condições. 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Daqui a pouco eu volto.
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9: 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Band FM, a sua rádio do seu jeito. 5h40 agora. Às 6 tem o Band ao vivo. Aqui, ó. 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

0: Almeida. Cadeira cativa do Zé Neto e Cristiano Vitinho, me apaixonei. Anota aí, ó, tá faltando 7 minutos para as 6. Vou trazer pra você o nosso band ao vivo, pra você ficar relax na sua volta pra casa, pra quem tá no ir e vir também, pra quem tá se preparando pra assumir o plantão de daqui a pouquinho. Ah, vai ser tranquila a escala hoje, fica de boa, tá? Obrigado pela sua participação, pela sua interatividade aqui com a gente. Fica aí que eu volto já já com o nosso band ao vivo.
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3: Oi, Deise, me conta.
4: Oi, Ângelo, tô de volta pela zona sudoeste da cidade. Tem uma faixa ocupada da Avenida Engenheiro Carlos Carvalho, para você que segue em direção à linha amarela. Pista lateral da via tem uma faixa ocupada pela pista central. Os motoristas encontram, nesse momento, melhores condições. 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Daqui a pouco eu volto.
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19: Band FM, a sua rádio do seu jeito. 2 minutos faltando para as 6. Tudo preparado para mais uma edição do nosso Band ao vivo, para você se divertir muito na sua volta para casa, sua ida ao trabalho. Galera que também já tá em casa ouvindo a Band FM, é pra todo mundo.
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21: Ao vivo, né, gente?
19: Sejam todos bem-vindos ao show.
22: Pra começar bem, a gente vai começar assim, ó.
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19: Enquanto isso, nós vamos cantando e vamos dançando em ritmo de festa, meu povo.
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19: Ó, você já sabe, né? O nosso Band ao vivo agora é música versão show, tá bom? É agora, no seu rádio. Até ali por volta de 6 e alguma coisinha, quando começa. Icônico Estação Band FM, aqui pela Band FM. Então já sabe que você vai curtir música versão show a partir de agora. Você fica à vontade para dançar à vontade. Você que tá de fone de ouvido aí, ó, pode aumentar o volume. É, só você escuta, né? Pra quem tá no carro também. A galera do aplicativo aí, motoristas por aplicativo, acompanhando aqui a programação da Band. Gente, só vai tocar musicão, prometo, de verdade. Sorriso Maroto, vai ter Melanina Carioca, vai ter Guilherme Benuto só pra contrariar, Ana Castela, uma coisa boa, gente. Araqueto,

comadre, compadre. É, coisa boa. Araqueto, como acostumado, nosso quadro da Ana Castela. Só pra contrariar, tá por fora e machuca demais. Coisa boa. Fechamos mais uma edição do nosso Band ao Vivo. Foi sensacional, gente. Amanhã tem mais, tá? Amanhã, 6 da tarde, 6 da noite, como você quiser, outra edição do Band ao Vivo. Galera, tá chegando o apocalíptico Estação Band FM. Fernando ainda de camisa de força. Peraí que eu vou desamarrar e já volto. Peraí.

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0: Valeu, Band FM, obrigado, obrigado.
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2: Deise, me conta.
3: Oi, Ângelo, tô de volta. Movimentação neta lenta para você que tá pela ponte Rio-Niterói, dos acessos até chegada ao pedágio, 26 minutos é o tempo de travessia. Dificuldade também na chegada ao Rio, 14 minutos o tempo de travessia estimado, segundo a Ecovias Ponte. 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Daqui a pouco eu volto.
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6: Aê! Seja bem-vinda, seja bem-vindo. Tá no ar o meu, o seu, o nosso, o vosso Estação Band FM.
2: Pois é.
6: O clássico programa da família brasileira.
2: É.
6: Eu vou te falar uma coisa, cara. Eu chego a ficar emocionado.
2: É, por quê?
6: É, com tamanha responsabilidade que temos de prestar esse serviço para a sociedade.
2: Gente não dá valor a isso,
6: de fazer essa entrega em nome do Grupo Bandeirantes de Comunicação, em nome de Presida, em nome de Dedé, que é uma entrega, que é o momento, é o momento que todas as emissoras do grupo param para nos ouvir. Por quê? Porque aqui.
2: Ah, quem para? Ah, é possível.
6: Ali, ó. Eles estão fazendo o que ali?
2: Ó, um tigrinho roendo unha.
6: Eles estão parados. O tigrinho tá nervoso com as apostas dele, mas ele tá ali ouvindo a gente.
2: É, ele faz odd muito alto, é perigoso, né?
6: É, ele tá ali no kill. Ele tá ali no kill ouvindo a gente.
2: É, tigrinho.
6: Exatamente.
2: Dá um tchau, tigrinho.
6: Tá nas odd.
2: É, coitado.
6: Então, é o momento que eles param, Ângelo, que eles preparam seus ouvidos. Essa é a realidade.
2: Ai, tá
6: você também
2: aí.
6: Prepara
2: tá
6: teus ouvidos, prepara teu coração. Chegou aí. Como é que é o nome dele mesmo?
2: É o Zé Buscapé.
6: Zé Buscapé.
2: Ele mastiga um chiclete que nunca vence, né?
6: Zé Buscapé.
2: Já perdeu o açúcar todinho do chiclete.
6: Zé Buscapé tá adentrando ali o estúdio da Radiola pra dar aquela recolhida. E ai de alguém que puxar papo com ele.
2: Não.
6: Mas, Ângelo, vamos falar da gente aqui, que é o seguinte: prepara teu ouvido aí.
2: É fofoqueiro, fala dos outros, né?
6: Prepara teu coração, se possível, dá uma baixada no volume do teu rádio, porque ele realmente derrete.
2: Ah, é?
6: E há relatos. É impressionante como tem rádio derretido no Rio de Janeiro, Ângelo.
2: Eu tô impressionado.
6: Não é brincadeira, não.
2: Eu não sabia disso.
6: Exatamente. E é impressionante também a forma pela qual a Estação Band FM foi milimetricamente moldada pra nossa população. Eu fico muito feliz.
2: Eu não sabia.
6: Totalmente. Meu irmão. Porque hoje, Ângelo, hoje tem esse negócio de farma aura aí, meu irmão.
2: É, compadre. Já farmou a sua hoje? Tem
6: eu
2: que farmar
6: não,
2: todo
6: porque
2: dia.
6: Ângelo, na boa, cara, quando eu vejo essa parada, eu penso que o mundo. Na verdade, o mundo acabou quando o metiolate parou de arder. Essa
2: verdade,
6: é a realidade.
2: Isso é uma verdade, né?
6: Parou de arder.
2: É.
6: Isso é fato. Só que mesmo assim a gente tá aqui pra te entregar conhecimento.
2: Pois é.
6: Conhecimento de qualidade. Participa aqui com a gente, 999-777-030. Ângelo,
2: o que
6: tá valendo hoje pra quem interage aqui com essa bagaça, hein?
2: Hoje tá valendo um voucher de consumação de R$100 pra 33ª edição do Arraiá da Ajuda, que acontece dias 7, 8 e 9 de agosto no estacionamento da antiga Rio Sampa em Nova
6: Mais
2: Iguaçu.
6: Mais voucher de consumo.
2: É cenzão, hein?
6: R$100 pra cenzão. Você curtir essa festa junina. É. Você falou aí, 33ª edição.
2: É
6: então
2: verdade.
6: Presta atenção. Aí. Uma festa que tem 33 anos
2: é
6: sinal que ela é boa demais,
2: boa,
6: né?
2: Boa.
6: Vai acontecer aonde? No estacionamento?
2: No estacionamento da antiga Rio Sampa.
6: Rio Sampa, na Dutra,
2: na
6: ali
2: Dutra,
6: em Nova Iguaçu.
2: Molinho.
6: Arraiá da Ajuda. Tu vai apresentar também?
2: Eu vou estar lá, claro que vou estar lá. Vai ser
6: como
2: bom.
6: É que foi o Arraiá Bangu falar nisso?
2: Foi sensacional, inclusive um beijo lá pra toda a direção lá do Bangu Shop, que recebeu a Band FM muito bem, viu?
6: Foi maneiro
2: o evento? Foi top demais, maravilhoso, bom pra caraca, muita mulher bonita, muito homem bonito também, muita rapaziada elegante.
6: Só
2: gente fina, mano.
6: E a Band FM tá em todas, tá também no Arraiá da Ajuda, quase que não sai, meu irmão.
2: Arraiá da Ajuda.
6: Então é isso aí, participa 999-777-030. Ô, Ângelo, eu quero saber qual... Ah, não. Quem que tá fazendo aniversário hoje, hein?
2: Hoje quem faz aniversário é a Andréia Horta.
6: Ah, eu conheço a Artéria Horta.
2: Não, essa aqui é a Andréia.
6: Ah, tá. Ah,
2: ela tá gata,
6: conheço,
2: ela sempre foi gata, aí, ó.
6: É, ah, sei quem aí, ó, é, pô.
2: Tá fazendo 43,
6: porra,
2: né?
6: Porra, maneira, hein? Bonita,
2: ela é uma gata,
6: uma grande atriz,
2: maravilhosa, linda.
6: Artéria Horta. Aí, um beijo pra você, querida. O que mais, Ângelo?
2: Hoje também quem faz aniversário é o Cássio Reis, conhece?
6: Não.
2: Esse cabra aí também não conhecia ele, não. Sei nem quem é.
6: Ah, então pula, vai. O que mais?
2: Ah, Jandir Ferrari, esse aqui, ó.
6: Ah, também esse eu sei quem é, sei quem é,
2: famoso,
6: Jandir Ferrari, é.
2: 65, tá quantos anos ele, Luiz Fernando?
6: 65,
2: 65.
6: Tá fazendo o quê?
2: É, sei lá.
6: Sei lá mesmo.
2: É, sei lá também. E hoje também quem faz aniversário é o Bem-vindo Sequeira.
6: Ah, esse também conheço, meu irmão. Os caras, pô, tá cansado.
2: É cascuda,
6: qual
2: pô.
6: Idade
2: ele
6: dele?
2: É de 47, né? De 47.
6: 79.
2: Aí, 79
6: anos. É isso aí, ô Sequeira.
2: É.
6: Sequeira,
2: tem
6: é o seguinte.
2: Tem cara que já passou, né?
6: Não, passou muito. Se ele fizer papel de de Drácula. Porra, olha lá. Ele não parece ali aquele cara do trem? É. Aquele do metrô, do Gol?
2: Saia do meu trem!
6: É, ele mesmo. Ele mesmo. Aí, ó, daquela, aquela, essa aí, ó.
2: Saia do meu trem.
6: É ele mesmo, meu irmão. Então, Ângelo, vamos pro jornalismo. Essa aqui. A gente ia falar na sexta-feira, não deu tempo, ficou pra hoje, hein? Barbearia nudista cobra até R$4.000 por atendimento.
2: Que isso, cara?
6: E a gente vai ensinar como é que funciona essa proposta. R$4.000, isso é isso mesmo que você tá ouvindo? Pra dar aquela parada no cabelo, meu irmão.
2: Pelo amor de Deus, isso aí,
6: vambora, vamos falar sobre isso.
2: E tem mais que Procopio, porque chinês viralizou ao distribuir protetores de ouvido antecipado ao choro do bebê no avião.
6: Aí, ó. Tá vendo? Vambora. Então é isso, cara, o bebê ia chorar.
2: Ele não vai chorar mais.
6: Ele não vai chorar mais. Não, na verdade ele vai chorar, mas vagabundo não vai ouvir.
2: Não vai escutar, tá certo.
6: Olha isso aqui, Ângelo.
2: Cola, né?
6: Harmonização peniana no Brasil. É isso mesmo que você tá ouvindo. Harmonização peniana no Brasil. O que está por trás dessa febre?
2: Tapa no boneco. A gente
6: vai falar sobre isso. Galera tá mexendo em tudo, hein, meu irmão? Mexendo até onde não deve.
2: Mas tem harmonização também escrotal, né?
6: Tem, porra. Ali precisa fazer uma. Tudo isso e muito mais a partir de agora nessa treta disfarçada de programa. A gente começa a semana com tudo, hein?
2: Verdade, pra
6: cima. Vambora, vamos com tudo. Vambora. Com a tua participação, 999-777-0030. Ô, Ângelo, qual é a primeira que tá na agulha aí?
2: É Arrependidaço do Ferrugem. Essa música é em homenagem a mim mesmo, né? É isso mesmo. Vambora, vai.
6: Eu posso mandar um papo reto
2: vai
6: aqui?
2: Vai.
6: Olha só, eu vou te falar, na moral, porque segunda-feira é assim mesmo. Hoje eu acordei cansadão mesmo.
2: É mesmo?
6: É. Sonhei que tava trabalhando.
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1: 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Esse som é maneiro demais, hein, Anjo?
0: A gente fala mata sério. A saudade, né, mano?
1: Tretas, tretas, tretas e mais tretas. De segunda a sexta-feira aqui em 91.1. Que
0: é pelo amor
1: muito
0: Deus.
1: Legal a sua presença, você participando de debates tão inteligentes.
0: Ah, sim.
1: De conteúdos tão relevantes pra sociedade.
0: Nossa.
1: Na verdade, Anjo, a gente tinha que fazer um fórum do Estação Band FM.
0: Inventa besteira, pelo amor de Deus. Não, nem
1: chamar os ouvintes fórum, pra gente discutir esses assuntos tão importantes que a gente pauta aqui no programa.
0: Nossa.
1: Que, na verdade, não somos nós. Quem pauta são os 102. São 102 bonecos, meninos e meninas, dando furo por aí. Intocados. Ou em locais inóspitos.
0: Não dão em qualquer lugar,
1: não
0: né?
1: Não dão em qualquer lugar, porque é onde tá a notícia. Se a notícia tá na guerra, eles dão furo na guerra. Se a notícia tá na Copa, eles dão furo na Copa.
0: Não, tu imagina dar furo na guerra,
1: pô,
0: né?
1: Pô, eles dão furo até no Réveillon. É uma loucura. Isso? Então, o que que acontece? E a gente tá aqui...
0: Que bobeira que ele fala.
1: Pra anunciar todo o sacrifício de cada integrante, de cada jornalista. Uh-huh. Inclusive...
0: É o empenho, né? O empenho.
1: Inclusive, Dedé falou que se melhorar, ele vai aumentar o quadro. Mas depende da nossa audiência. Então, pra você aí, você que quer que aumente o quadro, vai lá no canal do Dedé, tá aberto.

0: dede.vascão@band.com.br.
1: Ele já mandou tu fechar esse canal, hein?
0: Não, o canal é dele.
1: É, ele que fecha.
0: O canal,
1: né,
0: é dele, ele que fecha a hora que ele quiser. Por enquanto, ele tá mantendo aberto. Então você vai lá e participa. Ô, Anjo.
1: Que é, Luiz Fernando? O que que quer?
0: Eu quero saber o que tá valendo pra quem tá interagindo aqui hoje com essa bagaça.
1: Então, tem R$100, vouchers de consumação de 100 conto pra 33ª edição do Arraiá da Ajuda, que acontece dias 7, 8 e 9 de agosto. Vai começar o mês já, curtindo o Arraiá da Ajuda no estacionamento da antiga Rio Sampa.
0: Aí, ó, que beleza. Então participa aí, 999-777-030.
1: Ô, Ângelo. Que é, cara? Toda hora.
0: Eu quero saber qual é a primeira treta.
1: Ai, irmão, vamos falar da barbearia nudista que tá cobrando até R$4.000 por atendimento. Você vai saber como funciona essa proposta também, tô curioso.
0: É, diga isso aí, que vai. Você ouviu, R$4.000.
1: Ah, não, quero saber.
0: E vou te falar, vagabundo vai quebrar na raiz.
1: É, compa.
0: Ah, vai quebrar na raiz.
1: Que eu vou clicar? Ih, lá, meu.
0: Que é isso? Porque eu vou te falar, dá uma olhada na cliente aí.
1: Meu Deus.
0: Então, e outra coisa. Ô, Ângelo.
1: Ih, lá como é que ela trabalha.
0: Exatamente.
1: Ela tá pelada, Luiz Fernando.
0: Tá pelada, ninguém vai querer aparar o pé de 5 em 5 dias. Não adianta. Entendeu?
1: Que
0: e quem
1: isso,
0: inventou,
1: né,
0: essa parada aí foi essa gostosa aí, a tal da Daniela. Daniela Mota.
1: Daniela Mota. Ela é famosa, hein?
0: Famosíssima.
1: Ela é famosa, ela negócio tem... de conteúdo adulto.
0: Exatamente.
1: Né?
0: Ela tem 21 anos. Ah. E agora, eu vou te falar uma parada. Você que tá ouvindo a gente aqui, nem adianta se oriçar aí, compadre, que essa barbearia da Paudurecência, ela fica lá em Floripa. Ela não tá aqui no Rio de Janeiro, não. É lá em Florianópolis, em Santa Cataralha. Então, é bem longe. O que que acontece?
1: Se você for pra lá, procura lá, né?
0: Exatamente. É. Se você for pra lá, procura. Aí tu vai ter que gastar o dinheiro da passagem, a estadia e ainda coçar o bolso pra pagar 4 mil pra ela ficar cortando teu cabelo. Agora, ô Anjo.
1: Ela tá peladinha.
0: Nua.
1: É, exatamente. Eu tô vendo. Caraca, meu.
0: É, ô Anjo.
1: Que é, Luiz Fernando?
0: Você é crente. Não
1: que
0: começa,
1: que
0: não.
1: Não, eu tô.
0: Fica
1: eu
0: tranquilo.
1: Sou crente, claro que eu sou crente.
0: Exatamente. É, e outra coisa, você que quer participar aqui do Estação Band FM, de repente a gente até pode sortear.
1: É.
0: Um corte, uma parafranja teu. Só que é o seguinte, pra parar a franja, tu vai ter que participar 999-777-030. E aí esperar no Salmito 40. A fé tá lá dentro.
1: Fala besteira. Ângelo,
0: explica aí sobre a fé rapidamente.
1: Não tem fé lá dentro. Fé dentro da onde? Dentro do quê? Ah, não fala merda, cara. Ah, o Salmo 40 tá dizendo, esperei com paciência do Senhor.
0: Então agora, como eu tô sem paciência, eu quero falar com a Dani.
1: Não vai falar, não.
0: Não, vamos falar com a Dani.
1: Não vai de jeito nenhum. Não,
0: olha só.
1: Não enche o saco.
0: Olha
1: não,
0: só, presta
1: Deus,
0: atenção.
1: Cara,
0: é só pra falar. Meu irmão, o salão da mulher tá estourado.
1: Peraí, é segunda-feira, não perturba minha vida, não.
0: Vamos falar com a Dani rapidamente.
1: Não, cara,
0: é rapidamente. É ligação pra Santa Cataralha, é tranquilo, o pulso é barato.
1: Ah, não.
0: É rápido.
1: Ah, não, vamos falar com o Dedé. Não, isso me estressa.
0: A gente vai falar com a cabeleireira, meu irmão.
1: Tá
0: a mulher tá cobrando corte R$4.000. Eu quero entender esse bagulho.
1: Não, depois tu liga, depois tu fala no zap.
0: Não, e outra coisa, vamos botar ela no ar que de repente rola uma permuta. Eu quero cortar meu cabelo também. Meu cabelo tá até grande nesse momento.
1: Olha a besteira. Não vou falar, não. Deve ser pra depois.
0: Vamos falar com ela, por favor. Tá liberada aí. Aproveita, cara, que o Dedé hoje não tá aqui. Hoje ele tá trabalhando de fora. Então eu falei com o vice-reitor. O vice-reitor falou que pode ligar.
1: Vamos ligar rapidinho?
0: É rápido.
1: Tem certeza?
0: Muito rápido.
1: Então dá um número aí.
0: Vambora, anota aí. É Santa Cataralha.
1: É esse DDD aqui, isso, né?
0: É esse DDD aí.
1: É que eu vou ligar aqui. Peraí que eu
0: vamos
1: vou
0: lá
1: ligar. Peraí,
0: liga
1: vou
0: aí.
1: Ligar pra ela. Peraí. Ela vai atender, né, cara?
0: Calma, ela vai atender, meu irmão. Ela quer ficar famosa.
1: Ela pode estar atendendo, né, já, né?
0: Ela pode estar
1: no atendimento. É, aí, ó. Olha lá. Tá chamando, hein?
0: Pô, você... Opa!
1: Entendeu, hein?
0: Alô? Calma. Alô? Ai, tô nervoso. Alô? Alô?
1: Ai, Luiz.
0: É que
1: ela tá um pouco rouca, né?
0: Eu poderia
1: final
0: falar
1: de semana,
0: com,
1: né,
0: com a dona Dani?
1: Ai, Luiz!
0: Oi, querida!
1: Oi, Luiz!
0: Mó gostosa, mó gostosa. Ô, querida,
1: ela é lourinha,
0: tudo bem?
1: Né, lourinha.
0: Ô, Dani, aqui quem tá falando é o Luiz Fernando do Estação Band FM, né? Você tá todo Rio
1: Luiz,
0: de Janeiro agora.
1: É um prazer falar com você, beijo pra você, um beijo pra todos os ouvintes do Estação Band FM.
0: Tá, legal. Depois tu me dá teu link. Ô, Dani.
1: Você quer link?
0: Ô, Dani.
1: Você quer link da onde?
0: Depois eu falo. A gente fala fora do ar. Ô, Dani. Tudo bem, querida? Deixa eu te fazer uma pergunta. Tu passa a máquina ou tu também é para a franja?
1: Ah, é, boy. Calma aí. que aí é demais, né? Pô, uma merda aí, ó.
0: Eu vou fazer logo duas perguntas.
1: Não,
0: pra ela.
1: Não consegui responder uma, tu vai fazer duas. Calma aí.
0: Dani, tá ouvindo, querida? Tua agenda fica aberta direto?
1: Ai! É uma merda pra fazer. É difícil.
0: Não é fácil. Eu posso repetir a primeira pergunta ou tu quer falar só da segunda? Não, tu abre direto ou tu... Não, vamos lá. Primeiro, Dani, tudo bem, querida?
1: Oi, Luiz! Oi, Luiz!
0: Ela não precisa nem falar, Ângela. Ela não precisa falar. É. Ela só precisa saber parar. É.
1: Ai, oi, Luiz!
0: Quando chega nego cabeludão aí, tu faz a franja? Como é que tu faz aí, Dani? Conta aí pra gente, a galera aqui tá ansiosa. E outra coisa, tu faz permuta?
1: É difícil, né? É muito difícil.
0: Calma aí, cara. Vai, ela vai falar.
1: Não, tá bom, já desligou.
0: Não, que tá bom o quê?
1: Não, já foi. Chega, tá bom, cara. Estação Band FM.

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0: Ai, se eu te pego. Aê. Que beleza.
1: Ai, se eu te pego.
0: Música boa, atrás de música boa aqui na estação Bande FM. É muito assim. Legal estar aqui contigo. Muito obrigado pela participação. E continue mandando mensagem pra gente. 999-777-0030.
1: Manda, pode mandar.
0: Ô, Ângelo.
1: Que é,
0: Luciano? Tá na hora de dar a banada no carvão, né?
1: Ah, vambora então, vamos lá.
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3: Muito bem, vamos lá falar com a Deise. Tem as informações. Deise, o que você tá vendo aí?
4: Oi, Valci, para fechar, a Avenida das Américas ainda com lentidão para você que segue em direção ao Recreio. Teve acidente ali na altura da estação Bosque da Barra. O trânsito tá complicado por ali, melhores condições pela Avenida Lúcio Costa. Trânsito complicado também na Avenida Ayrton Senna para você que segue em direção à linha amarela. Desde o acesso pelas Américas, você que vai para a zona norte da cidade vai encontrando melhores condições pelo alto da Boa Vista. 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
0: Essa é boa demais, adoro.
1: Aliás, essa programação é luxo.
0: É verdade.
1: Vamos bater palma aí pro Linete.
0: É, parabéns, Linete. Parabéns, Linete. Parabéns, parabéns.
1: Linete, nosso programador musical.
0: É, mas ele não gosta muito que chame ele disso, não, né?
1: Ah, mas ele não deve estar ouvindo agora.
0: Ele fica
1: agora.
0: Esquentado,
1: nesse
0: não
1: momento
0: fica?
1: Agora ele já deve estar dormindo. O Linete dorme cedo.
0: É, porque ele é neném, né?
1: Exatamente. Neném não.
0: Não?
1: Neném.
0: Não, eu digo assim, que ele é neném, gosta de dormir cedo.
1: Ele é garotélio.
0: É, garotélio.
1: O Ângelo.
2: Ela não vai pro roteio.
0: Garotélio é sacanagem. O que é garotélio?
1: Tem áudio. É um garoto velho.
0: Ah, tá.
1: Tem áudio aí?
0: Tem, você quer ouvir?
1: Vambora, vambora,
0: aí,
1: vambora.
0: Tá chegando o áudio aqui. Quem quiser pode mandar o seu. 999-777-030.
1: Olha o corno tatuado aí.
0: Aí, ó.
1: Deixa eu tocar um pouquinho. Aí, corno tá também é gente.
0: É claro que não, né?
1: Vivo, corno tatuado. Ah,
0: é peão, peão é todo peão? Tatuado. É.
1: Ah, parece corno.
0: Tá estourada, amor, tá estourada.
1: Estourada.
0: Ah, tá. Pode tocar o áudio.
1: Aquela ali também é estourada.
0: Aonde?
1: Aquela música ali.
0: Ah.
1: O Ângelo.
0: Não, vamos ouvir o áudio?
1: Vamos.
0: Aqui. Oi.
3: Ô, pessoal da Band, boa noite.
0: Boa.
1: Opa.
3: Aqui é o Zé Paulo de...
0: Fala, Zé.
3: Da Taquara.
1: Qual é, Zé Paulo?
3: Esses programas são muito bons.
0: É.
1: Aí.
3: Mas ficaria muito melhor se fosse um programa de forró.
1: Forró.
3: Essa outra são aí, é forró, né?
1: Forró.
3: Forró.
1: Nós somos forrozeiro.
3: Faz um programa de forró aí.
1: Eu adoro arrastar coxa na dobradiça.
3: É de nordestino, né? Rapaz? Com certeza vocês vão arrebentar, cara.
1: Aí. Vamos arrebentar.
3: Esse,
1: tu já dançou
3: esses
1: forró?
3: Esses dois locutores aí, esses caras vão arrebentar num programa de forró. Cara,
1: aí,
3: com
1: ó.
3: Certeza.
1: Vambora.
3: Assim,
1: vambora.
3: Que serra, que forrozão da
1: coxa coisa, na dobradiça demais, é comigo mesmo.
0: É,
1: com... Tamo junto.
0: Esse quer arrastar pé, né?
1: É. Eu prefiro arrastar a coxa. Fala aí, Ângelo.
0: É porque tem outro aqui. Oi, cadê?
4: Boa noite, Ângelo. Boa noite, Luiz Fernando.
1: Opa!
4: Às vezes eu abro o TikTok aqui, cara, o YouTube, eu fico olhando, cara, esse negócio do gesto camu, forma áurea.
0: Ué?
4: Cara, que negócio louco, né? E é um jovem. Agora você vê uns barbados, uns homens velhos, cara.
1: Exato.
4: Podendo procurar uma obra pra fazer.
1: Exatamente.
0: É, né, cara? Assinar a carteira.
4: Forma áurea. Meu Deus do céu, cara. Manda ele sintonizar na Band FM aí.
1: Pois
4: tá
1: é,
4: vamos mas... ver o que é conteúdo de verdade.
1: Exatamente.
4: Aí. José de Nilópolis, boa noite, gente.
1: O problema é isso, cara. O problema é isso. Essas pessoas estão se informando de uma maneira errada.
0: É.
1: E aí não consegue chegar, não consegue chegar aqui no nosso nível. Por isso que eu falo, cara. As pessoas que começam a ouvir o Estação Band FM...
0: Ah, não, não é possível.
1: Sério.
0: Não, não é possível. Não, o que tu vai falar?
1: As pessoas, elas entram em outro nível, em outro padrão. Tu vê que tem uma debandada aí de Bolsa Família, eu já te falei essa parada. Hein?
0: É, né?
1: É, pô.
0: Largaram o Bolsa Família?
1: Largaram o Bolsa Família.
0: Quero ver, então.
1: Ô, Ângelo, tu já viu aquelas tampas de panela?
0: Já.
1: De fazer cuscuz?
0: Sim, claro, já vi.
1: Como sua, né?
0: É. Sai fora. Você é bobo, hein? Hein? O que você quer agora? Fazer o quê?
1: Por isso que Deus não, Noé.
0: Ai.
1: Noé só salvou os animais. Por causa dessas paradas aí, meu irmão, desses farmaura aí. O que mais? Tem mais áudio aí?
0: Tem outra aqui. Cadê? Oi, cadê? Manda.
5: Boa noite, família Band.
0: E aí, querido?
5: De Mesquita.
0: Fala, queridão.
5: Cara, tá do lado da minha casa esse negócio aí, hein?
1: Caramba. Que negócio?
5: Sem vir pra cá que eu vou fazer bonito.
1: Que negócio? Quem tá falando de
0: quê? Ele deu pidão, ele tá falando do voucher de 100 reais lá de consumação que a gente vai levar a galera lá pro...
1: Aí,
0: pro Arraiá da Ajuda, né?
1: Isso
0: dia 7, 8 e 9.
1: 7, 8 e 9.
0: Ali no estacionamento da antiga Rio Sampa.
1: E lá vou te falar, esse Arraiá da Ajuda é igual você falou, Ângelo, como lá o Arraiá Bangu é só gente bonita.
0: Só gente bonita, só a Baixada Fluminense.
1: Porque tem uns Arraiá aí que só dá mulher água-viva, meu irmão, mas nesses não, nesses que a Band tá na parada, não tem mulher água-viva.
0: Que é mulher água-viva? Não conheço.
1: É aquela que quem pega se queima.
0: Ah, já entendi então.
1: Entendeu?
0: É, tá bom, Luiz Fernando.
1: Quem mais aí? Tem mais
0: música?
1: Áudio
0: vamos
1: aí?
0: Tocar música?
1: Ah, então vamos tocar
0: música. É melhor, vamos, por favor. É.

0: 7h36, Estação Band FM volta daqui a pouquinho, fica aí, é rápido.
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2: Os Arcos da Lapa, um dos principais cartões postais do Rio, passaram por uma revitalização completa. O trabalho incluiu limpeza, pintura e recuperação da Praça Cardeal Câmara. A equipe também fez manutenção e limpeza dos painéis A Lapa e Arcos da Lapa, do artista Jorge Celaron. Para preservar a estrutura histórica, foi usada a técnica da caiação com cal, seguindo o método tradicional e respeitando as características originais do monumento. Hoje, a estrutura, que tem 42 arcos, além de ser uma das principais marcas do Rio, também serve de passagem para o tradicional bonde de Santa Teresa. Com a revitalização ajudando a valorizar uma das regiões mais importantes para o turismo, a cultura e a vida noturna da nossa cidade. Previsão do tempo para amanhã é de muito calor e tempo firme no Rio de Janeiro. O sol aparece forte desde amanhã, com céu aberto, sem previsão de chuva. À tarde as temperaturas sobem ainda mais um pouquinho e o tempo continua ensolarado. A mínima para amanhã é de 17 e a máxima pode chegar aos 33 graus.
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2: Bora lá, Deise.
4: Oi, Ângelo, tô de volta, atualizando a Avenida Brasil. Tem táxi enguiçado ocupando faixa da via na altura do Caju. Movimentação tá lenta pra você, motorista, melhores condições. Pra você que vai optando nesse momento pela linha vermelha. 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Daqui a pouco eu volto.
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meu Deus, 19h55, quando for 8 horas vai começar aquela coisa chata, aquela porcaria daquele voz do Brasil, é esse o nome?

0: 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Olha a explosão! Olha! Coisa boa, pra fechar nossa estação Band FM dessa segunda-feira. É, amanhã não sei se vai ter outra edição, né? É, tomara que sim. Se acompanha, vocês alguma coisinha, bora ver se tem outra edição do Estação Band FM, não é isso, minha gente? E atenção aqui, deixa eu avisar. Eu preciso avisar, na verdade, pro Rubens Lemes de Sá que ele ganhou! Parabéns, Rubens! Rubens Lemes de Sá, de Anchieta. Final de telefone 0136. Tá levando aqui um voucher de R$100 de consumação para a terceira, aliás, para a 33ª edição do Arraiá da Ajuda, que vai acontecer nos dias 7, 8 e 9 de agosto no estacionamento da antiga Rio Sampa. Eu vou estar lá apresentando, vai ser um prazer, gente. Vai ser muito bom. O Rubens, Rubens Lemos, é Lemes ou é Lemes? Lemos. Nem vocês sabem, né? É Lemes. Rubens Lemes de Sá. Tá certo, Rubens, presta atenção, ó. A nossa equipe de promoção vai entrar em contato com você pra te passar todas as coordenadas de como vai funcionar, beleza, Rubens? Estiver ouvindo aqui a Band FM, manda uma mensagem lá, fala assim, ó, ganhei o voucher de R$100. Pode escrever lá, tá? Manda lá no nosso WhatsApp, tá bom, Rubens? Minha gente, amanhã então tem outra edição do Estação Band FM, eu não sei. Eu acho que sim, né? Mas é isso. Deixa eu chamar a Deise aqui, volto já já pra eu poder me despedir de você. Pera aí, é rapidinho.
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0: Vamos lá, Deise.
3: Oi, Ângelo, movimentação lenta pela região da Lagoa para você que segue em direção ao centro nesse momento. Você que sai da Zona Sul pode optar pelo Aterro do Flamengo, vai encontrando melhores condições, pistas livres nesse momento, até a chegada ao túnel Prefeito Marcelo Alencar. 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Uma ótima noite para você, Ângelo, e para todos os ouvintes da Band FM.
0: Obrigado, querida, um beijo para você, Deise, bom descanso e até amanhã. Gente, eu tô indo nessa também, tá? Volta amanhã, 4 da tarde. Beijão do Ângelo.
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3: Está no ar a Voz do Brasil. As notícias do governo federal que movimentaram o país no dia de hoje.
4: Olá, boa noite.
5: Boa noite para você que nos acompanha em todo o país.
4: Segunda-feira, 27 de julho de 2026.
5: Vamos aos destaques do dia.
4: Estatuto da Igualdade Racial completa 16 anos.
5: Um marco legal no fornecimento de direitos e geração de oportunidades.
4: E quem conversa com a gente sobre os avanços da lei é Bárbara Oliveira, secretária executiva do Ministério da Igualdade Racial.
6: O estatuto, ele fez um processo de trazer como responsabilidade para o Estado brasileiro a obrigação de enfrentar o racismo nas suas políticas, nas suas ações.
5: Proteção no ar.
4: Na hora de escolher o que as crianças assistem e jogam, a classificação indicativa é a maior aliada de pais irresponsáveis.
7: A classificação indicativa leva em conta se a produção exibe cenas de violência, se há conteúdo sexual ou de nudez, ou se faz uso ou referência a drogas lícitas e ilícitas.
5: Cultura.
4: Teatro Amazonas em Manaus e o Teatro da Paz em Belém são reconhecidos como patrimônio cultural do mundo. Luana Karen.
8: Os teatros passam a figurar juntos na lista do patrimônio mundial cultural da Unesco, com o nome Teatros da Amazônia.
5: Hoje na apresentação da Voz do Brasil, Mariana Jungmann e Luciano Seixas.
4: E acompanha a gente ao vivo. Acesse radiogov.ebc.com.br ou canal Gov na sua TV aberta.
5: Brasil e Coreia do Sul assinaram 5 memorandos de cooperação nas áreas de educação, energia, tecnologia industrial, atividades espaciais e esportes.
4: Os documentos foram assinados durante a visita do presidente sul-coreano Lee Jae-myung ao Brasil.
5: Os dois países vão fortalecer a cooperação em atividades espaciais pacíficas, biocombustíveis e energia limpa, intercâmbio entre universidades e atletas e incentivo à pesquisa e inovação.
4: Brasil e Coreia do Sul também retomaram as negociações para um acordo comercial entre o país asiático e o Mercosul.
5: Em 2025, o intercâmbio comercial entre os dois países chegou a 11 bilhões de dólares. O Brasil também abriga a maior comunidade coreana na América Latina.
4: A campanha Julho Verde chama a atenção para a importância do diagnóstico precoce do câncer de cabeça e pescoço.
5: Feridas na boca que não cicatrizam, rouquidão persistente e caroços no pescoço são alguns dos sinais que não devem ser ignorados.
4: Saiba como prevenir a doença na reportagem.
9: Uma ferida na boca que não cicatriza, rouquidão prolongada ou um caroço no pescoço. Sintomas que muitas vezes são ignorados, mas que podem ser sinais de alerta para o câncer de cabeça e pescoço. Foi o que aconteceu com a aposentada Karina Oliveira Souto, de Brasília. Hoje, em tratamento, ela transforma a própria experiência em um alerta para que outras pessoas não adiem a procura por atendimento.
10: O câncer não espera. Hoje, quanto mais você descobrir esse diagnóstico mais rápido, melhor sua chance de cura.
9: Segundo o INCA, o Instituto Nacional de Câncer, o Brasil deve registrar mais de 780 mil novos casos de câncer por ano até 2028. Desse total, cerca de 40 mil serão de câncer de cabeça e pescoço. O problema é que a maioria ainda é diagnosticada tardiamente. E é justamente para mudar essa realidade que a campanha Julho Verde reforça um alerta. Identificar os sintomas cedo pode aumentar as chances de cura. O câncer de cabeça e pescoço reúne tumores que atingem regiões como boca, garganta, laringe, nariz, tireoide e pele da face e do pescoço. Entre os principais fatores de risco estão o tabagismo, o consumo de bebidas alcoólicas e a infecção persistente pelo HPV. Quando descoberto precocemente, as chances de sucesso do tratamento aumentam e o risco de sequelas diminui, explica Isabela Costa Santos, chefe substituta do setor de cirurgia de cabeça e pescoço do INCA.
11: É importante a gente entender que quanto mais cedo essa doença é diagnosticada, melhores são os resultados. Em qualquer lugar do mundo, se você pode tratar um tumor no estágio inicial, nós estamos falando de índices de cura muito melhores, né? E altos.
9: A prevenção passa por hábitos saudáveis, alimentação equilibrada, higiene bucal, prática de atividade física, proteção contra o sol e vacinação contra o HPV, oferecida pelo SUS para crianças e adolescentes na faixa indicada pelo Programa Nacional de Imunizações. E a vacinação é um grande aliado no combate à doença, destaca o secretário de Atenção Especializada à Saúde do Ministério da Saúde, Mozart Júlio Tabosa Salles.
12: A vacinação contra HPV é fundamental para a prevenção do câncer de cabeça e pescoço, principalmente das doenças laringeais. Precisamos trabalhar isso e fazer de maneira muito efetiva. E isso é fundamental. O Brasil já tem hoje 82, 83% de cobertura entre as meninas, cerca de 60%, um pouco mais, um pouco menos, entre os meninos. Precisamos subir mais o patamar de cobertura entre os homens para que a gente possa chegar naquilo que é ideal.
9: Ao perceber sintomas persistentes, como feridas na boca que não cicatrizam, rouquidão prolongada, dificuldade para engolir ou caroços no pescoço, a orientação é procurar a unidade básica de saúde mais próxima. Se houver necessidade, o paciente é encaminhado para exames e atendimento especializado. Reportagem Pablo Mundim.
5: E o Ministério da Saúde publicou portaria que define os 18 medicamentos oncológicos considerados de altíssimo custo para oferta no Sistema Único de Saúde.
4: A relação abrange fármacos para tratamento de diversos tipos de câncer, como o de mama, pulmão, gástrico, ovário, medula óssea e a leucemia.
5: A medida determina a forma como o medicamento será apresentado e os critérios analisados para definição de altíssimo custo.
4: A estratégia prioriza a economia em escala e a garantia de acesso aos medicamentos já incorporados pela Comissão Nacional de Incorporação de Tecnologias no Sistema Único de Saúde.
5: Julho é um mês com datas importantes para a luta racial no Brasil.
4: No último sábado, dia 25, foi comemorado o Dia Internacional da Mulher Negra, Latino-Americana e Caribenha.
5: E no dia 20, o Estatuto da Igualdade Racial completou 16 anos.
4: O Estatuto estabeleceu em lei uma série de diretrizes para a condução das políticas públicas de combate ao racismo e de redução das desigualdades raciais no país.
5: E hoje nós conversamos mais cedo com a secretária executiva do Ministério da Igualdade Racial, Bárbara Oliveira Souza, sobre esse marco. Vamos acompanhar.
4: Olá, secretária, bem-vinda à Voz do Brasil. Olha, a gente queria começar então falando do Estatuto da Igualdade Racial, que está completando 16 anos, e queria que a senhora trouxesse para a gente então quais são os principais avanços desde a criação da lei, o que, que ela trouxe aí de inovação.
6: Não, perfeito. Bom, o Estatuto da Igualdade Racial é uma grande conquista nossa, né? Que está completando agora em julho 16 anos de vigência. Então, com muita alegria, Mariana Jungmann e Luciano Seixas, nós do Ministério da Igualdade Racial agradecemos muito por esse convite para dialogar sobre esse marco fundamental para a política de igualdade racial do Brasil. E o Estatuto, ele fez um processo de trazer como responsabilidade para o Estado brasileiro a obrigação de enfrentar o racismo nas suas políticas, nas suas ações. E conseguiu construir base sólida para que a gente tivesse um processo de amadurecimento das ações afirmativas nas universidades e na educação superior, como hoje temos, e temos diversos avanços, né, a partir dessa lei. Como temos também as ações afirmativas nos concursos públicos, que também tem gerado muito resultado, além de políticas públicas transversais na saúde, na educação, na cultura, no trabalho e na moradia, para, de fato, superar o racismo estrutural e promover a igualdade racial no Brasil, que é algo tão central. A gente tem alguns resultados, eu estava falando da lei de cotas, como, por exemplo, uma ampla presença hoje de estudantes negros e negras nas universidades. São mais de 4 milhões de estudantes que ocupam universidades públicas e privadas no Brasil. Isso é um avanço, a gente pensa os dados estatísticos em relação aos anos 2000, né? Quando apenas 2% da população negra estava na universidade.
5: Bom, secretária, a senhora citou aí as questões de cotas, vale para a educação, vale também para o trabalho. Na verdade, o Estatuto da Igualdade Racial reúne direitos em diversas áreas, né? Educação, trabalho, também saúde, na cultura. Na prática, como é que ele impacta a vida da população brasileira?
6: Não, perfeito. O Estatuto, ele orienta as políticas de igualdade racial e traz alguns aspectos que são centrais para a forma como a gente se organiza no governo federal e também em articulação com governos estaduais e municipais para implementar essa política. E traz alguns princípios, como por exemplo da transversalidade. Então, ele prevê essa articulação com os vários ministérios que executam ações voltadas para a igualdade racial e para a superação do racismo.
4: A gente está falando aí de 16 anos da construção dessa política. A senhora mencionou políticas afirmativas também, mas apesar disso a gente ainda continua precisando trabalhar em torno da redução das desigualdades raciais, né, que são uma realidade no país. Quais são os maiores desafios que a senhora considera para que os direitos previstos no Estatuto realmente se tornem uma realidade e se tornem presentes mesmo?
6: Essa pergunta, Mariana, agradeço muito. Eu acho que ela é chave para a gente avaliar o porquê que a política de igualdade racial ainda é muito importante no Brasil hoje. A gente tem avanços fundamentais em marcos legais, temos uma política nacional estruturada, temos o Sistema Nacional de Promoção da Igualdade Racial, que leva essa política para governos estaduais e municipais, mas uma conquista, inclusive, do Estatuto da Igualdade Racial, é ele quem cria o SUS, né, o nosso SUS da Igualdade Racial, que é o SINAPI, e que hoje está presente nos 27 estados da federação e em quase 500 municípios. Vou começar por esse ponto, porque é um ponto que demonstra avanço, mas demonstra também desafio, né, que é o foco da sua pergunta, e por que que é importante a gente avançar nisso. É fundamental que a gente busque incrementar e capilarizar cada vez mais essa política e avançar em mais estados e municípios. Está em curso a elaboração da resposta a ela, a DPF Vidas Negras, a DPF 973, que obriga o governo federal a atualizar o segundo plano nacional de promoção da igualdade racial. A gente vem trabalhando nisso ativamente e, obviamente, a gente vem também destacando a importância de que estados e municípios também sejam envolvidos nessa obrigação de fazer dessa ação, pela importância da gente federalizar essa política. Então, é um desafio que a gente ainda tem, temos um avanço importante, estamos nos 27 estados, mas precisamos, de fato, avançar e capilarizar essa política no Brasil. Outro ponto é que os dados socioeconômicos, de segurança pública, são muitas as dimensões que ainda demonstram que, mesmo tendo avançado muitíssimo, e de fato há na história, né, ao longo da história, um incremento importante na política de igualdade racial no Brasil, é possível a gente avaliar que ainda há muito o que fazer. E os dados que foram publicados recentemente do Fórum Brasileiro de Segurança Pública e do Atlas da Violência, por exemplo, pegando apenas um aspecto, demonstram a relevância da gente avançar na política de igualdade racial para enfrentar esse racismo que toca a vida das pessoas, que toca o cotidiano das pessoas. 83% das vítimas de morte decorrentes de intervenções policiais no Brasil são pessoas negras. E o jovem negro tem 3 vezes mais chance de ser vítima de homicídio no Brasil do que o jovem não negro. Então, essa inequidade tão presente nas famílias, nas mães, né, ela precisa ser enfrentada. E esse enfrentamento, ele também tem algo estruturante para guiar a nossa política de igualdade racial. O Estatuto da Igualdade Racial, ele fortalece isso e, obviamente, os dados socioeconômicos, sociais do Brasil, eles são um chamariz para a importância da gente priorizar de forma central a relevância da política de igualdade racial e do enfrentamento ao racismo na nossa atuação no Estado brasileiro.
5: Muito bem, nós conversamos com a secretária executiva do Ministério da Igualdade Racial, Bárbara Oliveira Souza. Muito obrigado, secretária, por sua presença aqui na Voz do Brasil.
6: Eu que agradeço, Luciano Seixas, agradeço muito, Mariana Jungmann, por esse espaço dedicado aqui ao Ministério da Igualdade Racial.
4: E é importante a gente destacar os principais canais de denúncia para crimes raciais no país.
5: Caso você viva ou presencie um ato de racismo ou injúria racial, é possível fazer a denúncia por meio do Disque 100, canal de direitos humanos do governo federal.
4: Ou pela plataforma Fala BR, que reúne as ouvidorias também do governo federal.
5: E é sempre bom lembrar que racismo é crime, portanto, pode ser denunciado em delegacias de polícia e para o Ministério Público.
4: E também irresponsáveis. Vocês já repararam naquele selinho colorido que aparece antes dos desenhos, filmes e jogos de celular? Aquilo ali é a classificação indicativa, uma ajuda de ouro para você saber o que é seguro para a idade do seu filho.
5: Na hora de saber se um filme, desenho ou jogo eletrônico é recomendado para crianças e adolescentes, a classificação indicativa funciona como um instrumento para proteger os jovens de conteúdos impróprios em cada fase do desenvolvimento.
7: A dona de casa, Natália da Silva, tem 4 filhos. Durante o dia, eles estudam, brincam, praticam esportes e fazem atividades ao ar livre. E em alguns momentos, também assistem televisão. Natália conta que o acesso às telas é monitorado por ela, que observa cada conteúdo escolhido.
13: Filmes eu vejo antes. Desenho eu costumo sentar para assistir com elas mesmo. Muitas vezes eles mesmos vêm e conversam com a gente sobre o que tem no desenho, sobre curiosidades que eles viram. Mas assim, sempre observando a classificação de tipo de filmes e desenhos.
7: Para orientar a Natália e outros pais na hora de escolher o que é apropriado para os filhos assistirem, existe a classificação indicativa. A informação estabelece a idade recomendada para programas, filmes e até mesmo eventos culturais exibidos em público. Como explica o coordenador de políticas de classificação indicativa audiovisual, Eduardo Nepomuceno.
14: A classificação indicativa é uma informação para as famílias a respeito dos conteúdos presentes nas obras audiovisuais, nos espetáculos públicos, né? Nos streamings, nas TVs a cabo, TV por assinatura, no cinema e nos aplicativos e jogos.
7: A classificação indicativa leva em conta se a produção exibe cenas de violência, se há conteúdo sexual ou de nudez, ou se faz uso ou referência a drogas lícitas e ilícitas. Também observa se há linguagem ofensiva ou situações que possam causar medo ou forte impacto emocional. A partir da identificação desses elementos, é definida a faixa etária adequada para cada fase do desenvolvimento, como destaca o coordenador de políticas de classificação indicativa audiovisual, Eduardo Nepomuceno.
14: Cada um desses grandes eixos tem critérios específicos para cada faixa etária. Em razão desses conteúdos identificados, é que a gente consegue chegar numa faixa etária indicada para cada momento do desenvolvimento das crianças e dos adolescentes.
7: A classificação indicativa de obras audiovisuais funciona como um instrumento de proteção aos direitos de crianças e adolescentes. A neuropsicóloga Renata Nunes destaca como a indicação da idade tem a ver com a compreensão da criança em certas fases da infância.
15: Elas são orientadas por essas fases do desenvolvimento, para que ela não tem acesso a conteúdos que ela ainda não está pronta emocionalmente, mas isso tudo não precisa ser inflexível. Os pais precisam entender quem são seus filhos.
7: Para avaliar qual a classificação indicativa de uma obra do circuito comercial, é atribuída uma faixa etária. Além disso, há uma mensagem que diz os principais temas presentes na obra. Para vídeos disponíveis em plataformas de streaming, a própria plataforma realiza a autoclassificação seguindo os parâmetros estabelecidos. Reportagem Márcia Fernandes.
4: Hoje o Brasil conquistou um novo reconhecimento internacional para a cultura.
5: O Teatro Amazonas em Manaus e o Teatro da Paz em Belém passaram a integrar a lista do Patrimônio Mundial da Unesco.
4: Com isso, o país chega a 26 bens reconhecidos pela organização.
5: Os dois monumentos já eram tombados pelo Instituto do Patrimônio Histórico e Artístico Nacional, o IFAM, desde os anos 1960.
4: Conheça um pouco da história desses dois monumentos na reportagem de Luana Karen.
16: Foi durante o ciclo da borracha, período em que a extração do látex deu impulso para um grande crescimento econômico da região norte, que surgiram os teatros Amazonas, em Manaus, e da Paz, em Belém. Era fim do século XIX e a riqueza produzida pelo chamado ouro branco despertou nas elites da época o desejo de reproduzir no coração da maior floresta tropical do mundo, o requinte das grandes capitais europeias. Primeiro veio o Teatro da Paz, em 1878. Inspirado na arquitetura neoclássica italiana, tornou-se símbolo da prosperidade da capital paraense, então principal porta de saída da borracha para o mundo. Quase duas décadas depois, em 1896, foi a vez do Teatro Amazonas abrir as portas em Manaus. De estilo renascentista, o edifício preserva até hoje parte arte da arquitetura e decoração originais. Embora inspirados na estética europeia, os dois monumentos incorporaram referências amazônicas, pinturas, madeiras nobres e elementos decorativos da região. Ajudam a contar a história do encontro entre a cultura local e as influências trazidas do outro lado do Atlântico. O compositor brasileiro Carlos Gomes chegou a se apresentar no Teatro da Paz, mas não conseguiu ver o Amazonas inaugurado. Morreu 3 meses antes, sendo homenageado na pintura que representa a ópera, no teto do Teatro Manauara. Aliás, marcados pelos concertos clássicos, apresentações de balé e óperas, os espaços também se abriram à cultura popular. Nomes como Milton Nascimento e Roger Waters passaram pelo Amazonas, que recebeu até uma visita inusitada em 1997 das Spice Girls, no auge da carreira. Mais de um século depois de terem sido erguidos como símbolos da riqueza da borracha, os teatros da Amazônia ganharam um novo significado, o de patrimônio de toda a humanidade. O presidente do IFAM, Instituto do Patrimônio Histórico e Artístico Nacional, Davidson Guzmão, destacou que a medida também é um reconhecimento da cultura produzida pela região amazônica.
17: A Amazônia, para além do paradigma do meio ambiente e do patrimônio natural, é também reconhecida pela sua produção cultural, pela sua produção artística e pelos circuitos culturais que os teatros engendram.
16: Os teatros Amazonas e da Paz foram tombados pelo IFAM na década de 1960. Agora passam a figurar juntos na lista do Patrimônio Mundial Cultural da Unesco, a Organização das Nações Unidas para a Educação, a Ciência e a Cultura, com o nome Teatros da Amazônia. Com isso, o Brasil passa a contar com 26 sítios inscritos na lista. Reportagem Luana Karen.
5: A Defesa Civil Nacional segue prestando apoio humanitário aos municípios do interior de São Paulo. A região foi atingida por fortes chuvas na última sexta-feira, dia 24.
18: No sábado, foi reconhecida a situação de emergência dos municípios de Taquaritinga, Ribeirão Preto e Dumont.
5: Com a medida, as prefeituras podem solicitar recursos federais para ações de socorro, assistência humanitária à população afetada e recuperação das áreas atingidas.
18: Foram realizadas também visitas aos municípios de Guariba e Dumont para levantamento dos danos.
5: O diretor do Departamento de Assistência Humanitária do Ministério da Integração e do Desenvolvimento Regional, Wesley de Almeida Felinto, deu detalhes da ação.
19: Conseguimos depois ao município de Guariba, o mais afetado da região, e sentamos com a Defesa Civil do município para iniciarmos o processo de reconhecimento federal e as orientações junto ao setor de engenharia e inspeções em campo para orientação quanto às ações de assistência humanitária, restabelecimento dos serviços essenciais e recuperação. Neste momento, a gente se encontra no município de Dumont, finalizando também o reconhecimento federal para posterior envio à Defesa Civil Estadual de São Paulo, e a equipe de engenharia está em campo visitando ainda algumas áreas afetadas no município de Dumont.
18: E um alerta pelo celular informa se onde você vive corre algum risco de evento climático intenso, sejam chuvas ou incêndios.
5: Com esse aviso, é possível se prevenir contra desastres.
20: A Defesa Civil Nacional oferece um serviço gratuito para envio de alertas sobre situações de emergência diretamente ao celular. As mensagens podem avisar sobre chuvas intensas, alagamentos, deslizamentos de terra, incêndios florestais, tornados e outros riscos. O cadastro pode ser feito por SMS, WhatsApp ou Telegram. Para receber por mensagem, basta enviar o CEP da localidade de interesse para o número 40199. No WhatsApp, é necessário iniciar uma conversa com o número 61 20 34 4611 e seguir as orientações do assistente virtual. No Telegram, basta procurar por Defesa Civil Alertas, enviar a mensagem Olá e concluir o cadastro. Também é possível receber avisos automaticamente pela TV por assinatura, pelos alertas públicos do Google e pela tecnologia Cell Broadcast, disponível em aparelhos compatíveis conectados às redes 4G e 5G. Nesses casos, não é necessário fazer cadastro. Natália Koslick, para a Voz do Brasil.
18: Essas foram as notícias do governo federal.
5: Fique agora com as notícias do Poder Judiciário e do Congresso Nacional. Boa noite.
18: Boa noite, bom fim. Boa noite, até amanhã.
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21: Ministro aposentado Otávio Galotti é velado no Supremo Tribunal Federal com a presença de ministros, autoridades e familiares. TSE realiza a Semana Nacional do Sistema Eletrônico de Votação entre 3 e 9 de agosto. STJ decide que prazo de 90 dias para indenização em proteção veicular é válido. Boa noite, eu sou Marcela Luiza. O Supremo Tribunal Federal decretou luto oficial de 3 dias pelo falecimento do ministro aposentado Otávio Galotti, que morreu ontem, aos 95 anos. Nesta segunda-feira, houve o velório no Salão Branco do Tribunal, com a presença de ministros, autoridades e familiares. O presidente do STF, ministro Edson Fachin, destacou o papel de Galotti na magistratura brasileira.
22: Recordar o ministro Galotti. Não evocamos apenas o integrante da história deste tribunal. Evocamos uma determinada compreensão da magistratura, aquela que reconhece que a autoridade moral precede a autoridade jurídica, que a legitimidade das decisões repousa antes de tudo na integridade daqueles que a proferem. A morte interrompe uma biografia, mas não alcança um legado. As decisões permanecem nos livros, os ensinamentos permanecem na memória de todos nós. O exemplo permanece nas instituições.
21: Nascido no Rio de Janeiro em 1930, Otávio Galotti formou-se em Direito em 1953. Foi integrante do STF entre 1984 e 2000, sendo presidente da Corte de 93 a 95. Também presidiu o Tribunal Superior Eleitoral entre 1994 e 1996 e teve papel relevante na consolidação da jurisprudência constitucional durante os primeiros anos de vigência da Constituição de 88. O sepultamento está marcado para amanhã, no Rio de Janeiro. Tribunal Superior Eleitoral realiza a primeira edição da Semana Nacional do Sistema Eletrônico de Votação de 3 a 9 de agosto. Rimac Souto.
23: O objetivo é aproximar a justiça eleitoral da sociedade e ampliar o conhecimento sobre o funcionamento, a segurança, a transparência e a auditabilidade da urna eletrônica. O lançamento da Semana Nacional do Sistema Eletrônico de Votação será feito pelo presidente do TSE, ministro Cássio Nunes Marques, durante a sessão plenária de abertura do segundo semestre forense de 2026, na próxima segunda-feira, dia 3 de agosto. A iniciativa envolve todos os tribunais regionais eleitorais do país, com ações como visitas a escolas, demonstrações da urna eletrônica, palestras, exposições e distribuições de materiais informativos oficiais sobre o processo eleitoral. A programação termina no domingo, dia 9 de agosto, com a Corrida pela Democracia, no Autódromo Nelson Piquet, em Brasília.
21: Para a terceira turma do STJ, é válida a cláusula de contratos de proteção patrimonial mutualista, que estabelece prazo de até 90 dias úteis para o pagamento de indenização após um prejuízo. Tiago Gomide.
1: Os ministros analisaram o caso de um associado de uma cooperativa de transportes de Goiás que teve veículo roubado e questionou a demora no pagamento da indenização. O colegiado entendeu que os contratos de proteção patrimonial mutualista têm características diferentes dos seguros tradicionais e, por isso, não se aplicam automaticamente às regras da SUSEP, que estabelecem um prazo de até 30 dias para seguradoras. Segundo o relator do caso, o ministro Ricardo Villas Boas Cueva, a Lei Complementar 213 de 2025 passou a prever a fiscalização dessas operações pela SUSEP, mas ainda não há uma regulamentação específica para esse tipo de contrato.
21: Estão abertas as inscrições para o mutirão da 16ª Semana Nacional da Execução Trabalhista. Rocine Gomes.
2: Essa é uma forma mais radical de fazer com que a decisão judicial seja cumprida e que tudo o que é devido seja pago. Com o slogan Seu Direito por Inteiro, a iniciativa, marcada para o período de 14 a 18 de setembro em todo o Brasil, é um esforço concentrado para localizar bens de devedores, incentivar acordos e dar mais celeridade ao pagamento dos créditos trabalhistas. Para outras informações sobre a 16ª Semana Nacional da Execução Trabalhista, acesse csjt.jus.br.
21: 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Uma boa noite e até amanhã.
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18: Eu sou Paula Groba.
8: E eu sou Ricardo Nakaoka.
18: E estes são os destaques de hoje do Jornal do Senado, que começa agora.
8: Comissão de Relações Exteriores vai acompanhar medidas do governo contra a tarifaço dos Estados Unidos.
18: Nova lei permite venda de spray de pimenta para mulheres.
8: Senado aprova projetos para fortalecer a recuperação ambiental e a economia circular.
18: Boa noite.
8: Boa noite.
18: As novas tarifas impostas pelos Estados Unidos a produtos brasileiros acendeu um alerta no Senado.
8: A Comissão de Relações Exteriores quer avaliar a resposta do governo e possíveis medidas do Congresso. O tema será debatido pelo colegiado, que solicitou informações sobre as ações do Brasil diante desse novo cenário. Repórter Márcio Maturana.
10: O presidente da Comissão de Relações Exteriores, senador Nelsinho Tradi, do PSD de Mato Grosso do Sul, enviou um pedido de informações ao Ministério do Desenvolvimento, Indústria, Comércio e Serviços sobre a estratégia do Brasil em relação às novas tarifas de 25% impostas pelo presidente dos Estados Unidos, Donald Trump, sobre produtos brasileiros. Uma das perguntas é sobre a possível aplicação da Lei da Reciprocidade Econômica, aprovada pelo Congresso em 2025.
24: O Congresso aprovou essa legislação e agora cabe ao Senado acompanhar a sua implementação. Precisamos entender se os instrumentos criados são suficientes para enfrentar uma situação como essa e, se necessário, discutir aperfeiçoamentos, sempre com base em critérios técnicos e na proteção da economia brasileira.
10: As novas tarifas de Trump alcançam 3 mil itens, o que significa 18% das exportações brasileiras para os Estados Unidos, segundo cálculos do Ministério do Desenvolvimento. Isso corresponde a 37,6 bilhões de reais, com base nas exportações de 2024, antes dos primeiros tarifaços. No mesmo dia em que começou o novo tarifaço, 22 de julho, o presidente Lula assinou uma medida provisória criando o Plano Brasil Soberano 3, que abre 18 bilhões e meio de reais em linhas de crédito com juros subsidiados para exportadores. Também nessa data, Lula sancionou uma lei derivada de outra medida provisória que criou linhas de financiamento no Plano Brasil Soberano, com expansão apresentada pelo Congresso Nacional para setores estratégicos. O objetivo do pedido de informações, segundo Nelsinho Tradi, é oferecer aos senadores informações técnicas para eventuais iniciativas legislativas.
24: A Comissão de Relações Exteriores não substitui o Executivo na condução da política comercial, mas pode contribuir para a construção de soluções e acompanhar a atuação do governo. Foi isso que fizemos desde o início.
10: No dia 4 de agosto, o grupo de trabalho criado pela Comissão de Relações Exteriores vai discutir novos mercados para as exportações brasileiras com representantes do governo e do setor privado, priorizando questões sobre proteínas de origem animal.
6: A proposta, que cria medidas de apoio às empresas brasileiras afetadas pelo tarifaço dos Estados Unidos, é uma das 32 medidas provisórias que aguardam votação no Congresso. Na próxima semana, o Congresso Nacional retoma os trabalhos e entre as propostas pendentes estão também a que prevê subsídios para combustíveis e a chamada taxa das blusinhas, que alterou as regras de tributação das compras internacionais de pequeno valor. As medidas provisórias têm efeito imediato, mas precisam ser aprovadas pelo Congresso para virarem lei. Se não forem votadas em até 120 dias, perdem a validade.
8: Também aguarda análise o novo Desenrola Brasil, voltado à renegociação de dívidas de pessoas físicas, microempresas e estudantes. O programa permite que devedores com renda mensal de até R$ 8.105 refinanciem dívidas de até R$ 15.000 por banco, com juros de até 1,99% ao mês. Para o senador Paulo Paim, do PT do Rio Grande do Sul, a iniciativa contribui para a recuperação da economia e o alívio do orçamento das famílias. A medida provisória ainda depende da instalação da comissão mista para começar a ser analisada e depois seguir para a Câmara e o Senado.
9: Trata-se de uma medida concreta que oferece condições reais para que as pessoas saiam do sufoco financeiro. É uma forma de devolver dignidade a quem mais precisa, aliviando o orçamento das famílias e permitindo que voltem a planejar suas vidas com mais segurança.
6: Mulheres vítimas de violência passam a ter uma nova forma de autodefesa prevista em lei. Foi sancionada a norma que autoriza a venda de spray de pimenta para uso civil feminino, com regras para a compra e a utilização da substância.
8: A lei foi sancionada em meio ao aumento de casos de violência contra a mulher no país. Repórter Patrícia Oliveira.
11: A nova lei sancionada pelo presidente Lula permite a comercialização, aquisição e posse do spray de pimenta para a defesa pessoal das mulheres com mais de 18 anos. Esse spray provoca ardência intensa nos olhos, na pele e nas mucosas e assim pode conter temporariamente o agressor. O uso dessa substância até então era restrito às forças de segurança pública e às forças armadas. O estabelecimento que comercializar o spray deverá manter o registro da venda e a identificação da compradora pelo prazo de 5 anos. O senador Laércio Oliveira, do Progressistas de Sergipe, foi o relator do projeto aprovado no Senado que deu origem à lei. Para ele, a nova lei vai ajudar na proteção da integridade física, psicológica e sexual das mulheres.
12: Essas práticas de feminicídio que a gente tem ouvido todos os dias nos deixam atônitos e muito preocupados, e a gente precisa criar mecanismos de segurança, de proteção da própria mulher.
11: Um regulamento deverá definir as especificações técnicas do spray, os limites de capacidade da embalagem, a concentração da substância e os padrões de segurança do conteúdo.
6: E a Comissão de Direitos Humanos aprovou uma recomendação ao Ministério da Saúde para agilizar o atendimento de crianças com fissura lábio-palatina pelo SUS. A proposta prevê que o tratamento especializado comece em até 30 dias após o diagnóstico.
8: A indicação recomenda o prazo máximo de 1 mês entre o diagnóstico e o início do tratamento. A fissura lábio-palatina atinge 1 em cada 650 recém-nascidos no Brasil e pode comprometer a alimentação, a fala e a audição. A senadora Damaris Alves, do Republicanos do Distrito Federal, destacou que o atendimento precoce reduz complicações. O tratamento inclui cirurgias e acompanhamento multiprofissional. A recomendação segue agora para análise do Ministério da Saúde.
6: Reciclagem de baterias de carros elétricos e restauração de seringais na Amazônia. Esses foram alguns dos temas de projetos aprovados na Comissão de Meio Ambiente nesse primeiro semestre.
8: Um projeto que aumenta a pena para maus tratos a animais também foi aprovado pelo colegiado. Repórter César Mendes.
4: Recuperação florestal, economia circular e agricultura regenerativa foram temas de projetos aprovados na Comissão de Meio Ambiente. Relator da proposta que cria a Política Nacional de Revitalização dos Seringais Amazônicos, agora em análise na Comissão de Agricultura, o senador Beto Faro, do PT do Pará, disse que o declínio da atividade seringueira trouxe degradação ambiental.
7: O projeto oferece uma resposta a esses desafios ao incentivar a recuperação e revitalização dos seringais nativos.
4: Já o projeto que estabelece regras para reciclagem e rastreabilidade de baterias de veículos elétricos e híbridos é do senador Jacques Wagner, do PT da Bahia, mas o texto aprovado foi do substitutivo do senador Confúcio Moura, do MDB de Rondônia.
13: A Política Nacional de Circularidade de Baterias é fundamental para acompanhar a evolução da mobilidade elétrica.
4: Também foram aprovadas pelo colegiado as políticas nacionais de fomento à agricultura regenerativa, do senador Sérgio Petecão, do PSD do Acre, e de desenvolvimento sustentável da pesca, do senador Alessandro Vieira, do MDB de Sergipe, além do aumento da pena para maus-tratos a animais, proposta pelo senador Confúcio Moura.
18: E o Brasil passou a proibir a produção e a comercialização de alimentos obtidos por meio da alimentação forçada de animais. A lei, sancionada pelo presidente Lula, entra em vigor em 180 dias e atinge principalmente o foie gras, produzido a partir do fígado de patos e gansos submetidos à ingestão forçada de alimentos.
8: A norma teve origem em um projeto do senador Eduardo Girão, do Novo do Ceará. Quem descumprir a lei estará sujeito às penalidades previstas na Lei de Crimes Ambientais, como detenção, multa e sanções administrativas. Com edição de Paula Groba e trabalhos técnicos de Eliseu Caires, o Jornal do Senado fica por aqui. Acompanhe agora as notícias da Câmara dos Deputados. Boa noite.
18: Boa noite e até amanhã.
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15: Câmara pode tornar imprescritível crime sexual contra menores de 12 anos.
25: Proposta amplia a bolsa permanência do ProUni para alunos de meio período.
15: Deputados obrigam elaboração do plano de assistência social a cada década.
26: Boa noite. A Câmara aprovou proposta que obriga o governo a elaborar o plano de assistência social a cada 10 anos. A repórter Maria Neves tem mais detalhes sobre o texto que já foi encaminhado ao Senado.
27: A Comissão de Constituição e Justiça da Câmara dos Deputados aprovou o projeto que obriga o Poder Executivo a elaborar periodicamente o Plano Decenal de Assistência Social. Pelo texto da deputada Laura Carneiro, do PSD do Rio de Janeiro, a cada 10 anos o Poder Público deve prever metas e estratégias para melhorar o atendimento à população mais vulnerável. Laura Carneiro explica que o país conta atualmente com um plano de assistência com vigência entre 2016 e 2026. No entanto, ao contrário do que ocorre na educação, a elaboração do planejamento decenal ainda não é obrigatória por lei. Na opinião da parlamentar, estabelecer metas e diretrizes claras é fundamental para garantir a estabilidade das políticas de assistência social.
28: Em última análise, o mais importante é manter os programas de assistência social. Já é uma prática recomendada pela LOAS e agora a gente vai torná-la obrigatória. Esse plano decenal vai fortalecer as políticas públicas e evitar que a gente tenha qualquer tipo de retrocesso quando se avança numa política que atingiu aquelas determinadas metas.
27: A proposta aprovada determina que as metas do Plano Decenal de Assistência Social sejam elaboradas com base nos dados oficiais do Sistema Único de Assistência Social. Ainda de acordo com o texto, o Conselho Nacional de Assistência Social será responsável por aprovar e acompanhar os resultados do planejamento em conjunto com o governo federal. Da Rádio Câmara de Brasília, Maria Neves.
14: Comissões.
15: presidente da Comissão de Previdência, Assistência Social, Infância, Adolescência e Família, Bruno Ganem, do Podemos de São Paulo, faz um balanço positivo dos trabalhos do colegiado. Para ele, a estratégia de priorizar projetos de consenso permitiu destravar votações e acelerar a análise de propostas.
1: Em comum acordo entre todos os membros, a gente buscou priorizar as pautas consensuais e tem sido uma experiência muito bem sucedida. Quero, inclusive, parabenizar todos os membros pela forma com que permitiram que a gente buscasse esses projetos de consenso, e o que a gente descobriu é que são
15: centrados. Para ele, a estratégia de priorizar projetos de consenso permitiu destravar votações e acelerar a análise de propostas.
1: Em comum acordo entre todos os membros, a gente buscou priorizar as pautas consensuais e tem sido uma experiência muito bem sucedida. Quero, inclusive, parabenizar todos os membros pela forma com que permitiram que a

0: O deputado também destaca avanços na pauta previdenciária a partir da construção de convergências entre os parlamentares.
1: Educação.
2: Avança na Câmara projeto que amplia a bolsa permanência do ProUni para estudantes de meio período. O texto foi aprovado na Comissão de Educação, como informa a repórter Júlia Lopes.
3: Estudantes matriculados em cursos de meio período poderão passar a ter acesso à bolsa permanência do programa Universidade para Todos, o ProUni. O projeto do deputado Túlio Gadelha, do PSD, de Pernambuco, foi aprovado na Comissão de Educação da Câmara dos Deputados. Atualmente, a legislação prevê o benefício apenas para estudantes de cursos presenciais em período integral, com carga horária mínima de 6 horas diárias. Na prática, a proposta retira o critério de carga horária mínima do curso de graduação para a concessão da bolsa. O programa Bolsa Permanência é um auxílio financeiro mensal destinado a estudantes de graduação em situação de vulnerabilidade socioeconômica. O objetivo é evitar a evasão universitária, ajudando no pagamento de despesas como moradia, alimentação e transporte. O valor atual da bolsa é de R$ 700 e atende bolsistas do ProUni com renda familiar por pessoa de até um salário mínimo e meio. O relator da proposta, deputado Pedro Kizai, do PT de Santa Catarina, também incluiu no texto aprovado que o Ministério da Educação poderá exigir frequência e aprovação dos estudantes para a garantia do benefício.
4: Nós deixamos aberto e claro na lei que o Ministério da Educação vai exigir frequência, aprovação. Por quê? Porque se ele está recebendo dinheiro público do ProUni e mais uma bolsa permanência, ele agora precisa o quê? Dar conta do recado, como a gente diz. Dar conta, estudar, frequentar, aprovar e se profissionalizar.
3: A proposta que amplia o acesso à bolsa permanência para estudantes de graduação em cursos de meio período, segue agora para análise na Comissão de Finanças e Tributação da Câmara dos Deputados. Da Rádio Câmara de Brasília, Júlia Lopes.
0: Rafael Brito, do MDB de Alagoas, defende a ampliação do programa Pé de Meia para todos os estudantes do ensino médio da rede pública, sem restrições de renda. O deputado argumenta que a permanência na escola é um desafio que vai além da condição socioeconômica das famílias.
2: Rafael Brito afirma que a experiência do programa Cartão Escola 10 em Alagoas inspirou o Pé de Meia e contribuiu para reduzir a reprovação e a evasão escolar. Ele acredita que a universalização do benefício fortalece a educação e incentiva mais jovens a concluírem o ensino médio.
5: E quando a gente criou aqui em Alagoas, a gente criou o programa de forma universal. Todo aluno que está matriculado no ensino médio das escolas públicas de Alagoas recebem o cartão Escola 10, o que fez com que a nossa taxa de reprovação caísse, o que fez com que o percentual de estudantes em atraso caísse e o que fez principalmente com que Alagoas pudesse praticamente dobrar o número de concluintes no ensino médio por ano. Antes de existir o programa, em Alagoas se formavam aproximadamente 26 mil estudantes e no ano passado se formaram 47 mil estudantes.
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1: Saúde.
0: A Comissão de Saúde aprovou a exigência de desfibriladores em locais de grande circulação. A repórter Sofia Peçanha traz mais informações sobre a proposta.
6: A Comissão de Saúde aprovou o projeto que torna obrigatória a presença de desfibriladores externos automáticos em locais de grande concentração de pessoas, ambulâncias e veículos de resgate em todo o país. O desfibrilador serve para aplicar choques elétricos controlados que ajudam a restabelecer o ritmo normal do coração em caso de parada cardiorrespiratória. O texto aprovado reúne 11 propostas que tratavam da instalação de desfibriladores em diferentes locais. Por isso, o relator, o deputado Dr. Luiz Ovando, do PP do Mato Grosso do Sul, optou por estabelecer critérios mais objetivos para definir os locais obrigados a disponibilizar os equipamentos. A medida valerá para eventos artísticos, esportivos e comerciais com circulação superior a 1.000 pessoas por dia, além de aeroportos, portos, rodoviárias e estações ferroviárias. O texto também inclui trens, aeronaves e embarcações com capacidade para 500 ou mais mais passageiros.

0: academias com pelo menos 1.000 alunos matriculados e ainda ambulâncias e veículos de resgate. Durante a votação da comissão, o deputado Luiz Ovando, que é cardiologista, destacou que a presença dos equipamentos pode ser decisiva em casos de parada cardíaca.
1: Sua disponibilização será fundamental para permitir a rápida intervenção em casos da parada cardíaca, o que aumenta as chances de sobrevivência da vítima. A presença do aparelho, combinado com o treinamento do pessoal para seu uso, pode salvar vidas.
0: Pelo projeto, os responsáveis pelos estabelecimentos deverão adquirir os aparelhos, garantir sua manutenção e disponibilizar profissionais capacitados para realizar manobras de reanimação cardiopulmonar e operar o equipamento. Além disso, os desfibriladores deverão permanecer acessíveis durante todo o período de funcionamento dos locais que recebem público. Em caso de descumprimento, o texto prevê advertência na primeira autuação, multa de R$5.000 e possibilidade de interdição do estabelecimento. A multa poderá ser dobrada em caso de reincidência. O projeto que torna obrigatória a disponibilização de desfibriladores cardíacos em locais de grande concentração de pessoas será analisado pela Comissão de Constituição e Justiça. Da Rádio Câmara de Brasília, Sofia Peçanha.
2: Desenvolvimento Regional.
3: Maria do Rosário, do PT, defende a aprovação de projeto de sua autoria que cria regiões de insegurança hídrica no Rio Grande do Sul. Ela argumenta que a metade sul do estado enfrenta secas recorrentes com falta de água potável para a população e para a agricultura familiar.
4: Para resolver essa situação de a cada ano novos decretos de emergência, nós queremos que a metade sul do Rio Grande do Sul, onde a seca tem se instalado a cada ano, ela seja declarada como uma área de insegurança hídrica. Essa proposta, ela vem de acordo com os objetivos do Milênio das Nações Unidas, que diz que a segurança hídrica é um dos princípios para garantia da qualidade de vida. E a prevenção exige a gente atuar sobre as mudanças climáticas de forma a termos infraestrutura adequada na capital, Porto Alegre, nas grandes cidades e nas pequenas também.
5: Maria do Rosário elogia o esforço do governo federal no socorro ao Rio Grande do Sul, especialmente após as enchentes que atingiram o estado em janeiro de 2024. Ela também defende investimentos em infraestrutura, defesa civil e recuperação ambiental contra os impactos das mudanças climáticas.
3: Projeto de Zé Silva do União de Minas Gerais proíbe a reconstituição de leite em pó importado para a produção de alimentos para o consumo humano. Segundo o deputado, a ideia é proteger mais de 1 milhão de produtores rurais que enfrentam uma queda no preço do leite.
6: O produtor não precisa de favor do Congresso Nacional, não precisa de favor do governo, ele precisa de respeito. E esse respeito é a aprovação do meu projeto, que já temos já um efeito prático no Paraná. Já foi proibido por uma lei estadual e já no primeiro mês reduziu a importação da metade de leite que o Paraná importava. Então está claro que é preciso aprovar esse projeto.
5: Zé Silva argumenta que a proposta pretende reduzir os impactos da importação de leite em pó sobre a cadeia produtiva nacional. O projeto já foi aprovado na Comissão de Agricultura e aguarda análise na Comissão de Constituição e Justiça.
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2: Justiça.
3: Comissão aprova aumento de pena para responsáveis legais nos casos de homicídio contra menores com deficiência. A repórter Silvia Munhato tem mais detalhes da medida.
8: A Comissão de Defesa dos Direitos das Pessoas com Deficiência aprovou o projeto que aumenta a pena para pais, mães ou responsáveis legais que praticarem homicídio contra crianças e adolescentes com deficiência. O relator na comissão, deputado Márcio Anaiser, do Solidariedade do Maranhão, defendeu a mudança.
9: Justifica-se a opção pela instituição de uma circunstância qualificadora por serem os pais e responsáveis, aqueles com maior obrigação de zelar pela proteção e pelo desenvolvimento de crianças e adolescentes com deficiência.
8: O deputado especificou que a pena será de 12 a 30 anos de reclusão, acrescida de duas causas de aumento, um terço até a metade pela deficiência e dois terços pela autoridade do agente. O projeto que aumenta a pena de responsáveis legais que praticam homicídio contra crianças e adolescentes deverá ser analisado agora pela Comissão de Previdência, Assistência Social, Infância, Adolescência e Família. Da Rádio Câmara de Brasília, Silvio Minhato.
2: Transportes.
5: Kim Kataguiri, do Missão de São Paulo, é um dos autores da proposta que limita a alíquota máxima do IPVA a 1% do valor do veículo. O objetivo, segundo o deputado, é tentar tornar a carga tributária mais justa.
10: Então, o governador, a Assembleia Legislativa, vai poder decidir entre 0% a 1% do valor venal do veículo, e a principal base de cálculo passa a ser o peso do veículo e o seu impacto ambiental. A gente se espelhou na legislação do Japão, de alguns países europeus e de alguns estados dos Estados Unidos, que consideram que o peso ele é uma forma justa de se calcular o tributo sobre o veículo, porque quanto mais pesado o veículo, maior o impacto dele sobre o asfalto e maior a necessidade de manutenção das vias.
3: A proposta de Kim Kataguiri prevê compensar a redução da arrecadação com cortes de despesas do poder público, como a limitação de gastos dos legislativos e de publicidade institucional. Para o deputado, a medida aumenta a receita pública sem criar mais impostos.
2: Segurança Pública.
5: Avança na Câmara a proposta que torna imprescritíveis crimes sexuais contra menores de 12 anos.
3: Conheça detalhes da matéria na reportagem de Paula Bittar.
11: A Comissão de Constituição e Justiça da Câmara aprovou a proposta de emenda à Constituição que torna crimes sexuais cometidos contra menores de 12 anos de idade imprescritíveis. Hoje, por exemplo, o crime de estupro de vulnerável prescreve em 20 anos e a contagem para a prescrição começa a partir dos 18 anos da vítima, a não ser que a ação penal já tenha sido iniciada em data anterior. A relatora na comissão, deputada Júlia Zanatta, do PL de Santa Catarina, avaliou que a proposta fortalece a dignidade e a integridade sexual das crianças. Ela também citou um caso recente para defender a importância da medida.
12: Uma notícia muito triste vinda do Ceará: uma bebê de 10 meses morreu porque foi estuprada por dois homens, um de 22 anos. E me surpreende estupro contra vulneráveis não ser ainda imprescritível.
11: A proposta que torna crimes sexuais cometidos contra menores de 12 anos de idade imprescritíveis ainda precisa ser analisada por uma comissão especial e depois segue para apreciação do plenário, onde precisará ser votada em dois turnos. Outra proposta aprovada pela CCJ foi projeto que determina a monitoração eletrônica dos condenados em primeira instância pelo crime de estupro de vulnerável. De acordo com o Código Penal, o crime de estupro de vulnerável consiste em ter conjunção carnal ou praticar outro ato libidinoso com menor de 14 anos e tem pena de reclusão de 10 a 18 anos. Esse projeto já pode seguir para análise do Senado, a menos que haja recurso para votação antes pelo plenário da Câmara. Da Rádio Câmara, de Brasília, Paula Bittar.
2: Meio Ambiente.
5: Projeto de Felipe Beccari, do Podemos de São Paulo, aumenta a pena para crimes de maus tratos contra animais cometidos com o objetivo de divulgação em plataformas digitais. A proposta busca combater desafios e competições que incentivam esse tipo de violência na internet.
13: A gente vem com esse projeto para poder dar uma contra-resposta, dar uma resposta imediata, né, dizendo que essa crueldade, que com o fim de diversão, com o fim de competição nas plataformas digitais, ela tem que ser freada urgentemente, né? Então, isso foge daquele habitual dos maus-tratos na rua, nas denúncias que a gente atende. Então, esse projeto vem ampliar, dobrar a pena praticamente para quem comete o maus-tratos com esse fim. Não porque queria cometer o maus-tratos ou porque não gosto do animal, mas simplesmente por uma gincana.
3: A pena atual para maus-tratos a animais pode chegar a 5 anos de prisão. Com a aprovação do projeto, quem cometer o crime com o objetivo de divulgar em plataformas digitais pode ter a pena praticamente dobrada. Felipe Beccari alerta que a prática tem crescido de forma silenciosa, especialmente durante a madrugada.
5: Termina agora o Jornal Câmara dos Deputados, produzido pela Rádio Câmara, com trabalhos técnicos de Wellington Teles e apresentação de Val Monteiro e Márcio Aquilissá.